0: medicamentos biológicos e biosimilares. Para que a troca seja possível, é necessário haver critérios técnicos observados, acompanhamento clínico e de efeitos colaterais. A principal diferença entre esses medicamentos é a origem. Os biológicos são naturais e os biosimilares são sintéticos. A deputada Silvia Cristina, do PP de Rondônia, relatora da Comissão de Saúde, explica como se deu as discussões sobre o projeto.
1: Antes nós tínhamos um entrave, né, porque os biosimilares eram de complexo ativo, mas passado com o tempo, viu-se que podia ser feita essa dispensação, porque já não teria mais problemas, especialmente com parte da vigilância sanitária. Então nós fizemos um relatório pela aprovação, então essa dispensação ela é possível para garantir, é claro, um desenvolvimento melhor com relação à saúde.
0: Os medicamentos biológicos são produzidos a partir de células ou organismos vivos. Por virem dessa fonte, as moléculas geradas são grandes e complexas, como um anticorpo, por exemplo. Por causa dessas características, os medicamentos biológicos tendem a se degradar mais facilmente, com mudanças pequenas, como a de temperatura, e não permitem cópias idênticas. Por outro lado, os biosimilares são medicamentos desenvolvidos de forma artificial, para apresentar semelhança com um medicamento biológico original, trazendo o mesmo efeito e obedecendo a normas técnicas específicas. Quando surgiram, trouxeram junto muitas dúvidas sobre sua segurança e principalmente sobre a segurança em fazer a alternância entre os medicamentos biológicos e biosimilares. A relatora Silvia Cristina explica que hoje em dia essa inquietação foi superada, dado o acúmulo de estudos, não só por parte da Agência Nacional de Vigilância Sanitária, a Anvisa, mas de órgãos como a Organização Mundial da Saúde e a Agência Europeia de Medicamentos. Ela defende que a proposta procura estabelecer na legislação os tipos de medicamentos e prever a segurança da alternância entre os dois tipos, desde que tenha acompanhamento técnico. A proposta que permite a troca entre medicamentos biológicos e biosimilares espera análise na Comissão de Finanças e Tributação. Da Rádio Câmara, de Brasília, Agui Pontes.
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3: Trabalho.
4: Edilvan Alencar, do PSB do Ceará, defende o fim da escala de trabalho 6x1, com a adoção de 2 dias de descanso por semana. O congressista critica parlamentares que, segundo ele, mudaram de posição sobre o tema durante o período eleitoral.
5: Edilvan Alencar questiona a proposta de negociação direta entre patrões e empregados para definir a jornada de trabalho. O parlamentar considera que a mudança na legislação deve priorizar os direitos dos trabalhadores, independentemente das disputas políticas.
4: Benedita da Silva, do PT do Rio de Janeiro, defende a aprovação do fim da escala de trabalho 6x1, destacando a mobilização nacional em favor de 2 dias de descanso por semana. A deputada avalia que a pressão popular tem levado parlamentares contrários à mudança a rever suas posições.
5: Benedita da Silva considera que a participação dos movimentos sociais é fundamental para ampliar os direitos dos trabalhadores. A parlamentar ressalta a atuação de estudantes e representantes da classe trabalhadora na mobilização pela redução da jornada.
4: Reginaldo Lopes, do PT de Minas Gerais, é favorável ao fim da escala 6x1 e defende as garantias legais para assegurar tempo livre além do expediente. O deputado alega que a mudança pode melhorar a qualidade de vida e a saúde mental dos trabalhadores.
5: Em contrapartida, Reginaldo Lopes rechaça a jornada intermitente de trabalho e as negociações individuais, alegando que trabalhadores e patrões têm poderes desiguais de barganha. Ele conclama os eleitores a acompanhar as votações que ocorrerão no Senado sobre o fim da escala 6x1.
4: Alencar Santana, do PT de São Paulo, defende o fim da escala 6x1, atribuindo o avanço da proposta à mobilização popular e ao apoio do governo federal. Ele lembra ainda o governo anterior e alguns senadores que eram contrários à matéria, alegando prejuízos a empresas e à economia.
5: Na avaliação de Alencar Santana, a aprovação da PEC que acaba com a escala 6x1 vai representar uma conquista dos trabalhadores, especialmente da juventude. juventude e das pessoas que dependem do próprio trabalho para garantir o sustento.
3: Votação.
4: A Câmara aprovou um aumento do limite anual para a admissão de bombeiros militares no Distrito Federal. A repórter Paula Bittar acompanhou a votação.
6: A Comissão de Constituição e Justiça da Câmara aprovou uma proposta que aumenta o limite anual para o ingresso de efetivo no Corpo de Bombeiros Militares do Distrito Federal. Segundo o texto, em vez das atuais 377 nomeações por ano, a corporação poderá admitir anualmente até 714 novos integrantes, dos quais 94 oficiais e 620 praças. Segundo a autora do projeto, deputada Érica Cocai, do PT do Distrito Federal, os atuais limites de ingresso não são capazes de fazer frente às demandas da população nos próximos anos.
7: Nós precisamos de mais profissionais no Corpo de Bombeiros aqui do Distrito Federal. São profissionais que não apenas protegem o patrimônio, mas são profissionais que protegem a vida ou as vidas da população. Todas as vezes que nós temos algum tipo de situação emergencial, nós lembramos dos bombeiros e nós chamamos os bombeiros. Então são profissionais que são fundamentais para nossa cidade.
6: A proposta que aumenta o limite anual para o ingresso de efetivo no Corpo de Bombeiros Militares do DF já pode seguir para o Senado, a menos que haja recurso para votação antes pelo plenário da Câmara. Da Rádio Câmara de Brasília, Paula Bittar.
3: Eleições.
5: Eleito com mais de 52 mil votos, Bebeto, do PP do Rio de Janeiro, agradece o apoio dos eleitores de mais de 88 municípios do estado e atribui a vitória à fé em Deus. Ao dizer que apresentou mais de 32 projetos, ele reforça estar entre os 10 deputados fluminenses mais atuantes.
4: O congressista destaca sua atuação na defesa de obras de mobilidade urbana na Baixada Fluminense, com a duplicação da rodovia Presidente Dutra e a revitalização da ferrovia em São João de Meriti. Bebeto promete seguir atuando em benefício do estado.
5: Charles Fernandes, do PSD da Bahia, agradece os quase 90 mil votos recebidos que o conduziram para o seu terceiro mandato na Câmara e reafirma seu compromisso em defender a agricultura familiar, o agronegócio e os municípios baianos na próxima legislatura.
4: Ele destaca investimentos na área de saúde do estado, incluindo mais de 20 hospitais e 27 policlínicas. Charles Fernandes defende ainda a soberania nacional, a autonomia dos povos e as relações internacionais baseadas na cooperação e nas relações harmoniosas entre nações.
5: O Tony de Paula, do PSD do Rio de Janeiro, critica posicionamentos do Tribunal Superior Eleitoral, alegando haver diferença de tratamento aos candidatos à presidência da República no que diz respeito à retirada de publicações nas redes sociais.
4: O Tony de Paula pede que os ministros não protejam candidatos supostamente ligados às milícias, ao citar contratações de familiares de milicianos em gabinetes parlamentares, influências em hospitais federais e repasses de emendas a entidades ligadas a esses grupos.
5: Paulo Soares, do Podemos de São Paulo, faz um balanço dos seus 4 meses de mandato e destaca a apresentação de 31 propostas e a atuação em 7 relatorias. Entre os resultados, ele cita um projeto já transformado em lei voltado à prevenção da saúde da mulher.
4: Paulo Soares também agradece os votos recebidos e afirma que vai continuar acompanhando as demandas do interior paulista, mesmo sem mandato. Ele defende uma atuação política focada em áreas como saúde e educação, com menos disputas ideológicas e mais atenção aos problemas da população.
5: Luiz Couto, do PT da Paraíba, agradece os mais de 60 mil votos recebidos, embora não tenham sido suficientes para garantir sua reeleição. Com 5 mandatos como deputado federal e 2 como estadual, ele afirma que sua trajetória foi dedicada à justiça social e à defesa dos direitos humanos.
4: Luiz Couto também reafirma o compromisso de continuar servindo ao povo paraibano, mesmo fora do Congresso. Para ele, o fim do mandato não encerra sua atuação em defesa da população, guiada, segundo ele, pela fé, pela honestidade e pelo compromisso com o próximo.
5: Geraldo Rezende, do União de Mato Grosso do Sul, diz que respeita o resultado das urnas e que vai seguir trabalhando até o último dia do seu mandato. No balanço de sua trajetória, ele destaca participação na criação da Universidade Federal da Grande Dourados.
4: Geraldo Rezende menciona menciona ainda sua contribuição para a construção do Hospital Regional de Dourados e a implementação do primeiro SAMU indígena do país. O deputado também cita a construção de creches em aldeias e a defesa da regionalização dos serviços públicos.
5: Ismael, do PL de Santa Catarina, agradece os mais de 70 mil votos que recebeu, mas lamenta não ter alcançado a reeleição. Após 4 anos na Câmara e 37 anos de vida pública, o parlamentar faz um balanço da sua trajetória política e enaltece a experiência adquirida no Congresso.
4: Além disso, Ismael cita participação em comissões e frentes parlamentares, entre elas a de amparo às comunidades terapêuticas. O deputado conclui que pretende seguir em frente, agradecendo à família, aos amigos e aos eleitores pelo apoio.
5: Termina agora o Jornal Câmara dos Deputados, produzido pela Rádio Câmara, com trabalhos técnicos de Rafael Santos e apresentação de Márcio Aquilissardi e José Carlos Andrade. Uma ótima noite para você.
4: A Voz do Brasil volta amanhã. 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
6: Os novamente casados não deviam ser bispos. Coríntios 16:19, onde São Paulo diz que ele teria o direito de agir como Pedro e os outros apóstolos, fazendo-se acompanhar por uma mulher. O testemunho dos sacerdotes padres é que eles não se separam da esposa, mas viviam em estado de continência.
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8: 9:13. Boa noite, viu? Bem-vindo, Francisco de Assis, quem tá conosco aqui no programa Com a Mãe Aparecida. Obrigado pela presença, que Nossa Senhora Aparecida ilumine você, viu? E toda a família, estamos juntos, rezando por você e por suas intenções. Louvado seja Deus. Ele mora na cidade de Itambacuri, em Minas Gerais. Boa noite, meu amigo, bem-vindo, que Nossa Senhora Aparecida abençoe você, viu? E ele colocou aqui as suas intenções para o Santo Terço, logo mais às 10. Obrigado, meu irmão, Deus te abençoe, Francisco. O Amâncio de São Paulo capital também tá conosco, muito obrigado, boa noite, seja bem-vindo. O Ronildo da cidade de Macaúbas, lá na Bahia, boa noite, Ronildo, Deus te proteja, viu? O Antônio Carlos de Campos Gerais, em Minas Gerais. Olá, boa noite. Coloca as intenções no texto, saúde dos meus filhos, Bruna, Lucas e Henrique. Amém. Um grande abraço para você também, viu, meu irmão? Deus seja louvado pela sua participação e pela sua presença. Deixa eu mandar um abraço aqui também para quem está conosco na sintonia do programa Com a Mãe Aparecida. O Rock, ele mora na cidade de Guamiranga, lá no estado do Paraná, também está com a gente. Obrigado, Rock. Ótima noite. Estou rezando por você, por sua família e por suas intenções, tá bom, meu irmão? Um grande abraço. Um grande abraço também para Marília Moreira, do Rio de Janeiro, capital, está conosco. Obrigado, Marília. Deus te proteja e Nossa Senhora abençoe todos da família, tá bom? Que a Mãe de Deus ilumine todos aí no seu lar. E o Ricardinho também tá com a gente. Obrigado, um grande abraço, Ricardinho. Deus abençoe você, Nossa Senhora Aparecida ilumine sua vida, seu coração e suas intenções. Agora são 9:15, horário de Brasília. Coloque as suas intenções e também participa com a gente através do WhatsApp DDD 12 3104 1043. Responde: qual outro santo é padroeiro das missões além de Santa Teresinha do Menino Jesus? Opção A, São Geraldo Magela. Opção B, São Domingos de Gusmão. Opção C, São Francisco Xavier. Se você sabe, manda aqui a sua mensagem. Tô esperando por você. Nossa Senhora da Conceição Aparecida abençoe e ilumine a sua vida. 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
4: Irmãos, irmãs, é Padre Zezinho fazendo catequese. Milagres, curas, graças recebidas e graças esperadas existem. Negar isso seria negar a Bíblia. Deus faz milagres. Age e se manifesta, mas do jeito dele e não do jeito que pedimos e imaginamos. Busquei e buscarei sempre um jeito de falar que ajude o leitor e o ouvinte que faz evangelho comigo a formar sua própria opinião. Depois de ler o catecismo e os documentos da nossa igreja. Todo católico também precisa aprender a ter opinião. No capítulo Testemunhar até que ponto, num dos meus livros, encontra-se o porquê do meu trabalho. No rádio, na televisão e em tudo que eu faço. Se alguém me disser que não sei o que ele sabe, aceitarei. De fato, não sei. Eu sei e Deus sabe que eu não sei o que eu deveria saber. Contudo, mesmo que eu soubesse, teria cuidado de não sair por aí testemunhando em qualquer assembleia que eu vi ou senti. Religião tem hora e espaço. Nem tudo é púlpito, nem tudo é altar, e excesso de religião acaba em abuso de religião. Você não bebe toda água, nem todo vinho, nem todo chocolate que pode. Seu corpo rejeitará o excesso. Por isso, por mais prazerosa e deliciosa que seja a fé que seguimos, saibamos que não temos capacidade para assimilar tudo. Água e suco se bebem aos poucos, para não acabarmos vomitando o que no começo era tão saboroso. Pense nisso e oremos como quem pensa. Até amanhã, se Deus quiser.
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6: Ótima noite para você que está aqui com a gente no programa Com a Mãe Aparecida. Olha que alegria ter você conosco, viu? Que Nossa Senhora continue cuidando do seu coração, da sua vida e da sua história. Deixa eu ver aqui, ó, dá um tempinho ainda pra gente poder falar de alguns devotos que estão participando conosco, mandaram suas mensagens através do WhatsApp DDD 12 3104 1043. Muito boa noite para quem está conosco, colocando, pedindo orações, né? Para o Carlos Alberto Alves, está saindo de Franca, no estado de São Paulo, para Belém do Pará, com a carreta. Opa, o Carlos Alberto, vai com Deus, meu irmão, louvado seja Deus pela sua presença, pela sua sintonia, que Deus abençoe a sua viagem, que Nossa Senhora Aparecida esteja aí, ó, junto contigo, caminhando com você, guiando seus passos e cuidando dos seus reflexos nesta madrugada, viu? Deus ilumine e proteja. Tô rezando por você, conte com as minhas orações, tá bom, meu querido? Vai com Deus, Carlos Alberto! E ó, lembre-se que estaremos juntos com você em toda a sua viagem. Um grande abraço. Um grande abraço também aqui para quem está conosco, boa noite. De Sapiranga, no Rio Grande do Sul, é o Jairo Flor. Ô Jairo, você tá bem, meu irmão? Um grande abraço, viu? Deus abençoe, ele pede orações pelo seu tio Irineu, o Décio, e o cunhado, Décio Cunhado, né? E também reza por todos da sua família. Tô rezando por vocês, tá bom? Contem comigo e com as minhas orações também. Tá conosco aqui, ó, o Adenilton de Divinópolis, Minas Gerais. Adenilton, boa noite. Seja bem-vindo. Louvado seja Deus pela sua participação e pela sua presença aqui conosco. Agora são 9h25, horário é o de Brasília. Simbora agora para a enquete do dia, resposta certa. Ó, hoje eu perguntei o seguinte: qual o outro santo que é padroeiro das missões, além de Santa Teresinha do Menino Jesus? As opções foram São Geraldo Magela, opção A, São Domingos de Gusmão, opção B, ou São Francisco Xavier, opção C. Resposta certa é a C, São Francisco Xavier. Juntamente com Santa Teresinha do Menino Jesus, ele é o padroeiro das missões. É isso mesmo. Pois é, para você que não sabia, já está sabendo. São dois os santos que são padroeiros das missões: São Francisco Xavier e Santa Teresinha do Menino Jesus. E aí, acertou? Parabéns! Não acertou? Não tem problema não, fica tranquilo, fica tranquila, porque a gente volta amanhã, quarta-feira, com mais enquete. Tá combinado? Então tá bom. Agora são 9h26, vamos fazer o seguinte, rápido intervalo, eu já volto pra gente fazer a nossa pequena meditação da palavra de Deus. Fica aí, Deus abençoe você.
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6: 9:30, horário de Brasília.
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6: De volta aqui na programação com a Mãe Aparecida, aqui na Rede Aparecida de Rádio. Muito obrigado a todos pela presença, muito obrigado pelo carinho. Estamos unidos em oração por você, viu? E claro, rezando com você, que Nossa Senhora continue cuidando de você, da sua vida, do seu coração e da sua história. Vai mandando sua mensagem para mim, 12DDD, número 3104-1043, aqui na Rádio Aparecida, Rede Aparecida de Rádio. A gente acolhe você com muito carinho. Muito obrigado a todos pela presença, muito obrigado pela sintonia, obrigado pela sua companhia. Estamos juntos, estamos em oração por suas intenções. Vamos juntos até meia-noite, mas lembrando que às 10 tem o Santo Terço com a Mãe Aparecida, viu? Estamos juntos, unidos por você, rezando com você. Pega na sua Bíblia para acompanhar conosco um trechinho da primeira leitura da Santa Missa de hoje. Leitura da carta de São Paulo aos Gálatas, capítulo 5, versículos 1 e 2, tá bom? Versículos 1 e 2. E aí a gente vai rezar um pouquinho sobre esta palavra, sobre aquilo que Deus nos fala, sobre aquilo que Deus realiza em nossa vida. Deixa eu mandar um abraço aqui para quem tá na sintonia do nosso programa com a Mãe Aparecida, o José de Moraes, da cidade de Aracruz, no Espírito Santo. Boa noite, José. Bem-vindo à rádio. Deus abençoe sua vida e a sua família. Estamos juntos, viu? Nossa Senhora Aparecida continue abençoando você e todos aí na sua casa. Deus abençoe. Bem-vindo, bem-vinda à Rádio Aparecida e à Rede Aparecida de Rádio. 9:32, horário de Brasília. Nossa Senhora Aparecida, ilumine a sua vida.
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6: Leitura da carta de São Paulo aos Gálatas. E a palavra de Deus nos é dirigida nestes termos: irmãos, é para a liberdade que Cristo nos libertou. Ficai, pois, firmes e não vos deixeis amarrar de novo ao jugo da escravidão. Palavra do Senhor, graças a Deus. Muito bem, tá aí. São Paulo alertando os Gálatas, assim como ele nos alerta também. Nós somos restaurados. Restaurados para adorar, restaurados para amar. Você está pronto para viver a libertação, a qual foi nos dada pela cruz? São Paulo alerta: é para a liberdade que Cristo nos libertou. Não foi para viver o jugo do pecado mais uma vez. Não foi para viver as coisas que o mundo nos oferece mais uma vez. Cristo nos libertou para vivermos a liberdade. Então, vivamos com a liberdade nas mãos. O que você está fazendo com a sua liberdade? Isso eu falo para mim também. O que nós estamos fazendo com a nossa liberdade? O que nós estamos realizando em nossa vida com aquilo que nos foi oferecido? A liberdade de escolha. É, meu irmão. Esta é uma das grandes verdades. A liberdade de escolha é algo que, de fato, que realmente não é uma coisa que, se nós usarmos errado a nossa liberdade de escolha, nós caminharemos mais uma vez para a escravidão. mais uma vez para o jugo que Cristo nos libertou. E aí eu digo para você: você está pronto para viver a liberdade? Você está pronto para celebrar a liberdade ou você está acostumado com aquilo que é prisão? O que nós estamos vivendo em nossa vida que nós já vivemos e que nós sabemos que não é bom, que é uma prisão para nós? Analisa o seu coração. Analisa as suas atitudes. Eu analiso aqui as minhas atitudes. Nós estamos libertos da ganância, do egoísmo, do fingimento. Nós estamos libertos da falta de amor, da falta de perdão, da falta de cuidado pelo outro, da falta de esperança por um mundo melhor? Ou nós estamos simplesmente acostumados a viver do jeito que vivemos há tanto tempo, que a liberdade já não faz mais diferença? O que nós estamos esperando? Um futuro melhor ou um futuro igual àquilo que já vivemos, que já passamos, que já sentimos? Às vezes nós precisamos deixar cair as nossas máscaras. Precisamos deixar cair aquilo que nos impede de enxergar um novo horizonte. E esse novo horizonte, muitas vezes, nos leva a vivenciar o medo. Porque o medo do novo sempre existe. Ah, não, estou acomodado, tá bom, estou aqui. Mas Cristo nos libertou. Veja, meu irmão, que Jesus, morrendo na cruz, nos libertou do jugo do pecado. Mas nós queremos continuar. Queremos viver. Queremos viver aquilo que vivíamos antes, o que estamos bem acostumados, né? É aquela história do sapo dentro da água quente. Se você pega ele e coloca de repente na água quente, aquele choque vai fazer com que ele pule, não aceite. Mas se você coloca ele numa água fria e vai gradativamente esquentando a água, o que vai acontecer? Ele vai ali, tranquilo, sossegado, vai vivendo tudo, tá bom, tá gostoso, a água vai esquentando, ele nem percebe. Quando ele percebe, pronto, já era. Como nós falamos no popular, fim de papo. Pois é, meu irmão, precisamos entender que Cristo nos libertou. E que liberdade é essa que Cristo nos deu? A liberdade de escolha? A liberdade de viver aquilo que é bom? A liberdade de viver aquilo que é salutar? Nós precisamos escolher, porque só tem dois caminhos: um é a vida e o outro é o caminho da perdição. O que que nós escolhemos? O caminho da vida ou o caminho da perdição? Está em nossas mãos. Escolher o caminho da perdição é voltar a viver coisas antigas e coisas passadas que Cristo nos libertou. Escolher o caminho da salvação, escolher o caminho da vida, é de fato, muitas vezes, mudar de rumo, mudar de pensamento, para que entendamos e para que realizemos a vontade de Deus. Nem sempre é bom, nem sempre é, vamos dizer assim, nem sempre é agradável mudar. A mudança dá medo, né? Não é? Você está acostumado a fazer aquele caminho todos os dias. Todos os dias você está acostumado a fazer aquele caminho. De repente, aquele caminho está fechado, aquela rua está fechada. Você não tem outro caminho a não ser dar a volta. Só que você nunca deu a volta. Só que você nunca passou por outro caminho. Dá medo, né? E às vezes trava. Às vezes a gente fica travado naquela situação, naquela realidade que infelizmente nos impede de mergulhar na graça de Deus. Mas é preciso ter coragem. É preciso arregaçar as mangas e falar: não, eu vou por outro caminho. Se esse caminho está interditado, por que que eu vou passar por aqui? Se esse caminho está cheio de lama, se esse caminho foi invadido pela água, por que que eu vou passar por aqui? Vou tentar passar e com certeza as coisas não vão ser boas. Vou por outro caminho. Escolhendo outro caminho, muitas vezes nós escolhemos viver a graça da liberdade que Cristo nos oferece. Meu irmão, se Cristo nos libertou da raiva, se Cristo nos libertou do egoísmo, vivamos na alegria da escolha, na alegria da esperança e da fé. Que Nossa Senhora nos ajude a escolher o caminho, que muitas vezes não é fácil, assim como ela também escolheu dar o sim, mesmo sabendo que seria difícil, mas escolheu e fez a melhor escolha. Você está preparado para continuar vivendo a liberdade em Cristo? Então, deixe-se amar por Jesus. Nossa Senhora nos ajude a viver no caminho da santidade. Quem tem ouvidos para ouvir, ouça. Maranatá, vem, Senhor Jesus.

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2: A paz de nosso Senhor Jesus Cristo esteja com você, meu irmão e minha irmã. Hoje, dia 13 de outubro, a Igreja celebra a memória de Santo Eduardo. Eduardo nasceu em Oxford no ano 1003, num período em que a Inglaterra sofria a invasão dos pagãos dinamarqueses. Seus pais, junto com toda a família real, tiveram de abandonar o país, indo refugiar-se na corte da Normandia, norte da França, na casa de parentes cristãos. No exílio, Eduardo adquiriu uma educação primorosa e fundamentada no cristianismo. Recusou várias vezes tomar o trono à força, pois não queria derramamento de sangue. Em 1042, assumiu o trono, e seu reinado foi um dos mais felizes para o povo inglês.

0: mesmo sentindo-se um pouco estrangeiro, fez a pátria retornar seu caminho correto nos princípios cristãos, afastando a influência dos anos de domínio pagão e trazendo paz e prosperidade para seus súditos. Logo, passou a ser chamado de o Santo Homem, e os escritos registram vários prodígios de cura operados por sua intercessão em favor de pessoas simples do reino. Curou um doente de câncer, fazendo nele o sinal da cruz. E um paralítico que se movia penosamente na rua, ele ajudou a chegar a uma igreja, onde, por meio de orações, o curou também, além de tantos outros fatos narrados pelos historiadores. Casou-se com Edith, filha de um de seus adversários políticos. Prometeu viver com ela em estado de castidade. O casal não teve filhos. Ela se tornou uma grande rainha e irmã, participando das obras de caridade, ajudando a restaurar e fundar igrejas e conventos por todo o país. Tornaram-se exemplo de reis cristãos, piedosos e caridosos, amados e aclamados como pais pelos súditos e respeitados por todas as cortes. Após quase 64 anos de vida de penitência, oração, mortificação dos sentidos e luxo, no reto seguimento de Cristo, o rei Eduardo morreu no dia 5 de janeiro do ano 1066. Venerado em vida, imediatamente o povo passou a celebrá-lo como santo. Quase 40 anos após a sua morte, o seu corpo foi exumado e encontrado intacto, o que para o povo não causou nenhuma surpresa. No ano 1161, o Papa Alexandre III o canonizou. Que Santo Eduardo nos inspire a sermos também santos, por uma vida de oração, piedade, renúncia e amor total a Cristo e aos irmãos. Santo Eduardo, rogai por nós.
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3: Nesta terça-feira, quero louvar e agradecer a Deus por você que reza comigo esta oração de hoje. De maneira especial, lembro nesta oração os aniversariantes de hoje: o Vitor de Sorocaba, o Dorival de Piracicaba e o Marcelo, aqui de Campinas. Iniciemos esta oração invocando a Santíssima Trindade. Em nome do Pai, do Filho e do Espírito Santo. Amém. Senhor nosso Deus, nosso Pai, nós cremos em vós, nós esperamos em vós, nós vos amamos, nós vos agradecemos este dia e vos damos graças porque estamos com vida. Oferecemos este dia ao Senhor com todas as nossas alegrias e sofrimentos, com todos os nossos trabalhos e divertimentos. Guardai-nos do pecado e fazei de nós instrumentos de vossa paz e do vosso amor. Ajudai-nos a observar vossos santos mandamentos. Amém. Terça-feira, dia 13 de outubro, o trecho do Evangelho de hoje é escrito por Lucas, capítulo 11, versículos de 37 a 41. Anúncio do Evangelho de Jesus Cristo segundo Lucas. Naquele tempo, enquanto Jesus falava, um fariseu convidou-o para jantar com ele. Jesus entrou e pôs-se à mesa. O fariseu ficou admirado ao ver que Jesus não tivesse lavado as mãos antes da refeição. O Senhor disse ao fariseu: vós, fariseus, limpais o copo e o prato por fora, mas o vosso interior está cheio de roubos e maldades. Insensatos, aquele que fez o exterior não fez também o interior? Antes, dai esmola do que vós possuís, e tudo ficará puro para vós. Palavra da salvação. Os fariseus eram totalmente apegados aos formalismos religiosos e preocupavam-se apenas com a pureza ritual, ou seja, a pureza externa, enquanto negligenciavam a pureza verdadeira, aquela que brota do interior de cada ser humano. Jesus os confronta para mostrar-lhes o que realmente importa para Deus Pai. Não são as abluções que nos tornam puros ou impuros, mas nossas intenções. Para mostrar concretamente o que isso significa, Jesus dá um exemplo bem claro: a esmola. Que valor tem o lavar-se e purificar-se exteriormente antes de um banquete, se somos incapazes de partilhar um pouco daquela comida servida com um irmão que passa fome? Que sentido tem falar de amor e louvor a Deus se somos insensíveis à dor e à pobreza de tantas pessoas que às vezes está bem próximo de nós? Questionamentos que nos devem fazer refletir muito hoje sobre o modo como vivemos a nossa fé e, sobretudo, a caridade. Vamos pedir hoje a bênção para os animais, lembrando que eles são criaturas de Deus e participam das vicissitudes do ser humano e estão ligados à sua vida. O próprio Deus, que expande os seus benefícios sobre todos os seres vivos, não raro faz uso da ajuda dos animais e até mesmo da imagem deles para, de alguma maneira, significar os dons da salvação. Animais são salvos das águas do dilúvio na arca e, depois do dilúvio, são de certo modo associados à aliança feita com Noé. O cordeiro pascal recorda a imolação pascal e a libertação da escravidão do Egito. Um grande peixe salva Jonas. Animais são associados à penitência do ser humano e, juntamente com todas as criaturas, participam da redenção de Cristo. Invocando, portanto, a bênção de Deus sobre os animais, louvemos o próprio Criador de todas as coisas. Demos graças a Ele por ter elevado o ser humano acima de todas as criaturas e peçamos também que nos ajude a reconhecer nossa dignidade de ser humano e a caminhar sempre em seu amor. Oremos. Ó Deus, Criador e doador de todos os bens, que tudo fizestes com sabedoria e desses ao ser humano, criado à vossa semelhança, o domínio sobre todos os animais. Nós vos pedimos que, mediante vossa bênção, estendais sobre esses animais a vossa mão e concedei que eles sejam bem cuidados em todas as suas necessidades. Por Cristo, vosso Filho e nosso Senhor, na unidade do Espírito Santo. Amém. Deus, na sua bondade infinita, criou o ser humano e deu aos que creem em seu Filho ressuscitado a esperança da ressurreição. Dê também a você hoje toda a consolação e bênção. O Senhor esteja convosco, Ele está no meio de nós. Pela intercessão de São Francisco de Assis, desça sobre você, sobre a sua família, sobre as suas intenções e trabalho, a bênção do Deus Todo-Poderoso. Pai, Filho e Espírito Santo. Amém. O abraço de hoje vai para a Neide de Campinas, Úrsula de São Paulo, a Cecília também de São Paulo. Um abraço para o Buiú de Avaré, a Daniela, Lorenzo e Hernani de Cachoeira do Itapemirim. Um abraço para a Aline e para o Nicolas de Mairiporã. Sou o padre Edmilson Moraes, salesiano de Dom Bosco, e moro atualmente em Campinas, no estado de São Paulo, no Colégio Liceu Salesiano Nossa Senhora Auxiliadora. Que Deus continue abençoando sua saúde e suas intenções. Abraço e até mais.
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7: 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Rede Aparecida de Rádio e a hora certa.
9: 10 horas, horário de Brasília.
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9: Horário de Brasília, uma excelente noite para você que está aqui conosco no programa Com a Mãe Aparecida. Você que já nos acompanha através das nossas mídias sociais, Facebook e YouTube da Rádio Aparecida, já pode contemplar o Santuário Nacional, belíssima imagem da Casa da Mãe Aparecida, sim, a casa de Nossa Senhora, preparada com muito carinho para que a sua vida seja renovada, transformada e restaurada. Que Deus abençoe e que Nossa Senhora ilumine você, seu coração e a sua história. Estamos juntos, olha. Essa imagem que está sendo gerada aí do Santuário Nacional é a imagem que está sendo gerada lá do Morro do Presépio, viu? É, você que está aí, ó, é o Morro do Presépio. Essa imagem que o Estevam tá colocando ali é uma imagem que ela é gerada lá em cima, é do estacionamento lá no Morro do Presépio. Então, seja bem-vindo, seja bem-vinda aqui à Rádio Aparecida, que Nossa Senhora abençoe, ilumine e proteja. seja a sua vida. Muito obrigado pela sua sintonia, muito obrigado pelo carinho, obrigado pela sua companhia. Que Deus continue abençoando você, sua vida, seu coração e a sua história. Estamos juntos, rezando por você e com você. Convido você a participar através do WhatsApp DDD 12 3104 10 43. Fique à vontade para participar com a gente aqui no programa Com a Mãe Aparecida, pela Rede Aparecida de Rádio. Bem-vindo, bem-vinda. Muito prazer, eu sou Evandro Brum e vou também rezar o terço com você nesta hora toda especial. Nosso WhatsApp está disponível e você está junto conosco para juntos celebrarmos e vivermos a graça e o amor de Deus pela intercessão de Nossa Senhora. Muito obrigado pela sua companhia, obrigado pela presença, obrigado pelo carinho do seu acolhimento. Agora são 10:02. Olha, como eu disse, o WhatsApp disponível. Você também pode participar através do Instagram, meu Instagram, né? @EvandroBrumRádio. E se você quiser também, fique à vontade para colocar as suas intenções pelo Facebook e YouTube da Rádio Aparecida. Já estamos ao vivo, rezando por você e com você. Temos inúmeras emissoras que retransmitem o nosso programa. Entre elas, eu convido para colocar as intenções quem está na cidade de Machado, Minas Gerais, através da Rádio Difusora FM. Na cidade de Senhor do Bonfim, na Bahia, Rádio Caraíba FM. E na cidade de Monte Aprazível, aqui no estado de São Paulo, Rádio Difusora FM. E muitas outras emissoras que estão sim nos ajudando a chegar na sua casa, na sua vida, através da Rádio Aparecida, Rede Aparecida de Rádio. A todos que estão nos acompanhando, nosso muito obrigado, bem-vindo, bem-vinda à nossa programação. Que Nossa Senhora lhe cubra com o seu manto sagrado. Hoje, dia 13 de outubro, ano 2026. Mergulhamos já em um novo tempo em nossa vida, depois dessa maravilhosa festa de Nossa Senhora Aparecida, né? Um dia todo especial. Nós mergulhamos com carinho e com muita alegria na graça e no amor de Deus. Obrigado, viu? Obrigado você que participou. Olha, a estimativa de público aqui no Santuário Nacional não é mais uma estimativa, mas já é um levantamento que foi feito pelo Santuário de 200 mil devotos no dia da festa, no dia 12 de outubro. É bastante gente, não é? 200 mil devotos que participaram deste momento aqui na casa de Nossa Senhora. Foi uma festa linda, maravilhosa, e você, que é da família dos devotos, nos ajuda a acolher tantos romeiros, tantos irmãos e irmãs. Nossa Senhora Aparecida abraçou cada um com muito carinho. E isso porque estava chovendo, hein? Imagina se não estivesse chovendo. Pois é, mas a graça de Deus sempre nos acolhe, a graça de Deus sempre nos abençoa. Muito bem, eu trabalho com a produção de Marcos Thiago, a coordenação de Paula Castro e a direção geral do padre Vanderlei Souza, missionário redentorista. E lá na Central Multimídia, quem será que está conosco nesta noite? Hein? E aí, vamos saber? Quem está com a gente lá na Central Multimídia? Fala, meu querido Estevam Reis, e aí?
10: E aí, mano, beleza?
9: Tudo beleza. Seja bem-vindo, Estevam. Tudo bem?
10: É, tudo bem?
9: Graças a Deus, e aí?
10: Tudo certo.
9: Tudo certo, que bom. Bom tê-lo aqui conosco, viu? Maravilha.
10: Valeu, obrigado.
9: O Estevam trabalhou igual gente grande agora na festa padroeira, né, Estevam?
10: Nem me fale, meu querido.
9: Pois é, rapaz. A gente acompanhou toda a movimentação do pessoal aí do multimídia, você lá fazendo as filmagens como videomaker, e muito trabalho lá no santuário durante todo o dia, né? Geralmente o Estevam sai daqui 10:30, 11 horas e daí pra frente, né, Estevam?
10: Verdade, Evandro. Esse ano a gente trabalhou um pouco mais, mas foi bom, foi legal, né? Tudo por ela, né?
9: Com certeza. Estevam, essa receptividade do público, da equipe, né, da Rede Aparecida de Comunicação, é bem mais tranquilo, né? A gente sai para poder fazer entrevista, quando o pessoal já vê que da Rádio Aparecida, da TV Aparecida e do Portal A12, o pessoal já se coloca à disposição para poder falar, para poder anunciar a palavra de Deus através dos microfones. Isso é bem legal, né? Esse acolhimento dos devotos. Sim. Também, né?
10: Nossa, a gente tem um acolhimento bem diferente nessa época, né? É, porque mais ou menos nessa época a gente sai mais para fazer, criar conteúdos, tanto ao vivo, tanto pelas redes sociais. É, o pessoal vê já a gente de uniforme, de crachá, já tem uma recepção diferente, né?
9: Maravilha.
10: E esses pessoal que eu acho que esperam o ano todo, né, Vanto, pra estar aqui.
9: É verdade.
10: Né? Tem alguns que vêm durante o ano, mas eu acho que não. Tem muita gente que vem pro dia 12 mesmo, que é o dia dela.
9: É verdade, o Santuário Nacional. Eu tive lá no dia 12 mesmo, no dia 11, aliás, do dia 11 pro dia Isso. 12, eu tive lá à noite, né? Tive lá no Central da Padroeira. Lá estava chovendo e o pessoal chegando assim, de montão no santuário. Foi muito bonito ver a movimentação do pessoal. E na hora que eu fui embora, por volta da meia-noite, meia, quase uma hora, eu saí de lá do santuário e fui vim aqui na rádio para poder pegar minha moto e ir embora. Rapaz do céu, olha, lotadas as estradas, tanto a rodovia Presidente Dutra quanto a Estrada Velha que liga Lorena até a cidade de Guaratinguetá, e aí Guaratinguetá Aparecida estava muito cheio mesmo, muita gente, graças a Deus.
10: Foi mesmo. Eu acompanhei um pouco, na verdade não acompanhei tanto, porque do dia 11 pro dia 12 eu ia estar aqui já cedo, né, de madrugada. Mas eu vindo para cá, da minha cidade, Guaratinguetá, a gente vê muito movimento de rumeiro ali vindo pra parte de baixo. Geralmente o pessoal que vem de Lorena, Cruzeiro, ali vem pela Estrada Velha, né? Vem pela Dutra.
9: Isso, verdade.
10: Então a gente vê bastante movimentos ali nas avenidas principais da cidade, portando a cidade. Então é muita gente que vindo, rumaria. É grupo, às vezes você vê uma pessoa só, sozinha, às vezes casal, tudo. E é muita gente, Evandro. Nossa, a gente fica até emocionado quando a gente vê tudo que a gente vê, né? Muita gente de longe vindo aqui, né, a pé.
9: É verdade. Mas que bom. Maravilha, que bom ter você aqui. Hoje a Gabi tá de folga, né?
10: Hoje a Gabi tá de folga. Não, a partir de hoje sou eu, né?
9: É verdade, a partir de hoje eres tu.
10: A partir de hoje eu vou ficar aqui 2 meses.
9: Pois é, bem-vindo.
10: Valeu, obrigado, estamos aí.
9: É, vamos arrumar uma atividade pra você também.
10: Isso.
9: É, rapaz.
10: Foi pra trabalhar?
9: É, com certeza.
10: Eu já trabalhei bastante.
9: Uma atividade pra você não esquecer da gente aqui, tão cedo. Estevão, quer mandar um abraço pra quem hoje?
10: Pra você aí, um abraço.
9: Valeu. Valeu, querido. Obrigado, Estevão Reis. Um abraço pra você. Tá aí, ó, meu amigo Estevão Reis, lá da Central Multimídia, que sempre vai me ajudar aqui durante esses 2 próximos meses aqui na Rádio Aparecida. Bom, aqui nos estúdios da Rádio Aparecida, eu quero acolher as meninas, porque de repente, senti assim, cheiro de rosas aqui na rádio, e não sabia de onde vinha, sabia de onde brotava. De repente, olho pro lado, olho pro outro e vejo as meninas da Arquidiocese. Boa noite, Margot, tudo bem?
11: Grande Evandro.
9: Tranquilo.
11: Graças a Deus, anda sob clima da festa da padroeira, né?
9: É verdade.
11: Que festa maravilhosa. Ai, quanto momento.
9: Muito bonito.
11: Nossa, né? Muito, muito, muito emocionante. E cada ano que passa, a gente pode perceber que também está tendo assim uma maior união. Das pessoas nas estradas, recebendo as pessoas que vêm de fora, né? Tendas, e você vê tendas. Eu estive ali numa tenda no Itaguaçu, e aí fazem 10 anos, você fez 10 anos esse ano, e daí eles se reúnem e passam a noite recebendo os peregrinos, e aí eu passei a noite lá. E todo mundo rezando, e passa os peregrinos, eles cantam, sejam bem-vindos. Isso é muito importante para quem chega na Aparecida, que sente isso aí. O Putim também, muitas pessoas se mobilizaram, o Guaratinguetá, teve a turma de Cursílio, que também foi no posto rodoviário, aquele ali de Roseira, e todo mundo se uniu também para receber. Muitas doações pedem,
9: verdade,
11: né, Orlando? Então isso aí não tem, eu acho que dinheiro que pague pro peregrino se sentir acolhido, porque já que a casa da mãe também é a casa de todos, isso é muito importante para os que chegam aqui, né, Orlando?
9: É isso mesmo, e graças a Deus esse ano nós tivemos também dados aí da Polícia Rodoviária Federal, que esse ano não tivemos nenhum acidente assim muito grave, né? Graças a Deus, esse ano já é o segundo ano consecutivo que o trabalho, né, que é realizado tanto pelo Santuário Nacional como por esse pessoal que fica na beira das rodovias, né, juntamente com a Polícia Rodoviária Federal, fazendo esse cuidado, principalmente aqui na rodovia Presidente Dutra, que é uma rodovia com muito movimento, então tem muito apoio. Então, graças a Deus, tudo isso, todos unindo forças para que o peregrino chegasse bem aqui ao santuário. E isso aconteceu,
11: graças a
9: Deus.
11: É que muitos já mais ou menos, já vêm em peregrinação e entram ali também pelo Jardim Paraíba. E eu saí na porta da minha casa, tava aquela romaria, nossa, daí foi aquela festa. Porque eles dizem, nossa, uns sentam no seu jardim, fala, posso descansar? Pode. Você tem que acolher, não tem outro jeito. Isso aí é muito importante, né, Evandro? E tem pessoas que caminham, fala, trouxe uma lembrancinha, uma medalhinha. Isso é muito importante para tudo. E eu acho assim que esse ano a Aparecida fez acontecer. Graças novo estúdio lá, que está lá no pátio do santuário, de onde os jornalistas, a Letícia, o padre Camilo, o padre irmão Alain, o Eduardo, então eles transmitiram muitas coisas de lá, e aí eu acho que o Brasil inteiro pôde sentir mais e ver mais as coisas de perto, né? Achei que foi muito, muito. A chuva não atrapalhou. Nada, e todo mundo ali.
9: Parece que brotou firme. Mais ainda, gente.
11: É. Acho que a fé, né, o Evandro, remove montanhas.
9: Com certeza.
11: Remove montanhas e cada ano que passa, eu acho que aumenta mais o povo.
9: Amém.
11: Amém.
9: E aí, tem mais até as meninas aqui, a gente pensou que eu tinha esquecido de vocês, né? De jeito nenhum. Boa noite, tudo bem? Bem-vindas!
12: Obrigada, Evandro. Muito bom estar aqui de novo, né? A gente começar um novo terço após a festa, né?
11: Após a festa. Aniversário da Nara amanhã, viu, Lando?
9: Ah, aniversário da Nara? Olha da Nara, só que maravilha. Maravilha.
12: Nós estamos ficando mais experientes.
9: Mas a gente não fica velho, a gente fica clássico.
12: Exatamente. Refinado.
9: A gente fica clássico, né? Quando a gente escuta uma música como Beethoven, por exemplo, o que nós fazemos? Nós escutamos uma música clássica. Então nós não ficamos velhos, nós ficamos clássicos. Sim. Maravilha. Então a mulher está ficando mais clássica.
12: Mais clássica, com certeza.
9: Deus abençoe desde já, parabéns.
12: Amém.
9: Que Nossa Senhora Aparecida abençoe, ilumine você, sua vida, né? E te cubra com o seu manto sagrado.
12: Amém. Obrigada.
9: Maravilha. Tuição, tudo bem?
13: Tudo bem. Cansadinha também.
9: Cansada também? Bastante. Trabalhou bastante?
13: Nossa.
9: Eita, que maravilha.
13: Tarde à noite.
9: Eita, que
13: maravilha. Mas valeu cada pedacinho de cansado. Ai, ai, ai.
9: Isso é bom. Isso é bom. Quando a gente faz as coisas por amor, com carinho, a gente percebe que realmente a gente cansa, mas a gente de fato sente que aquela é uma missão. E essa missão se transforma em evangelização. E a evangelização é aquilo que nós buscamos no nosso dia a dia. Deus abençoe muito, viu?
13: Quando você faz o que você gosta, você tá... eu costumo falar que você tá divertindo.
9: É verdade.
13: Né? Você tá divertindo, não tá trabalhando.
9: Graças a Deus. Então, que bom. Que bom que vocês estão aqui. Deus abençoe vocês. Sejam bem-vindas mais uma vez, viu? Que Nossa Senhora abençoe, proteja e ilumine vocês nessa noite.
11: Amém.
9: Amém. Amém. E assim vamos juntos, rezando por você e com você que reza conosco aqui na Rádio Aparecida. Seja muito bem-vindo, bem-vinda. Que Deus abençoe você, sua vida, sua família, seu coração e sua história. Agora vamos juntos rezar o terço com a Mãe Aparecida.
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nome do Pai, do Filho e do Espírito Santo. Amém. Amém. Creio em Deus Pai, Todo-Poderoso, Criador do céu e da terra.

rezar agora um Pai Nosso e três Ave Marias. Pai nosso que estais no céu, santificado seja o vosso nome. Venha a nós o vosso reino. Seja feita a vossa vontade, assim na terra como no céu. O pão nosso de cada dia nos dai hoje. Perdoai as nossas ofensas,

0: Jesus. Santa Maria, Mãe de Deus, rogai por nós, pecadores, agora e na hora de nossa morte. Amém. Ave Maria, cheia de graça, o Senhor é convosco. Bendita sois vós entre as mulheres, e bendito é o fruto do vosso ventre, Jesus. Santa Maria, Mãe de Deus, rogai por nós, pecadores, agora e na hora de nossa morte. Amém.
1: Glória ao Pai, ao Filho e ao Espírito Santo, como era no princípio, agora e sempre. Amém.
2: Amém. Louvado seja Deus pela sua participação e pela sua presença aqui na nossa programação. Que Deus abençoe todos na sua família, viu? Você que está conosco. Deixa eu começar aqui as primeiras intenções que estão chegando lá pelo WhatsApp da Rádio Aparecida. No WhatsApp eu rezo e peço a Nossa Senhora que acolha as intenções do Salvador de Além Paraíba, no estado de Minas. Boa noite, Salvador. Seja bem-vindo. Também com carinho eu acolho Renato Rodrigues, de Patos, em Minas Gerais. Boa noite, Renato. Seja bem-vindo também à Rádio Aparecida. Com alegria, Cristina Araújo e toda a família lá em São Lourenço, Minas Gerais, reza com a gente. Obrigado, Cristina. Uma noite abençoada para você, viu? A Maria Isabel Kishmaier, de Juiz de Fora, Minas Gerais, também está com a gente. Boa noite, Maria Isabel. Seja bem-vinda à rádio. Que Deus lhe abençoe. E ainda coloco as intenções de quem está conosco, rezando com a Mãe Aparecida, o João Vitor, da cidade de Guaxupé, em Minas Gerais. Boa noite, João. Bem-vindo, amigo. Estou em oração por você, viu? Conta comigo e com as minhas orações. E a Cláudia, de Belo Horizonte, Minas Gerais, também rezando com a gente o Santo Terço. Que Nossa Senhora Aparecida abençoe a sua família. Bom, agora nós vamos contemplar o primeiro mistério. Hoje contemplaremos os mistérios dolorosos. Hoje nós vamos fazer da seguinte forma. Como de costume, quando a gente está aqui, e a gente vai fazer assim. Vamos fazer assim, eu vou soltar a contemplação e a primeira pessoa que ligar vai rezar o terço conosco aqui, viu? Com as meninas aqui nos estúdios. Tá combinado? Então, a partir da contemplação, valendo você participar com a gente através do WhatsApp DDD 12 3104 1043.

0: noite. Com quem estou falando?
1: Boa noite.
0: Com quem estou falando?
1: São Antônio Maria de Jesus, da comunidade São Presbítero, Senhor do Bonfim, Bahia, Itapicuru.
0: Boa noite, Antônio. Como vai? Seja bem-vinda aqui ao nosso terço. Meu nome é
1: Margot.
0: Meu nome é Margot e nós vamos rezar o primeiro mistério. E quais são as suas intenções?
1: Seja bem-vinda à minha casa. Minha
0: amém. E você casa. Seja bem-vindo aos estudos da Rádio Aparecida também.
1: Amém. Já rezei com um rosário aí, um texto todinho já, né? Ah, mistério.
0: Que bênção. Quais são as suas intenções, suas, Antônio?
1: Minhas intenções é saúde por mim, meus filhos, meus netos e minhas irmãs e minha nora e meus sobrinhos, meus primos, meu tio que mora aqui na minha comunidade aqui em Santo Expedito, fundador da igreja de Santo Expedito aqui, ele que nós temos festejo em abril, Santo Expedito. E de todos vocês aí da Aparecida, o Evandro, o Eduardo, o Zé Antônio.
0: Amém.
1: O Paco. Amém. O Giovanni de Sou de Bonfim e todos os ouvintes que estão com o texto na mão.
0: Amém. Então vamos rezar? Você quer começar? O que é que eu começo?
1: Eu começo.
0: Então vamos lá.
1: Pai nosso que estás no céu, santificado seja o vosso nome. Venha a nós o vosso reino, seja feito a vossa vontade, assim na terra como no céu.
0: O pão nosso de cada dia nos dai hoje, perdoai as nossas ofensas, assim como nós perdoamos a quem nos tem ofendido. Não nos deixeis cair em tentação, mas livrai-nos do mal. Amém.
1: Ave Maria, cheia de graça, o Senhor é convosco, bendita sois vós entre as mulheres, bendito é o fruto do vosso ventre, Jesus.
0: Santa Maria, Mãe de Deus, rogai por nós, pecadores, agora e na hora de nossa morte. Amém.
1: Esqueci de oferecer a primeira Ave Maria do texto, né? Que começa essa segunda Ave Maria oferecida a todos nós que Nossa Senhora do Pepe Socorro.
2: Ave Maria.
1: Ave Maria, cheia de graça, o Senhor é convosco. Bendita sois vós entre as mulheres, bendito é o fruto do vosso ventre, Jesus.
0: Santa Maria, Mãe de Deus, rogai por nós, pecadores, agora e na hora de nossa morte. Amém.
1: Ave Maria, cheia de graça, o Senhor é convosco. Bendita sois vós entre as mulheres, bendito é o fruto do vosso ventre, Jesus.
0: Santa Maria, Mãe de Deus, rogai por nós, pecadores, agora e na hora de nossa morte. Amém.
1: Glória ao Pai, ao Filho e ao Espírito Santo. É o começo do texto, né? Três Ave Maria do primeiro começo.
0: Não, nós já rezamos, agora você já. Nós vamos continuar o terço, Antônio.
1: Ah, então tá certo.
0: Reza a Ave Maria.
1: Ave Maria, cheia de graça, o Senhor é convosco. Bendita sois vós entre as mulheres. Bendito é o fruto do vosso ventre, Jesus.
0: Santa Maria, Mãe de Deus, rogai por nós, pecadores, agora e na hora de nossa morte. Amém.
1: Ave Maria, cheia de graça, o Senhor é convosco. Bendita sois vós entre as mulheres. Bendito é o fruto do vosso ventre, Jesus.
0: Santa Maria, Mãe de Deus, rogai por nós, pecadores, agora e na hora de nossa morte. Amém.
1: Ave Maria, cheia de graça, o Senhor é convosco. Bendita sois vós entre as mulheres. Bendito é o fruto do vosso ventre, Jesus.
0: Santa Maria, Mãe de Deus, rogai por nós, pecadores, agora e na hora de nossa morte. Amém.
1: Ave Maria, cheia de graça, o Senhor é convosco. Bendita sois vós entre as mulheres. Bendito é o fruto do vosso ventre, Jesus.
0: Santa Maria, Mãe de Deus, rogai por nós, pecadores, agora e na hora de nossa morte. Amém.
1: Ave Maria, cheia de graça, o Senhor é convosco. Bendita sois vós entre as mulheres. Bendito é o fruto do vosso ventre, Jesus.
0: Santa Maria, Mãe de Deus, rogai por nós, pecadores, agora e na hora de nossa morte. Amém.
1: Ave Maria, cheia de graça, o Senhor é convosco. Bendita sois vós entre as mulheres. Bendito é o fruto do vosso ventre, Jesus.
0: Santa Maria, Mãe de Deus, rogai por nós, pecadores, agora e na hora de nossa morte. Amém.
1: Ave Maria, cheia de graça, o Senhor é convosco. Bendita sois vós entre as mulheres. Bendito é o fruto do vosso ventre, Jesus.
0: Santa Maria, Mãe de Deus, rogai por nós, pecadores, agora e na hora de nossa morte. Amém.
1: Glória ao Pai, ao Filho e ao Espírito Santo.
0: Como era no princípio, agora e sempre. Amém.
1: Ó meu Jesus, perdoai, livrai do fogo do inferno, levai as almas todas para o céu, socorrei principalmente as que mais precisai da vossa infinita misericórdia. Nossa Senhora do Rosário de Fátima,
0: rogai por nós.
1: Nossa Senhora Aparecida,
0: rogai por nós.
1: Sagrado Coração de Jesus e Maria,
0: nós temos confiança em vós. Muito obrigada, Antônio, por a senhora participar junto conosco nessa noite santa e bendita. Que todas as suas intenções cheguem ao céu.
2: Amém.
0: Amém.
2: Louvado seja Deus, obrigado a todos os irmãos que rezam conosco e celebram neste momento especial de fé e devoção. Vamos colocar mais algumas intenções dos devotos que estão rezando conosco. Vamos lá agora para o Facebook da Rádio Aparecida, viu? Você que está no Facebook, rezamos por você e por suas intenções também. Que Deus lhe abençoe. Rezo aqui, peço a Nossa Senhora que acolha as intenções, deixa eu ver, da Ivonete Santos. Oi, Ivonete, tudo bem? Muito boa noite para você, viu? Seja bem-vinda à Rádio Aparecida, Deus abençoe sua família. A Aninha, de Ponta Grossa, no Paraná. Oi, Aninha, boa noite, viu? Seja bem-vinda. Deus abençoe todos aí na sua casa, que Nossa Senhora lhe cubra com o seu manto sagrado. Tô em oração por você, tá bom? A Luiz Martins também tá com a gente. Obrigado, Luiz Martins, seja bem-vindo, que Nossa Senhora Aparecida abençoe você e a sua família, tá bom? A Eliane Fernandes está com a gente também. Obrigado, Eliane. Nossa Senhora te proteja. Eliane Tejada Fernandes coloca aqui suas intenções particulares e toda a sua família diante do coração da mãe Aparecida. E ainda a Andréia Rosa. Oi, Andréia, boa noite para você, viu? Nossa Senhora te proteja e que a mãe Aparecida ilumine sua família, sua vida e o seu coração. Tô em oração por você, tô rezando com você que reza conosco, que Nossa Senhora lhe cubra com o seu manto sagrado. Estamos rezando por suas intenções, Deus lhe abençoe sempre. Unidos em oração por você, nós estamos e pedimos a bênção da Mãe de Deus para que sua família seja renovada, transformada e restaurada. Rezo por você e com você que reza conosco, com a Mãe Aparecida, que Deus abençoe. Segundo mistério doloroso, a primeira pessoa que ligar, reza conosco.

0: estou falando?
1: Boa noite, se fala com a Aninha de Ponta Grossa, Paraná.
0: Boa noite, Aninha, tudo bem com você?
1: Tudo bem, graças a Deus, e com você?
0: Tudo na paz, graças a Deus. Anitta, nós vamos rezar o segundo mistério, você quer colocar suas intenções?
1: Sim, gostaria de agradecer por todas as bênçãos e graças recebidas, pela saúde dos meus filhos, os meus quatro filhos, pela minha mãe, pela saúde do Papa, que ele se recupere, que dê tudo certo lá com ele, pelos padres aqui em Ponta Grossa do Seminário Eucarístico, por todos os padres, por todos os meninos, irmãos e seminaristas, e por todos os devotos aqui em Ponta Grossa que estão neste momento acompanhando o Santo Terço pela Rádio Santana ou pelas redes sociais. Pela paz no mundo e por todos os amigos do Terço que estão rezando neste momento aí pelo Brasil afora. Pelo Evandro, pela família dele, por todos vocês aí.
0: Amém. Obrigado. Ninho, você quer começar ou quer que eu comece?
1: Não, posso começar.
0: Tá bom. Então vamos lá.
1: Pai nosso que estais no céu, santificado seja o vosso nome. Venha a nós o vosso reino, seja feita a vossa vontade, assim na terra como no céu.
0: O pão nosso de cada dia nos dai hoje, perdoai as nossas ofensas, assim como nós perdoamos a quem nos tem ofendido. Não nos deixeis cair em tentação, mas livrai-nos do mal. Amém.
1: Ave Maria, cheia de graças, o Senhor é convosco. Bendita sois vós entre as mulheres e bendito é o fruto do vosso ventre, Jesus.
0: Santa Maria, Mãe de Deus, rogai por nós, pecadores, agora e na hora de nossa morte. Amém.
1: Ave Maria, cheia de graças, o Senhor é convosco. Bendita sois vós entre as mulheres e bendito é o fruto do vosso ventre, Jesus.
0: Santa Maria, Mãe de Deus, rogai por nós, pecadores, agora e na hora de nossa morte. Amém.
1: Ave Maria, cheia de graças, o Senhor é convosco. Bendita sois vós entre as mulheres e bendito é o fruto do vosso ventre, Jesus.
0: Santa Maria, Mãe de Deus, rogai por nós, pecadores, agora e na hora de nossa morte. Amém.
1: Ave Maria, cheia de graças, o Senhor é convosco. Bendita sois vós entre as mulheres e bendito é o fruto do vosso ventre, Jesus.
0: Santa Maria, Mãe de Deus, rogai por nós, pecadores, agora e na hora de nossa morte. Amém.
1: Ave Maria, cheia de graças, o Senhor é convosco. Bendita sois vós entre as mulheres e bendito é o fruto do vosso ventre, Jesus.
0: Santa Maria, Mãe de Deus, rogai por nós, pecadores, agora e na hora de nossa morte. Amém.
1: Ave Maria, cheia de graças, o Senhor é convosco. Bendita sois vós entre as mulheres e bendito é o fruto do vosso ventre, Jesus.
0: Santa Maria, Mãe de Deus, rogai por nós, pecadores, agora e na hora de nossa morte. Amém.
1: Ave Maria, cheia de graças, o Senhor é convosco. Bendita sois vós entre as mulheres e bendito é o fruto do vosso ventre, Jesus.
0: Santa Maria, Mãe de Deus, rogai por nós, pecadores, agora e na hora de nossa morte. Amém.
1: Ave Maria, cheia de graças, o Senhor é convosco. Bendita sois vós entre as mulheres e bendito é o fruto do vosso ventre, Jesus.
0: Santa Maria, Mãe de Deus, rogai por nós, pecadores, agora e na hora de nossa morte. Amém.
1: Ave Maria, cheia de graças, o Senhor é convosco. Bendita sois vós entre as mulheres e bendito é o fruto do vosso ventre, Jesus.
0: Santa Maria, Mãe de Deus, rogai por nós, pecadores, agora e na hora de nossa morte. Amém.
1: Ave Maria, cheia de graças, o Senhor é convosco. Bendita sois vós entre as mulheres e bendito é o fruto do vosso ventre, Jesus.
0: Santa Maria, Mãe de Deus, rogai por nós, pecadores, agora e na hora de nossa morte. Amém.
1: Glória ao Pai, ao Filho e ao Espírito Santo.
0: Como era no princípio, agora e sempre, por todos os séculos dos séculos. Amém.
1: Ó Maria, concebida sem pecado,
0: rogai por nós que recorremos a vós.
1: Ó meu Jesus,
0: perdoai-nos, livrai-nos do fogo do inferno, levai as almas todas para o céu e socorrei principalmente as que mais precisarem da vossa misericórdia.
1: Sagrado Coração de Jesus,
0: nós confiamos em vós.
1: Imaculado Coração de Maria, nós temos
0: sede confiança em vós. Obrigado, Aninha. Você tem uma boa noite. Que Deus abençoe muito a sua vida. Fica com Deus e uma boa noite.
1: Gratidão a vocês também. Deus abençoe.
0: Amém.
2: Amém. Louvado seja Deus pelos irmãos que rezam conosco. Que Deus abençoe sempre o seu coração e a sua vida, viu? Estamos juntos rezando por você e com você. Agora vamos lá para o nosso YouTube da rádio. Então vamos lá. Olha no YouTube. Eu rezo para essa Nossa Senhora que acolha as intenções do Luiz Carlos Martins. Boa noite, Luiz. Seja bem-vindo. Muito obrigado pela sua presença aqui conosco. Obrigado pela sua participação. Que Deus continue te abençoando, viu? Conosco também a Dinair Aparecida. Rezamos por você, Dinair. Muito obrigado por rezar conosco também e por celebrar com a gente, viu? A Marília Moreira, do Rio de Janeiro, capital, também está com a gente. Obrigado, Marília. Uma noite abençoada para você. Estamos rezando por você e por suas intenções, tá bom? A Márcia Maria, de São José dos Campos. Boa noite, Evandro Brum. Boa noite, Márcia. Bem-vinda, viu? Deus te abençoe, que Nossa Senhora te proteja e ilumine seu coração e sua vida. Estamos de oração por você, tá bom? E por suas intenções também. Que Deus lhe abençoe. Rezo por você e com você que reza conosco nesta hora toda especial. Que Nossa Senhora lhe cubra com o seu manto sagrado. A Ana Santos também está com a gente, da cidade de Carmo do Rio Claro, em Minas Gerais. Tudo bem, Ana? Muito boa noite. Deus abençoe e proteja. Seja bem-vinda. Rezamos por você e com você, viu? Que Nossa Senhora lhe proteja e lhe abençoe. Estamos unidos em oração também pelas intenções da Neide. Oi, Neide. Neide, que reza com a gente, obrigado, viu? Um abraço para você. Rezamos por você e por sua família também. Que Deus ilumine e proteja sempre. E você que está na sintonia, pode mandar sua mensagem através do WhatsApp, Facebook, YouTube e pelo meu Instagram também, tá? E assim a gente reza por você e com você. Que Nossa Senhora Aparecida acolha sua vida e abençoe a sua família. Rezamos juntos por suas intenções. Primeira pessoa que ligar, reza o próximo mistério conosco. Deus abençoe você.

0: noite. Com quem falo?
1: Marisabel.
0: Marisabel de onde?
1: Juiz de Fora, Minas Gerais.
0: Boa noite, Marisabel. Você quer fazer suas intenções? Pra gente rezar?
1: Sim. Eu quero pedir pelos meus filhos, Pedro, Tiago e Júlia, meu esposo Júlio, pela saúde da minha mãe, pela saúde do meu tio, que é irmão redentorista José Maria Kishimaia, que mora no convento Irmão Bento em Poti, e por todos que estão rezando o texto neste momento.
0: É, você quer começar ou quer que eu comece?
1: Pode começar.
0: Então vamos lá. Pai nosso que estais no céu, santificado seja o vosso nome. Venha a nós o vosso reino, seja feita a vossa vontade, assim na terra como no céu.
1: O pão nosso de cada dia nos dai hoje, perdoai as nossas ofensas, assim como nós perdoamos a quem vos tem ofendido. Não nos deixeis cair em tentação, mas livrai-nos do mal. Amém.
0: Ave Maria, cheia de graça, o Senhor é convosco. Bendita sois vós entre as mulheres e bendito é o fruto do vosso ventre, Jesus.
1: Santa Maria, Mãe de Deus, rogai por nós, pecadores, agora e na hora de nossa morte. Amém.
0: Ave Maria, cheia de graça, o Senhor é convosco. Bendita sois vós entre as mulheres e bendito é o fruto do vosso ventre, Jesus.
1: Santa Maria, Mãe de Deus, rogai por nós, pecadores, agora e na hora de nossa morte. Amém.
0: Ave Maria, cheia de graça, o Senhor é convosco. Bendita sois vós entre as mulheres e bendito é o fruto do vosso ventre, Jesus.
1: Santa Maria, Mãe de Deus, rogai por nós, pecadores, agora e na hora de nossa morte. Amém.
0: Ave Maria, cheia de graça, o Senhor é convosco. Bendita sois vós entre as mulheres e bendito é o fruto do vosso ventre, Jesus.
1: Santa Maria, Mãe de Deus, rogai por nós, pecadores, agora e na hora de nossa morte. Amém.
0: Ave Maria, cheia de graças, o Senhor é convosco. Bendita sois vós entre as mulheres e bendito é o fruto do vosso ventre, Jesus.
1: Santa Maria, Mãe de Deus, rogai por nós, pecadores, agora e na hora de nossa morte. Amém.
0: Ave Maria, cheia de graças, o Senhor é convosco. Bendita sois vós entre as mulheres e bendito é o fruto do vosso ventre, Jesus.
1: Santa Maria, Mãe de Deus, rogai por nós, pecadores, agora e na hora de nossa morte. Amém.
0: Ave Maria, cheia de graças, o Senhor é convosco.

0: Maria, e bendito é o fruto do vosso ventre, Jesus.
1: Santa Maria, Mãe de Deus, rogai por nós, pecadores, agora e na hora de nossa morte. Amém.
0: Ave Maria, cheia de graças, o Senhor é convosco. Bendita sois vós entre as mulheres, e bendito é o fruto do vosso ventre, Jesus.
1: Santa Maria, Mãe de Deus, rogai por nós, pecadores, agora e na hora de nossa morte. Amém.
0: Glória ao Pai, ao Filho e ao Espírito Santo.
1: Como era no princípio, agora e sempre. Amém.
0: Ó meu bom Jesus,
1: perdoai-nos, livrai-nos do fogo do inferno, levai as almas todas para o céu e socorrei principalmente aquelas que mais precisarem da vossa infinita misericórdia.
0: Abençoai o Santo Padre, o Papa, o nosso Bispo e todo o clero. Abençoai, santificai e protegei as nossas famílias e dai-nos a paz.
1: Amém.
0: Nossa Senhora Aparecida,
1: rogai por nós. São José,
0: rogai por nós. Que as nossas orações cheguem no colo da Mãe e sejam entregues ao Pai. Boa noite.
1: Amém. Boa noite, obrigada.
0: Eu que agradeço.
2: Amém. Louvado seja Deus por você que reza conosco. Que alegria receber você, receber as suas intenções e a sua família. Você que reza conosco, Deus lhe abençoe. Juntos rezando por você e com você, nós estamos, viu? Coloco aqui mais algumas intenções no WhatsApp da rádio. Vamos lá. WhatsApp da rádio para quem está rezando. Rezo e peço a bênção de Deus para a vida da Vera Cavalcante Coelho. Boa noite, Vera. Seja bem-vinda. Deus abençoe você e toda a família. Também rezo pelas intenções da Micaele das Graças, de São Lourenço, Minas Gerais. Boa noite, Micaele. Tudo bem? Deus te proteja, viu? A Liz Maria. Oi, Liz. Tudo bem? Muito boa noite para você. Seja bem-vinda. Deus abençoe e proteja sempre. Estamos em oração. Ah, é a sua filha? A Liz. Ah, a Liz aqui. Deixa eu ver aqui. Ela mandou mensagem aqui. Deixa eu ver. Cadê a Liz? Liz Maria. Daqui, ó. Aqui, achei. Aí, maravilha. Então, Deus abençoe, viu, Liz? Deus ilumine você e proteja a sua vida e o seu coração. Olá. Ela colocou assim, olá. Então, tá bom. Tá certo. É ela mesmo, né? Ela mesmo pagou. Ah, que maravilha. Liz, boa noite pra você, viu? Deus abençoe. Obrigado aí por participar. Que Nossa Senhora abençoe sua vida e sua família, tá bom? O José Muniz está conosco também. O Zé, tudo bem? Ele é de Ribeirão Preto, aqui no estado de São Paulo. Muito boa noite para você. Boa noite também para quem está conosco aqui, ó, seu Edivaldo Meira, de São Paulo, capital. Ô, seu Edivaldo, tudo bem? Bem-vindo, viu? Um abraço pro senhor, Deus abençoe. O Fernando Godoy. Oi, Fernando, tudo bem? Ele é de Osasco, aqui no estado de São Paulo, também está com a gente. Muito obrigado. Nossa Senhora Aparecida abençoe a sua vida, tá bom? Estamos rezando por você e por suas intenções. Rezo e peço a bênção de Deus também para Flor do Potim. Ô Flor, tudo bem? Boa noite, seja bem-vindo. Deus abençoe, bem-vinda, né? Deus abençoe você, sua família, sua vida e todas as intenções que estão em seu coração. Que Nossa Senhora da Conceição Aparecida ilumine você, sua vida e o seu coração. Estamos juntos, tá bom? Estamos rezando por você e por toda a sua família. Rezamos por você e por suas intenções. Bendito seja Deus, porque você reza conosco. Estamos unidos em oração por sua família também. Bom, para você que está na sintonia, pode ligar a partir de agora, 12DDD número 3104-1043. Você pode ligar para participar conosco aqui do programa Com a Mãe Aparecida e rezar o Santo Terço. Estamos rezando por você e com você. A primeira pessoa que ligar, reza o próximo mistério com a gente. Contemplemos juntos o quarto mistério.

0: estou falando?
1: É, Valdirene.
0: Da cidade de onde, Valdirene?
1: Pindamonhangaba.
0: Seja bem-vinda, Valdirene.
1: Obrigada, senhora. Você em minha casa.
0: Quais são as suas intenções, Valdirene?
1: Eu rezo por você e pela sua família.
0: Muito obrigada,
1: Pela família Evandro Brum.
2: Obrigado.
1: É, por minha família. Por meu esposo, fazer uma cirurgia amanhã no braço. E por José Eduardo Castro.
0: Obrigada.

0: meu nome, eu não me apresentei. Eu me chamo Margot.
1: Ah, sim.
0: É. E, ah, sim. E vamos rezar. Você quer começar ou você quer que eu comece?
1: Pode você começar.
0: Tá, vamos lá. Pai nosso que estás no céu, santificado seja o vosso nome. Venha a nós o vosso reino. Seja feita a vossa vontade, assim na terra como no céu.
1: O pão nosso de cada dia nos dai hoje. Perdoai-nos as nossas ofensas, assim como nós perdoamos a quem nos tem ofendido. E não deixeis cair tentação, mas livrai-nos do mal. Amém.
0: Ave Maria, cheia de graças, o Senhor é convosco. Bendita sois vós entre as mulheres e bendito é o fruto do vosso ventre, Jesus.
1: Santa Maria, Mãe de Deus, rogai por nós, pecadores, agora e na hora de nossa morte. Amém.
0: Ave Maria, cheia de graças, o Senhor é convosco. Bendita sois vós entre as mulheres e bendito é o fruto do vosso ventre, Jesus.
1: Santa Maria, Mãe de Deus, rogai por nós, pecadores, agora e na hora de nossa morte. Amém.
0: Ave Maria, cheia de graças, o Senhor é convosco. Bendita sois vós entre as mulheres e bendito é o fruto do vosso ventre, Jesus.
1: Santa Maria, Mãe de Deus, rogai por nós, pecadores, agora e na hora de nossa morte. Amém.
0: Ave Maria, cheia de graças, o Senhor é convosco. Bendita sois vós entre as mulheres e bendito é o fruto do vosso ventre, Jesus.
1: Santa Maria, Mãe de Deus, rogai por nós, pecadores, agora e na hora de nossa morte. Amém.
0: Ave Maria, cheia de graças, o Senhor é convosco. Bendita sois vós entre as mulheres e bendito é o fruto do vosso ventre, Jesus.
1: Santa Maria, Mãe de Deus, rogai por nós, pecadores, agora e na hora de nossa morte. Amém.
0: Ave Maria, cheia de graças, o Senhor é convosco. Bendita sois vós entre as mulheres e bendito é o fruto do vosso ventre, Jesus.
1: Santa Maria, Mãe de Deus, rogai por nós, pecadores, agora e na hora de nossa morte. Amém.
0: Ave Maria, cheia de graças, o Senhor é convosco. Bendita sois vós entre as mulheres e bendito é o fruto do vosso ventre, Jesus.
1: Santa Maria, Mãe de Deus, rogai por nós, pecadores, agora e na hora de nossa morte. Amém.
0: Ave Maria, cheia de graças, o Senhor é convosco. Bendita sois vós entre as mulheres e bendito é o fruto do vosso ventre, Jesus.
1: Santa Maria, Mãe de Deus, rogai por nós, pecadores, agora e na hora de nossa morte. Amém.
0: Ave Maria, cheia de graças, o Senhor é convosco. Bendita sois vós entre as mulheres e bendito é o fruto do vosso ventre, Jesus.
1: Santa Maria, Mãe de Deus, rogai por nós, pecadores, agora e na hora de nossa morte. Amém.
0: Ave Maria, cheia de graças, o Senhor é convosco. Bendita sois vós entre as mulheres e bendito é o fruto do vosso ventre, Jesus.
1: Santa Maria, Mãe de Deus, rogai por nós, pecadores, agora e na hora de nossa morte. Amém.
0: Glória ao Pai, ao Filho e ao Espírito Santo.
1: Assim como era no princípio, agora e sempre. Amém.
0: Ó meu bom Jesus,
1: perdoai-nos e livrai-nos do fogo do inferno. Levai as almas todas para o céu, socorrei principalmente que mais precisarem.
0: Abençoai o nosso Santo Padre, o Papa, nosso Bispo, Dom Antônio e todo o clero. Abençoai, santificai as nossas famílias e dai-nos a paz.
1: A paz.
0: Que todas as suas intenções, Valdirene, pelo êxito do seu esposo amanhã, a sua cirurgia, todas as suas intenções cheguem aos céus. Muito obrigado por participar conosco e tenha uma santa e abençoada noite. Amém.
1: Ah, amém pra você também. Viu? Tava cheio dia 11, né, Aparecida? Eu fui a pé aí.
0: Você foi? Ah, tava muito cheio.
1: É, são 52 quilômetros da minha cidade aí.
0: Que
1: Aparecida.
0: Que bênção, que bênção.
1: É, eu cheguei aí, era 1:30 da manhã do dia 12.
0: Ah, que bênção. Que Nossa Senhora te cubra com o seu manto sagrado, essa caminhada que você fez. E que você receba todas as graças do céu, viu?
1: Tá bom, obrigada, viu? Fico com Deus.
0: Dá abraço.
2: Amém. Louvado seja Deus pelos irmãos que rezam conosco. Que Deus abençoe você, sua vida, suas intenções e sua família. Deixa eu pedir a bênção de Deus para quem está lá no Facebook da rádio. Rezo e peço a Nossa Senhora que acolha as intenções dos ítrios anela. O Zitro, tudo bem, meu irmão? Ele é da cidade de Santa Rosa, lá no Paraguai, tá com a gente. Obrigado, meu querido, um grande abraço. O Jean Santos também tá com a gente. Obrigado, Jean. Louvado seja Deus pela sua presença. Rezo e peço a Nossa Senhora também que acolha aqui, ó, as intenções da Jaciara Freitas. Oi, Jaciara. Ela é de Guaratinguetá, aqui do ladinho de Aparecida, tá rezando com a gente. Muito obrigado, viu? Deus seja louvado pela sua presença aqui conosco. E eu também rezo pelas intenções da Camila Machado, lá de Timóteo, Minas Gerais, juntamente com sua mãe, a Terezinha, reza com a gente. Camila, tô em oração por você, tá bom? Por suas intenções particulares, que Deus lhe abençoe. A Sônia Silva também tá com a gente. Obrigado, Sônia. Uma noite abençoada para você. Louvado seja Deus pela sua presença. Conosco também a Silvina Prado. Ô Silvina, lá de Barra Bonita, Deus abençoe, viu? Proteja a sua vida, ilumine seu coração. Tô rezando por você e por suas intenções, tá bom? Deus me abençoe. E lá no meu Instagram, deixa eu rezar também aqui, ó, por quem está na sintonia conosco, rezando e celebrando através do Instagram. Rezo aqui, ó, e peço a Nossa Senhora que acolha as intenções da Ana Lúcia Garcia. Oi, Ana, tudo bem? Boa noite para você, viu? Deus te abençoe. A Cleide Santana também tá com a gente. Obrigado, Cleide. Ótima noite, Deus te proteja. Conosco também aqui, ó, o José Melo. Ô Zé, tudo bem? Boa noite, viu? Seja bem-vindo à rádio. Muito obrigado pela sua participação e pela sua presença aqui conosco. Que Deus lhe abençoe. Tô rezando por você e com você. Conte comigo e com as minhas orações. Rezo também e peço a Deus que acolha as intenções da Maria Lúcia. Oi, Maria Lúcia, tudo bem? Seja bem-vinda aqui, Nossa Senhora lhe cubra com o seu manto sagrado. E assim rezamos por você e com você que reza conosco aqui na Rádio Aparecida, Rede Aparecida de Rádio. Louvado seja Deus por cada intenção. Bendito seja Deus por suas orações. Juntos vamos contemplar o quinto mistério da dor.

0: noite. Com quem estou falando?
1: Com Maria das Graças.
0: Tudo bem, Maria das Graças?
1: Tudo bem, e vocês aí?
0: Graças a Deus, na paz. Aqui é a Nara que você está falando. A gente vai rezar o quinto mistério, tá bom? Você quer colocar as suas intenções?
1: Eu coloco para a saúde do meu marido, para toda a minha família, né? Porque é muita gente, então para falar um por um não dá, né?
0: É.
1: Então eu coloco para toda a minha família, para a minha comunidade, a intenção do Papa também, e todos vocês aí da rádio. Eu estou muito feliz de ter conseguido a ligação.
0: Obrigada, seja bem-vinda.
1: Obrigada. E eu devoto também, todos os devotos da Mãe Aparecida.
0: Tá certo. E você quer começar ou quer que eu comece?
1: Pode começar que eu respondo.
0: Tá bom. Pai nosso que estais no céu, santificado seja o vosso nome, venha a nós o vosso reino, seja feita a vossa vontade, assim na terra como no céu.
1: O pão nosso de cada dia nos dai hoje, perdoai as nossas ofensas, assim como nós perdoamos a quem nos tem ofendido, e não nos deixeis cair em tentação, mas livrai-nos do mal. Amém.
0: Ave Maria, cheia de graça, o Senhor é convosco. Bendita sois vós entre as mulheres, bendito é o fruto do vosso ventre, Jesus.
1: Santa Maria, Mãe de Deus, rogai por nós, pecadores, agora e na hora de nossa morte. Amém.
0: Ave Maria, cheia de graça, o Senhor é convosco. Bendita sois vós entre as mulheres, bendito é o fruto do vosso ventre, Jesus.
1: Santa Maria, Mãe de Deus, rogai por nós, pecadores, agora e na hora de nossa morte. Amém.
0: Ave Maria, cheia de graça, o Senhor é convosco. Bendita sois vós entre as mulheres, bendito é o fruto do vosso ventre, Jesus.
1: Santa Maria, Mãe de Deus, rogai por nós, pecadores, agora e na hora de nossa morte. Amém.
0: Ave Maria, cheia de graça, o Senhor é convosco. Bendita sois vós entre as mulheres, bendito é o fruto do vosso ventre, Jesus.
1: Santa Maria, Mãe de Deus, rogai por nós, pecadores, agora e na hora de nossa morte. Amém.
0: Ave Maria, cheia de graça, o Senhor é convosco. Bendita sois vós entre as mulheres, bendito é o fruto do vosso ventre, Jesus.
1: Santa Maria, Mãe de Deus, rogai por nós, pecadores, agora e na hora de nossa morte. Amém.
0: Ave Maria, cheia de graça, o Senhor é convosco. Bendita sois vós entre as mulheres, bendito é o fruto do vosso ventre, Jesus.
1: Santa Maria, Mãe de Deus, rogai por nós, pecadores, agora e na hora de nossa morte. Amém.
0: Ave Maria, cheia de graça, o Senhor é convosco. Bendita sois vós entre as mulheres, bendito é o fruto do vosso ventre, Jesus.
1: Santa Maria, Mãe de Deus, rogai por nós, pecadores, agora e na hora de nossa morte. Amém.
0: Ave Maria, cheia de graça, o Senhor é convosco. Bendita sois vós entre as mulheres, bendito é o fruto do vosso ventre, Jesus.
1: Santa Maria, Mãe de Deus, rogai por nós, pecadores, agora e na hora de nossa morte. Amém.
0: Ave Maria, cheia de graça, o Senhor é convosco. Bendita sois vós entre as mulheres, bendito é o fruto do vosso ventre, Jesus.
1: Santa Maria, Mãe de Deus, rogai por nós, pecadores, agora e na hora de nossa morte. Amém.
0: Ave Maria, cheia de graça, o Senhor é convosco. Bendita sois vós entre as mulheres, bendito é o fruto do vosso ventre, Jesus.
1: Santa Maria, Mãe de Deus, rogai por nós, pecadores, agora e na hora de nossa morte. Amém.
0: Glória ao Pai, ao Filho e ao Espírito Santo.
1: Assim como era no princípio, agora e sempre. Amém.
0: Amém. Obrigado, Maria. Que Deus abençoe você. Nossa Senhora te cubra com o seu manto, a proteja hoje e sempre. Tenha uma boa noite.
1: Amém. Tá todos vocês aí também. Eu fico muito agradecido por ter conseguido rezar com vocês.
0: Amém.
1: Né? E eu fiz o aniversário dia 7 deste mês, né? Eu agradeço muito vocês por essa ligação conseguida hoje, tá bom?
0: Que Deus abençoe, parabéns, fica com Deus.
2: Amém. Louvado seja Deus por esta presença. E antes de terminar, antes da gente rezar a Salve Rainha, eu quero abraçar e acolher o meu amigo Walter Blanco, lá de São Carlos, aqui no estado de São Paulo. Hoje ele celebra mais um ano de vida. Walter, um abraço para você, meu irmão. Deus te abençoe. Você mora aqui no meu coração, tá bom? Tô rezando por você, por sua família, por sua vida e por todas as intenções do seu coração. Parabéns, felicidades para você, que Nossa Senhora sempre te conduza ao coração de Jesus.

0: infinitas graças vos damos, soberana rainha, pelos benefícios que todos os dias recebemos de vossas mãos liberais. Dignai-vos agora e para sempre tomarmos debaixo de vosso poderoso amparo, e para mais vos alegrar, vos saudamos com a salve rainha. Salve rainha, mãe de misericórdia, vida, doçura e esperança nossa salve. A vós bradamos, degredados filhos de Eva, a vós suspirando, gemendo e chorando neste vale de lágrimas. E após, advogada nossa, esses vossos olhos misericordiosos a nós volvei. E depois desse desterro, mostrai-nos Jesus, bendito fruto do vosso ventre. Ó clemente, ó piedosa, ó doce sempre Virgem Maria, rogai por nós, Santa Mãe de Deus, para que sejamos dignos das promessas de Cristo. Amém.
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3: Ó Maria Santíssima, pelos méritos de nosso Senhor Jesus Cristo, em vossa querida imagem de Aparecida, espalhada

0: participar dos benefícios de vossa misericórdia. Prostrado aos vossos pés, consagro-vos o meu entendimento, para que sempre pense no amor que mereceis. Consagro-vos a minha língua, para que sempre vos ouve e propague a vossa devoção. Consagro-vos o meu coração, para que depois de Deus vos ame sobre todas as coisas. Recebei-me, ó Rainha incomparável, vós que o Cristo crucificado deu-vos por mãe, no ditoso número de vossos filhos e filhas. Acolhei-me debaixo de vossa proteção. Socorrei-me em todas as minhas necessidades, espirituais e temporais, e sobretudo na hora da minha morte. Abençoai-me, ó celestial cooperadora, e com vossa poderosa intercessão, fortalecei-me em minha fraqueza, a fim de que, servindo-vos fielmente nesta vida, possa louvar-vos, amar-vos e dar-vos graças no céu, por toda a eternidade. Assim seja. Amém.
1: Estivemos reunidos em nome do Pai, do Filho e do Espírito Santo. Amém. Meninas, obrigado, viu? Obrigado pela presença.
2: Obrigada a você, Evandro, por estarmos mais uma terça-feira santa e bendita nos estúdios da Rádio Aparecida. Muito obrigada por tudo. Isso é uma grande bênção.
1: Amém. Louvado seja Deus.
2: Não é nada. Deus abençoe
1: vocês.
2: Muita. Que Deus abençoe.
3: Amém. Nossa, amém. Muita gratidão estar aqui.
1: Eu que agradeço a presença de vocês, né? E vamos celebrar o aniversário da Nara, né?
2: Vamos. A Nara, Gambanaro, meu genro.
1: Aí, tudo bem.
2: Bons aniversariantes da manhã. Depois nós vamos comer um pedacinho de bolo, né?
4: Maravilha.
2: Não pode dar faltar,
1: pois
2: né?
1: É verdade.
4: Olha aqui, o bom é que a gente vai na academia depois, né?
1: É verdade, a gente vai lá queimar as calorias que a gente ganha aqui, né? Tá certo, então. Mais uma vez, meninas, muito obrigado. Deus abençoe, viu?
2: Amém.
1: Amém. Amém. A você que rezou conosco, o nosso muito obrigado. Que as bênçãos e a graça do Deus vivo e verdadeiro esteja presente na sua vida, no seu coração e na sua história. Louvado seja nosso Senhor Jesus Cristo, para sempre seja louvado. Com as imagens de Estevan Reis, fiquem com Deus e com as bênçãos da Mãe Aparecida.

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19: 11:09, horário de Brasília.
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21: A palavra de Deus nos ensina que há um tempo para cada coisa. E Jesus explica melhor ainda, nos orientando que a cada dia basta a sua preocupação. Isso nos leva a entender que cada dia, cada gesto deve ser vivido com toda a intensidade, pois são únicos. Cada relacionamento, cada pessoa deve ser tratada com todo

sintonia da Rádio Aparecida e Rede Aparecida de Rádio, deixa eu falar um pouquinho pra você sobre a Família dos Devotos, porque ser Família dos Devotos é assumir a bonita missão de cuidar da casa de Nossa Senhora Aparecida e de transformar vidas no cuidado dos que mais precisam através dos projetos sociais mantidos graças à sua fidelidade. 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
1: Olá, uma boa noite. É sempre bom estarmos juntos aqui no programa Com a Mãe Aparecida, no quadro Igreja em Comunhão. Aconteceu ontem a celebração da Padroeira do Brasil aqui no Santuário Nacional de Aparecida e o arcebispo de Aparecida, Dom Mário Antônio da Silva, anunciou oficialmente durante a missa solene do Dia da Padroeira o projeto Semear a Palavra. A iniciativa contempla o revestimento do teto da Basílica com mosaicos inspirados na Bíblia, além da instalação de vitrais coloridos e a modernização do sistema de iluminação do templo. Ao mesmo tempo, a ação estimula os devotos de Nossa Senhora Aparecida a se aproximarem da Sagrada Escritura. Dom Mário destacou mais desse novo projeto de evangelização.
2: Então, o dia de hoje nos faz pensar, né, na beleza da vida. Primeiramente, da vida humana, né, que é dom de Deus, a vida que é sagrada, antes do nascimento e também depois do nascimento. Mas a vida merece beleza, como é a obra da criação de Deus. E o projeto Semear fala mais do que de sementes. Nós sabemos que a semente tem a vida latente. E a semente tem a potencialidade, quando oferecemos condições, de brotar, crescer e produzir folhas, flores e frutos. Então, o projeto Semear fala do jardim. Jardim para Nossa Senhora. Eu tenho comigo que ela não é apenas receptora de um jardim, ela compõe o jardim como a mais bela flor. E aí nós também somos convidados a sermos rosas e cravos no jardim de Nossa Senhora. Vai ser um projeto belíssimo que a gente conta com a participação de todos da família dos devotos e demais que queiram se integrar a nós nesse maravilhoso sonho, um sonho acordado, né? Um sonho de olhos abertos para ver a beleza e proclamar as glórias de Maria e também de Jesus Cristo, nosso Redentor.
1: Em sua primeira festa da Padroeira, como arcebispo de Aparecida, Dom Mário descreveu o que sentiu durante esse tempo de novena e festa.
2: Olha, é a primeira vez. Eu sei só disso, que é a primeira vez. E é algo até inexplicável. Mas eu tenho vivido nesses dias de novena e no dia da festa, né, a graça e o carinho de Deus para comigo, através de Nossa Senhora Aparecida e também através dos romeiros e romeiras. Então eu vejo que essa festa é para mim um privilégio, mas é também um compromisso. O privilégio de ser amado como filho de Deus e poder viver como irmãos com os romeiros e romeiras. Mas é também um compromisso de revestir o meu coração das virtudes de Maria: humildade, disponibilidade, paciência, perdão, misericórdia, afabilidade, ternura. Olha, a lista é grande, mas eu já consegui um pouquinho para poder continuar vivenciando as alegrias dessa festa, que não termina hoje. Tem a novena, a festa e tudo isso se prolonga na nossa vida pelo tema, que é com Maria em comunidade, conhecer e praticar a palavra de Deus.
1: Ainda destacando sobre esse novo projeto artístico pastoral do Santuário Nacional, chamado de Semear a Palavra, a iniciativa quer revestir com luz e cor a Basílica de Nossa Senhora Aparecida. A obra se concentra na aplicação de mosaicos no teto das naves do maior templo do mundo dedicado à Virgem Maria, como nos conta Padre Fábio Evaristo, missionário redentorista e administrador econômico do santuário.
3: Sim, o projeto Semear a Palavra vem justamente dentro desse caminho que a gente vem realizando aqui no santuário. A Jornada Bíblica foi um projeto muito grandioso, que trouxe para o santuário algo muito especial, cenas da Bíblia. Essa palavra que agora está revestindo as fachadas, nós queremos semeá-la no coração das pessoas. E por isso que esse novo projeto, Semear a Palavra, que inclui a continuação do acabamento interno do santuário, vai ser essa força evangelizadora que irá levar essa semente de esperança, de fé, aos corações de tantas pessoas, aos devotos da Mãe Aparecida.
1: O missionário redentorista e reitor da Basílica, Padre Eduardo Catalfo, nos conta que mais que um projeto de arte sacra, Semear a palavra significa acolher o evangelho.
2: Semear a palavra é um projeto pastoral inaugurado neste tempo tão bonito, tempo de acolhimento também de Dom Mário Antônio, e mais do que um projeto de arte sacra, semear a palavra significa acolher o evangelho, acolher essa imagem bonita do semeador que distribui a semente na expectativa de que a terra e a água fecundem essa semente para que produza de fato muitos frutos. A nossa gratidão, o nosso carinho muito especial para toda a família dos Evós que vai nos acompanhar nesse novo projeto também.
1: A obra do Teto é o último projeto do artista sacro Cláudio Pastro, falecido em 2016. O projeto foi desenhado semanas antes da morte do artista, responsável por grande parte da concepção artístico-arquitetônica do interior da Basílica de Aparecida. As atividades litúrgicas continuam acontecendo no interior do templo durante o período de realização das obras, que ainda não possuem um prazo definitivo para a conclusão. As celebrações de missas, a hora mariana e a consagração seguem os horários habituais. Lembrando também que a estrutura dos andaimes foi pensada para gerar o menor impacto possível na rotina pastoral do Santuário Nacional. O acesso à Basílica também segue acontecendo normalmente, com interdições pontuais e parciais na nave que estiver recebendo o revestimento durante então a realização desse novo projeto chamado de Semear a Palavra. O quadro Igreja em Comunhão fica por aqui. Fernanda Prado, para a Rede Aparecida de Rádio e Signes Brasil.
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7: 11:30, horário de Brasília.
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7: De volta aqui na Rádio Aparecida e Rede Aparecida de Rádio, de volta para abraçar o Paulo Roberto Gomes, de Valença, no estado do Rio, continua com a gente. Obrigado, Paulo Roberto, uma noite abençoada para você, bem-vindo, que Deus abençoe, viu? Olha, rezo também aqui pelas intenções da Gabriele dos Santos, ela é da cidade de Cariacica, no Espírito Santo. Boa noite para você, Gabriele, bem-vinda à rádio. A Maria Aparecida Francisco, de Campinas. Oi, Maria Aparecida, tudo bem? Seja bem-vinda, viu? Conte com as minhas orações, que Deus abençoe e proteja você, seu coração, sua vida e a sua história. Tô rezando por você, tá bom? E claro, rezando por suas intenções. Rezo também pelas intenções do Paulo Roberto Oliveira, de Santa Rita de Jacutinga, Minas Gerais, que tá com a gente. Obrigado, meu irmão, um grande abraço. E a Iracema Pisani, de Guaratinguetá, também tá na sintonia com a gente. Obrigado, Iracema, uma noite abençoada para você, que Nossa Senhora Aparecida abençoe sua vida, seu coração e sua história. Estamos em oração por você e, claro, rezando com você. Que Nossa Senhora proteja sua vida, sua família, seu coração e a sua história. Rezando por suas intenções, rezando por cada intenção que está no seu coração. Deus te abençoe.
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1: A paz esteja com você. Nosso encontro com Maria é uma simples e humilde contribuição para que a gente possa conhecer Maria, segui-la e aprender com ela, seguir Jesus, que vem revelar a vontade do Pai e nos dá o Espírito Santo para podermos viver tudo que ele ensinou. Somente Maria, como a Imaculada, a Virgem, a Mãe de Deus, escolhida por ele, poderia ser digna de cumprir a missão de ajudar a todos nós no mistério da salvação. Crendo na palavra de Deus, Maria foi capaz de gerar quem ela gerou, o Filho de Deus. E aí está o grande mistério que encerra em si mesmo a revelação que não tarda a acontecer. Maria gera seu Filho Jesus, dá a luz a ele e nos faz cada vez mais aprender a conhecer quem é Jesus. Façamos dessa experiência de Maria também uma situação nova para todos nós. Que a gente saiba cada vez mais aprender com Maria a fazer a vontade de Deus, a unir a nossa voz à voz de Deus, para que tudo que Deus revelou aconteça também em nossa vida. Maria é o modelo para todos nós. Sem ela, nós podemos correr o risco de não entender como seres humanos o que Deus revelou pela fé. Maria também é um ser humano. Ela também teve que fazer um caminho de crescimento na fé e por isso cada atitude dela no Evangelho vai nos mostrando os passos que nós devemos dar. Peçamos a Deus essa graça e a intercessão de Maria para que a gente possa realmente viver o grande mistério da fé.
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1: Amarás o Senhor teu Deus com todo o teu coração, com toda a tua alma e com todo o teu espírito. O amor a Deus e o amor ao próximo são compêndios de toda a lei. E desses dois preceitos recebem valor e significado os restantes. Jesus Cristo exige de nós um amor total. Não se contenta com parcialidades. Exige a totalidade da entrega, tanto a Deus como ao próximo. Quer que o ames não de qualquer maneira, mas com todo o teu coração, com toda a tua alma e com todo o teu espírito.

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1: Missão cumprida. Ponto final na primeira parte do programa com a mãe Aparecida. Eu, Evandro Brum, tô ficando por aqui, mas deixo você agora na companhia dele, Eduardo José, que tá chegando para ir contigo até às 5 horas da manhã aqui pela Rádio Aparecida e Rede Aparecida de Rádio. Eduardo, boa noite, bom trabalho, fica com Deus, um abraço e até amanhã.
2: Amém, meu querido. Boa noite para você também.
1: Boa noite.
2: Bom descanso. Descanse bem, até amanhã, se Deus quiser. Amém. Chegando para mais uma madrugada com a mãe Aparecida. Louvando e agradecendo a Deus por isso. Mais um dia de luta, mais um dia de vitórias também, com a intercessão e as bênçãos da mãe Aparecida. Vá com Deus, amém, meu irmão.
1: Valeu, um grande abraço para você também. Que Deus te abençoe, viu?
2: Amém, você também.
1: Se Deus quiser.
2: E até amanhã, se Deus quiser.
1: Se Deus quiser. Valeu, Eduardo.
2: Valeu.
1: Daí eu vou seguir. É escada, imagino. Mas vamos fazer um elevador aí, pessoal. Tá,
2: vai
1: fazer. Pra você que fica na companhia. É verdade, mas vai fazer. Vai fazer. Fique com Deus e com as bênçãos da mãe Aparecida.

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8: Meia-noite, bom dia.
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8: Olá, bom dia com a Mãe Aparecida. Estou chegando. Eduardo José, eu fazendo companhia a vocês até às 5 da manhã, em mais uma madrugada com a Mãe Aparecida. Madrugada de fé, de amor, paz e esperança, força e coragem para mais um dia, com a graça de nosso Pai misericordioso, do Senhor Jesus, nosso Salvador e Redentor, e a intercessão de nossa mãe, a mãe da esperança, a mãe da alegria, a mãe da Divina Graça, a Senhora Aparecida. Obrigado a você, meu irmão, a você, minha irmã, irmãos em Cristo, que a partir de agora nos fazem companhia até às 5 da manhã, louvando e agradecendo ao bom Pai por mais um dia que Ele nos concede. Como é bom poder estar novamente juntinho de vocês aqui pela Rádio Aparecida, Rede Aparecida de Rádio. A você, meu irmão querido, minha irmã querida, a vocês que estão pelas estradas Brasil afora, louvando e agradecendo por mais um dia, por mais uma jornada. Como é bom, não é verdade, estarmos juntos. Obrigado pelas suas orações, pela sua companhia. Aos irmãos que já estão cumprindo a sua missão também, trabalhando em mais uma madrugada com a Mãe Aparecida, obrigado pela sua presença, pela sua companhia, pelas suas orações também. Bom trabalho a todos vocês. E a você, meu irmão, minha irmã, irmãos queridos que estão em suas casas, aí no cantinho de oração, junto da família, obrigado, viu, por nos permitir entrar na sua casa, estar junto de você, da sua família, louvando e agradecendo por mais um dia. Vamos juntos, caminhando, louvando e agradecendo, sempre louvando e agradecendo, sempre, sempre, sempre, gratidão por tudo que temos, por tudo que somos. Meia-noite, 3 minutos, a produção é de Marcos Tiago, Paula Castro na coordenação, na direção Padre Vanderlei Souza, missionário redentorista. Hoje nós já estamos vivendo o dia 14 de outubro, quarta-feira da graça de Deus. Quarta-feira dedicada à nossa mãezinha, a mãezinha do perpétuo socorro. Nossa Senhora do Perpétuo Socorro, rogai por todos nós. E hoje a Santa Mãe Igreja celebra, faz memória a São Calixto I, a quem nós pedimos a intercessão. São Calixto, rogai por todos nós. Meia-noite, 4 minutinhos, 3104-1043 é o nosso WhatsApp para você enviar a sua mensagem de fé, de esperança e também as suas intenções. Por quem você vai rezar no dia de hoje? Por quem você já está rezando? Às 4 da manhã, o Santo Terço Mariano. Você que nos ouve pelo aplicativo Aparecida, pelo a12.com/rádio Aparecida e também por uma das nossas emissoras que integram a Rede Aparecida de Rádio. O nosso muito obrigado. Vamos juntos. Meia-noite e 5 minutinhos, quem está chegando é o Padre Vanderlei Souza, nosso diretor, missionário redentorista, com esse nosso momento de evangelização e reflexão com os ponteiros apontam para o infinito.
10: Concebeu do Espírito Santo. Ave Maria, cheia de graça, o Senhor é convosco. Bendita sois vós entre as mulheres, e bendito é o fruto do vosso ventre, Jesus. Santa Maria, Mãe de Deus, rogai por nós, pecadores, agora e na hora da nossa morte. Amém. Rogai por nós, Santa Mãe de Deus, para que sejamos dignos das promessas de Cristo. Oremos, infundir, Senhor, vos rogamos a vossa graça em nossos corações, para que nós que conhecemos pela anunciação do anjo a encarnação de Jesus Cristo, vosso Filho, cheguemos por sua paixão e morte de cruz à glória da ressurreição. Pelo mesmo Cristo, nosso Senhor. Amém.
11: Querida irmã, neste momento em que os ponteiros apontam para o infinito e através da voz do Padre Vitor Coelho de Almeida, nosso querido e venerável, somos convidados a contemplar os mistérios da graça de Deus na Santíssima Virgem Maria pelo Ângelus. Nós ouvimos agora uma meditação belíssima do abade São Máximo, confessor do século VII. Ele dá uma resposta a uma disputa de ideias com Talácio. É uma disputa sobre reflexões sobre a palavra de Deus. Nós vivemos ali naquele momento de grandes proclamações contrárias à fé, grandes heresias. Então São Máximo vai trazer esta reflexão belíssima sobre o potencial, sobre a grandeza da luz de Deus que penetra em todos os seres humanos. Deus não escolhe uma categoria de pessoas, Deus não escolhe uma categoria étnica, nem de classe social, nem de nacionalidade. A sua luz ilumina a todo ser humano. Diz o santo: a lâmpada posta sobre o candelabro é a paterna e verdadeira luz que ilumina todo ser humano que vem ao mundo. Nosso Senhor Jesus Cristo, por ser um de nós e ter assumido nossa carne, tornou-se e foi chamado lâmpada, isto é, a sabedoria e a palavra do Pai, por natureza, que na Igreja de Deus é pregada com fé pura e pela vida orientada pela virtude e observância dos mandamentos, é erguida e resplandece entre as nações. Ilumina todos que estão em casa, a saber, neste mundo, conforme a mesma palavra de Deus que diz em certo trecho: ninguém acende uma lâmpada e a põe sob uma vasilha, mas sobre o candelabro. Iluminará todos que estão em casa. Assim, claramente, a lâmpada do Senhor, ela ilumina todos os que estão na casa, isto é, neste mundo, nesta natureza humana que Deus fez segundo o seu desígnio amoroso. Parece-me que também o grande Davi, compreendendo isso, diz ser o Senhor uma lâmpada, ao dizer: lâmpada para meus pés é a tua lei e luz para meus caminhos. Salmo 118, versículo 105. Na verdade, só ele, qual lâmpada, desfaz a ignorância, repele a maldade e o crime e o vício. Por esse motivo, fez-se o caminho de salvação para todos. Pelo poder e a ciência, conduz ao Pai aqueles que estão resolvidos a nele caminhar, como pela via da justiça, nos divinos mandamentos. Por candelabro, entende-se a Santa Igreja, onde a palavra de Deus refulge pela pregação diante de todos quantos habitam neste mundo, como em uma casa. Ela ilumina com o esplendor da verdade e os espíritos ficam repletos da ciência divina. A palavra não se sujeita a ser posta sob uma vasilha. Ela que se destina a ser colocada no mais alto cume e na imensa beleza da Igreja. Enquanto a palavra se acha presa à letra da lei, como sob uma vasilha, todos se privam da luz divina. Se a letra não é interpretada segundo seu espírito, não tem senão o valor material de sua expressão e não permite que a alma chegue à compreensão, o sentido do que está escrito. Por conseguinte, tendo acendido a lâmpada, quer dizer, o sentido que acende a luz da ciência, pelo ato da contemplação e da ação, não a ponhamos sob uma vasilha, ou seja, sob o jugo da letra da lei. E também, não sejamos acusados de falta por comprimir na letra o indizível poder da sabedoria, mas sim sobre o candelabro, isto é, a Santa Igreja, para que do alto vértice da verdade contemplemos a extensão do facho da luz divina em sua doutrina.
8: Meia-noite, 11 minutos, com a Mãe Aparecida. Madrugada de quarta-feira, louvando e agradecendo por mais este dia que o Senhor nos oferece. E o nosso momento é de oração. O nosso segundo dia do tríduo a São Geraldo.
12: Querido irmão e querida irmã, ouvintes da Rádio Aparecida e Rede Aparecida de Rádio, seguimos com muita fé e confiança neste segundo dia do nosso tríduo oracional dedicado a São Geraldo Magela.

0: Geraldo. Estamos conhecendo um pouco mais sobre a vida de São Geraldo, buscando praticar as suas virtudes e seus ensinamentos para agradar a Deus, ajudar os que precisam e estender a mão aos mais necessitados.
1: Para servir plenamente a Deus, São Geraldo pediu admissão no convento dos capuchinhos, mas não foi aceito. Depois disso, tentou também a vida de eremita, até que em 1749, 15 missionários redentoristas estiveram em sua cidade pregando as santas missões.
2: São Geraldo seguiu cada detalhe da missão e decidiu que aquela deveria ser a sua vida. Pediu para ingressar no grupo missionário, mas o superior, padre Cáforo, recusou, porque Geraldo tinha uma saúde muito frágil. Tanto importunou os missionários que, ao deixarem a cidade, padre Cáforo sugeriu à sua família que o trancasse no quarto.
3: Geraldo, então, fez uma corda amarrando os lençóis da cama e, descendo pela janela, seguiu o grupo dos missionários. Fez dura caminhada de 19 quilômetros para chegar até os padres e religiosos e disse-lhes:
4: aceitem-me, me deem uma chance, depois me mandem embora se eu não for bom.
1: Diante da persistência, padre Cáforo mandou Geraldo para a comunidade da cidade de Delitieto com uma carta dizendo:
5: mando mais um, que será inútil para o trabalho.
2: O rótulo de inútil não duraria muito. Geraldo era um excelente trabalhador e nos anos seguintes foi por várias vezes jardineiro, sacristão, alfaiate, porteiro, cozinheiro, carpinteiro e encarregado das obras da nova casa de Capozzelli. Aprendia rápido. Visitando a oficina de um escultor, logo começou a fazer crucifixos. Era uma joia na comunidade. Tinha apenas uma ambição: fazer em tudo a vontade de Deus.
3: Geraldo também se destacou pelo acompanhamento das pessoas, pela direção espiritual e pela atenção aos que sofriam. Sua vida de oração e sua confiança absoluta em Deus fizeram com que fosse reconhecido como um homem de profunda espiritualidade.
2: Sua vocação pode ser resumida em uma frase: Geraldo encontrou sua santidade no serviço humilde, na oração e na entrega total à vontade de Deus.
0: A cada dia deste trido, estamos conhecendo um pouco mais da história de vocação e santidade de São Geraldo Magela, buscando praticar as suas virtudes, vivendo como ele viveu, para Deus e para os irmãos. Agora, peçamos a sua intercessão. Quem rezará conosco a oração deste segundo dia é o missionário redentorista, irmão Joaquim Barbosa.
6: São Geraldo Magela, homem de profunda fé e confiança em Deus, ensina-nos a permanecer firmes quando os caminhos da vida se tornam difíceis. Quando estivermos cansados, alcança-nos a graça da perseverança. Quando estivermos preocupados, ajuda-nos a entregar nossas inquietações nas mãos amorosas de Deus. Quando enfrentarmos uma doença ou sofrimento, seja nosso intercessor e fortalece nossa esperança. Quando não encontrarmos respostas, ensina-nos a esperar o tempo de Deus sem perder a fé. São Geraldo, tu que viveste com humildade e espírito de serviço, ajuda-nos a compreender que a verdadeira grandeza está em amar, servir e confiar. Colocamos diante de ti nossos sonhos, nossas necessidades e as pessoas que amamos. Leva nossas súplicas a Jesus e pede por nós a graça de permanecermos fiéis, mesmo diante das dificuldades. Que nunca nos falte coragem para recomeçar, humildade para reconhecer nossos erros, força
7: força para superar as provações e fé para acreditar que Deus está sempre ao nosso lado. São Geraldo Magela, modelo de confiança e santidade, rogai por nós, protegei nossas famílias e conduzi-nos sempre para Jesus. Amém.
0: Obrigado a você que rezou conosco neste segundo dia de nosso tríduo oracional, dedicado a São Geraldo Magela. Amanhã, vamos conhecer um pouco mais sobre a sua história de vida, vocação religiosa e santidade. Até lá.

0: Maria do Rosário, sempre, sempre Maria, na nossa vida, na vida de nossos familiares, sempre Maria. Antes você ouviu Juventude Vibração, Grupo Chamas. Agora, 12:27.
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0: 12:30.
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0: Com a Mãe Aparecida, juntinho de você aí na sua casa, no seu trabalho, na estrada, onde quer que você esteja, viu, meu irmão? Nossa irmã querida, rezando conosco em mais uma madrugada com a Mãe Aparecida, abraçando os nossos irmãos que estão participando conosco por uma das nossas emissoras que integram a rede Aparecida de rádio. Aos nossos amigos lá em Curvelo, Minas Gerais, pela Rádio Centro Minas FM, em Santa Maria, pela Rádio Medianeira FM, os irmãos que estão em Aracaju, pela Rádio Cultura FM, rezando conosco. Em Francisco Beltrão, no Paraná, pela Rádio Onda Sul FM. Em Guajará Mirim, Rondônia, pela Rádio Educadora FM. A todos o nosso abraço fraterno. E a você, meu irmão, minha irmã, que está rezando conosco.
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0: Antônio Cardoso canta pra gente, nosso querido Antônio Cardoso. Tão suave é sua paz.

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2: Salmo 1. Senhor, quem vos seguir terá a luz da vida.
3: Senhor, quem vos seguir terá a luz da vida.
2: Feliz é todo aquele que não anda conforme os conselhos dos perversos, que não entra no caminho dos malvados, nem junto aos zombadores vai sentar-se, mas encontra seu prazer na lei de Deus e a medita dia e noite sem cessar.
3: Senhor, quem vos seguir terá a luz da vida.
2: Eis que ele é semelhante a uma árvore que à beira da torrente está plantada. Ela sempre dá seus frutos ao seu tempo e jamais as suas folhas vão murchar. Eis que tudo o que ele faz vai prosperar.
3: Senhor, quem vos seguir terá a luz da vida.
2: Mas bem outra é a sorte dos perversos. Ao contrário, são iguais à palha seca, espalhada e dispersada pelo vento. Pois Deus vigia o caminho dos eleitos, mas a estrada dos malvados leva à morte. Senhor, quem vos seguir terá a luz da vida.
3: Senhor, quem vos seguir terá a luz da vida.

0: ilustre Gislaine Cantini, um certo Galileu. Meia-noite, 41 minutos, com a mãe Aparecida. 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
2: Nossos corações para o amor de Deus e a constância de Cristo esteja convosco. De maneira especial, lembro nesta oração os aniversariantes de hoje: o Alex, meu primo aqui de Campinas, e a Tatiane e o Alex de Sorocaba, que fazem aniversário de casamento. Iniciemos esta oração invocando a Santíssima Trindade. Em nome do Pai, do Filho e do Espírito Santo. Amém. Senhor nosso Deus, nosso Pai, nós cremos em vós, nós esperamos em vós, nós vos amamos, nós vos agradecemos este dia e vos damos graças porque estamos com vida. Oferecemos este dia ao Senhor com todas as nossas alegrias e sofrimentos, com todos os nossos trabalhos e divertimentos.

deveríeis praticar isso sem deixar de lado aquilo? Ai de vós, fariseus, porque gostais do lugar de honra nas sinagogas e de serdes cumprimentados nas praças públicas. Ai de vós, porque sois como túmulos que não se veem, sobre os quais os homens andam sem saber. O mestre da lei tomou a palavra e disse: Mestre, falando assim, insulta-nos também a nós. Jesus respondeu: Ai de vós também, mestres da lei, porque colocais sobre os homens cargas insuportáveis, e vós mesmos não tocais nessas cargas, nem com um só dedo. Palavra da salvação. Enquanto Mateus apresenta 7 repreensões de Cristo contra os fariseus e escribas, Lucas limita-as a 6, reunidas em 2 grupos de 3, lidas na liturgia de agora a pouco. A primeira refere-se à hipocrisia dos fariseus, muito fiéis aos preceitos, mas que deixam de lado a justiça e o amor de Deus, ou seja, deixa de lado o essencial. A segunda repreensão refere-se à falta de humildade, denunciando a soberba dos fariseus. A terceira refere-se ao fato de os fariseus estarem tão envolvidos nos vícios que transmitem sua impureza aos que deles se aproximam mesmo sem perceberem. O segundo bloco de repreensões, ao estilo profético, dirige-se aos doutores da lei e inicia com a acusação de incoerência, pois eles agravam de tal modo a lei que tornam insuportável a vida religiosa, ao passo que o fardo de Cristo é leve, fácil de carregar. A série será concluída com um trecho do Evangelho que leremos amanhã. São Miguel é considerado o guardião celeste, o príncipe e guerreiro que defende o trono celestial. O nome Miguel significa semelhança de Deus. Ele é também o defensor e protetor do povo de Deus e padroeiro da Igreja Católica. São Miguel Arcanjo é o chefe supremo do exército celestial, dos anjos que são fiéis a Deus. Ele é conhecido também como o Arcanjo da Justiça e Arcanjo do Arrependimento. São Miguel, o Arcanjo, é o grande combatente e vencedor das forças do mal. Rezemos a São Miguel, Arcanjo, pedindo a proteção para você e para toda a sua família. Ó glorioso São Miguel, Arcanjo, o primeiro entre os anjos de Deus, guarda e protetor da Igreja Católica, lembrando de que nosso Senhor vos confiou a missão de velar pelo seu povo em marcha para a vida eterna, mas rodeado de tantos perigos e ciladas do dragão infernal, eis-me prostrado a vossos pés para implorar confiantemente o vosso auxílio, pois não há necessidade alguma em que não possais valer. Sabeis a angústia porque passa a minha alma no dia de hoje. Ide junto a Maria, nossa mãe, muito amada. Ide a Jesus e dizei-lhe uma palavra em meu favor, pois sei que eles nada vos podem recusar. Intercedei pela salvação da minha alma e também agora por aquilo que tanto me preocupa. E se o que peço não é para a glória de Deus e bem da minha alma, obtende-me paciência e que eu me conforme com a vontade divina, pois sabeis o que é mais do agrado de nosso Senhor e Pai. Em nome de Jesus, Maria e José, atendei-me. Amém. Deus, na sua bondade infinita, criou o ser humano e deu aos que creem em seu Filho ressuscitado a esperança da ressurreição. Dê também a você hoje toda a consolação e bênção. O Senhor esteja convosco, Ele está no meio de nós. Pela intercessão de São Miguel, São Rafael e São Gabriel, desça sobre você, sobre a sua família, sobre as suas intenções, a bênção do Deus Todo-Poderoso, Pai, Filho e Espírito Santo. Amém. O abraço de hoje vai...

0: seguiu Antenor de Sorocaba, para Aldre de Cruzeiro e para Gabriela de Blumenau. Sou o padre Edmilson Moraes, salesiano de Dom Bosco, e moro em Campinas, no estado de São Paulo, no Colégio Liceu Salesiano Nossa Senhora Auxiliadora. Que Deus e Nossa Senhora, sua mãe e nossa, continue caminhando com você hoje. Abraço e até mais.
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0: Antônio Cardoso, meu jeito de cantar. Meia-noite, 52 minutos, com a mãe Aparecida.
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0: Padre Rubens Gomes de Carvalho, missionário redentorista, chegando.
2: Ouvintes queridos, minha saudação de paz e de bênçãos a todos vocês. Continuemos a nossa reflexão em torno do sacramento da Eucaristia, o terceiro sacramento de iniciação cristã. Agora nós vamos compreender um pouquinho o sentido da espiritualidade eucarística. É um texto de Dom Aloísio Alberto Tilly, Diocese de Santa Cruz do Sul, do Rio Grande do Sul. Ele diz o seguinte: a espiritualidade eucarística, a Santa Missa e Eucaristia, nasce numa ceia pascal. Esta é a celebração comemorativa judaica, lembrando a libertação dos judeus da escravidão do povo judeu no Egito, por aproximadamente uma escravidão de 400 anos de trabalhos forçados no Egito, sobretudo sob o peso dos faraós, na construção de cidades importantíssimas e lavouras no Egito entre os anos 1100 e 1200. O sinal primeiro de libertação do Egito foi a ousadia dos judeus em enfrentar os egípcios com o sangue do cordeiro pascal sacrificado para a ceia, com o sangue do cordeiro sacrificado marcando o portal das casas dos judeus, como sinal, este livrava os primogênitos da morte pela passagem do anjo da morte, enquanto o cordeiro sacrificado era consumido na ceia da despedida do Egito, guiados por Moisés rumo à terra prometida, rumo à Palestina. Olha a importância do cordeiro sacrificado naquela ceia da libertação do Egito. O sangue do cordeiro no portal das casas dos judeus fazia com que o anjo da morte, vendo aquele sangue, pulasse aquela casa e ali não matasse os primogênitos. Olha a importância do cordeiro: livrar o povo da morte, do pecado. Após a ceia da noite da libertação, começava a fuga do povo judeu do Egito. Numa santa ceia pascal, na refeição com Jesus, a instituição da libertação fundamental, que é a libertação do pecado. Já estamos na ceia cristã. Jesus que se entrega. Jesus é o Cordeiro de Deus, que derramando seu sangue, dando a sua vida, nos livra do pecado. Jesus, como Cordeiro de Deus, como Deus, se entrega por nós, cujo sangue divino nos restaura e redime. A libertação do Egito é sinal de que Deus encaminha para a nova aliança no sangue de Jesus. Essa entrega de Jesus como Cordeiro de Deus, que acontecerá com o derramamento do sangue, Jesus antecipa na Santa Missa, na Eucaristia, na Santa Ceia, e pede para atualizar na história até o final dos tempos a sua memória, quando ele voltará definitivamente. Tomai e comei, isso é meu corpo, dado por vós. Tomai e bebei, esse é o cálice do meu sangue, sangue da nova e eterna aliança, que é derramado por vós e por todos para a remissão dos pecados. Fazei isso em memória de mim. O cordeiro no Egito libertou a pessoa da morte pela perseguição do faraó. Mas é uma aliança libertadora do Egito, da escravidão. Jesus, ele é Deus. A sua entrega por nós é a nossa libertação, não só da escravidão humana, mas sobretudo da escravidão do pecado, que destrói a vida do irmão, o encontro com Deus. E Jesus então nos liberta. E essa atitude de Jesus nós celebramos em cada santa missa. Mas vamos continuar refletindo sobre essa espiritualidade da Eucaristia, que nos envolve com esse mistério do amor de Deus que dá a vida por nós em Jesus. E nós aprendemos com Jesus a tornar a nossa vida também, alimentados pelo corpo e sangue de Jesus, nos tornemos também com a nossa vida sinal de libertação da escravidão para os irmãos. Estamos ajudando os irmãos e dispostos a colaborar para que o irmão tenha vida em abundância, conforme nos ensina Jesus. Até o próximo encontro, se Deus quiser.
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11: 1:02, horário de Brasília.
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0: Com a Mãe Aparecida, Rede Aparecida de Rádio, juntinho de você, nossos irmãos queridos que nos ouvem pela nossa querida Rádio Caiari FM em Porto Velho, Rondônia. Os nossos irmãos que estão rezando conosco, pedindo a proteção e as bênçãos da Mãe Aparecida em Tubarão, Santa Catarina, pela Rádio Tubá FM, lá em Boa Vista, Roraima, pela Rádio Monte Roraima FM. Aos irmãos que estão lá no Balneário Camboriú, em Santa Catarina, pela Rádio Divino Oleiro FM. A todos, o nosso abraço fraterno.
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0: fãs da copiosa Redenção. Chuva, chuva de amor. Com a Mãe Aparecida, Rede Aparecida de Rádio, Música, Fé, Emissão. 1:10, obrigado a você que está rezando conosco na sua casa, no seu trabalho, na estrada, louvando e agradecendo por mais um dia na sua vida. Lembrando que às 4 da manhã nós rezamos o nosso Santo Terço e você, meu irmão, minha irmã, rezando conosco, 3104-1043 é o nosso WhatsApp, para você enviar a sua mensagem de fé, de amor e esperança e as suas intenções.
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0: Gabi Pedroso chegando nesta madrugada de quarta-feira.
1: As coisas virão a ti. Joga as máquinas ao mar, eu te conjuro, as coisas mecânicas com que te enganas, e caminha com um passo pesado de Senhor, em tua pobreza de homem sozinho. Então as coisas virão a ti, e os pássaros virão comer em tuas mãos. Jean Sullivan.
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Onde houver desunião, que nós levemos entendimento que une. Onde houver mágoa, que nós sejamos capazes de oferecer o perdão.

0: Eu te peço. 1:14.
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0: Padre Reginaldo chegando nessa madrugada de quarta.
2: Embora o passado marque de diversas formas a nossa história, cada dia temos a oportunidade de escrever uma história diferente, com novas cores e novos tons, com novo enredo e novo rumo. É o hoje de Deus para nós, é o presente do recomeço, dado a nós pelo Deus de amor. Neste hoje, podemos fazer o melhor ou o pior de nossa vida, especialmente na juventude, mas não só. É na maneira que vivemos nosso hoje que podemos construir ou reconstruir um futuro digno. São nossas escolhas no presente que farão toda a diferença num futuro bem próximo. Realmente, talvez pudéssemos ter amado mais, ter feito diferente, mas com certeza, hoje

0: de Deus, águas eternas. Agora 1:21, com a Manhã Aparecida, Rede Aparecida de Rádio, abraçando o nosso irmão querido Luiz Fernando em Taubaté, rezando conosco em mais uma madrugada, né, Luiz? Obrigado, meu irmão. O Geraldo lá em Guanhães, Minas Gerais, rezando conosco, louvando e agradecendo a Deus pela vida dele, pela vida e saúde dele e da família, e também hoje rezando pela amiga, a Ana Jacobina, lá na Bahia, rezando conosco também. O Miguel rezando conosco, ele e o Ayrton em São José do Rio Preto, o Manuel Batista em Blumenau, Santa Catarina, rezando, louvando e agradecendo ao bom Deus por tudo em nossa vida, na vida dele e da família. Quem reza com a gente também é o Watson Reginaldo em Barra Mansa, a Rio de Janeiro, rezando pelos nossos ouvintes, pela mãezinha dele, pedindo as bênçãos da Mãe Aparecida, pela filha dele, a Jade Matos, e por toda a família lá em Barra Mansa, rezando conosco. O Paulo Roberto em Santa Rita de Jacutinga, também marcando presença, né, Paulo? Obrigado, meu irmão querido. O Jair em Cristiano Otoni, Minas Gerais, rezando por ele, pela família. Quem também está junto conosco rezando é o nosso irmão Ricardo, e pedindo as bênçãos da Mãe Aparecida por ele e pela família. O Paulo Sérgio lá em Aracaju, nosso irmão querido, porteiro de condomínio, tá de plantão, rezando com a gente, pedindo por ele, pela esposa, Sofia, Arthur, William, Bruno, os filhos, a irmã dele, a Dorinha, o enteado Eric, e mandando um abraço a todos os colegas de plantão. Obrigado, viu, meu irmão, pelo seu carinho de sempre, rezando conosco, louvando e agradecendo ao nosso bom Deus por tudo e por todos, né? Sempre sendo grato por tudo aquilo que o Senhor reserva a cada um de nós, louvando e agradecendo sempre. Quem também está rezando conosco, pedindo a proteção e as bênçãos da nossa mãezinha querida, o Genésio lá em Ibiúna, São Paulo, rezando por ele, pela família. A Antônia de Jesus também marcando presença conosco. A Aninha reza com a gente também. A Valdirene Oliveira em Pindamonhangaba, rezando por ela, pela família, por todos aqueles que estejam neste momento rezando conosco em sintonia com a Mãe Aparecida. E é claro, sempre pedindo a proteção e as bênçãos de nossa mãe, a mãe da Divina Graça, a Senhora Aparecida, que ela esteja sempre, sempre nos acolhendo, nos livrando de todo mal, de todo perigo. É o que nós pedimos a vós, ó Mãe querida.
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0: E agradecer ao nosso Pai pela nossa vida, por tudo que temos, por tudo que somos.

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6: 1:30, bom dia.
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6: Com a Mãe Aparecida, louvando e agradecendo. Você, meu irmão, que está aí cantando conosco, rezando, pedindo as bênçãos da Mãe Aparecida por você, pela sua família, tá aí no seu descanso. Obrigado, viu, pelo carinho de sempre. Os irmãos que estão na luta, trabalhando, obrigado também, viu, pela companhia. Muitos, né, não dá para ouvir assim o tempo todo, mas dá aquela folguinha, vai lá, dá uma escutada, reza conosco. Outros já ouvem direto, o que é muito importante. Os nossos abraços especiais para os nossos socorristas que sempre estão na sintonia do programa Com a Mãe Aparecida. Obrigado, viu?
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0: Celeste, na virtude divina, precipitai no inferno a Satanás e a todos os espíritos malignos, que andam pelo mundo para perder as almas. Amém.
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2: Elô Silvério chegando com esse momento especial para todos nós.
1: Refletindo o tema, aos pés de Maria, fazemos peregrinação. Vamos juntos começar o Momento com Maria de hoje. Aos pés de Maria, fazemos nossa peregrinação de fé, confiando naquele coração de mãe que sempre nos conduz a Jesus. Maria caminha conosco, acolhe nossas dores, fortalece nossa esperança e nos ensina a dizer sim à vontade de Deus. Aos pés de Maria, deixamos nossas preocupações e renovamos nossa confiança no Senhor. Ela, a Mãe Peregrina, nos acompanha em cada passo, como estrela que ilumina o caminho. Com Maria, aprendemos a perseverar, a rezar e a permanecer firmes na fé. Que nossa peregrinação seja sempre um encontro com Maria e, por meio dela, um encontro profundo com Jesus. Aos pés de Maria, seguimos com o coração cheio de esperança, certos de que nunca caminhamos sozinhos. 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

Cantores de Deus, 1:38. Coração de Maria, com a Mãe Aparecida, Rede Aparecida de Rádio. Obrigado a você pela companhia e convido a todos a rezarem conosco Santo Terço Mariano, logo mais às 4 da manhã.

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2: Façamos catequese, falemos da graça de ser família. Os fatos não me deixam mentir. Cresceu de maneira notável o número de pessoas que escrevem e cantam sobre a família. Há muitas religiões que se ocupam dela, bem como emissoras de rádio e TV que se intitulam a Rádio da Família, a TV da Família, o Programa da Família. Isso é bom. Isto é muito bom. Há igrejas que proclamam assim, como Igreja da Família. Cantores que se apresentam como o cantor e a cantor da família. A cantora da família. E também existem álbuns, revistas, livros, jornais que adotam o título da família. Isso é bom. Mostra que a família está em alta. É por aí que a gente deve começar. É por aí que a gente deve continuar. Cantem comigo.

0: Canções que a Fé escreveu, Padre Zezinho. 1:52 e ele continua conosco, sempre trazendo as suas canções.
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8: 2:01, bom dia.
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8: Juntinho de você aí na sua casa, no seu cantinho de oração, rezando conosco. Logo mais, às 4, vamos rezar também o Santo Terço. E você, meu irmão, minha irmã, rezando com a gente, por você e com você. 2:02, horário de Brasília. Deixa eu mandar um abraço aqui aos nossos irmãos que estão rezando conosco em Guanhães, Minas Gerais, pela Rádio Vida Nova FM, a 91.5. Lá em Uberaba, a Rádio Metropolitana Web. Os nossos amigos que rezam conosco pela Rádio Millennium Web, em Fortaleza, no Ceará.
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8: E em tudo, viu, meu irmão? É, não tem. Não tem outro jeito, não. Em tudo, mas em tudo, dai graças.

0: Antônio Maria, em tudo dai graças, isso mesmo. 2:06, quem está chegando novamente é o Padre Vanderlei Souza, com o nosso momento de oração.
1: Querido irmão, querida irmã, ouvinte da Rádio Aparecida e Rede Aparecida de Rádio, durante essa semana, peçamos a intercessão do grande santo redentorista São Geraldo Magela. Agora no programa com a Mãe Aparecida, te convido a rezar. Ó São Geraldo Magela, admirável por tantos prodígios operados em favor dos que vos invocam, socorrei-nos em nossas necessidades, principalmente nas moléstias, desventuras, nos combates espirituais e em todas as aflições que enchem de amargura esta vida. Sois um santo da alegria e do amor e da descontração, por isso vos pedimos, intercedei a Deus em favor das gestantes e mães, protegendo as parturientes, cuidando da saúde dos estilistas e das famílias. De modo especial, vos invocamos, a fim de que obtenha-nos por intercessão vossa e da Santíssima Mãe de Deus, a quem dedicastes imenso amor e devoção, a graça de nos conformarmos à imagem de Jesus Cristo como vós, a fim de que depois desta vida, tenhamos a virtude de o louvar eternamente convosco no céu. Amém.
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0: trazei aos cativos, sai. Coral, campanha da fraternidade. 2:11. Bom dia. 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
0: Querido Padre José Allen, chegando para mais um dia conosco, mais uma madrugada, com a sua mensagem.
2: A paz esteja com você. Cada um de nós, ao longo da vida, vai criando, digamos, uma maneira de enxergar a vida, as pessoas, os acontecimentos. Nem sempre a gente entende a realidade. Pode chegar a julgar, a interpretar de uma maneira que está mais segundo o nosso sentimento do que com a realidade. Isso também acontece na nossa fé. Se a gente não prestar bem atenção, o sentimento, a emoção, as ideias vão afetando até a maneira de entender quem é Deus, o que que Jesus disse e assim por diante. Nós também devemos lembrar que Maria é um modelo para nós, é o nosso dever ser. Ou seja, Maria acolheu a palavra de Deus, revestiu-se da palavra de Deus, olhava o mundo à luz da palavra de Deus. Por isso fez sempre a vontade de Deus. Nós devemos viver a palavra, sermos palavras de Deus. Ser palavra viva significa reviver Maria aqui na terra. Ela era a palavra viva, era como uma Bíblia falante, viva. Pensemos nisso. Pode parecer até um exagero, mas cada um de nós devemos ter essa condição de procurar cada vez mais entender que Maria, nossa mãe, é nosso modelo a ser seguido. Maria é o nosso dever ser, ou seja, como nós podemos ser? Todos nós nascemos que nem uma semente que precisa ter condições para virar uma árvore e dar frutos. Nós podemos ficar semente a vida inteira, ou virar um broto, ou mesmo chegar a ser uma árvore e não dar os frutos. O exemplo de Maria mostra para nós que nós devemos nos revestir da palavra de Deus e aprender com Maria a sermos palavras de Deus vivida.
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0: Consolação de Nossa Senhora. 2:17, bom dia. Obrigado a você pela companhia, obrigado a você pelas orações. Rezando conosco em mais uma madrugada com a Mãe Aparecida. 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
0: Excomunhão na Bíblia. Castigo em virtude do qual é condenado e expulso da comunidade religiosa a que pertencia. Na lei de Moisés, a expressão usada é karat, exterminar, ser exterminado. A frase usual, ser exterminado no meio do povo. A excomunhão era pronunciada por três gêneros de faltas: a, contra a aliança, circuncisão, Gênesis 17:14. Trabalho no dia do Senhor, Êxodo 21:14. B, contra a moral, consagrar os filhos a Moloque, Levi 26. C, principalmente contra as prescrições rituais. Não é certo que, inclusive, a pena de morte, esta se verificou por vezes mediante ordem expressa do Senhor. Era uma pena jurídica, importando na perda dos direitos civis e religiosos. Morte civil. Não consta que houvesse reabilitação. E como, na época de Nosso Senhor, documentos posteriores nos dão notícia da excomunhão no tempo de Jesus. A sinagoga distinguia três graus. Primeiro grau, a separação, nidui. Qualquer sacerdote investido do poder judiciário numa cidade, exclusão por um mês, podendo ser renovada por 2 e 3 meses. Não excluía do tempo, mas exigia ficar em lugar separado do mesmo. Segundo grau, anátema, erem, pronunciado por um tribunal de ao menos 10 membros, o culpado era execrado, entregue ao demônio e expulso do templo. Eram excluídos das pregações da sinagoga, proibido de ensinar em público e não podiam comprar e vender, a não ser o necessário à vida. Terceiro grau, a morte, samatá. Só o sinédrio podia pronunciá-la. Morte eterna da alma, maldição para sempre. Quase sempre era seguida pela lapidação. Desta só escapava quem se exilasse. Nada de exéquias e luto. Uma pedra sobre o túmulo indicando a maldição. Jesus foi assim condenado.

Padre Fábio de Melo cantando pra gente Razões. Com a Manhã Aparecida, Rede Aparecida de Rádio, Música, Fé e Missão. O Milagre da Partilha, você ouviu antes, com o Coral Conep.

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6: 2:29.
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6: Com a Mãe Aparecida, Rede Aparecida de Rádio, 2:29 da manhã, madrugada de quarta-feira, louvando e agradecendo ao Pai por mais um dia na nossa vida, mandando um abraço muito fraterno aos nossos amigos que rezam conosco, o Cláudio Antônio e a dona Luciana, vovô Claudinho, lá em São João da Boa Vista. Esses dias, foi no dia 11, eu estive com o Padre Belo. Padre Belo mora lá, em São João da Boa Vista. A Helena em São Paulo rezando conosco, louvando e agradecendo a Deus por tudo na vida dela, na vida da família. Quem reza com a gente também, louvando e agradecendo a Deus por tudo, é o Roberto Cabreira, lá em Divinópolis, Minas Gerais, rezando pela dona Simone, pelos filhos o Daniel e a Asmin. Ele está no serviço, rezando e agradecendo a Deus por tudo, né, meu irmão? Sempre, né, Roberto? Agradecendo. Sejamos gratos por tudo que o Senhor tem realizado na vida de todos nós. Obrigado, viu? Nosso querido Roberto Cabreira. Quem também está na sintonia é o nosso irmãozinho querido José Luiz. José Luiz lá em Matão, São Paulo, interior de São Paulo, rezando por ele, pela saúde de Agostinho Araújo, mãezinha dele, pela Regina, que é a irmã Regina Araújo, e pelos filhos dele também, João Pedro, Tainara, Luiz Paulo e Aline. Ai, família bonita, viu? Rezando conosco o Júlio César de Aracaju, pedindo a intercessão e as bênçãos da Mãe Aparecida por ele e pela família.
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0: 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Obrigado a você, meu irmão, a você, minha irmã, que rezam conosco, louvando e agradecendo ao nosso bom Deus.
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3: Feliz o ventre que te trouxe e os seios que te amamentaram. Lucas 11:27. Maria, mãe de Jesus, Maria Imaculada, a mulher escolhida e abençoada para trazer ao mundo o Deus encarnado. Mulher de personalidade forte, de devoção, de fé, de coragem para enfrentar o mundo à sua frente. Mulher humilde, fiel e obediente a Deus. Mulher que teve que enfrentar o preconceito de uma época de poucos recursos e de pouca razão, mas que teve a sabedoria de conduzir e educar Jesus até o início da sua missão. Não é à toa que a Igreja Católica reconhece como Santa Maria, Mãe de Jesus. Ela é instrumento de Deus para uma missão que mudou a vida de cada um de nós. Uma mulher desconhecida, misturada à multidão que acompanha os milagres de Jesus, reconhece a sua força e o seu poder. Ali mesmo exclamava: feliz o ventre que te trouxe e os seios que te amamentaram. É um reconhecimento à mãe e também ao filho. Qual é a mãe que não gostaria de ter um filho assim? Qual é o filho que não gostaria de ser reconhecido por ter uma mãe fiel e devota como Maria? Jesus ouviu aquela exclamação, mas não fica lisonjeado. Pelo contrário, sua resposta é: mais bem-aventurados são os que ouvem a palavra de Deus e aguardam. Aqui está a tão procurada chave para a felicidade. Se você quer mesmo ser feliz e não sabe como, dois verbos resumem tudo: ouvir e guardar. A palavra de Deus em todos os segredos para você mudar de vida. Todas as dicas, todas as orientações, o que você pode ou não pode, qual o mecanismo da salvação, como buscar o reino de Deus. Tudo está presente neste manual que é a palavra. Escrita por homens, mas inspirada por Deus, é ouvindo e guardando a palavra no nosso coração que somos salvos. Buscai em primeiro lugar o reino de Deus e todas as outras coisas serão acrescentadas. Conserva, Senhor, a tua palavra no meu coração para que seja orientação de vida e o caminho seguro para a eternidade. Amém.
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0: Comunidade Shalom, apaixonado. 12h45, bom dia. Às 4, Santo Terço.
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2: A paz de nosso Senhor Jesus Cristo esteja com você, meu irmão e minha irmã. Os santos nos ensinam, hoje, no dia 14 de outubro, queremos aprender, conhecendo a vida de São Calixto, Papa e Mártir. Os papas da Igreja são, por excelência, os príncipes do cristianismo, e hoje lembramos um dos príncipes da fé que mais se destacou entre os primeiros papas, São Calixto. Filho de uma pobre família romana, nasceu Calixto no ano 160. Administrador de um comerciante, Calixto teve que sofrer duras penas, pois algo não havia dado certo no seu serviço, chegando a ser flagelado e deportado para a ilha de Sardenha, onde, como condenação, enfrentou trabalhos forçados nas minas, juntamente com cristãos condenados por motivos de fé. Sem dúvida, com a convivência com os cristãos que enfrentavam o martírio, Calixto decidiu seguir Jesus. Mais tarde, muitos cristãos foram resgatados do exílio e a comunidade cristã libertou Calixto. O santo de hoje colaborou com o Papa Vítor e depois, como diácono, ajudou o Papa Zeferino em Roma. Com a morte do Papa Zeferino, clero e povo elegeram Calixto para sucessor do Papa. Contra Calixto, levantou-se o culto Hipólito, tornando-se o primeiro antipapa, mas, felizmente, se reconciliou com a Igreja e morreu mártir quando foi condenado ao exílio. Durante os 6 anos de pastoreio zeloso e santo, São Calixto I condenou a doutrina que afirmava contra a Santíssima Trindade Deus ser somente Pai Eterno. Até o seu martírio, defendeu a misericórdia de Deus que se expressa pela Igreja, que perdoa os pecados dos que cumprem as condições de penitência. São Calixto recebeu a coroa do martírio no ano 222. Possamos aprender de São Calixto o amor à Igreja, à verdade, o zelo pela fé e a propagação da misericórdia de Deus através de nossas palavras e atitudes. São Calixto, rogai por nós.
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3: 3 horas, horário de Brasília.
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3: Com a Mãe Aparecida, Rede Aparecida de Rádio, juntinho de você, meu irmão, minha irmã, você que está aí rezando conosco toda madrugada, nosso momento de oração, logo mais às 4 da manhã, rezando por você e pela sua família, rezando por aquelas pessoas que precisam de nossas orações. Obrigado, viu, a você que está junto a nós, louvando e agradecendo ao nosso bom Deus por tudo em nossa vida. Obrigado a você, meu irmão, que está aí na sua casa, nos recebendo nesse local santo, sagrado, que é a sua casa, junto à sua família. Como é bom poder estar juntinho de você, na alegria, no amor, na paz, na esperança, com as bênçãos do nosso Pai, Senhor Jesus, com as bênçãos de nossa Mãe, a Senhora Aparecida. 3 horas, 1 minutinho. Deixa eu abraçar aqui uns irmãos que estão rezando conosco. A Elaine em São Paulo, rezando por ela e por toda a família. Seu João Reis, ele está lá em Pirapora, rezando conosco, pedindo por ele e pela família. Quem também está rezando com a gente é a Terezinha Ferreira. A Terezinha rezando, ela pede que a Mãe Aparecida proteja o mundo, proteja a todos nós, né, minha querida irmã? Obrigado, viu? Louvando e agradecendo a mãe dos pobres do mundo inteiro, louvando e agradecendo que ela cuide de nosso povo. Bom dia para você também, viu, Terezinha? Nossa querida irmã, a Nilva Militão em Juiz de Fora, rezando por ela, pela família, pelos irmãos do Terço, por todos aqueles que estejam em sintonia. Desci rezando com a gente também. Estou indo trabalhar, agradeço por ter tido aí, ter estado aí na festa da Rainha e Padroeira do Brasil. Oh, minha irmã, obrigado, viu, pelo carinho. Desci rezando conosco, nosso irmão Dito Delário em Poços de Caldas, rezando com a gente, louvando e agradecendo a Deus pela vida e saúde dele. Quem também está em sintonia, a Joelma rezando conosco, louvando e agradecendo ao bom Deus por tudo que temos, por tudo que somos, né, Joelma? Obrigado. O Inácio Miguel Rosda reza por ele também, que a Mãe Aparecida abençoe a todos nós. A Marcele Costa em Aracaju, a Marcele e a Maria Alice lá em Aracaju, no Sergipe, rezando conosco, pedindo a proteção e as bênçãos da mãezinha querida, nossa mãe, a Senhora Aparecida. Agora 3:03. Bom dia.
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0: Deus com a gente.
1: Olá, meu irmão, minha irmã, graça e paz para você e sua família. Continuamos refletindo o capítulo 11 do Evangelho de São Lucas. E hoje, Jesus faz duras críticas aos fariseus. Jesus condena a hipocrisia, pois eles cumprem à risca as obrigações rituais e externas, mas negligenciam o amor, a justiça e oprimem o povo com rígidas exigências. Invoquemos a luz do Espírito Santo para que abra as nossas mentes e corações ao acolhimento da palavra do Senhor.

Espírito Santo, tu que habitas, tu que falas, rezas e ages em mim, abra-me a palavra, que a minha mente e o meu coração sejam o terreno bom onde a semente da palavra possa germinar, crescer e frutificar, para que a minha vida seja transformada. Amém. Hoje, 14 de outubro, a liturgia nos oferece o Evangelho de Lucas, capítulo 11, versículos 42 a 46. Mas, ai de vós, fariseus, que pagais o dízimo da hortelã, da arruda e de toda a hortaliça, e deixais de lado o direito e o amor de Deus. Essas coisas deveis praticar, sem desprezar aquelas. Ai de vós, fariseus, que amais os primeiros assentos nas sinagogas e as saudações nas praças. Ai de vós, sois como sepulcros não sinalizados, sobre os quais as pessoas andam sem saber. Um especialista da lei disse-lhe: Mestre, dizendo isso, ofendes também a nós. Mas Jesus disse: Ai de vós também, especialistas da lei, que impondes às pessoas fardos difíceis de transportar, e vós mesmos não tocais esses fardos sequer com um dedo. Jesus continua suas exortações contra os fariseus com fortes palavras: Ai de vós. Bem comum no profetismo bíblico. Primeiramente, Jesus fala do pagamento do dízimo. O grupo zela pelo dízimo sobre simples verduras, hortelã, arruda e toda hortaliça, mas negligencia pontos graves da lei. O direito ampara os pobres e os indefesos, principalmente o órfão, a viúva e o estrangeiro. O amor de Deus exige benevolência em ajudar os necessitados. Em seguida, Jesus aponta para a vaidade. Os fariseus almejam reconhecimento perante a religião e a sociedade, justificando-se pela primazia diante de Deus. Por fim, Jesus denuncia a incoerência entre o interior e o exterior deles. São assemelhados a sepulcros não sinalizados que propagam a impureza e o mal, em vez de zelarem pelo bem. Parecem ser fiéis buscando mérito próprio, mas colocam fardos pesados nos outros, como é concluída a quarta exortação. Na busca verdadeira de Deus, que é justo e amoroso, manifestemos uma fé autêntica, a qual desemboca em uma verdadeira ética cristã, baseada no amor ao próximo. Ai de vós também, especialistas da lei, que impondes às pessoas fardos difíceis de transportar, e vós mesmos não tocais esses fardos sequer com um dedo. O Senhor nos convida a sermos praticantes da palavra. Neste momento, vamos dispor o nosso coração para a vivência de sua palavra.

0: escola de Maria, a melhor e mais perfeita discípula da palavra. Como é bom estarmos juntos refletindo esta semana temas tão simples, tão sublimes sobre Nossa Senhora. Maria foi atenta e atenciosa. Quando criança, junto com os meus irmãos, rezávamos o terço ao lado dos nossos pais. E eles faziam questão de se concentrar e cobrar essa concentração de cada um de nós. Não brinque, não é hora de brincadeira, é hora séria, concentre para rezar. Obrigado, meu querido pai Antônio Lopes, a minha querida mãe Maria José Lopes dos Santos. Como é bom rezar e vocês nos ensinaram tanto. Agradeça a seus pais que ensinaram tanto você. Agradeça a seus avós. Nossa família é o nosso tesouro. Faz recordar também de festas, de encontros, celebrações de Natal, de bodas, de aniversário, simples que seja. Na minha casa não tínhamos condições de ter o bolo de aniversário, mas o café da manhã ou o almoço era celebrado com o que tinha. Parabéns, aquele abraço, aquele beijo, aquele olhar de festa, aquela gratidão, aquela alegria. Na Bíblia, no Evangelho de São João, nós lembramos das bodas de Caná. Lá nas bodas de Caná, Maria percebeu que faltaria vinho na festa de casamento. Então foi até seu filho Jesus para pedir que ele ajudasse aos noivos, transformando água em vinho, e então o milagre se realizou. Eu fico refletindo sobre isso. Eu sempre tive um pouquinho de dificuldade de concentração, mas foi na oração que eu aprendi a me concentrar, a me encontrar na fé, na esperança. Não termine o seu dia sem agradecer. Agradeça o nosso Criador, agradeça o seu Criador pela vida. Agradeça tantos que fizeram para que o mundo fosse melhor e já não estão mais entre nós. Então agora depende de nós. Vamos continuar fazendo o bem, praticando o bem, evitando o mal. E ao dormir, simplesmente diga: obrigado, Senhor, obrigado, meu Deus. E com a sua fé, escolha então dentre a sua devoção para quem agradecer. Eu particularmente vou dizer assim: obrigado, Mãe de Jesus, a senhora é muito especial para mim. Fique bem, fique em paz.
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5: 3:31.
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5: Com a Mãe Aparecida, Rede Aparecida de Rádio, juntinho de você, meu irmão, minha irmã, você que está rezando conosco, louvando e agradecendo ao bom Deus por tudo na sua vida, na vida da sua família, rezando por aqueles irmãos e irmãs que estejam nesse momento precisando de nossas orações. Daqui a 29 minutos, o nosso Santo Terço Mariano. E você, meu irmão, rezando por você, pela sua família, por todos nós, rezando, louvando e agradecendo por mais este dia que o Senhor nos concede, pedindo sempre a proteção e as bênçãos de nossa mãezinha querida, a Senhora Aparecida, na nossa vida, na vida de todos aqueles que amamos, que conhecemos, sempre louvando e agradecendo ao nosso bom Deus por tudo em nossa vida. Obrigado a você que está rezando conosco na sua casa e no seu trabalho.
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1: Elô Silvério chegando, participando conosco.
0: Tem a glória de te reconhecer os discípulos do Mestre que é Jesus. Como bom discípulo, ouve o Mestre, obedece-lhe, segue seus preceitos e aprende suas lições. Não procure ser louvado diante dos homens. Prefere que seja Deus que te aprove. Faz o que tua consciência te dite e age em conformidade com essa tua consciência. As humilhações diante dos homens podem contribuir muito bem para seres aceitos diante dos olhos de Deus. Por isso, não as temas. Deus as permite a ti porque quer fazer de ti uma alma simples, com aquela simplicidade que ele disse que é o distintivo de seus verdadeiros discípulos.

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3: Bom dia, meu amigo, minha amiga. Você sabe dizer de bate-pronto qual é o seu sonho? Na atualidade, vivemos tão cercados por receitas prontas de felicidade que, se nos acomodarmos, iremos sonhar o sonho que sonham pra gente. É isso mesmo. Somos tão bombardeados por sonhos pré-fabricados que corremos o sério risco de não cultivar nossos próprios sonhos. Portanto, a questão é mais profunda do que parece. Não basta sonhar. É preciso verificar se

0: vamos encontrar o sonho que é verdadeiramente nosso. Pense na vida como uma peregrinação. Ninguém sai para peregrinar com um baú nas costas, não é mesmo? Portanto, devemos limpar o baú e escolher aquilo que é essencial, aquilo que é realmente o nosso sonho. Aí, poderemos colocá-lo em uma mochila e sair por aí, em busca da realização desse sonho. Leves e felizes, como devemos ser. Nossa vida é curta demais para ser pequena. Por isso, devemos sonhar sonhos grandes. E sonhos grandes, ainda que pareçam muito pequenos aos olhos de muitos, são aqueles que nos levam a ser o melhor de nós mesmos. Reflita sobre isso, tenha um ótimo dia e até o nosso próximo encontro.
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0: 10h53, Padre Fábio de Melo, milagres. Com a mãe Aparecida, Rede Aparecida de Rádio. 7 minutinhos faltando para rezarmos o Santo Terço Mariano. Antes você ouviu Presente de Deus, Coral Paulos.
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3: 4 horas.
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3: Com a Mãe Aparecida, Rede Aparecida de Rádio, rezando meu irmão, minha irmã, com você e por você. Rezando pelos nossos irmãos enfermos, rezando pelos nossos irmãos em situação de rua, pelos nossos irmãos desempregados, pelos nossos irmãos que estejam passando dificuldades, necessidades. Rezemos o nosso Santo Terço, louvando e agradecendo ao nosso bom Jesus por tudo que temos, por tudo que somos, por todas as graças que ele tem nos concedido, por todos os benefícios que ele tem nos dado todos os dias em nossa vida. Agradecemos a nossa Mãe Santíssima, a Mãe da Alegria, a Mãe da Esperança, a Mãe da Divina Graça, a Mãe do Belo Amor, a Mãe que nos põe no colo, a Mãe que nos carrega em seus ombros. Obrigado, Mãe Aparecida, pela sua intercessão, pelo seu cuidado para com cada um de nós. Iniciemos o nosso Santo Terço nesta quarta-feira da Graça de Deus, quarta-feira que contemplamos os mistérios da glória.

Nós vos oferecemos este santo terço que vamos rezar, meditando nos mistérios da vossa redenção. Concedei-nos, por intercessão da Virgem Maria, Mãe de Deus e Nossa Mãe, as virtudes que nos são necessárias para bem rezá-lo e a graça de ganharmos as indulgências desta santa devoção. Oferecemos particularmente em desagravo dos pecados cometidos contra o Santíssimo Coração de Jesus e o Imaculado Coração de Maria, pela paz do mundo, pela conversão dos pecadores e pelas almas do purgatório, pelas intenções do Santo Padre o Papa Leão, pelo aumento e santificação do clero, pela santificação das famílias, pelas missões, pelos doentes e por todo o povo brasileiro. E hoje, de maneira muito especial, rezemos pela saúde do nosso Papa Leão XIV. Ele que já fez o procedimento cirúrgico, já está se recuperando. Rezemos pela vida e saúde de nosso pastor, Papa Leão. Creio em Deus Pai Todo-Poderoso, Criador do céu e da terra, e em Jesus Cristo, seu único Filho, nosso Senhor, que foi concebido pelo poder do Espírito Santo, nasceu da Virgem Maria, padeceu sob Pôncio Pilatos, foi crucificado, morto e sepultado, desceu à mansão dos mortos, ressuscitou ao terceiro dia, subiu aos céus, está sentado à direita de Deus Pai Todo-Poderoso, donde há de vir a julgar os vivos e mortos. Creio no Espírito Santo, na Santa Igreja Católica, na comunhão dos santos, na remissão dos pecados, na ressurreição da carne, na vida eterna. Amém. Rezemos, meu irmão, minha irmã, com amor, confiança, esperança, sempre confiando na misericórdia do Pai, a oração que ele nos ensinou. Pai nosso que estais nos céus, santificado seja o vosso reino, venha a nós o vosso reino, seja feita a vossa vontade, assim na terra como no céu. O pão nosso de cada dia dai-nos hoje, perdoai-nos as nossas ofensas, assim como nós perdoamos a quem nos tem ofendido, e não nos deixeis cair em tentação, mas livrai-nos do mal. Amém. Ave Maria, cheia de graça, o Senhor é convosco. Bendita sois vós entre as mulheres, e bendito é o fruto do vosso ventre, Jesus. Santa Maria, Mãe de Deus, rogai por nós, pecadores, agora e na hora de nossa morte. Amém. Ave Maria, cheia de graça, o Senhor é convosco. Bendita sois vós entre as mulheres, e bendito é o fruto do vosso ventre, Jesus. Santa Maria, Mãe de Deus, rogai por nós, pecadores, agora e na hora de nossa morte. Amém. Glória ao Pai, ao Filho e ao Espírito Santo, como era no princípio, agora e sempre. Amém. Ó meu bom e amado Jesus, perdoai-nos, livrai-nos do fogo do inferno, levai as almas todas para o céu e socorrei principalmente aquelas que mais precisarem da vossa infinita misericórdia. E nós acolhemos a você, nossos irmãos e irmãs em Cristo que rezam conosco em mais uma madrugada, louvando e agradecendo. A Eliete em Curvelo, rezando por ela, pela família, por todos aqueles que estejam rezando conosco neste momento. Rezando conosco também o Evandro Cruz, em Juiz de Fora, ele e Dona Marilze, rezando pela neta Gabriela, pelos filhos e amigos, por todos que rezam o Santo Terço, ouvindo e rezando conosco pela nossa querida Rádio Catedral FM, parceira na Rede Aparecida de Rádio. Rezando conosco também o Luiz Antônio Carrilho, ele que mora em Capivari, São Paulo, rezando por ele, pela esposa Sueli, louvando e agradecendo a Deus e pela recuperação do Papa Leão. Louvando e agradecendo a Deus o Arlindo Canal,
rezando conosco em Cachoeiro de Itapemirim, no Espírito Santo. Ele, Dona Lucineide, que é a esposa, rezando pelos filhos, pelos netos, pelos genros, por todos da família, louvando e agradecendo a Deus por tudo. Quem reza com a gente também é a Simone Cláudia, em Serrinha, Dom Viçoso, rezando por ela e pela família. A Dona Cleusa, em Curvelo, Minas Gerais, rezando por ela. Ela e o Valdir, rezando, louvando e agradecendo. O Haroldo Cruz, em Virgínia, Minas Gerais. A Edelma, que reza com a gente também. O nosso irmão Ronilton Rodrigues, em Senhor do Bonfim. A Maria Márcia, em Mãe Uaçu, Minas Gerais, rezando com a gente. O Rui Tomé, em Quirinópolis, Goiás, rezando por ele e pela família. Rezando conosco também, pedindo a proteção e as bênçãos da Mãe Aparecida, a Josinete de Itabaiana, rezando conosco por ela, pelo esposo Antônio, por todos aqueles nossos irmãos e irmãs que estejam em sintonia. Rezando conosco também o nosso irmão querido, o Antônio, e a Cristiane, lá em Fátima do Sul, rezando. Já chegaram em casa, já estão bem, graças a Deus, depois de uma viagem cansativa, né? Já estão bem, com a graça de Deus, louvando e agradecendo sempre eles que estiveram aqui participando da festa em louvor à nossa rainha e padroeira do Brasil, a Senhora Aparecida. E hoje já estão em casa louvando e agradecendo e rezando conosco o Santo Terço. Um abraço, viu, meu querido Antônio, minha querida Cristiane, louvando e agradecendo conosco. Quem reza com a gente também, pedindo as bênçãos da Mãe Aparecida, seu Joel e Dona Neudes, de Salvador, na Bahia, eles que ainda estão aqui em Aparecida, estão voltando hoje para a Bahia para louvar e agradecer a Deus por tudo na vida deles e na vida de toda a família. Seu Joel e Dona Neudes, rezando conosco também. E as filhas, claro, sempre rezando com a gente. Quem reza conosco também, pedindo as bênçãos de nossa mãezinha querida, louvando e agradecendo a Deus por tudo, a Gorete em Baipendi, rezando por ela, pela família, pelo filho Tiago, por todos aqueles que precisam de nossas orações. E pelos amigos também, o Cláudio, Pedro de Lagoinha, a Elza e o Pedrinho. E quem reza conosco, o nosso primeiro mistério, é a nossa irmã querida, a Verbena, tá lá rezando com a gente, pedindo as bênçãos, a proteção de nossa mãezinha querida por ela, pela família, louvando e agradecendo ao nosso bom Deus por tudo que temos, por tudo que somos, pedindo sempre a nossa proteção. A Verbena que reza com a gente, louvando e agradecendo ao nosso bom Deus por tudo na vida dela e na vida de todos os nossos irmãos e irmãs que rezam com a gente, pedindo também a proteção de nossa mãezinha querida. Verbena, eu vou retornar para você, viu, minha irmã? A ligação, você não fique preocupada, não. Eu tô com um probleminha no meu canal aqui, num dos meus canais. Eu vou ligar para você, tá bom? Eu vou desligar e vou retornar para você, para que você possa rezar conosco, tá bom, minha irmã? E nós contemplamos o nosso primeiro mistério.

nosso que estais nos céus, santificado seja o vosso nome. Venha a nós o vosso reino. Seja feita a vossa vontade, assim na terra como no céu. O pão nosso de cada dia dai-nos hoje. Perdoai-nos as nossas ofensas, assim como nós perdoamos a quem nos tem ofendido, e não nos deixeis cair em tentação, mas livrai-nos do mal. Amém. Ave Maria, cheia de graça, o Senhor é convosco. Bendita sois vós entre as mulheres, e bendito é o fruto do vosso ventre, Jesus. Santa Maria, Mãe de Deus, rogai por nós, pecadores, agora e na hora de nossa morte. Amém. Ave Maria, cheia de graça, o Senhor é convosco. Bendita sois vós entre as mulheres, e bendito é o fruto do vosso ventre, Jesus. Santa Maria, Mãe de Deus, rogai por nós, pecadores, agora e na hora de nossa morte. Amém. Ave Maria, cheia de graça, o Senhor é convosco. Bendita sois vós entre as mulheres, e bendito é o fruto do vosso ventre, Jesus. Santa Maria, Mãe de Deus, rogai por nós, pecadores, agora e na hora de nossa morte. Amém. Ave Maria, cheia de graça, o Senhor é convosco. Bendita sois vós entre as mulheres, e bendito é o fruto do vosso ventre, Jesus. Santa Maria, Mãe de Deus, rogai por nós, pecadores, agora e na hora de nossa morte. Amém. Ave Maria, cheia de graça, o Senhor é convosco. Bendita sois vós entre as mulheres, e bendito é o fruto do vosso ventre, Jesus. Santa Maria, Mãe de Deus, rogai por nós, pecadores, agora e na hora de nossa morte. Amém. Ave Maria, cheia de graça, o Senhor é convosco. Bendita sois vós entre as mulheres, e bendito é o fruto do vosso ventre, Jesus. Santa Maria, Mãe de Deus, rogai por nós, pecadores, agora e na hora de nossa morte. Amém. Ave Maria, cheia de graça, o Senhor é convosco. Bendita sois vós entre as mulheres, e bendito é o fruto do vosso ventre, Jesus. Santa Maria, Mãe de Deus, rogai por nós, pecadores, agora e na hora de nossa morte. Amém. Ave Maria, cheia de graça, o Senhor é convosco. Bendita sois vós entre as mulheres, e bendito é o fruto do vosso ventre, Jesus. Santa Maria, Mãe de Deus, rogai por nós, pecadores, agora e na hora de nossa morte. Amém. Ave Maria, cheia de graça, o Senhor é convosco. Bendita sois vós entre as mulheres, e bendito é o fruto do vosso ventre, Jesus. Santa Maria, Mãe de Deus, rogai por nós, pecadores, agora e na hora de nossa morte. Amém. Ave Maria, cheia de graça, o Senhor é convosco. Bendita sois vós entre as mulheres, e bendito é o fruto do vosso ventre, Jesus. Santa Maria, Mãe de Deus, rogai por nós, pecadores, agora e na hora de nossa morte. Amém. Glória ao Pai, ao Filho e ao Espírito Santo, como era no princípio, agora e sempre. Amém. Ó meu bom e amado Jesus, perdoai-nos, livrai-nos do fogo do inferno, levai as almas todas para o céu e socorrei principalmente aquelas que mais precisarem da vossa infinita misericórdia. Nossa Senhora do Rosário, rogai por nós. São José, rogai por nós. Valei-me, São José. Senhora Aparecida, Mãe Rainha e Padroeira do Brasil, rogai por nós que recorremos a vós.

0: continuamos rezando, meu irmão, minha irmã, por você, pela sua família, por todos aqueles que precisam. O José dos Santos em Caxambu rezando conosco por ele e pela família. Quem reza com a gente também, louvando e agradecendo ao bom Deus, é a Marlene. A Marlene reza conosco por ela, pela família, louvando e agradecendo a Deus por tudo, pela família dela, e agradece a Nossa Senhora e a São José por tudo, pela intercessão na vida dela, que fazem e continuam fazendo. E ela pede sempre para que Deus lhe conceda todas as bênçãos e graças. O Fernando Coutinho em Vila Velha, Espírito Santo, rezando por ele, pela vida e saúde dele e da família. Rezando conosco também o Adriano Gebara em Bauru, São Paulo, por ele e pela família. Louvando e agradecendo ao bom Deus, a nossa irmã Eliana Diniz. A Eliana reza por ela, pelo esposo José Francisco. Louvando e agradecendo por tudo. Rezando pela alma do filho Danilo. Rezando pelo Lorival Diniz e Antônio Tibúrcio, lá em Bocânia, Dom Viçoso, Minas Gerais. Reza conosco o Hamilton Martins de Guarapuava, no Paraná, nosso irmão querido, por todos que necessitam de orações, rezando pela família dele, por todos os nossos irmãos e irmãs do Santo Terço. O Sebastião Silva em Dom Viçoso, Cláudio Antônio e Dona Luciana, lá em São João da Boa Vista, rezando com a gente. O Paulo Sapateiro em Nova Russas, o Jauri em Matinhos, no Paraná, rezando por ele e pela família, por todos os nossos irmãos e irmãs em Cristo. E quem reza conosco, nosso segundo mistério, é a Verbena. Verbena, bom dia, minha irmã.
1: Bom dia, boa paz de Cristo, o amor de Maria.
0: Amém. Hoje nós rezamos por quem?
1: Hoje nós rezamos pela paz do mundo, pela saúde do Papa Leão. Nós rezamos por minha saúde física, mental e espiritual. Hoje a gente reza por minha família, pela família do mundo inteiro, por todas as pessoas que estão agora sintonizadas, rezando com a gente o texto, no Brasil e no mundo. Hoje eu rezo pela saúde, pela sua saúde, por sua família, por todas as pessoas da rádio. Eu rezo para que a gente receba um bispo. A gente está aqui na expectativa de receber um bispo. Eu rezo pelo nosso clero, pelos nossos padres, padre Cleiton, padre Pereira, padre Albuquerque, padre Danilo, padre Possidono, padre Souza, padre João de Deus. Hoje eu rezo pela saúde de Toim, de Badina, pela família do Miguel de Jerônimo, pelas almas de Dona Toim, de São Francisco e de São Zé Vieira.
0: Amém.
1: Hoje eu quero fazer unidade com todas as pessoas, com todos os acolhidos da Fazenda da Esperança. Amém?
0: Amém, meu irmão. Vamos rezar e agradecer a Deus por tudo, tudo, tudo. Pai nosso, que estais nos céus, santificado seja o vosso nome. Venha a nós o vosso reino. Seja feita a vossa vontade, assim na terra como no céu.
1: O pão nosso de cada dia nos dai hoje. Perdoai as nossas ofensas, assim como nós perdoamos a quem nos tem ofendido. E não deixeis cair em tentação, mas livrai-nos do mal. Amém.
0: Ave Maria, cheia de graça, o Senhor é convosco. Bendita sois vós entre as mulheres, e bendito é o fruto do vosso ventre, Jesus.
1: Eu rezo pelo Manuel Bruno e pelo Luiz Carlos Bruno, meu amigo fiel de todo dia, reza o texto. Santa Maria, Mãe de Deus, rogai por nós, pecadores, agora e na hora de nossa morte. Amém.
0: Ave Maria, cheia de graça, o Senhor é convosco. Bendita sois vós entre as mulheres, e bendito é o fruto do vosso ventre, Jesus.
1: Eu rezo por uns amigos aqui de Oeiras que estarão aí no santuário de Aparecida para pagar uma promessa na quinta-feira. Santa Maria, Mãe de Deus, rogai por nós, pecadores, agora e na hora de nossa morte. Amém.
0: Ave Maria, cheia de graça, o Senhor é convosco. Bendita sois vós entre as mulheres, e bendito é o fruto do vosso ventre, Jesus.
1: Santa Maria, Mãe de Deus, rogai por nós, pecadores, agora e na hora de nossa morte. Amém.
0: Ave Maria, cheia de graça, o Senhor é convosco. Bendita sois vós entre as mulheres, e bendito é o fruto do vosso ventre, Jesus.
1: Eu rezo por nossa amiga Cristiana Guedes, que essa hora está rezando o texto junto com a gente. Santa Maria, Mãe de Deus, rogai por nós, pecadores, agora e na hora de nossa morte. Amém.
0: Ave Maria, cheia de graça, o Senhor é convosco. Bendita sois vós entre as mulheres, e bendito é o fruto do vosso ventre, Jesus.
1: Santa Maria, Mãe de Deus, rogai por nós, pecadores, agora e na hora de nossa morte. Amém.
0: Ave Maria, cheia de graça, o Senhor é convosco. Bendita sois vós entre as mulheres, e bendito é o fruto do vosso ventre, Jesus.
1: Pela saúde do nosso bom pastor, Papa Leão, Santa Maria, Mãe de Deus, rogai por nós, pecadores, agora e na hora de nossa morte. Amém.
0: Ave Maria, cheia de graça, o Senhor é convosco. Bendita sois vós entre as mulheres, e bendito é o fruto do vosso ventre, Jesus.
1: Santa Maria, Mãe de Deus, rogai por nós, pecadores, agora e na hora de nossa morte. Amém.
0: Ave Maria, cheia de graça, o Senhor é convosco. Bendita sois vós entre as mulheres, e bendito é o fruto do vosso ventre, Jesus.
1: Eu rezo pelo nosso Brasil. Santa Maria, Mãe de Deus, rogai por nós, pecadores, agora e na hora de nossa morte. Amém.
0: Ave Maria, cheia de graça, o Senhor é convosco. Bendita sois vós entre as mulheres, e bendito é o fruto do vosso ventre, Jesus.
1: Eu rezo por toda a minha família. Santa Maria, Mãe de Deus, rogai por nós, pecadores, agora e na hora de nossa morte. Amém.
0: Ave Maria, cheia de graça, o Senhor é convosco. Bendita sois vós entre as mulheres, e bendito é o fruto do vosso ventre, Jesus.
1: Santa Maria, Mãe de Deus, rogai por nós, pecadores, agora e na hora de nossa morte. Amém.
0: Ave Maria, cheia de graça, o Senhor é convosco. Bendita sois vós entre as mulheres, e bendito é o fruto do vosso ventre, Jesus.
1: Eu rezo por todas as almas santas, benditas, sabidas e entendidas. Santa Maria, Mãe de Deus, rogai por nós, pecadores, agora e na hora de nossa morte. Amém.
0: Glória ao Pai, ao Filho e ao Espírito Santo.
1: Assim como era no princípio, agora e sempre. Amém.
0: Ó meu bom e amado Jesus,
1: perdoai-nos, livrai-nos do fogo do inferno, levai as almas todas para o céu e socorrei principalmente as que mais precisarem da vossa divina e infinita misericórdia.
0: Nossa Senhora das Graças,
1: rogai por nós.
0: Sagrado Coração de Jesus,
1: fazei o nosso coração semelhante ao vosso.
0: Divino Espírito Santo,
1: iluminai-nos.
0: Senhora Aparecida, Mãe, Rainha e Padroeira do Brasil,
1: ó Mãe querida, que tanto recorremos a vós e somos atendidos, intercedei por nós, pelo Brasil. Amém. E pelas famílias do mundo inteiro. Amém.
0: Amém. Verbena, minha irmã querida, muito obrigado. Uma semana.
1: É um prazer muito grande.
0: Uma semana abençoada para você, viu, irmã? Fique com Deus.
1: Você também, meu irmão. Amém.
0: Salve Maria.
1: Salve Maria.

0: valendo a você, meu irmão, a você, minha irmã, irmãos em Cristo que neste momento estejam em oração conosco. Rezando por você também, meu irmão querido, minha irmã querida, que está rezando conosco aí num leito de hospital. A você, meu irmão querido, que está se preparando para sair para o trabalho, louvando e agradecendo a Deus por isso na sua vida. Rezando com os nossos irmãos que estão na estrada, louvando e agradecendo a Deus também por tudo na vida deles, na vida da família que está em casa, rezando por eles. E nós rezamos por todos, todos, todos os nossos irmãos que necessitam de nossas orações. E quem reza com a gente é o nosso, a nossa Maria de Brotas lá em Castro Alves, rezando por ela e pela família. O José, o nosso José João, lá em Palhoça, Santa Catarina, rezando por ele e pela família. O Osmair em Santa Bárbara do Oeste, rezando conosco por ele e pela família, louvando e agradecendo a Deus. O Valdir, rezando por ele e pela família. O Tiãozinho do ônibus em Dom Viçoso, pela recuperação de Dulcineia de Carmo de Minas. O Cláudio em Tremembé, rezando por ele, por todos os amigos, pelos filhos. O seu José Jorge Teruel, lá em Votorantim, rezando por ele, pela família, em especial pela irmã dele, a Maria de Lourdes, pedindo proteção da mãe Aparecida por ela, pela filha Nicole. Reza conosco os nossos irmãos, a Márcia, o Sérgio, o Lucas, seu Paulo e Dona Lúcia, lá em Daial, Santa Catarina, rezando, trabalhando e rezando conosco, pedindo sabedoria, saúde, paz e bênçãos. Amém, meus irmãos. A Vera Lúcia em Aracaju, rezando por ela e pela família também. O Anderson em Franca, rezando por ele e pela família, louvando e agradecendo a Deus. A Lucimar em Pindamonhangaba, rezando por ela, pelo filho, pela nora e pela neta. O nosso querido irmão Luiz Carlos, lá de Tucano, na Bahia, rezando por ele e pela família, louvando e agradecendo ao nosso bom Deus por tudo que temos, por tudo que somos, pedindo sempre a proteção e as bênçãos de nossa mãezinha querida, a Senhora Aparecida. E quem reza conosco nesse momento pedindo a proteção da mãe Aparecida é a nossa Cláudia Silva, lá de Salvador, vai atender o telefone. E eu peço ao nosso querido Jusa, lá em Aracaju. Jusa, eu liguei para você, o telefone está ocupado, viu, meu irmão? Então eu vou ligar para você no próximo mistério, tá bom? Você atende aí para nós, tá bom, meu querido? Cláudia Silva, bom dia, minha irmã.
1: Bom dia, meu querido.
0: Bom dia, tudo bem?
1: Graças a Deus. Ei, e a festa aí foi linda, né?
0: Foi maravilhosa. Eu tenho certeza que você acompanhou aí da sua casa, rezando conosco.
1: Aqui eu fui também para procissão, para missa, para o São Santíssimo também.
0: Que maravilha. E parabéns, viu, pelo aniversário.
1: Não foi aniversário?
0: Não foi seu aniversário esses dias?
1: Não.
0: Gente, eu tô confundindo.
1: É outra
0: tudo,
1: Cláudia.
0: Viu? É outra Cláudia, então é outra Cláudia. Que eu vi nas mídias, então é outra Cláudia. Mas mesmo assim, parabéns, viu, Cláudia? Hoje nós rezamos por quem, minha irmã? Ai, meu Deus.
1: Rezo por toda a minha família, você e sua família, todos os irmãos. Agradecer pela melhora das minhas dores na coluna, graças a Deus.
0: Amém.
1: Bem melhor, pra chegar aí bem, né?
0: É, dia 4 tá chegando.
1: É, dia 5. É pela alma de meus pais, de minha irmã, da Marita, Paulo Brito, Carlos Ferreira, todos os irmãos em Cristo.
0: Amém, minha irmã.
1: Vamos rezar
0: e agradecer a Deus já pela sua viagem aqui para casa da mãe em novembro, se Deus quiser. Vai correr tudo bem, sem dor nas costas, né? A dona Neudes também tá aqui, seu Joel e dona Neudes aí de Salvador. Ela andou um pouquinho, ela estava meio com as dores nas costas ontem, mas hoje, com certeza, já vai estar bem melhor também, com a graça de Deus. Vamos rezar e agradecer. Pai nosso que estais nos céus, santificado seja o vosso nome. Venha a nós o vosso reino, seja feita a vossa vontade, assim na terra como no céu.
1: O pão nosso de cada dia nos dai hoje, perdoai nossas ofensas, assim como nós perdoamos a quem nos tem ofendido. Não deixeis cair em tentação, mas livrai-nos do mal. Amém.
0: Ave Maria, cheia de graça, o Senhor é convosco. Bendita sois vós entre as mulheres, e bendito é o fruto do vosso ventre, Jesus.
1: Santa Maria, Mãe de Deus, rogai por nós, pecadores, agora e na hora de nossa morte. Amém.
0: Ave Maria, cheia de graça, o Senhor é convosco. Bendita sois vós entre as mulheres, e bendito é o fruto do vosso ventre, Jesus.
1: Santa Maria, Mãe de Deus, rogai por nós, pecadores, agora e na hora de nossa morte. Amém.
0: Ave Maria, cheia de graça, o Senhor é convosco. Bendita sois vós entre as mulheres, e bendito é o fruto do vosso ventre, Jesus.
1: Santa Maria, Mãe de Deus, rogai por nós, pecadores, agora e na hora de nossa morte. Amém.
0: Ave Maria, cheia de graça, o Senhor é convosco. Bendita sois vós entre as mulheres, e bendito é o fruto do vosso ventre, Jesus.
1: Santa Maria, Mãe de Deus, rogai por nós, pecadores, agora e na hora de nossa morte. Amém.
0: Ave Maria, cheia de graça, o Senhor é convosco. Bendita sois vós entre as mulheres, e bendito é o fruto do vosso ventre, Jesus.
1: Santa Maria, Mãe de Deus, rogai por nós, pecadores, agora e na hora de nossa morte. Amém.
0: Ave Maria, cheia de graça, o Senhor é convosco. Bendita sois vós entre as mulheres, e bendito é o fruto do vosso ventre, Jesus.
1: Santa Maria, Mãe de Deus, rogai por nós, pecadores, agora e na hora de nossa morte. Amém.
0: Ave Maria, cheia de graça, o Senhor é convosco. Bendita sois vós entre as mulheres, e bendito é o fruto do vosso ventre, Jesus.
1: Santa Maria, Mãe de Deus, rogai por nós, pecadores, agora e na hora de nossa morte. Amém.
0: Ave Maria, cheia de graça, o Senhor é convosco. Bendita sois vós entre as mulheres, e bendito é o fruto do vosso ventre, Jesus.
1: Santa Maria, Mãe de Deus, rogai por nós, pecadores, agora e na hora de nossa morte. Amém.
0: Ave Maria, cheia de graça, o Senhor é convosco. Bendita sois vós entre as mulheres, e bendito é o fruto do vosso ventre, Jesus.
1: Santa Maria, Mãe de Deus, rogai por nós, pecadores, agora e na hora de nossa morte. Amém.
0: Ave Maria, cheia de graça, o Senhor é convosco. Bendita sois vós entre as mulheres, e bendito é o fruto do vosso ventre, Jesus.
1: Santa Maria, Mãe de Deus, rogai por nós, pecadores, agora e na hora de nossa morte. Amém.
0: Glória ao Pai, ao Filho e ao Espírito Santo.
1: Como era no princípio, agora e sempre. Amém.
0: Ó meu bom e amado Jesus,
1: perdoai-nos, livrai-nos do fogo do inferno, levai as almas todas para o céu, e socorrei principalmente as que mais precisarem da vossa infinita misericórdia.
0: Santa Dulce, o anjo bom da Bahia,
1: rogai por nós. Ontem fez 7 anos, né, da sua... Da,
0: que ela foi elevada à santa.
1: Elevada à santa, isso, 7 anos, dia
0: 13. 7 anos,
1: né?
0: Dia 13.
1: 7 anos.
0: Isso mesmo.
1: É.
0: São José,
1: rogai por nós. Valei, São José. Santa Rita de Cássia,
0: rogai por todos nós. Nossa Senhora Aparecida, Mãe, Rainha e Padroeira do Brasil,
1: rogai por nós que recorremos da voz. Jesus, se humilde de coração,
0: fazei o nosso coração semelhante ao vosso. Cláudia, um abraço no Serginho, na Bia, no seu Serginho, no Serginho mais velho, no Serginho filho. Um abraço em toda a família. Fique com Deus, minha irmã.
1: Amém. Salve Maria.
0: Salve Maria.

0: Lucimara em Pindamonhangaba, rezando conosco por ela, pelo filho Mateus, pela Jaqueline, a Nora, pela netinha Maia, louvando e agradecendo a Deus por tudo na vida dela, pela saúde da Jaque, pela saúde dela, pela saúde de todos, todos, todos. Louvando e agradecendo também pelo aniversário de Marcelo, pela Terezinha e toda a sua família, pela afilhada Aurora, os seus pais, o Paulo e a Camila, pelos médicos atendentes do Banco de Olhos de Sorocaba e a todos os profissionais da saúde. Obrigado, viu, Lucimara, sempre rezando conosco. A Sueli Maria em Paraisópolis, Minas, rezando por ela e por toda a família, louvando e agradecendo a Deus, pedindo a proteção de nossa mãezinha querida, o Vander e Gino em Suzano, louvando e agradecendo por tudo que o Senhor tem realizado na vida dele e na vida de toda a família. Quem reza conosco também, o Antônio, lá de Serrinha, na Bahia, rezando pela neta Maria Liz, pela esposa Jucineide, pelo filho Leonardo, rezando, louvando e agradecendo por tudo que o Senhor tem realizado na vida dele. O Marcial em Pindamonhangaba, o Zico lá em Jales rezando conosco, o Marcinho em Dourados no Mato Grosso do Sul, Dona Maria Augusta em Salvador rezando com a gente, a Neuza Rufino reza por ela, pela família, por todos os irmãos e irmãs, Alícia de Juiz de Fora, Dona Benedita Lopes em Oeiras rezando conosco, o Carlos Rancheiro, a Yolanda, Dona Yolanda, lá em Botirama, Bahia, rezando pelas pessoas desempregadas e doentes. O nosso Vicente, lá em Mococa, rezando por ele e por toda a família, louvando e agradecendo. O Alexandre, de Itamogi, Minas Gerais, rezando pela saúde de Antônio Donizete e agradecendo pela chuva abençoada que está caindo lá. Amém, né, meu irmão? Oh, coisa boa quando essa chuva cai. Obrigado a você que reza conosco também, o Fernando Godói em Osasco, São Paulo, rezando por ele e pela família, louvando e agradecendo a Deus por tudo, tudo, tudo, pedindo sempre a proteção por toda a família. Nosso irmão querido Jonas Eliseu em Ipatinga, Minas Gerais, louvando e agradecendo a Deus pelo bispo, o diocesano que foi nomeado, Dom Francisco Cota de Oliveira, pela recuperação e saúde do Papa, pela esposa Eliane, os filhos Joyce e Eduardo, louvando e agradecendo. Jonas Eliseu, lá em Ipatinga, Minas Gerais, rezando conosco, louvando e agradecendo ao bom Deus por tudo na vida dele e de toda a família, pedindo sempre a proteção de nossa mãezinha querida, por todos os nossos irmãos e irmãs em Cristo que rezam com a gente. Reza conosco também a Dona Conceição Tavares, pedindo as bênçãos de nossa mãezinha querida, por ela, pela família, louvando e agradecendo sempre ao bom Deus por tudo e por todos, pedindo proteção e bênçãos de nossa Mãe Santíssima a todos os nossos irmãos queridos. Quem reza com a gente também pedindo a proteção e as bênçãos da Mãe Aparecida é a nossa irmã, a Adalgisa, lá na Barra dos Coqueiros, rezando por ela, pela família, por todos os nossos irmãos queridos que neste momento estejam em sintonia conosco. Dona Maria de Jesus Passos também, lá em Ribeirópolis, a Aparecida, lá na Fazendinha, rezando com a gente. Adailton e Edileuza em Dourados, no Mato Grosso do Sul, rezando conosco, louvando e agradecendo ao bom Deus por tudo que temos, por tudo que somos. E quem reza conosco agora é o nosso irmão querido, Jonas Eliseu, lá em Ipatinga. Jonas, bom dia!
1: Bom dia, Eduardo.
0: Tudo bem, meu irmão? Tudo certinho, graças a Deus?
1: Tudo ótimo, graças a Deus. Que melhor agora que vamos rezar esse quinto mistério com toda nossa comunidade.
0: Nosso quarto mistério.
1: Quarto.
0: Isso. E hoje nós rezamos por quem, meu querido?
1: Vamos rezar por todas as intenções que você já fez isso aí, pela nomeação do nosso novo bispo.
0: Que bênção, né?
1: Fabíola, Coronel Fabiano. Rezar por todos os nossos catequistas, por todas as pessoas que estão enfermas nesse momento, hospitalizadas, necessitando de uma cura, e rezar por aquelas pessoas que cuidam desses enfermos, principalmente médicos, enfermeiros, na qual a Eliane, minha esposa, também faz parte como enfermeira.
0: Cuidadores.
1: Rezar pela recuperação do nosso Papa, rezar por vocês aí, da Rádio Aparecida, da TV Aparecida, por essa grande festa maravilhosa em honra à Nossa Senhora, que foi realizada no dia 12. Rezar pelo Brasil, pela Dona Maria Marta, pela Dona Almira, pelo seu José Madeira, seu Geraldo Madeira, aqui de Fabriciano, por todos os ouvintes que estão rezando nesse momento.
0: Amém, meu irmão. Vamos rezar e agradecer por tudo. Pai nosso que estais nos céus, santificado seja o vosso nome, venha a nós o vosso reino, seja feita a vossa vontade, assim na terra como no céu.
1: O pão nosso de cada dia nos dai hoje, perdoai as nossas ofensas, assim como nós perdoamos a quem nos tem ofendido. Não vos deixeis cair em tentação, mas livrai-nos do mal. Amém.
0: Ave Maria, cheia de graça, o Senhor é convosco, bendita sois vós entre as mulheres, e bendito é o fruto do vosso ventre, Jesus.
1: Santa Maria, Mãe de Deus, rogai por nós, pecadores, agora e na hora de nossa morte. Amém.
0: Ave Maria, cheia de graça, o Senhor é convosco. Bendita sois vós entre as mulheres, e bendito é o fruto do vosso ventre, Jesus.
1: Santa Maria, Mãe de Deus, rogai por nós, pecadores, agora e na hora de nossa morte. Amém.
0: Ave Maria, cheia de graça, o Senhor é convosco. Bendita sois vós entre as mulheres, e bendito é o fruto do vosso ventre, Jesus.
1: Santa Maria, Mãe de Deus, rogai por nós, pecadores, agora e na hora de nossa morte. Amém.
0: Ave Maria, cheia de graça, o Senhor é convosco. Bendita sois vós entre as mulheres, e bendito é o fruto do vosso ventre, Jesus.
1: Santa Maria, Mãe de Deus, rogai por nós, pecadores, agora e na hora de nossa morte. Amém.
0: Ave Maria, cheia de graça, o Senhor é convosco. Bendita sois vós entre as mulheres, e bendito é o fruto do vosso ventre, Jesus.
1: Santa Maria, Mãe de Deus, rogai por nós, pecadores, agora e na hora de nossa morte. Amém.
0: Ave Maria, cheia de graça, o Senhor é convosco. Bendita sois vós entre as mulheres, e bendito é o fruto do vosso ventre, Jesus.
1: Santa Maria, Mãe de Deus, rogai por nós, pecadores, agora e na hora de nossa morte. Amém.
0: Ave Maria, cheia de graça, o Senhor é convosco. Bendita sois vós entre as mulheres, e bendito é o fruto do vosso ventre, Jesus.
1: Santa Maria, Mãe de Deus, rogai por nós, pecadores, agora e na hora de nossa morte. Amém.
0: Ave Maria, cheia de graça, o Senhor é convosco. Bendita sois vós entre as mulheres, e bendito é o fruto do vosso ventre, Jesus.
1: Santa Maria, Mãe de Deus, rogai por nós, pecadores, agora e na hora de nossa morte. Amém.
0: Ave Maria, cheia de graça, o Senhor é convosco. Bendita sois vós entre as mulheres, e bendito é o fruto do vosso ventre, Jesus.
1: Santa Maria, Mãe de Deus, rogai por nós, pecadores, agora e na hora de nossa morte. Amém.
0: Ave Maria, cheia de graça, o Senhor é convosco. Bendita sois vós entre as mulheres, e bendito é o fruto do vosso ventre, Jesus.
1: Santa Maria, Mãe de Deus, rogai por nós, pecadores, agora e na hora de nossa morte. Amém.
0: Glória ao Pai, ao Filho e ao Espírito Santo.
1: Como era no princípio, agora e sempre. Amém.
0: Ó meu bom e amado Jesus,
1: perdoai-nos, livrai-nos do fogo do inferno, levai as almas todas para o céu, e socorrei principalmente que precisarem da vossa infinita misericórdia.
0: Meu querido, qual é a sua paróquia aí em Ipatinga?
1: Nossa paróquia aqui é Sagrada Família, bairro Caravelas, Panorama, Jardim Panorama, Parque Caravela, e são cinco comunidades, e a nossa comunidade aqui é a comunidade São Pedro.
0: São Pedro.
1: O nosso padroeiro aqui é o São Pedro.
0: São Pedro, paróquia Sagrada Família. São Partido Pedro.
1: De Minas Gerais. São... Nosso pároco aqui é o Josimar.
0: Que bom. São Pedro e Sagrada Família, rogai por nós. São José,
1: intercedei por nós. Valei-me, São José.
0: Senhora Aparecida, Mãe Rainha e Padroeira do Brasil, rogai por nós.
1: Rogai por nós que recorremos a vós.
0: Meu irmão querido, obrigado por ter rezado conosco. Um dia abençoado a você, a toda a sua família. Fique com Deus.
1: Amém, Eduardo. A você e toda essa nação brasileira que está com o Cristo na mão nesse momento.
0: Amém, Jonas. A Jonas, e bom trabalho para você daqui a pouquinho também, viu, meu irmão?
1: Já estamos preparando.
0: Graças a Deus. Salve Maria.
1: Salve Maria. No que...

irmãs. A Edna Francisco, rezando por ela e pela vida dela, pela saúde também. A Célia Nogueira, em Birigui, rezando conosco, Birigui, São Paulo, rezando por ela, pela família, louvando e agradecendo a Deus. A Rosa de Tremembé, rezando conosco também por ela e pela família. A nossa irmã Esmeralda, rezando conosco. Leleu em Pedregulho. A Luzia Cândido em Brumadinho, rezando por ela e pela família, louvando e agradecendo sempre ao bom Deus por tudo que temos, por tudo que somos. Quem também está na sintonia conosco, o Antônio, lá de Serrinha, na Bahia, está agradecendo aqui, né, meu irmão? O Almir Castro em Jundiaí, rezando por ele e pela família. O nosso irmão Ademir de Taubaté, aqui pertinho de nós, rezando conosco. O Gentil em Ponta Grossa, no Paraná. Paulo Brito em São Sebastião do Passé, na Bahia. O Jailson rezando por ele e pela família. Hoje reza conosco também o nosso irmão querido, pedindo as bênçãos da Mãe Aparecida pelo matrimônio dele, pelo João Batista Mariano, lá de Criciúma, Santa Catarina. A Gisélia em Capela, no Sergipe, louvando e agradecendo. A Auricele Vasconcelos em Portugal, rezando por ela e pela família. Pai nosso que estais nos céus, santificado seja o vosso nome, venha a nós o vosso reino, seja feita a vossa vontade, assim na terra como no céu. O pão nosso de cada dia dai-nos hoje, perdoai-nos as nossas ofensas, assim como nós perdoamos a quem nos tem ofendido, e não nos deixeis cair em tentação, mas livrai-nos do mal. Amém. Ave Maria, cheia de graça, o Senhor é convosco. Bendita sois vós entre as mulheres, e bendito é o fruto do vosso ventre, Jesus. Santa Maria, Mãe de Deus, rogai por nós, pecadores, agora e na hora de nossa morte. Amém. Ave Maria, cheia de graça, o Senhor é convosco. Bendita sois vós entre as mulheres, e bendito é o fruto do vosso ventre, Jesus. Santa Maria, Mãe de Deus, rogai por nós, pecadores, agora e na hora de nossa morte. Amém. Ave Maria, cheia de graça, o Senhor é convosco. Bendita sois vós entre as mulheres, e bendito é o fruto do vosso ventre, Jesus. Santa Maria, Mãe de Deus, rogai por nós, pecadores, agora e na hora de nossa morte. Amém. Ave Maria, cheia de graça, o Senhor é convosco. Bendita sois vós entre as mulheres, e bendito é o fruto do vosso ventre, Jesus. Santa Maria, Mãe de Deus, rogai por nós, pecadores, agora e na hora de nossa morte. Amém. Ave Maria, cheia de graça, o Senhor é convosco. Bendita sois vós entre as mulheres, e bendito é o fruto do vosso ventre, Jesus. Santa Maria, Mãe de Deus, rogai por nós, pecadores, agora e na hora de nossa morte. Amém. Ave Maria, cheia de graça, o Senhor é convosco. Bendita sois vós entre as mulheres, e bendito é o fruto do vosso ventre, Jesus. Santa Maria, Mãe de Deus, rogai por nós, pecadores, agora e na hora de nossa morte. Amém. Ave Maria, cheia de graça, o Senhor é convosco. Bendita sois vós entre as mulheres, e bendito é o fruto do vosso ventre, Jesus. Santa Maria, Mãe de Deus, rogai por nós, pecadores, agora e na hora de nossa morte. Amém. Ave Maria, cheia de graça, o Senhor é convosco. Bendita sois vós entre as mulheres, e bendito é o fruto do vosso ventre, Jesus. Santa Maria, Mãe de Deus, rogai por nós, pecadores, agora e na hora de nossa morte. Amém. Ave Maria, cheia de graça, o Senhor é convosco. Bendita sois vós entre as mulheres, e bendito é o fruto do vosso ventre, Jesus. Santa Maria, Mãe de Deus, rogai por nós, pecadores, agora e na hora de nossa morte. Amém. Ave Maria, cheia de graça, o Senhor é convosco. Bendita sois vós entre as mulheres, e bendito é o fruto do vosso ventre, Jesus. Santa Maria, Mãe de Deus, rogai por nós, pecadores, agora e na

hora de nossa morte. Amém. Ave Maria, cheia de graça, o Senhor é convosco. Bendita sois vós entre as mulheres, e bendito é o fruto do vosso ventre, Jesus. Santa Maria, Mãe de Deus, rogai por nós, pecadores, agora e na hora de nossa morte. Amém. Ave Maria, cheia de graça, o Senhor é convosco. Bendita sois vós entre as mulheres, e bendito é o fruto do vosso ventre, Jesus. Santa Maria, Mãe de Deus, rogai por nós, pecadores, agora e na hora de nossa morte. Amém. Glória ao Pai, ao Filho e ao Espírito Santo, como era no princípio, agora e sempre. Amém. Ó meu bom e amado Jesus, perdoai-nos, livrai-nos do fogo do inferno, levai as almas todas para o céu e socorrei principalmente aquelas que mais precisarem da vossa infinita misericórdia. Nossa Senhora das Graças, rogai por nós. Santa Rita de Cássia, rogai por nós. Senhora Mãe, Rainha e Padroeira do Brasil, a Senhora Aparecida, rogai por nós que recorremos a vós. E chegou o momento de agradecermos, o momento de nos entregarmos à nossa mãezinha querida, a Senhora Aparecida. Agradecer à Virgem Maria, a nossa mãe, por tudo, tudo que ela tem realizado em nossa vida, na vida de nossos familiares. Por isso, mãe, nós queremos saudá-la com uma salve, rainha. Salve, rainha, mãe de misericórdia, vida, doçura e esperança, nossa salve. A vós bradamos os degredados filhos de Eva, a vós suspiramos gemendo e chorando neste vale de lágrimas. Eia, pois, advogada nossa, esses vossos olhos misericordiosos a nós volvei, e depois deste desterro mostrai-nos Jesus, bendito fruto do vosso ventre. Ó clemente, ó piedosa, ó doce e sempre Virgem Maria, rogai por nós, Santa Mãe de Deus, para que sejamos dignos das promessas de Cristo. Assim seja. Amém. E chegou o momento de nós nos consagrarmos. Chegando ao final de mais uma oração do Santo Terço, eu convido você, meu irmão, minha irmã, a entregar a sua vida, o seu coração, a sua família, à Virgem Santíssima, a Mãe Aparecida. Renovemos a nossa consagração. Ó Maria Santíssima, pelos méritos de nosso Senhor Jesus Cristo, em vossa querida imagem de Aparecida, espalhais inúmeros benefícios sobre todo o Brasil. Eu, embora indigno de pertencer ao número de vossos filhos e filhas, mas cheio do desejo de participar dos benefícios de vossa misericórdia, prostrado a vossos pés, consagro-vos o meu entendimento, para que sempre pense no amor que mereceis. Consagro-vos a minha língua, para que sempre vos louve e propague a vossa devoção. Consagro-vos o meu coração, para que depois de Deus vos ame sobre todas as coisas. Recebei-me, ó Rainha incomparável, vós que o Cristo crucificado deu-nos por mãe, no ditoso número de vossos filhos e filhas. Acolhei-me debaixo de vossa proteção, socorrei-me em todas as minhas necessidades espirituais e temporais, sobretudo na hora de minha morte. Abençoai-me, ó celestial cooperadora, e com vossa poderosa intercessão, fortalecei-me em minha fraqueza, a fim de que, servindo-vos fielmente nesta vida, possa louvar-vos, amar-vos e dar-vos graças no céu por toda a eternidade. Assim seja. Obrigado a você, meu irmão, a você, minha irmã, a vocês que rezaram conosco. Nós estivemos e continuaremos sempre unidos, em nome do Pai, do Filho e do Espírito Santo. Amém. Fiquem todos com as bênçãos do Senhor Jesus, a proteção e a intercessão dela, a Senhora Aparecida, nossa mãe, a rainha e padroeira do Brasil. Nos vemos na próxima madrugada, se Deus quiser.

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2: 5 horas, horário de Brasília.
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aquele jeitão de sempre que você já conhece, com muita música sertaneja, alegria e diversão, pra gente começar bem essa quarta-feira, dia 14 de outubro de 2026. Agradecendo sempre o seu carinho e a sua companhia. É bom demais saber que você escolheu a Rádio Aparecida e a Rede Aparecida de Rádio pra começarmos bem essa manhã. E daquele jeitão que a gente gosta, o som de muita música sertaneja de qualidade. E o programa Acorda Brasil tem a direção geral do missionário redentorista Padre Vanderlei Souza. Na coordenação nós temos a Paula Castro e nos trabalhos técnicos comandando a nossa máquina de som, eles, meus amigos, Leonardo Mota, o Leozinho e o Marcos Prado, o Marcão. Vocês estão bom? Firmes e fortes, bom pra arrebentar, animados pra essa quarta-feira. Então tá bom, bom trabalho pra gente, que Deus e Nossa Senhora Aparecida abençoe mais esse dia que só tá começando. E pra começar bem, quem é que vai começar na máquina de som? É você, meu amigo Leozinho. Então faz o seguinte, hoje é dia, sabe do quê? Hoje é dia nacional da pecuária, inclusive parabéns a todos os pecuaristas desse nosso Brasilzão, e por isso eu vou pedir pra você ajeitar aí o Ronaldo Viola e João Carvalho para cantar Rei da Pecuária, a primeira de hoje, pode ser? Então, beleza, enquanto você vai ajeitando, já vai preparando ela daí, eu vou mandando daqui aquele abraço carinhoso e especial aos amigos e amigas que nos acompanham através das emissoras de rádios que fazem parte da Rede Aparecida de Rádios. Entre elas nós temos a Rádio Brasil em Campinas, São Paulo, temos também a Rádio Regional Esperança FM em Lins, São Paulo, a Rádio Rural FM em Tefé, no Amazonas, e a Rádio Interativa FM em Espírito Santo do Pinhal, São Paulo. Essas que são algumas das várias emissoras que sempre levam a nossa programação cada dia mais longe. A cada uma delas fica aqui o nosso abraço e o nosso agradecimento. Já tá no jeito aí, meu amigo Leozinho? Essa moda boa demais para todos os pecuaristas. Então aumenta o volume e deixa cair. Bom dia, Brasil!

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0: Rádio Aparecida Música, Fé em Missão, tá aí o João Mineiro e Marciano, os inimitáveis, cantando Crise de Amor, fechando somente o primeiro bloco do Acorda Brasil dessa quarta-feira e atendendo o pedido do nosso amigo Cláudio, na cidade de Lorena, São Paulo, que mandou recadão aqui no nosso WhatsApp 12-3104-1043, falando o seguinte, ó, bom dia, Bruno, na música da semana eu voto na de número 2 e toca pra nós o João Mineiro e Marciano, Crise de Amor. Pediu e ouviu meu amigo Cláudio, e essa também vai pros nossos amigos, o Almeida, o Cleiton, o Juliano, o Luan, enfim, toda essa turma maravilhosa na cidade de Pirajuba, que estão sempre ligados aqui e querendo curtir também João Mineiro e Marciano. Essa foi pra vocês também, meus amigos. Eu vou pro intervalo bem rapidão, primeiro intervalo desta quarta-feira, e como você, meu amigo e minha amiga, percebeu, a voz do Bruno Anaita tá mais fraca hoje, né? Mas é o feriadão, é a mudança de clima, é o trabalho grande também que a gente teve esse fim de semana, né? Aqui no Santuário Nacional, na Rádio Aparecida, então deu pra gastar um pouquinho da voz, mas sobrou um pouquinho pra hoje também. Por isso que a gente tá aqui firme e forte. Não tá 100%, mas do jeito que tá, dá pra seguir o Acorda Brasil tranquilo até o final. Rápido intervalo e eu volto daqui a pouquinho com o quadro Versão Sertaneja e, claro, a sua participação no 12-3104-1043.
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15: 5:29, horário de Brasília.
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0: Estamos de volta para dar sequência ao Acorda Brasil nesta quarta-feira, dia 14 de outubro de 2026. Abraçando mais amigos e amigas que nos sintonizam através dessas emissoras que integram a rede Aparecida de Rádios. Entre elas, nós temos a Rádio Cidade FM em Martins Soares, Minas Gerais. Abraço para o nosso amigo Marquinhos Blackfone. Temos a Rádio Diocesana FM em Campanha, Minas Gerais. A Rádio Difusora em Casa Branca, São Paulo, e a Rádio Coração FM em Dourados, no Mato Grosso do Sul, mais emissoras que sempre esbarramos a nossa programação pelos quatro cantos desse nosso Brasilzão. Fica aqui o nosso abraço e o nosso agradecimento. E eu quero lembrar agora da votação da música da semana. Essa semana, duas músicas em homenagem aos caminhoneiros e às caminhoneiras. A de número um é o César e Paulinho cantando Viajante Solitário. E a de número dois, o Zezé de Camargo e Luciano cantando Rédeas do Poçante. E aí, qual que é a sua preferida? É a de número um ou a de número dois? Tem um trechinho delas aí, Leozinho. Capricha num trechinho delas, então.

0: depois de ouvir um trechinho de cada uma delas, deixa eu descobrir o que é que tá chegando aqui no nosso WhatsApp 12-3104-1043. Bom dia, Bruno. Meu voto é pra música de número 2. Sou a Tânia Pacheco de Salvador, na Bahia. Deus e Nossa Senhora Aparecida proteja a todos vocês. Amém, minha amiga Tânia. Beijo pra você. Tá anotado o seu voto aqui na música de número 2, escolhendo a Rédeas do Possante. Agora vamos dar um cheguinho em Juiz de Fora, Minas Gerais, pra ouvir a nossa amiga Maria Madalena soltando a voz por aqui.
1: Bom dia, Bruna Naia. É a Maria Madalena Bruge, aqui do Bosque do Imperador São Pedro. Bruno, você fez falta segunda-feira, mas a gente rezou muito, agradeceu muito a Nossa Senhora Aparecida por tudo que ela tem feito por nós. Muitas intercessões, muitas graças que a gente recebe, né? Eu voto na música de número 2 e mando para todos aqui da comunidade do São Pedro, Bosque do Imperador, Bosque dos Lagos, Recanto dos Bruges. Vai lá para minha irmã Marcela, que tá sempre te ouvindo, meu cunhado Sebastião, meu sobrinho Renato, minha sobrinha Luísa, a Silvana e o Edmundo. Também pro Claudinei. Fica com Deus, um bom dia. Se desce, coloca o Tonico Tinoco pra cantar a música Lar Feliz.
0: Beijo, minha amiga Maria Madalena, tá mandado o nosso abraço pra toda essa turma, gente boa demais da conta, tá anotado seu voto na música de número 2 e hoje eu vou ficar devendo pra você essa Lar Feliz, minha amiga Maria Madalena, mas já vou pedir pro nosso amigo William e o Madonna, que trabalham aí na programação musical aqui da Rádio Aparecida, providenciar essa música aqui na nossa programação, tá bom, minha amiga? Beijo pra você, abração a todos de Juiz de Fora, onde a nossa audiência é boa demais. E agora tá chegando esse quadro que a gente pega aquela música de outro estilo, de outro ritmo musical e traz pro nosso estilão sertanejo.
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0: E no quadro versão sertaneja de hoje eu vou trazer uma música que bombava em todo lugar que você ou sintonizava na rádio ou ligava em alguma TV também tava tocando, que é a música que bombou no início dos anos 90 ali, na verdade final dos anos 90 e início dos anos 2000, que fez muito sucesso com a Adriana Ribeiro. Lembra da Adriana e a Rapaziada, que era aquela música lá, Fim da Noite? Tocou, não tocou demais, mas o que tocou não tá escrito, né, meu amigo e minha amiga? E além de bombar nos programas de auditório, nas emissoras de rádios, essa música também ficou muito tempo aí nas paradas de sucesso, né? E voltou recentemente, porém agora com uma versão sertaneja. Quem regravou essa música e fez muito sucesso foi a Mariana Fagundes. Quem também regravou ela no sertanejo aí dessa nova geração e também tá tocando demais foi o João Bosco e Vinícius. E o João Bosco e Vinícius e a Maiara Imaraíza. Essa música é uma composição do Chico Roque e do Sérgio Caetano. E a gente vai ouvir como é que ficou esse sucesso da Adriana Ribeiro, da Adriana e a Rapaziada, com João Bosco e Vinícius e a Maiara Imaraíza, aqui no quadro Versão Sertaneja de hoje. Você...

0: Mestre da Música, Fé em Missão, Taios, Garganta de Ouro, Milionário José Rico, fechando mais um bloco para atender o pedido do nosso amigo Jorge do Carmo Teruel, que mandou recadão aqui no nosso WhatsApp falando o seguinte: bom dia, Bruno, eu voto na música de número 1 e toca para nós aí o Milionário José Rico, Lembrança. Valeu, meu amigo Jorge, abraço para você e a todos de Votorantim, São Paulo, e pediu e ouviu os Gargantas de Ouro, fechando esse bloco cantando Lembrança. E quem também tá querendo soltar a voz aqui no Acorda Brasil, mas aí pediu uma música que não vai dar pra gente tocar, porque ela já está na votação da música da semana, na verdade não a música, porém a dupla está na votação da música da semana, é o meu amigo José Ribeiro, o seu Zé que vai soltar a voz, fala comigo, seu Zé.
1: Bom dia, Bruno, aqui é o Zé Ribeiro do Putim, quero dizer, você fazer um favor, tocar aquela música no dia que saí de casa, oferecia na turma de Lagoinha, bom trabalho pra você, a minha música é número 1.
0: Valeu, meu amigo seu Zé, tá anotado o seu voto aqui na música de número 1 e eu vou ficar devendo pra você o Zezé de Camargo e Luciano cantando no dia em que saí de casa, porque o Zezé de Camargo e Luciano estão cantando a música de número 2 na votação da música da semana, a Rédeas do Poçante. E daqui a pouquinho, meu amigo seu Zé, eu vou trazer a aniversariante do dia pra cantar. Você sabe quem que é a aniversariante do dia? Eu imagino que sim, porque o seu Zé é fã dela e daqui a pouquinho ela vai cantar aqui no Acorda Brasil e a gente vai comemorar o aniversário dela hoje aqui na Rádio Aparecida. Quem é essa cantora? Você descobre daqui a pouquinho, porque agora é hora do Amigo do Campo ficar bem informado com as principais notícias e informações do mundo agropecuário.
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4: Manga, uva, melão, mamão, pitaia e até lixias brasileiras estão numa das principais vitrines da fruticultura mundial. Uma comitiva com 24 empresários rurais do Brasil participa nesta semana da Fruit Attraction em Madrid, na Espanha. A missão busca apresentar produtos nacionais, encontrar novos compradores e entender melhor as exigências do mercado europeu. E não é só fruta fresca, viu? Polpas, sucos, geleias, chips, água de coco e outros produtos processados também estão na vitrine. Para o produtor, encontrar novos mercados significa diversificar as vendas e agregar valor à produção. Afinal, fruta brasileira também pode viajar o mundo.
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10: Bom dia, meu irmão, bom dia, minha irmã. A Rádio Educadora já está no ar, direto dos estúdios de Coronel Fabriciano, para todo o Vale do Aço e pela internet, para todo o planeta Terra. Eu sou o Padre José Wilker, diretor da Rádio Educadora, e nós queremos começar esse novo dia em oração. Vamos colocar tudo na mão de Deus. E para ajudar a gente a crescer na nossa intimidade com esse Deus que queremos colocar tudo em suas mãos, vamos meditar uma passagem da sua história, o Evangelho de São Lucas, que a igreja convida a meditar na missa de hoje. Naquele tempo, disse Jesus: ai de vós, fariseus, porque pagais o dízimo da hortelã, da arruda e de todas as outras ervas, mas deixai de lado a justiça e o amor de Deus. Vós devíeis praticar isso, mas sem deixar de lado aquilo. Ai de vós, fariseus, porque gostais do lugar de honra na sinagoga e de serdes cumprimentados nas praças públicas. Ai de vós, porque sois como túmulos que não se veem, sobre os quais os homens andam sem saber. O mestre da lei tomou a palavra e disse: Mestre, falando assim, insulta-nos também a nós. Jesus respondeu: Ai de vós também, mestres da lei, porque colocais sobre os homens cargos insuportáveis e vós mesmos não tocais nestas cargas nem com um só dedo. Palavra da salvação, glória a vós, Senhor. Vamos tirar uma mensagem aqui para o dia de hoje? Olha, Jesus censura os fariseus e mestres da lei pela hipocrisia com que lidavam com as coisas da lei de Deus, exigindo dos outros os sacrifícios, cargas insuportáveis que eles mesmos não conseguiam viver. Pagavam dízimo de todos os ganhos que tinham, porém, agiam com injustiça e desamor, fazendo tudo para chamar atenção sobre eles mesmo e assemelhando-se aos túmulos invisíveis, pois não transpareciam verdadeiramente o que de fato eram. Queriam manifestar a vida quando eles mesmos eram a morte. Tomando as palavras deste evangelho como guia para nossa vida, podemos avaliar e perceber se o que Jesus fala ontem é adequado para nós hoje. Se as nossas atitudes tiverem como parâmetro a justiça e o amor de Deus, com certeza, Jesus não está falando para nós, porque tudo que fizermos por amor a Deus terá a sua aprovação. Do contrário, se mesmo que estejamos pagando o dízimo sobre todo o nosso ganho, ou se estivermos presentes em todas as celebrações, em todos os retiros, participando de ministérios ativamente, mas o nosso coração não acompanhar as nossas ações, seremos também dignos de censura. Ai de vós, dirá o Senhor, quando estivermos exigindo do outro aquilo que nós mesmos não fazemos. Quando quisermos atrair a atenção das outras pessoas para as nossas boas obras, quanto formos hipócritas, não estamos fazendo o programa de Deus, estamos simplesmente também nos auto-enganando. Que a orientação do Mestre sirva-nos de farol para a nossa caminhada na terra. Vamos então rezar, né, para dar conta desse puxão de orelha do evangelho de hoje. Querido Deus, que bênção sentir tua presença ao acordar, sabendo que tu estivestes comigo, proporcionando a sabedoria que preciso e me guiando por um caminho de bondade e amor. Estendo minhas orações àqueles que acordaram esta manhã tristes ou necessitados. Rezo para que cada indivíduo ao redor do mundo possa experimentar seu agir poderoso e assim compreender que teu plano é perfeito e que cada evento se desenrola por uma razão. Rezo para que aqueles que tu amas possam ouvir tua voz e retornar à tua presença. Amém. Que o Senhor te abençoe e te guarde, em nome do Pai, do Filho e do Espírito Santo. Amém. E fique com Deus.
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0: Bom dia, compadre, bom dia, comadre, bom dia, gente do sertão, bom dia, gente da cidade. Você está na sintonia, na companhia da Rede Educadora de Comunicação, Coordenação Artística, Matheus Cabral, Coordenação de Jornalismo, Felipe Machado, Coordenação Administrativa, João Avelino, Direção, Padre José Wilker.
1: Quem é você?
0: 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Eu estou por cá com você todas as manhãs, de segunda a sexta-feira, das 6 às 8 horas da manhã.
2: Fala sério!
0: É sério, e no sábado das 6 até as 7 horas, do tamanho de um coice de mosquito. Não adianta você rir, né? É 60 minutos de modão, meu filho. Sábado também você não abandona nós, não. Liga o rádio de segunda a sábado. Liga e não desliga. Não desliga.
1: Eu lhe peço, por favor, não desliga o rádio.
0: Fica junto com nós na Rede Educadora de Comunicação. Aqui por todo dia a programação é extensa e é feita para te agradar. Aqui você tem prioridade. O WhatsApp fica aberto para você a partir de agora, 31997714902. 31997714902. 31997714902. Para você ligar para cá, mandar uma mensagem, escrevinhar, falando qual modão você quer escutar. Pode mandar aqui, nós te atende. Se a música não tiver aqui, nós campeia, nós temos uma frota ali de animal, bam, fica tudo ali, informação, vai falar das músicas na hora pra você, seja onde tiver, tá? E se não tiver na hora, toca amanhã, mas ficar sem tocar não fica, aqui você tem prioridade. Vamos curtir o Zé Mulato e o Cassiano, que vai cantar a Primeira Chuva, Tunico Tinoco vai cantar Rio Pequeno, Cacique, Pajé, Cabritinho de Ouro, já passou os três por aqui, já abriram a porta e perguntou, podemos cantar? Essa porta precisando de um trem ali, né? É meio barulho. 6 horas, 6 minutos.

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0: 6:18, 19 segundos. Butuca os ouvidos pra banda de cá, meu filho. 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Da Educadora Moreno. Ó, quem acorda cedo pra escutar nós fica imensamente agradecido. Quem fez isso hoje e faz todos os dias é a Lucélia lá de Ipaba. Bom dia, Lucélia, obrigado com mais, tá curtindo nós esse programa que é nota 10. Tá aqui na chácara fazendo aquele cafezinho. Ei, minha boca virou um córrego agora você falar em café, com a Lucélia, pelo amor de Deus, o carro. Ai, meu Deus do céu, ai, ai, ai. Ei, gente, falando café, eu arrepio todo. E ela pediu pra nós tocar pra ela, Menina da Aldeia. Nós vamos oferecer pra ela e pra todos os ouvintes aí da nossa querida educadora de comunicação, tá? Ó, é a Menina da Aldeia, é. O Belo Monte de Amaraí vai cantar desde que te vi, que eu te quero, desde que te vi, que eu te adoro. Nossa, é. Oi, quê? E quem foi? Não, com mais fatinho não vai importar, não. Ela pediu ela com o Chitãozinho Chorou, mas nós temos ela aqui com o Belo Monte de Amaraí. Não, ela não importa, ela entende nós. Ela é muito boa também. Hã? Não, com mais fatinho não é isso, não.
1: Gente, como que ele é fofoqueiro?
0: Não, não sou, não sou, não tô falando com a comadre Fatinha, né? Ela compreende nós, vai, tá? E a comadre Maria Tereza também já acordou cedão hoje também, tá escutando nós, pediu pra tocar pra ela o Menino da Porteira. Vai tocar também? Vai também. Pode baixar a agulha pra nossas comadres, Lucélia, a Menina de Ouro e a comadre Fatinha. Vai lá, minha filha. Ei, comadres, obrigado pela audiência. 6:21.

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1: Agora são 6:30. No prego, Fiote.
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1: 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Bom dia, bom dia, bom dia.
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6:35 e 34 segundos. Gente, eu quero mandar um abraço aqui pro meu compadre Zé Luiz e a comadre Fatinha lá em Vermelho Velho. E falar com o senhor aqui, ó, compadre Zé Luiz. A vida é coisa muito preciosa, viu? A gente tem que valorizar ela. Escuta o conselho de um bobo. Escuta o conselho de um bobo, compadre Zé Luiz. O senhor para de orgulho e vai lá tomar uma aguiada para o senhor preservar a vida, viu? Sabe por que eu tô puxando os ouvidos, os ouvidos, as orelhas do compadre Zé Luiz? Porque eu tava conversando com a comadre Fatinha, ele é muito bruto, rústico e sistemático, né? Muito sistemático, até onde chegou e parou. Mas tem coisa que às vezes a gente tem que falar, né? Tem que ali tomar um remedinho pra preservar a vida, compadre Zé Luiz. Não faz um trem desse, não. Vai lá, aceita, bobo, vai lá. Comadre Fatinha, a K.O., puxa as orelhas dele, fala com ele pra ele ir lá tomar um remedinho. Ô, compadre Zé Luiz, obrigado, senhor, pela audiência, tá? Obrigado, comadre Fatinha aí também, tá sempre ligada de nós aí. Vou rodar uma moda aqui agora, que é da Cascatinha e Inhana. Onde está a felicidade? Ô, gente, a voz de Inhana era uma voz maravilhosa, né? Uma voz que tocava o coração da gente. Toca até hoje, né? Cascatinha e Inhana já não tá mais entre nós, mas a voz permanece aí pra eternidade, né? Vamos escutar a voz doce de Cascatinha e Inhana. E logo depois nós vamos escutar também o Zé Mulato e o Cassiano, Como Deus Quiser. 6:37.

0: 6h43. Aca, a sua presença é tudo que nós acha de mais importante aqui. Cada vez que você manda pra nós um recado aqui, Aca, o coração fica supimpa, tá? O coração fica inchado de tanta paixão, amor por vocês. Vocês são nosso patrimônio, nosso tesouro, tá? É, tesouro nosso é igual a da Nelsina lá, da Nelsina. Já falou comigo lá agora, falou daqui a pouco eu vou sair pra poder ir consultar. Mas enquanto eu não saio, tô aqui escutando Café Sertã e Viola. Perguntou se aqui tá chovendo. Ô, dona Nelsina, aqui choveu, garoou, relampagou, mas agora não tá mais não.
1: Aqui choveu e relampagou. Aqui tá chovendo e
0: repangalejando. Repangalejando, mas agora já acabou já. Agora o tempo tá frio. Tá bom. Vai escutar então anel de noivado aí, ó. Vai, pô, a gente. Acorda, gente, que ela.

0: Agora são 6 horas, 47 minutos e 45 segundos. Tá fartando, tá fartando. Daqui a pouco completo. Bom dia, bom dia, bom dia.
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0: 6:50, 35 segundos, estamos de volta por cá. Ó, a comadre Tereza, ela sempre pede músicas de ouro, né? Coração de ouro, berrante de ouro, cordão de ouro. Hoje ela pediu um trem muito especial, que é a Cabocla Tereza. A Tereza pediu a Cabocla Tereza, então nós não tem como negar. Não tem como negar, você mora no meu coração, é gratuito, então lá vai pra você, minha filha, tá na ponta da agulha, Cabocla Tereza. E logo em seguida o Barreirito vai cantar também. 6:51.
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7:12:45, tá chegando pra cantar pra nós aí o Delay e o Dorivan. Ô, gente, o Delay é um grande violeiro, né, da nossa música raiz, um cara que conserva muito as nossas tradições, a nossa cultura. Eu sou muito fã do Delay. Ele é do estado do Paraná, o estado do Paraná também é referência na nossa música caipira. Vocês vão ver que trem bonito. Delay Dorivan canta pra vocês, Meu Reino Moderno.

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7h18, 50 segundos. Botucos, o vidro do lado de cá, meu filho. 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O compadre Kennedy mandou uma mensagem pra nós agora. Alô, compadre Kennedy. O senhor acordou mais tarde hoje, compadre? Hein? Então, seja bem-vindo. A casa é sua. O senhor pode entrar e ficar à vontade. Aqui só tem prioridade. Pediu pra nós tocar pra ele As Águas do São Francisco. Nós toca, uai. É aquela com gino e com gino. 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É o batidão do Ginigeno. Ginigeno é espetacular, né, gente? Deixa eu contar um trem particular pra vocês aqui. Quando foi no ano de 1992, eu comecei na música profissionalmente, né? Já fui dar as minhas primeiras marretadas durante a noite e eu tive a grata satisfação de conhecer o Ginigeno. Antes do Ginigeno ser conhecido nacionalmente, anda essa fama toda, né? E pensa num ser humilde, né? É aqueles meninos. Depois, quando eles fizeram sucesso, eu voltei para poder rever eles um dia junto com um colega meu que é muito amigo deles. Vocês acreditam que perguntaram para ele assim: oi, Gino, você conhece esse rapaz? Ele olhou bem para minha cara e adivinhou quem que era? Um homem bom de fisionomia. Eu vi ele poucas vezes, hein? Então vamos escutar aí o Ginigeno cantando pro nosso amigo compadre Kennedy. Vai lá, compadre Kennedy. Baixa a agulha, meu filho, e deixa o Ginigeno cantar.

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0: Agora são 7h29, 15 segundos na sua primeira do Vale. Aquele tempinho, né? Como ele sempre diz por aqui, ele fala a palavra certa, mas eu acho que é isso mesmo. É lusco-fusco? Fala, bom dia.
1: Bom dia, dia Manobridão Carvalho. Bom dia, amigos ligados no programa Café Sertão e Viola, nessa primeira edição do Educadora Notícia.
0: É isso mesmo?
1: Lusco-fusco.
0: Muito bem.
1: Muita gente fala lusco-fosco, até por causa do fosco, né? Do embaçado, né? Do desfocado. Mas, enfim, com chuva, né? Com chuva, com calor, essa previsão não havia de pancada de chuva até o IMET alertar. Essa previsão, na verdade, ela existia para umas 250, 260 cidades de Minas Gerais. Não afetava muito essa região aqui, não, mas acabou que talvez um vento, né? Talvez, eu tô chutando, né? Supondo, porque ainda não peguei informação, que um vento poderia ter trazido essa chuva aqui pro Vale do Aço, essas nuvens, e choveu, né? Durante um pouquinho na madrugada, agora no início da manhã, e o tempo tá bem nublado, o tempo tá gostoso, tá fresco. É bom intercalar, e aí pra gente, né? É bom intercalar entre muito calor e esse tempo fresco aqui com chuva, até pra dar uma amenizada, porque ontem, por exemplo, fez 36 graus, assim, bravo, na sombra, né? Na sombra, ontem tinha 36 graus. Meu nome é Dom Carvalho. Vamos de notícia, né? Informação da área de segurança pública, informações das últimas ocorrências policiais registradas no Vale do Aço. Aí a gente pega, assim, acidentes, né? Acidentes na 381, acidente na 116, acidente na 262. O balanço do feriado de Nossa Senhora Aparecida, do Dia das Crianças, nas rodovias, foi um balanço preocupante, como sempre, né? As estradas fazendo as suas vítimas, ou os próprios motoristas se vitimando, né? Porque se tornando estatística ruim, estatística de levantamento que é feito pela Polícia Rodoviária Federal, do qual o número de acidentes, o número de mortes nas rodovias sempre preocupa. E aí a gente faz um balanço, daqui a pouco vou pegar os números para que no decorrer dos nossos noticiários a gente possa trazer números oficiais de quantos acidentes foram e quais foram os principais. Mas a gente sempre fica aqui se lamentando pelo fato de muitos acidentes acontecerem nas rodovias. E aí a gente tem também num processo esportivo e no processo político, né? Dois noticiários, então essa bifurcação. A bifurcação no processo político é que as eleições se aproximam da definição do dia 25 de outubro, né? Vai acabar isso tudo, e aí cada um com seu candidato, com a sua preferência, avaliando a melhor proposta. E se eu não me engano, o Vale do Aço mais uma vez terá presença aqui, agora em Ipatinga, né? O Lula está confirmando presença aqui para sexta-feira.
0: Certo.
1: E assim, tem feito manifestações no Brasil todo, como o Flávio Bolsonaro também esteve, né, recentemente em Governador Valadares, a educadora esteve presente também com a equipe de jornalismo fazendo toda a cobertura. E aí, assim, nessa reta final, e a gente segue acompanhando números, dados, informações para fazer uma cobertura aqui para o ouvinte da Rede Educadora de Comunicação. Eu convido você que está do outro lado, acompanha lá o nosso portal. Tem a notícia do nosso novo bispo, trata-se do Dom Francisco, da Diocese Coronel Fabriciano Coronel Fabriciano Itabira, e inclusive tem uma entrevista lá nas nossas redes sociais, uma entrevista exclusiva, bacana. Ele já fala diretamente para o povo do Vale do Aço, para o povo de Coronel Fabriciano, né? Desde quando o Dom Marco Aurélio Gubiotti assumiu, né, como arcebispo metropolitano de Juiz de Fora, nós tínhamos essa vacância de cargo, né, de bispo aqui na região. Então, é o padre Pacifal, estava até como administrador, e agora sim, então tá lá no nosso portal, para quem pegou essa, ainda não pegou essa informação completa, tá lá, só você ler. Trazendo pro âmbito esportivo,
0: bora lá.
1: O Atlético joga contra o City Torque, né? E é porque Montevidéu City Torque, né? Porque faz parte do Grupo City, como o Bahia faz parte do Grupo City, do City lá da Inglaterra mesmo, do Manchester City, né? Então é por isso o City Torque, é um time chato, um time enjoado. O Atlético joga em casa e depois depois vai decidir fora. E ontem nós tivemos uma surpresa, o gigante da colina, como o vascaíno gosta de nomenclaturar, né, rotular o seu time. Então o gigante da colina ontem venceu um poderosíssimo, não entanto assim, Boca Juniors por 1-0 lá na Bomboneira. Pouquíssimos times brasileiros conseguiram esse feito histórico de vencer o Boca lá na Bomboneira. Então importantíssima vitória para o Vasco, traz um resultado importante para o Rio de Janeiro na partida da volta da semana que vem, na próxima terça-feira. Hoje o Flamengo joga na Argentina contra a equipe do Estudiantes e também tem Palmeiras e Fluminense, Fluminense Palmeiras no Maracanã, partida pela Copa Libertadores da América. Então, pausa nesse meio de semana de Brasileirão, vamos de Libertadores e Copa Sul-Americana. No mais, meu nobre Dom Carvalho, um abraço pro Gaiteiro.
0: 7:35. 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

7:39, 7:40, prego, fiote. Você fez um segundo aí, né? Mas não, 7:40 no prego, não atrasa. Viu? 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Vamos escutar o César, o Paulinho cantar, só que tem participação com eles. É o Caim da dupla Abel e Caim. Quando a gente fala em música caipira, a gente fala de Abel e Caim, uma das duplas mais conhecidas da nossa essência, da nossa música sertaneja, da nossa cultura. Abel e Caim fez história, marcou a nossa música caipira, e o Caim tá aí participando nesse especial com César e o Paulinho cantando A Natureza. Olha pra você ver que trem maravilhoso. 7:41 e 51 segundos.

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7:49. Aqui, eu vou fazer uma pergunta séria pra você, tá? Mas você tem que me responder seriamente. É, sem risada, rapaz. 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O Teodoro Sampaio vai cantar pra nós a Mulher Chorona e o Gino e Gino vai cantar pra nós o Vou Gastar o Barão. Eu vou falar um trem pra vocês. Lá em casa, lá eu... pessoalmente, exclusivamente, quando eu vou assim queimar um couro de poico, né? Vou queimar uma pelancazinha, eu rodo Teodoro Sampaio e Gino e Gino o tempo todo, que é música animada, né? Então você vai comer uma carninha assada ali, vai tomar um golim e vai ali divertir com a família e tudo, o Teodoro Sampaio, o Gino e Gino estão sempre ali à disposição, né? Quando vou tocar também, gosto muito muito de cantar as músicas eu canto sozinho, mas é música das duplas, nós interpreta, né? Teve um dia que um menino perguntou pra mim se eu sabia tocar alguma música do YouTube. Falei, meu filho, sei tocar a música do YouTube, Teodoro e o Sampaio. 7:51, 29 segundos.

7:57, 12 segundos. Agradecendo sempre a participação de você que todas as manhãs, cedinho, tá com nós aí. Obrigado, comadre Nelsina. Obrigado, meu amigo Roner Estrada, grande divulgador da nossa música sertaneja. Obrigado a Lucélia lá em Ipaba. Obrigado pela audiência, meu irmão Edelson Dias, lá em John City, lá em Joanésia. Obrigado, Edelson. Um abraço pro Danilinho aí, pro Daniel Montanha, em Joanésia. Obrigado, viu, Edelson? A Eva Mendes, ali no bairro Nossa Senhora da Penha. Alô, Eva Mendes, um abraço pra você. Quando você vê a Tininha Gatinha, dá um abraço na Tininha, Eva. Oh, Tininha Gatinha. É. É, obrigado, Eva Mendes, pelo carinho, viu? Obrigado ao compadre Kennedy, lá no bairro Silvio Pereira 1. Muito obrigado a Maria Tereza, a menina de ouro, sempre nos acompanhando. Muito obrigado pela companhia, cada um de vocês. Porque o meu peito aperta, meu coração palpita, o fogo apaga, nós não pita. Mas eu prometo pra vocês, de acordo com o meu ditado caipiresco, permitindo Deus, o Criador da existência, um raciocínio superior a todos os raciocínios, estarei de volta amanhã, a partir das 6 da manhã. E a minha querida mãezinha santa, Nossa Senhora de Aparecida, padroeira do Brasil, obrigado, mãezinha, por mais um dia. Eu volto amanhã. Eu vou-me-ei, mas eu volto no oferecimento de Francoferro, 50 anos de tradição no mercado de ferro e aço. 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Mas eu deixo vocês com Matheus Cabral, a voz incansável do Rádio Educadora Show, o maior show do rádio nas manhãs do Vale do Aço. Sabe por que eu volto? Porque se eu disser pra você que o burro morreu, você pode queimar a cangaia. Tchau, família sertaneja.

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8:05. Bom dia, bom dia, bom dia, bom dia. Olha a campainha tocando nessa quarta-feira. A campainha toca, 23 graus e a temperatura, chove neste momento. Em pontos isolados na região metropolitana do Vale do Aço. E hoje, do nada, assim, cai uma chuva, dá uma confusão na manhã da gente, é isso mesmo? É, ó, cuidado com o trânsito, hein? Pois é. Mas a chuva é maravilhosa, principalmente essa chuva na quarta-feira, né, pessoal? Então, olha só, o Dom Carvalho passou por aqui, Café Sertão e Viola. Agora é a minha vez!

Vem comigo! Até às 10 da manhã. Eu, Matheus Cabral, te faço companhia com o maior show do rádio das manhãs, o Vale do Aço, Educadora Show. Contando, é claro, com a sua participação, porque eu não faço o programa sozinho.

0: 99771-4902. 99771-4902. É só você mandar a sua mensagem, seu zap, zap, zap, zap, zap. Já parou para agradecer a Deus a oportunidade que ele lhe concede de ver mais um dia nascer na sua vida? Ainda não? Então faça isso agora, afinal de contas estamos aqui felizes e vivos. Vamos viver tudo que há para viver nesta quarta-feira. Gente, sabia que o tempo tá bom para um negócio diferente? É, esse tempo tá bom para uma dobradinha, para um frango com quiabo, para uma costelinha com quiabo e para ouvir um Tim Maia.
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0: 8:12, me dê motivo, tim, tim, tim Maia. É, começamos essa quarta-feira diferente, numa quarta-feira meio, quarta-feira chuvosa e romântica, né? Aí você vai e fala, gente do céu, que está acontecendo nessa rádio? Essa rádio que é boa demais, essa rádio educadora, canal 91,7 FM, a primeira do Vale, programa Educadora Show até às 10 da manhã, com muita música, alegria, diversão e alto astral no seu rádio, pra dizer um negócio, pra dizer o seguinte, olha aqui, ó, a minha amiga Eva, o minha pequena Eva, bom dia, já está ligadinha, né? Eu vou tocar aquela boa pra nós, um abraço pra você, obrigado pelo carinho de sempre, tá? 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

0: 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Olha a hora no Vale, agora são 8:14. Bom dia.
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Educadora Show, agora são 8:18, 8:18. Bom dia pra você, obrigado pelo carinho, obrigado pela sua companhia. Vamos seguir em frente com a nossa programação. Feliz da vida desta quarta-feira. Pois é, a semana curta, né, gente? A semana hoje, não é que a semana mais curta, né? Devido ao feriado e o final de semana estendido, a semana acabou se tornando um pouco mais curta, porque a terça teve cara de segunda, então hoje já é quarta-feira, né? Então vamos trabalhar, vamos correr atrás, vamos lutar, vamos buscar tudo que precisa, né? Buscar. E a você que nos acompanha, desde já o nosso muito obrigado, obrigado pelo carinho, obrigado pela sua companhia, a você que tá aí do outro lado, beijo no seu coração, como sempre, aqui nós estamos. Ah, deixa eu ver um negócio aqui, a minha amiga Eva tá sempre ligada, alô Batata, Batata também tá no pique, ouvindo aí, ó, agora 8:19.

Educadora Show, 8 horas e 25 minutos. E quando o sol bater na janela do teu quarto, hein? Lembrar e ver que o caminho é um só, como já diria Renato Russo nessa canção linda, bacana, bem reflexiva. Agora são 8h26, quero mandar um abraço aqui para. Bom dia, Matheus. Deus abençoe o seu dia. Mandou uma música para minha avó, Conceição. Ela gosta de ouvir Gini Geno. Depois do Educadora Notícia, daqui a pouco tem edição das 8h30 do Educadora Notícia. Aí sim, tá? Nós vamos mandar aquela música modão bacana do Gini Geno lá pra vovó Conceição, lá no Cocais, 8h26.

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5: 31 minutos, 23 graus é a temperatura nesse momento em Coronel Fabriciano. Chove em pontos isolados da região metropolitana, com o céu bem nublado nesta manhã de 23 graus. Ô Tati Souza, bom dia, tá tudo bem, Tati? Quais são as primeiras informações?
16: Bom dia, Matheus Cabral. Bom dia, ouvintes da Rádio Educadora. Antes de começar a noticiar o Vale do Aço, Brasil, o mundo, sim, eu quero falar de uma notícia regional, até mesmo uma notícia de utilidade pública. O trânsito sentido Vale do Aço a Belo Horizonte, na altura do KM 398, nas proximidades do Trevo de Itabira, tá tudo parado, não passa nada. O trânsito nesta pista está parado há cerca de 2 horas, segundo relatos e imagens também recebidas por nossa equipe de reportagem, devido a que um caminhão colidiu contra aquela contenção que fica
5: no meio da pista,
16: sim, aquela contenção.
5: De que aquela mureta de concreto,
16: aquela mureta, né? De contenção, fazendo com que a pista ficasse totalmente interditada. Então, para você que segue aí sentido ali em João Molevade, já tá tudo parado já.
5: Sim.
16: Mas o acidente aconteceu nas proximidades do Trevo de Itabira. O congestionamento está quilométrico. Há informações atuais, de minutos atrás, de que o trânsito continua parado, sem previsão de liberação devido a este incidente com o caminhão.
5: Infelizmente, né? Mais um que a gente vai noticiar aqui na nossa programação.
16: Pois é, agora uma boa notícia. O governo federal anunciou 5 medidas para ajudar os microempreendedores individuais, os MEIs, a reduzir dívidas, conseguir recursos para investir e ampliar os seus negócios. A principal proposta prevê o perdão de aproximadamente 12 bilhões e 600 milhões de reais em dívidas tributárias com a União, podendo beneficiar cerca de 3 milhões e meio de empreendedores que estão endividados com o MEI no Brasil. Agora, a iniciativa depende da aprovação do Congresso Nacional. O pacote também prevê a renegociação de dívidas bancárias com descontos mínimos de 90% oferecidos pelos bancos e também a criação do PIX/MEI, que poderá disponibilizar até R$ 5.000 por beneficiário para que este MEI possa fazer investimento no próprio negócio sem necessidade de devolução do dinheiro. Não se trata de um empréstimo e sim de um investimento do governo nos MEIs. A proposta também prevê permitir a contratação de um segundo funcionário. Você agora que é MEI poderá futuramente contratar alguém para prestar serviço para você, um funcionário. A quinta iniciativa busca dispensar os MEIs da emissão de nota fiscal nas vendas e de produtos e na prestação de serviços, isto para pessoas físicas. O objetivo é reduzir as dívidas, facilitar o acesso ao crédito e estimular o crescimento de pequenos negócios. Parte das medidas ainda depende da aprovação legislativa e regulamentação. É um assunto complexo. Benefícios. Então, nós estamos procurando, e eu estou até aceitando aí indicações de algum contador, alguém que entenda deste assunto aí, para nos explicar sobre este novo pacote de medida anunciada pelo governo, e traremos mais informações sobre esse tema que interessa muita gente, né? Sobre o que seria esse PIX/MEI, que o governo anuncia que não é empréstimo, que será um valor de até 5 mil, que se é, mas quem vai pagar, de esse dinheiro vai vir de onde? E sobre o MEI, nós estamos precisando saber, serão perdoadas as dívidas, parceladas, se parcelada, onde parcelar, quem pode parcelar, até quantas vezes, se tem juros, se tirou juros, quem não. Então a gente vai trabalhando nisso ao longo do dia, Matheus, e depois traremos mais informações sobre como fica a situação dos microempreendedores individuais, os MEIs. E E por falar em governo, o governo anda bonzinho. Ele também acabou de criar e já está em vigor um programa para bloquear celulares nas cadeias. E o governo federal criou um programa nacional para impedir o uso ilegal de celulares e outros equipamentos de comunicação dentro dos presídios brasileiros. A medida foi oficializada e já está em vigor em todo o Brasil. A iniciativa prevê o bloqueio de celulares, além da interrupção de sinais de rádio comunicação em áreas de segurança das cadeias. Os procedimentos poderão ser solicitados sem a necessidade de autorização judicial específica. É só o diretor pedir-se o bloqueio de sinal e pronto, acabou. Não precisa mais passar por citação, pedido judicial e nem dar muita explicação. É uma ordem federal agora. O programa será desenvolvido em parceria entre o governo federal, os estados, Distrito Federal e também a Agência Nacional de Telecomunicações, a Anatel. O objetivo é impedir que integrantes de organização criminosas continuem utilizando aparelhos celulares para transmitir ordens e coordenar crimes de dentro das cadeias. O decreto também prevê a criação de um cadastro nacional para delimitar as áreas de segurança dos presídios e evitar que os bloqueios, eles prejudiquem o sinal de telefonia de moradores e comerciantes que moram próximos de unidades prisionais.
5: Também tem isso, né?
16: Tem
5: isso.
16: Uma
5: medida pode ajudar a beneficiar alguns, mas também acaba prejudicando por tabela outras pessoas.
16: Na verdade, é crime desde sempre celulares em cadeia, exceto, né, quando é para uso funcional dos trabalhadores. Mas o que muita gente não sabe é que não são todos os presídios que possuem esse dispositivo. Ele é caro, ele tem custo de manutenção, custo operacional, tem que haver um pedido judicializado, compra, processo de licitação feito pelo estado ao município. O município, muitas vezes, não são todas as cidades que possuem recursos para a implantação desse dispositivo de bloqueador nas unidades prisionais. Então, assim, é burocrático e com esse decreto agora federal, ele vem para desburocratizar e facilitar a implantação desse sinal de bloqueio de sinal de celulares em todas as unidades prisionais do Brasil.
5: Perfeitamente, Tati Souza, 8:39, você volta às 9:30 com informações da área de segurança pública, as últimas ocorrências policiais, é isso?
16: Volto daqui a pouco.
5: Tem manchete?
16: Eu tenho. Vovô do tráfico foi preso com maconha na rodoviária de Patinga, você acredita?
5: Eu acredito, se você tá contando, e esses detalhes então a partir de 9:30.
16: Eu volto daqui a pouquinho.
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8:48, 8:48, Educadora Show de volta, com muita música, alegria, diversão e alto astral pra você. Tem uma música que eu tinha programada aqui, eu ouço essa música há muito tempo, olha que delícia. É um modão bacana.

Branco, é, aqui nós temos duas, né? Aqui na rádio, temos duas loiras do carro branco, quando elas passam assim, você tem que ver, meu filho, nossa senhora, para tudo, é uma loucura. É, gente, uma loira dentro do carro branco, ela tem o seu, a sua imponência, né? 8:52, 8:52. Ô, gente, não é fácil não. Vamos comer um frango com quiabo hoje? Vamos procurar um lugar pra comer um frango com quiabo? Nossa, mas que franguinho caipira com quiabo? Que delícia. 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É show, é show, é show. Roberto Carlos fez essa canção para um dos grandes amores da vida dele. Essa é linda, essa também machuca, né? Meu Deus do céu.

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1: Olha a hora no Vale do Aço, 9 em ponto.
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1: Educadora Show. 9h04, Educadora Show. Estamos de volta. 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Eu não acredito, ele apareceu por aqui. Batata, ô Batata, fala aí, Batata, firma o corpo, Batata.
17: Bom dia, família educadora.
1: Bom dia.
17: Que quarta-feira gostosa, essa chuvinha de boa.
1: Ei, Batata.
17: Só ficar debaixo do cobertor, tomar um café quentinho.
1: Mas não é possível?
17: Quarta-feira pra você, Matheus Cabral e a família educadora.
1: Você tá quietinho, hein, Batata? Um abraço pra você também. O Batata tá quietinho. kit. Ô, meu amigo Condé, bom dia! Um abraço pra você, um abraço pra esposa do meu amigo Condé, o Sebastião Agostinho, a Vaninha, alô Vaninha, um abraço pra você também, felicidades, tá tudo de bom, felicidades ao casal. Ô gente, hoje tem uma edição especial do Educador em Cartaz. Sabe por quê? A MovieCon tá lançando nessa quarta-feira um filme. Eu já tô aqui, ó, na expectativa. Quando eu vi o trailer desse filme, eu falei, não é possível. Me remeteu a uma infância maravilhosa do fliperama, do videogame. E, ô Jorge, me conte mais sobre a estreia de hoje de Street Fighter, o filme. Bom dia, Jorge.
14: Bom dia, Matheus Cabral. Bom dia, ouvintes do Educadora Show. Estamos de volta com mais uma semana repleta de novidades da MovieCon Ipatinga. E a edição de hoje é muito especial, marcada pela volta às telonas de uma das franquias mais famosas dos videogames. A grande estreia da semana é Street Fighter, o filme. Para entender o peso desse lançamento, nós precisamos voltar um pouco no tempo. Em 1987, chegava até as famosas máquinas de fliperama o primeiro jogo Street Fighter, um título que apareceu sem muito barulho, sem grande apelo comercial de cara, mas que aos poucos foi conquistando seu público. A insistência dos criadores e a fé que estavam diante de um sucesso em potencial, somados àquelas vendas iniciais mais mistas, deram força necessária para uma continuação. E foi aí que o jogo virou de verdade, lá em 1991, com Street Fighter 2. O jogo chegou aos fliperamas trazendo tantas melhorias que finalmente se revelou o sucesso estrondoso que estava fadado a acontecer. E depois que ele foi lançado para videogames de mesa como o Super Nintendo, aí sim o gênero de luta se espalhou para todo o mundo, vendendo históricos 15 milhões de cópias. Impulsionado por todo esse sucesso, é claro que o cinema buscou os holofotes dos videogames e em 1995 deram a Jean-Claude Van Damme a missão de interpretar o Coronel Guile na primeira adaptação de Street Fighter no cinema. O resultado, um filme que, por mais que tenha gerado lucro para as empresas, foi duramente criticado pelos fãs do jogo e totalmente incompreendido por quem não conhecia a franquia, deixando de entregar resultados artísticos notáveis e, sendo assim, a Capcom decidiu guardar os direitos da franquia no cinema e não seguir com novas adaptações, pelo menos até esse ano. Porque nessa quarta-feira, dia 14 de outubro, estreia Street Fighter, o filme, e a volta da franquia promete ser explosiva. Dessa vez, a produção aprendeu a lição. O filme não tem mais aquela pegada séria de filme de ação tradicional, e ele parece trazer uma vibe muito mais para o divertido, brincando com os exageros da franquia e aceitando de braços abertos a galhofa que sempre acompanhou esse universo. E esse sentimento já contagiou os fãs, que vêm se empolgando com o filme, e o elenco é recheado de estrelas de todos os cantos do entretenimento. Temos o rapper 50 Cent na pele do boxeador Balrog, as novas sensações da Netflix, Andrew Koji e Noah Centineo com os lendários irmãos de alma Ryu e Ken, os astros da WWE Cody Rhodes como General Guile e Roman Reigns como Akuma, e até o queridinho de Hollywood, o antigo Aquaman Jason Momoa, interpretando a nossa fera brasileira, o Blanca. O filme promete entregar grandes cenas e lutas, perfeitamente associadas à trama clássica de Ryu e Ken. Street Fighter, o filme, já está disponível na MovieCon Ipatinga. Mas agora, fazendo um giro pelo que continua em cartaz na nossa programação, começamos pelos brasileiros, e temos muitas opções para você dar altas risadas, pois seguem em cartaz as comédias Minha Melhor Amiga, Um Tio Quase Perfeito 3, e o grande sucesso Se Eu Fosse Você 3, estrelado pela dupla de sucesso Glória Pires e Tony Ramos. Para quem quer levar a criançada para curtir em família, as animações seguem firmes na nossa tela. Continua A Galinha Pintadinha, o filme, As Aventuras de Tadeu e A Lâmpada Mágica, e aquele toque de nostalgia com o relançamento de Carros, celebrando o 20º aniversário de lançamento do filme original. E fechando a nossa lista, temos os controversos filmes coringas da nossa programação, o Suspense Verity, estrelado por Anne Hathaway e Dakota Johnson, e o curioso filme Digger, estrelado por Tom Cruise. Vale a pena reforçar como esses dois filmes têm se comportado, mesmo indo mal com a avaliação da crítica, eles têm caído na graça do público. Ou seja, são filmes que estão garantindo o entretenimento de quem vai aos cinemas. E essas são as novidades da semana na MovieCon. Movecon Ipatinga. Quer ganhar um par de ingressos para curtir a qualquer um desses filmes? Então mande pra gente uma mensagem no nosso WhatsApp no número 99771-4902 com a frase "Eu quero ver filme". E pronto, você já está participando. Eu vou ficando por aqui, mas semana que vem estamos de volta com muito mais novidades, lançamentos e tudo que está rolando no cinema na Movecon Ipatinga. Até a próxima.
1: Valeu, Jorge Luiz, obrigado. Então essa semana é semana de estreia, semana bacana pra você assistir um bom filme lá na Movecon. Então a Educadora te leva ao cinema também. Você pode mandar a mensagem "Eu quero ver filme" 997-71-4902.
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16: Agora são 9:18. 9:18. Eu quero mandar um abraço especial aqui pra minha professora, eterna professora Mirtes, que eu tive o privilégio de encontrá-la aqui na recepção da rádio. Ela teve aqui, foi ontem, a gente bateu um papo curtinho, rapidinho, mas nossa, que carinho! Ô, Colégio Estadual Coronel Silvino Pereira, da famosa quinta, oitava, nos anos 90. Ai, que delícia! Como eram boas as aulas de ciências, como era outro tempo muito bacana. E a professora Mirtz, ela tá sempre. Esses dias eu estava relembrando alguns professores, né? Eu me encontro sempre com a professora Ana Júlia, professora de português. Vejo de vez em quando, raríssimas vezes, a professora Nilde, que é professora de história. De vez em quando encontro também com a Belinha, professora de história, lá do Coronel Silvino Pereira, da escola estadual Coronel Silvino Pereira. E a Mirtes, nossa, que delícia poder ter dado um abraço nela. E ela falou de uma música para mim, que essa semana é a semana dos professores, a semana do saco cheio, né? Dos alunos em casa, descansando, enfim. Veio da semana das crianças e o professor, que é muito importante na vida de todos nós, eu devo muito aos meus professores lá da tia Sandra, filha do Bom Cabelo, foi minha primeira professora do Prezinho, lá na escola Sai de Obenil, o ano era 1990, ei, bacana, e de lá pra cá, todos aqueles que passaram pela minha vida e ensinaram muito, e cada um tem um espaço guardado de muito carinho. E ela falava de uma música da Alice Brandão, que tem que ser tocada todos os dias. Vou tocar hoje, vou tocar amanhã, que é dia do professor, dia 15 também. Leci Brandão, Anjos da Guarda, esses anjos que nos guardam.

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0: Agora são 9:30, 9:30, no Vale do Aço, na região metropolitana. Antes da Tati Souza chegar com informações da área de segurança pública e as últimas ocorrências policiais registradas, vou só trazer uma notícia aqui do esporte. Essa semana é uma semana de competições internacionais. E por isso tivemos pela Copa Sul-Americana ontem um jogaço, La Bombonera, e o Vasco venceu fora de casa, venceu o Boca por 1-0 ontem, calando La Bombonera. O Vasco e Boca, um desses dois pode ser o adversário do Atlético, que joga hoje contra o City Talk. O jogo acontece na Arena MRV, então por isso o jogo tem a sua importância. Copa Sul-Americana. O Galo hoje joga, só me confirmando o horário aqui, às 19h na Arena MRV. Hoje também tem Copa Libertadores da América, no Maracanã tem Fluminense e Palmeiras, e amanhã na Argentina tem Estudiantes e Flamengo. Então são os jogos esse meio de semana envolvendo brasileiros. Agora sim, a Tati Souza vai nos trazer informações da área de segurança pública, ocorrências policiais. Ô Tati, bom dia mais uma vez, alguma atualização?
1: Bom dia, Matheus Cabral. Bom dia novamente, ouvintes da Rádio Educadora. Continua interditado o trecho sentido Vale do Aço a Belo Horizonte devido a um acidente, uma colisão ocorrida na altura ali do trevo de Itabira, onde um caminhão colidiu com muros de contenção, aquele que faz a divisão da pista. Por enquanto, o trânsito ainda continua parado naquele sentido.
0: Sim.
1: E um homem de 60 anos, ele foi preso durante a madrugada de hoje, suspeito de transportar maconha de Ipatinga para comercializar, vender a droga na cidade de João Monlevade. Ele ficou conhecido pela população lá que presenciou a cena como sendo o vovô do tráfico. A prisão foi realizada pela Polícia Militar na rodoviária de Ipatinga, na região central da cidade. Segundo o que contou a PM, eles receberam informações de denúncia anônima informando que o vovô estaria levando drogas para vender lá em João Monlevade. Nisso, os militares foram até a rodoviária e localizaram o senhor de idade carregando uma sacola verde. Ele foi abordado e durante a abordagem foram apreendidos 3 volumes de maconha, sendo uma barra maior e 2 porções menores, além de um aparelho celular que estava com a tela quebrada. Possivelmente o idoso teria quebrado ao notar a aproximação da polícia para ali coibir algum eventual troca de mensagem, né, entre ele, né, e os possíveis compradores ou o dono verdadeiro da droga. O senhor de idade, né, esse vovô traficante aí, recebeu voz de prisão e foi encaminhado junto com a maconha para a delegacia da Polícia Civil, que ficará responsável pelas providências cabíveis ao caso.
0: Me tira uma dúvida, Tati. 60 anos já é vovô? Já... O pessoal já tá aumentando, 60 anos até jovem.
1: 65, né?
0: Ah, 65. Né? É,
1: mas
0: então,
1: popularmente lá, os pessoal começaram a falar lá, o vovô do tráfico, sim. Vovô do tráfico. É, acho que para 60 anos é tão uma idade jovial.
0: Razoável, né? Mas enfim, ele ganhou alcunha de vovô do tráfico.
1: É, alcunha popular, não veio da polícia, lógico, a polícia não coloca alcunha.
0: Não,
1: em
0: muito pelo contrário.
1: É, mas o povo não perdoa, não. Ele ficou conhecido como sendo o vovô do tráfico. E ele é bastante conhecido já lá no bairro onde ele mora. Ele gosta de fumar um baseado.
0: E isso pra dizer que não tem idade, né? O crime, ele não tem idade. A gente vê pessoas de 14, 13, 15, 16 anos fazendo esse tipo de serviço. Pessoas, né, acima de 18 e também acima de 60 anos. É impressionante como, né, o crime não tem faixa etária.
1: Eu tenho um amigo meu, delegado, que ele fala: Tati, canalhas também envelhecem.
0: Sim, infelizmente, né? Não aprendem,
1: geralmente,
0: né?
1: Geralmente estão envolvidos mais em crimes correlacionados de conotação sexual, principalmente.
0: Sim,
1: né? De abuso, de atentado ao pudor,
0: importunação,
1: pedofilia.
0: É. Né? A gente sempre noticia aqui,
1: sempre,
0: né?
1: Noticia, sempre a gente fala.
0: Mas segue dando, o fluxo aí, então.
1: Dando continuidade às informações da área policial, uma operação grande, uma grande, o policial está sendo deflagrada desde as primeiras horas da manhã desta quarta-feira no combate a uma organização criminosa suspeita de tráfico internacional de drogas e lavagem de dinheiro. A operação é batizada de Operação Bifronte. A ação é coordenada pela Força Integrada de Combate ao Crime Organizado em Minas, AFICO. A AFICO, para quem não conhece, ela é composta pela Polícia Federal, Civil, Militar, Ministério Público e também pela Polícia Penal de Minas. Ao todo, estão sendo cumpridos 46 mandados judiciais em Minas Gerais e também nos estados do Rio Grande do Norte, Goiás, Santa Catarina e São Paulo. As ordens incluem 23 mandados de prisão, 20 de busca, apreensão e 3 de recolhimento domiciliar com monitoramento eletrônico, tornozeleira. A justiça também determinou bloqueio de bens e valores de até 187 milhões de reais, envolvendo 69 pessoas físicas e jurídicas ligadas a essa organização criminosa, com atuação em vários estados brasileiros, incluindo Minas Gerais. A operação prevê ainda o sequestro de 11 imóveis e um avião. Segundo as investigações, o grupo criminoso adquiria drogas da Bolívia e do Peru, transportava e distribuía as drogas no Brasil. A organização também é suspeita de movimentar dinheiro e ocultar patrimônio para dificultar o rastreamento dos recursos ilícitos, lavagem de dinheiro, né? Além disso, foram determinadas 2 difusões vermelhas da Interpol e a transferência de 2 dos principais investigados para o sistema penitenciário federal. Eles estavam em cadeias comuns e agora passam a responder por crime qualificado para crime federal em presídio federal.
0: 9:38. Ô Tati, ao meio-dia e 10, após o horário eleitoral gratuito, né? Tem o 10. Você volta com mais detalhes, com atualizações, informações da área de segurança pública, ou tem algo que você gostaria de destacar que ainda não foi dito?
1: Não, por hora somente mesmo, né? E atenção ali no sentido da BR-381, continua interditado devido a uma colisão, sem vítimas, graças a Deus, somente danos materiais.
0: Sim. E principalmente com essa chuva, né? Vai chover hoje o dia todo. A previsão é que esse tempinho fica assim com a pista molhada, para quem for pegar a estrada, né? O tempo todo é muito perigoso.
1: As causas do acidente, né? Da colisão do caminhão com o muro de contenção que divide a pista ainda são desconhecidas, né? A polícia ainda não repassou detalhes sobre o que possa ter acontecido, mas causou uma confusão no sentido ali Belo Horizonte. A última imagem que eu recebi, o congestionamento já estava em João Monlevade.
0: Pois
1: tudo
0: é.
1: Tudo parado.
0: A Tati volta então ao meio-dia e 10 ao lado de toda a equipe de jornalismo da Educadora com o Jornal em Pauta.
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parabéns, feliz aniversário para Maria Cecília Alves, do bairro São Domingos, em Coronel Fabriciano. Ela é casada com João Pereira de Araújo. É aniversário de matrimônio do Clube dos Amigos, a Rádio Educadora. Se você ainda não é sócio do Clube dos Amigos, 38410730. Daqui a pouco o padre Reginaldo Manzotti vai chegar com o programa Experiência de Deus. Enquanto isso, momento para a gente refletir. Essa música é muito linda.

E assim, senhoras e senhores, colocamos um ponto final no programa Educadora Show desta quarta-feira. Obrigado pela maciça audiência. Na sequência, Padre Reginaldo Manzotti vai apresentar o programa Experiência de Deus. Depois, Roberto Nogueira recebe o prefeito de Coronel Fabriciano Sadi Luca no microfone aberto às 11 da manhã. Eu vou voltar ao meio-dia e 10 com o Jornal em Pauta e toda a equipe de jornalismo. Beijo, obrigado pelo carinho.

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0: Louvado seja nosso Senhor Jesus Cristo, para sempre seja louvado. Queridos irmãos e irmãs, é quarta-feira Mariana, Nossa Senhora. Nossa Senhora do Carmo, rogai por nós, madrinha da obra, evangelizar é preciso, intercedei por nós. Hoje estamos ainda, e falo ainda porque ainda é tempo de graça, o nono dia da novena de Nossa Senhora Aparecida. Se você já recebeu a graça, agradeça a Deus, agradeça a intercessão de Nossa Senhora. Se ainda não chegou, continue a rezar. Quero saudar a todos, saudar a partir da Rádio Evangelizar, de onde tudo começa, as rádios irmãs, cujos nomes cito neste momento.
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0: Saúdo a você pela TV Evangelizar, sinal digital em todo o país, em várias cidades, canal aberto, pelo YouTube Padre Manzotti Oficial, pelos aplicativos da Associação Evangelizar é Preciso e todas as plataformas digitais. Maria, minha mãe Maria, eu quero te falar de amor. Maria, minha mãe Maria, vamos juntos rezar, sabendo que Maria está conosco, em nome do Pai, do Filho e do Espírito Santo. Amém. Naquele tempo, disse o Senhor: ai de vós, fariseus, porque pagais o dízimo da hortelã, da arruda e de todas as outras ervas, mas deixais de lado a justiça e o amor de Deus. Vós deveis praticar isto, sem deixar de lado aquilo. Ai de vós, fariseus, porque gostais do lugar de honra nas sinagogas e de serdes cumprimentados nas praças públicas. Ai de vós, porque sois como túmulos que não se veem, sobre os quais os homens andam sem saber. O mestre da lei tomou a palavra e disse: mestre, falando assim, insulta-nos também a nós. Jesus respondeu: ai de vós também, mestres da lei, porque colocais sobre os homens cargas insuportáveis, e vós mesmos não tocais nessas cargas nem com um dedo, um só dedo, sequer. Filhos, hoje, e filhas, são os ais de Jesus. Ai de vós. Mas devemos entender esse texto não como algo do passado, mas uma correção do presente. E ele começa dizendo: ai de vós, fariseus. Ele não está anulando o nosso dízimo, a obrigação, não. A retribuição que temos e somos chamados a fazer com o nosso dízimo. E lá vem o padre: não, não tem nada a ver comigo, é o evangelho de hoje. Um dos mandamentos da igreja, pagar o dízimo conforme o costume. Jesus diz: vocês devem pagar o dízimo. Ele cita ali da hortelã e do cominho. Mas além disto, o que é mais importante, ou o que é também importante? Sermos justos. Ter amor a Deus. Depois, ele diz: cuidado para não quererdes lugar de honra, as honrarias, serem cumprimentados nas praças, porque isso é semelhante a um túmulo. Por fora é bonito, por dentro é podridão. Um túmulo que mostra o quanto necessário é que as coisas brotem de um coração sincero, justo, honesto, verdadeiro. Depois fala aos doutores da lei, que colocam cargas nos ombros, mas não estão dispostos a fazer nada. Vamos pedir a Nossa Senhora que estes ais não se refiram a nós, a mim, a você, concretamente. Não pensemos aqui em fulano, ciclano, julgando, mas nos coloquemos diante da palavra e peçamos Nossa Senhora, se por acaso eu estiver errado, me ajude na retidão. Se estou sendo injusto, que eu viva o evangelho da justiça. Se estou sendo hipócrita, que eu busque a autenticidade. Nossa Senhora, que eu possa viver a palavra de Deus. Incluamos também, sob a intercessão de Nossa Senhora, os nossos apelos e pedidos. Por quem você reza? Por quem você está fazendo essa novena e ainda é o nono dia? Por quem você tem feito suas orações? Senhor Deus, nós queremos te pedir por pessoas que estão passando por graves problemas financeiros. Tem aparecido muito isso, de endividamento, e não por maldade, pelas circunstâncias. Ajude, Senhor, essas pessoas a administrarem esta dívida, a saírem desta situação difícil. Nós colocamos diante de ti, Nossa Senhora, pessoas que estão neste momento com dor. Dor física. E eu convido você a colocar a mão sobre a sua dor e pedir, Nossa Senhora, leve embora essa dor no corpo que está me limitando, que está me atrapalhando. Eu não consigo fazer o meu trabalho. Os remédios não estão fazendo efeito. Leva embora, mãe. Mas também as enfermidades que não aparecem, as feridas que não sangram, mas que estão dentro de nós, que causam sofrimento, insônia, preocupação, perda do apetite, inquietação. Mãe, olha por aqueles que mais estão necessitados hoje. Pelas ondas do rádio, pela imagem da TV. Visite essas pessoas, mãe. Intercede a teu filho, pedindo exatamente que sejam aliviadas, confortadas, consoladas. Senhor, obrigado por ter nos dado Nossa Senhora como mãe. Mãe, fica conosco durante todo este programa. Fica conosco, mãe. Acolha no seu coração materno e apresente nossas preces a Deus. Nós só começamos o programa, eu volto já. Volte comigo, chame um amigo, uma amiga. Volte comigo.
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0: Nossa Senhora, Mãe, fica conosco durante todo o programa. E é exatamente por isso que eu digo que você tem um lugar em nosso coração. Baseado em Coríntios, capítulo 2 Coríntios 7, 2. Dai-nos um lugar em vossos corações. Eu quero lembrar a você, exatamente hoje, Quarta Mariana, que você tem um lugar em nosso coração. Você pode, através do QR Code que está na sua tela, mandar a sua intenção. Você pode mandar pelo WhatsApp 41-3221-6060. Você pode pelo 0800-410-6060. Nós acolhemos a sua intenção e levaremos no altar do Senhor missas, adorações, terços, intercessões. Confie a sua intenção à obra evangelizar. Aqui você tem um lugar em nosso coração. Nós queremos rezar por você e com você. Marlise, que a paz de Jesus esteja com você, Marlise.
1: Bom dia, padre, sua bênção.
0: Deus abençoe, Marlise. Você fala de onde?
1: De Guarapuava.
0: Meu abraço a Guarapuava, Paraná. Como é que você me acompanha?
1: Eu acompanho pela Rádio 93 e também pela televisão.
0: Ô, filha, fala mais alto. Meu abraço, Rádio 93 e televisão. Fala mais alto.
1: Tá bom, padre, melhorou assim?
0: Um pouco mais, vai lá.
1: Sim, então, padre, tenho um testemunho para dar.
0: Pois não.
1: E pedi um aconselhamento pro senhor também.
0: Tá bom, então vamos começar pelo testemunho, depois que o Espírito Santo nos ilumine no aconselhamento. Vamos lá.
1: Amém. É, padre, o testemunho de quando eu tive minha primeira filha, fiquei com problema na minha coluna, sabe? E em 2019, o senhor fez uma oração falando a respeito de uma cura, né? E eu aceitei pra mim.
0: Certo.
1: Então, aqui, esse dia passou e eu sempre precisava dormir apoiada a minha coluna de costa com meu esposo.
0: Sim.
1: E a partir dessa noite, eu dormi tranquilo, assim, como se diz, sem perceber, né, a graça que Deus deu. E no outro dia que eu fui entender, né, que a graça foi pra mim, em 2019.
0: Louvado
1: então,
0: seja Deus.
1: Então, testemunho pra dizer e dizer obrigado, Jesus, por essa graça alcançada.
0: Graça alcançada?
1: É graça testemunhada. Tô curtindo, sou cristão.
0: Isso. E você falou de um aconselhamento. O que que tá acontecendo?
1: Sim, padre. É, eu tive recentemente, dia 1º do mês passado, na peça gestacional, de 9 semanas.
0: Tá.
1: Até então, antes de ter essa peça, eu já tenho 3 meninas.
0: Sim.
1: E da última menina, eu fiquei, tipo, com trauma de ter mais filho por conta de quem me acompanhou, fez uma gravação, né, do parto. Eu nem tinha visto. Até então, depois que eu vi, fiquei traumatizada, né?
0: Entendi.
1: Então, eu falei, jamais quero ter mais filho. Meu Deus, só de ver o rosto da gente, o sofrimento ali no momento, eu fiquei com trauma.
0: Entendi. Que mau gosto também. Mau gosto. Eu sempre digo, não é, isso não é nada agradável. Eu respeito quem o faça, mas para a pessoa que está lá no momento de dor, não é nada agradável, né?
1: Não, padre, eu até então não tinha visto e falei, meu Deus, não vi, né, na hora do sofrimento, da dor ali, né, que estava me gravando jamais, né?
0: Tá.
1: Eu ia aceitar. Aí até então ficou na minha cabeça, ficou esse trauma. E para adiantar, sabe, que o nosso tempo é curto, aí eu tive essa gestação agora recente, né, sem, como se diz, sem preparamento, né, nós não fizemos, né?
0: Sim.
1: Mas com 9 semanas eu perdi. Esse bebê. Até então, depois que eu perdi, eu tenho angústia de ter recente outro, sabe, padre? Meu esposo sempre fala pra mim que não é momento agora, né? Por conta que ele tem medo do futuro, das condições financeiras, essas coisas todas, sabe, padre? Que tem no mundo inteiro, né? E eu tenho essa angústia, né? Por estar com 32 anos, eu digo assim que ele esperando pra chegar, às vezes, ter a idade dos 40, mas dificultoso, então eu tenho essa angústia no meu coração, né? Aí hoje eu pedi um direcionamento de Deus, né, pra conseguir falar com o Senhor, pra me dar um aconselhamento. Tá sendo uma coisa da minha cabeça, tá querendo um arrependimento, se eu tenho que aguardar mais um pouco.
0: Filha, mas veja, se eu entendi, eu não tô, se eu entendi, você tem trauma porque filmaram sem tua autorização.
1: Eu tive, padre. Até então, eu falei, eu me curei nessa gestação que eu tive perca recentemente, eu me curei, tenho vontade novamente de enfrentar o que for.
0: Filha, mas, veja, não está em conformidade você e seu marido em ter. A pergunta, você já sabe, ele acha que não é o momento. Você quer ter mais um filho?
1: Sim.
0: Hã?
1: Sim, eu quero.
0: Apesar do trauma?
1: Exatamente, padre. Esse trauma eu tive, mas até então eu já não penso mais e me curei, entendeu?
0: Entendi. Filha, isso é uma conversa entre o casal. É muito importante o casal estar em profunda sintonia. Eu não estou dizendo para você apelar para métodos artificiais. Você pode.
1: Não, não, nós podemos no natural, padre.
0: Não, não, não. Eu estou dizendo para não ter filhos. Você pode, existem outras formas. Mas o casal tem que estar em comum acordo. Não faça nada que não esteja de acordo. Então é muito importante, porque depois as consequências. É dizer, ó, eu não queria, eu disse para não ter, então já começa errado. Então, converse com teu marido e tente clarear os dois. Você já tem três filhos, não é?
1: Sim.
0: Então, não é de se dedicar a estes com todo esforço, com todo empenho, como não é negar os filhos, mas você já os tem. Entendeu?
1: Tô entendendo, pastor.
0: Não tome decisão sozinha.
1: Não, não tomo. Por isso mesmo que até então só queria esse aconselhamento, né? Algo que como se o padre falasse pra mim alguma coisa, assim.
0: Exato.
1: Sabe?
0: Eu não vou dizer sim nem não. Pense nos três, pense nas condições que vocês têm, teu marido disse sobre isso, a circunstância. Quantos anos tem essa criança que está, que eu estou escutando choramingar?
1: 2 anos e 5 meses.
0: Então, filho. Então. Você é mãe. Tá certo? Que Deus abençoe, filho. Marlise de Guarapuava, Paraná. Rádio 93 FM. Ela acompanha também pela Parabólica Digital. Rádio Cultura FM. Bispo Dom Hamilton Manuel da Silva de Guarapuava. Querido povo de Deus, escute esse testemunho, por favor.
2: Meu nome é Neilde. Há 12 anos era evangélica, mas nunca deixei de ter fé no meu Deus e Nossa Senhora, principalmente Nossa Senhora das Graças.
0: Certo.
2: Eu quero te dizer que hoje eu estou na Igreja Católica.
0: Amém.
2: E acompanhando todos os dias sua programação desde as 5 da manhã.
0: Que maravilha.
2: E pedindo pela tua vida.
0: Obrigado.
2: Pela tua saúde, pelo teu ministério.
0: Amém.
2: Que Deus te abençoe em nome de Jesus. Amém, meu filho.
0: Deus abençoe. Muito obrigado, querida Nezilde, de algum lugar do Brasil. Louvado seja Deus que você esteja conosco na Igreja Católica e posso repetir e agradecer mais uma. Obrigado por rezar por mim, pela minha vida, minha saúde e ministério, que exerço uma parte do meu sacerdócio todos os dias aqui. Filhos e filhas, lembrando que hoje nós vamos para a leitura orante e hoje terminamos o profeta Eliseu. Hoje terminamos o profeta Eliseu. Padre, tá muito bom. Não, tem outros profetas. Eu vou pro intervalo, eu volto já, volte com a Bíblia na mão, lembrando, se você perdeu os fatos miraculosos de Eliseu, você vai no YouTube Padre Manzotti, está lá na leitura orante, gente. 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Que tal você se inscrever agora, neste intervalo? Eu volto já.
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1: Deus, fala comigo, Deus, fala comigo, Deus.
0: Segundo Reis,
1: fala comigo,
0: capítulo 13, 14 seguintes. Segundo Reis, capítulo 13, 14 seguintes. A morte do profeta Eliseu. O profeta Eliseu foi atacado por uma doença sem cura. Opa! Por que eu parei? Às vezes nós temos uma falsa ideia de que os homens de Deus, as mulheres de Deus são imunes à doença. Não é verdade. O profeta Eliseu foi atacado por uma doença sem cura. Quando ele estava para morrer, o rei Jeoás foi visitá-lo. Então o abraçou e chorou dizendo: meu pai, o Senhor foi como um exército para defender Israel. Então Eliseu disse: pegue um arco e algumas flechas. Você está prestando atenção? Meu pai, o Senhor foi como um exército para defender Israel. Eliseu disse ao rei: pegue um arco e algumas flechas. Jeoás pegou o arco e as flechas, e Eliseu lhe disse que se preparasse para atirar. E o rei fez o que ele mandava. Aí Eliseu pôs as mãos em cima das mãos do rei e disse: abra a janela que dá para o lado da Síria. O rei abriu. Então Eliseu disse: atire a flecha. Assim o rei atirou. Eliseu disse: o Senhor é a flecha do Senhor Deus. É por meio do Senhor Deus que vai conseguir a vitória contra a Síria. Escute isto, toca o sino, sacristão. O Senhor lutará contra os sírios em Afeca até vencê-los. Depois, Eliseu disse a Joás que pegasse uma outra flecha e batesse no chão com elas. O rei bateu 3 vezes no chão e parou. Eliseu ficou zangado com isso e disse: o Senhor deveria ter batido 5 ou 6 vezes e assim venceria completamente os sírios, mas agora vai vencê-lo só 3 vezes. Então Eliseu morreu e foi sepultado. Todos os anos, bandos de moabitas costumavam invadir a terra de Israel. Certa vez, alguns israelitas que estavam fazendo um sepultamento viram um desses bandos. Então os israelitas jogaram o defunto na sepultura de Eliseu e fugiram. Assim que o corpo tocou os ossos de Eliseu, o homem ficou vivo de novo e se levantou. Palavra do Senhor, graças a Deus. O texto de hoje é duplamente importante, mas principalmente versículo 21b. A última parte que eu li, mas vamos devagar, sem pressa, sem pressa. O contexto, o rei Joás foi visitar Eliseu quando o profeta está gravemente enfermo, você ouviu. Ao encontrar Eliseu, o rei chora e repete a expressão que o próprio Eliseu havia usado com Elias: meu pai, carro e cavalaria de Israel. Isso mostra o reconhecimento de Joás de que a verdadeira força de Israel não estava simplesmente no seu exército, mas na presença de Deus manifestada no meio dos profetas. Como entender, padre, a história do arco e das flechas? Vamos tentar. Eu falei que a primeira parte importante, a imagem é muito bonita. A vitória não é atribuída ao rei militar. A vitória é atribuída ao Senhor. Joás participa do gesto, mas Deus é quem concede a vitória. Os detalhes da flecha: Joás golpeia 3 vezes e para. Então Eliseu fica indignado. Mas por que Eliseu se irrita? Porque o gesto do rei demonstra uma fé limitada, uma resposta tímida diante daquilo que Deus queria dar a ele. O profeta havia anunciado a vitória, mas Joás demonstrou pouca disposição. Porque o senhor falou que a segunda parte é muito importante, e a leio de novo. Então, os israelitas jogaram o defunto na sepultura de Eliseu e fugiram. Assim que o corpo tocou os ossos de Eliseu, o homem ficou vivo de novo e se levantou. É um fato extraordinário. Um homem morto é colocado no túmulo de Eliseu. Quando o corpo toca os ossos do profeta, o homem revive e se levanta. Eu quero dizer isso porque é exatamente isso que nos leva a ter o carinho, o respeito, a guarda, o valor das relíquias dos santos. Por que nós temos as relíquias dos santos, sejam elas de primeiro grau, segundo grau ou terceiro grau, quer dizer, do corpo, segundo grau, do que tocou no corpo, e terceiro grau? Exatamente por causa deste texto. Assim que o corpo tocou nos ossos de Eliseu, o homem ficou vivo de novo e se levantou. Com isso, nós concluímos a leitura orante do profeta Eliseu. Hoje, a morte de Eliseu, capítulo 2, versículo 13, de 14 a 20. Eu vou para o intervalo e volto já. Volte comigo.
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11: E aí, você gostou da leitura orante? Concluímos hoje a morte de Eliseu. O que vem depois? Amanhã nós continuamos. Temos ainda outros profetas. Toda essa leitura orante você encontra no YouTube Padre Manzotti. Sempre no final da noite eles fazem um recorte e colocam lá. Prestigie, aprofunde o conhecimento, no mínimo. Saber essas histórias, mesmo porque, ao final de ter lido cada ato miraculoso, eu tentei explicar e dar um sentido. 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Volto a dizer, leia, releia, porque é uma releitura de Jó. E como é importante entendermos que aquilo que eu dizia, Eliseu foi tocado por uma doença incurável e era um homem de Deus. Então por que Deus permite que o justo sofra? Inabalável, leia o livro. Maria Francisca, que a paz de Jesus esteja com você. Maria Francisca, alô?
12: É eu mesmo, boa tarde, pai.
11: É você mesmo, minha querida, de onde você fala, Maria Francisca?
12: Eu falo, eu sou a benção, pai.
11: Deus abençoe.
12: Eu falo aqui de Roraima, mas estudo de Mucajaí.
11: Mucajaí, entendeu? É. Isso, Mucajaí, Rondônia. Como é que você me acompanha ali em Rondônia, Mucajaí?
12: Eu acompanho pela TV Evangelizar, a canal 21.
11: Opa!
12: Aqui é Roraima, padre.
11: Roraima, tá certo?
12: É, aqui é Roraima.
11: Tá bom, TV Evangelizar, canal 21.1 de Boa Vista, Roraima. É, isso, é, diga lá, Maria Francisca, a palavra é sua, minha querida.
12: Pois é, padre.
11: Pois é.
12: Eu primeiro peço essa bênção.
11: Deus abençoe.
12: Oração para minha família.
11: Tá.
12: E eu quero dar um testemunho, né?
11: Sim, por
12: quero
11: favor.
12: Dar meu testemunho agora, né?
11: Diga.
12: Que eu tô pelejando, né? Pra dar o testemunho, e aí eu não é para mim, não foi comigo, né?
11: Sim.
12: Mas foi da minha família, da minha filha, né?
11: Tá bom.
12: Eu pedi a Jesus da Santa Chaga, né? E ele, eu pedi o que eu pedi para ele me deu, né?
11: E o que foi,
12: porque
11: querida?
12: A minha filha, ela é mais velha, ela é empresária de uma loja muito boa, lá no Cajaí. Eu sei que depois deu um desavença lá com ela, com o marido largou ela. Aí eu sei que ela foi falindo, e aí tava devendo muita dívida, né? Aí ela foi. E já tá, eu tava com medo dela entrar em depressão, que ela é uma menina muito boa, uma menina muito católica.
11: Certo.
12: Ela tem um coração enorme, assim, sabe? Que ela tira da boca dela para ajudar os outros, né?
11: Certo.
12: E minha família sempre é assim, graças a Deus, né?
11: Que bom.
12: Aí ela, eu fui e pedi a Jesus da Santa Chaga, né? Que eu assisto todo dia, né? Pedi Jesus da Santa Chaga que ele me mostrasse o meio. Que ela tinha lá um lote para vender de casa, né? Um lote lá de casa para vender um terreno lá. E aí eu fui pedir para ele vender esse dia, me mostrou a bênção, né? Ela mostrou a bênção que eu pedi para ele.
11: Amém.
12: Só que ela não vendeu só isso, né? Ela vendeu muito mais.
11: E conseguiu sair da dívida?
12: Ah?
11: Ela conseguiu sair da dívida?
12: Eu vou lhe contar agora, né? Aí, tá, dela. Ela foi e vendeu, né? Lá, aí o cara deu o rapaz lá deu a metade, depois deu a outra, né? Foi dando um pouquinho. Aí ela não fez do jeito que eu fiz, porque eu disse que era pra ela vender pra pagar as dívidas. Aí o resto que sobrasse, ela podia entregar na loja. Mas ela não fez do jeito que eu fiz. Ela fez o contrário. Ela pegou e investiu na loja. Aí não deu mais nada, foi cada vez só caindo. Só pagou um pouquinho das dívidas. Aí só foi caindo, né? Aí não deu mais pra frente, não foi mais pra frente, gente, não, quebrou.
11: Entendi.
12: Aí até hoje, aí o restinho que ela tinha lá, ela foi, botou lá, entregou lá na horta, que aqui dá muito bem uma horta, né? Ela botou lá na horta, entregou lá um pouquinho, mas não vai pra frente, sabe? Ela
11: tá
12: faz logo ela só, que trabalha, né? O marido dela agora tá trabalhando com ela, né? Aí faz. Aí quando pensa que não tem que achar nunca, aí volta tudo de novo pra baixo, né?
11: Tá bom.
12: Não vai dar nada, né? Eu disse, minha filha, você tá apanhando na cabeça? Eu sei. Eu sei por que você tá apanhando, é porque você não fez do jeito que eu fiz.
11: Entendi.
12: Era pra você ter feito. Do jeito que eu fiz, era pra você ter comprido. Era pra você ter pagado sua dívida tudinho. E o outro que sobrar, você ia. Ou você ia aplicar, né?
11: Tá.
12: Aí ela disse, eu digo, mas você não fez, é por isso que você tá apanhando. Tudo que você faz, minha filha, não vai dar certo. De jeito nenhum.
11: Mas vamos colocar ela em oração para ver se ela apruma, filha. Como é que é o nome dela, Maria Francisca?
12: É Maria Sônia.
11: Tá bom. Mas
12: a minha filha mais velha. Aí, sabe, eu quero... Aí eu quero oração um pouco de mais meu marido, para minha filha Selma aqui.
11: Selma.
12: A família dela, por ela lá, coração, ela é o marido dela, para meu filho, com a família dele.
11: Como é que é o nome do filho?
12: Que está no hospital, né? Desde sábado que ele está no hospital, o bichinho tem 4 anos de idade, tá passando muito mal.
11: Como é que é o nome
12: agora
11: do seu filho?
12: Tá mais um pouco, né?
11: Como é que é o nome do seu filho?
12: Por ele também. Quero oração também, porque eu tô com um problema aqui na perna, tem mais 2 meses, tem um ferimento na minha perna, que é negócio de úlcera.
11: Tá bom.
12: Feia, né? Que história, eu tô esperando a cirurgia, então nasci na casa da minha filha, pra ver se sara mais o joelho, pra quando a cirurgia sair, já tá sarado, que senão não faço.
11: Tá bom.
12: E eu sou associada.
11: Certo. Muito
12: daí,
11: obrigado.
12: Sou associada, minha filha também, meu marido.
11: Muito obrigado. Que Deus abençoe. Eu anotei e levarei no altar do Senhor. Meu grande abraço, Maria Francisca Mucajaí, Roraima. TV Evangelizar 21.1, Boa Vista, Roraima. Dom Evaristo Pascoal Spengler, de Roraima. Escute esse testemunho, por favor.
13: Quero deixar aqui o meu testemunho para glorificar a Deus. No dia em que o Senhor fez a oração por todas as pessoas que tinham vício, especialmente em bebida e cigarro, eu rezei com todo o meu coração pelo meu esposo. Pedi a Deus que o libertasse do vício do cigarro. Naquele dia, o Senhor orientou que colocássemos um copo de água para ser abençoado durante a oração. E que depois dessemos essa água para a pessoa por quem estávamos rezando. Foi exatamente isso que eu fiz. Com muita fé, entreguei a água para o meu esposo e apenas pedi que ele bebesse. Não contei o motivo, porque eu confiava que o poder de Deus era maior do que qualquer explicação. 2 semanas depois, ele pegou uma gripe muito forte. É. Desde então, começou a sentir aversão ao cigarro.
11: Olha
13: ele
11: aí.
13: Mesmo me disse, eu não quero mais fumar, tenho um nojo, não gosto nem do cheiro.
11: Oh, meu Deus.
13: Hoje, graças a Deus, ele já está há 1 semana sem fumar. Meu coração está muito feliz,
11: Deus,
13: e cheio de gratidão. Porque acredito que Deus começou uma grande obra na vida dele por meio daquela oração. Quero agradecer a Deus, a intercessão de Nossa Senhora e ao seu ministério.
11: Amém,
13: Padre,
11: filho.
13: Porque essa oração fortaleceu a minha fé.
11: Amém.
13: Que Deus continue abençoando o Senhor e o programa Evangelizar é Preciso. Graça recebida é graça testemunhada. Toca o sino, sacristão.
11: Ô, filhas, Deus é perceptível a sua emoção da libertação do seu marido do cigarro. E Deus age assim mesmo. E que Deus continue que ele consiga se libertar totalmente do cigarro. Louvado seja Deus. Eu acredito nisso, filha. Meu abraço, filha de Deus.

0: Santuário de Guadalupe. Eu volto já, volte comigo.
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de aniversário da rádio Rainha FM, Japurá, Paraná. Meu abraço à minha família Manzotti, que mora lá em Japurá. Bom, eu quero ler esse testemunho para você que nos veio. Tenho 52 anos. Tento ser uma evangelizadora, sou associada com muito orgulho. Há um ano, fiz exames de rotina, pois desde criança tenho problemas com falta de ar, já fiz vários tratamentos. Todo ano eu fazia o raio-x do pulmão e minha médica e amiga doutora Mericélia, pneumologista cardíaca, viu o exame e chamou meu esposo, Gilberto. Ele disse que a veia aorta estava dilatada e que a única saída era a cirurgia. Fiquei sem chão. Ela disse: não sei, mulher, como você está viva com essa dilatação. Eu havia perdido recentemente meus pais, meu tio, meus queridos irmãos. Eu disse: doutora, Deus é mais. Vamos fazer o que tem que ser feito. Pesquisei e descobri que, havendo ruptura da aorta, o risco de morte é de 80 a 90%, antes mesmo de o paciente chegar ao hospital. E os que conseguem chegar vivos.

0: 90% cirúrgico, 90% é óbito. Fiz duas consultas, ela cita o nome dos médicos, eu não vou ler. Falei com o meu filho, mãe, vai fazer, vai dar certo. Em resumo, um mês após a descoberta, a cirurgia foi feita. Foi colocada uma prótese na veia aorta e uma ponte na safena. Tive paradas respiratórias e meus rins pararam de funcionar por 2 dias. Mas antes de iniciar a hemodiálise, os rins voltaram a funcionar. Pela graça de Deus, ou seja, um milagre de Jesus das Santas Chagas. Um milagre de Nossa Senhora, Frei Galvão e São José dormindo. Todas as pessoas rezaram por mim, fiquei 60 dias de atestado. Já se passaram 6 meses desde a cirurgia, fiz todos os exames, precisei fazer outro procedimento. Mas padre, graças a Deus, estou bem. Vou repetir os exames daqui a 6 meses. Eu só tenho a agradecer todos os dias, por mais um dia de vida, pela minha família, por ter sido cuidada. Acompanho, uso água benta, sal bento todos os dias, como diz meu amigo. A fé lança fora o medo. É assim que eu enfrentei. Reze sempre pelos médicos, reze sempre pelos enfermeiros, e nós rezamos, filha. Quem escreveu esse testemunho foi Cássia Regina Necelo Schuleck. Deus abençoe, de algum lugar do Paraná. Deus seja louvado. E chegou a hora, hoje, quarta-feira, o 9º dia da novena de Nossa Senhora Aparecida. Rezemos.
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0: Ó incomparável Mãe, Nossa Senhora da Conceição Aparecida, Mãe de Deus, Rainha dos Anjos, Advogada dos pecadores, refúgio e consolação dos aflitos e atribulados, Nossa Senhora Aparecida, cheia de poder e de bondade, lançai sobre nós um olhar favorável, para que sejamos socorridos por vós em todas as necessidades em que nos acharmos. E de modo particular hoje, nesta novena, faço o meu pedido. Qual o seu pedido? Nossa Senhora Aparecida, padroeira do Brasil, livrai-nos de tudo que possa ofender-vos. E ao vosso Santíssimo Filho Jesus, Nossa Senhora Aparecida, preservai-nos de todos os perigos da alma e do corpo. Dirigi-nos em todos os assuntos espirituais e temporais. Livrai-nos da tentação do demônio, para que trilhando o caminho da virtude, possamos um dia ver-vos e amar-vos na eterna glória. Nossa Senhora Aparecida, rogai por nós. Nossa Senhora Aparecida, intercedei por nós. Nossa Senhora Aparecida, fazei-nos dignos das promessas de Cristo. E hoje, encerrando este 9º dia, reze comigo. Ave Maria, cheia de graça, o Senhor é convosco. Bendita sois vós entre as mulheres, e bendito é o fruto do vosso ventre, Jesus. Santa Maria, Mãe de Deus, rogai por nós, pecadores, agora e na hora de nossa morte. Amém, Nossa Senhora. Obrigado por tantas graças recebidas. Mãe, continue a interceder por nós, Nossa Senhora Aparecida, padroeira do Brasil. Continue a interceder pela nossa nação, por todos os governantes, as autoridades constituídas. Continue a interceder pelos bispos, padres, pelos leigos, pela igreja aqui no Brasil. Nossa Senhora Aparecida, junto a Jesus, seja nossa contínua e permanente intercessora nas nossas necessidades, principalmente neste ano de eleição. O Senhor esteja convosco, Ele está no meio de nós. Por intercessão de Nossa Senhora São Pio de Pietrelcina, nos méritos das santas chagas, abençoe, Senhor, a água, a roupa dos enfermos, as fotos de família. Você escutou a filha de Deus. Ela deu de beber a água e o marido parou de fumar. Faça isso. Acredite nesses sacramentais. Em nome do Pai, do Filho e do Espírito Santo, amém. E eu me despeço. Manda teus anjos sobre nós. Evangelizar é

0: Franca e a hora certa.
1: No Vale do Aço, 11:01, bom dia.
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1: Estamos chegando, 11:05, estamos começando o nosso microfone aberto aqui pela Educadora, hoje quarta-feira, hoje dia 14 de outubro, metade do mês praticamente já se foi, um novo ano se aproximando e consequentemente muitas coisas pra gente falar aqui no nosso programa. A partir de agora, você liga e participa no 9771-4902. 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Deixa eu escalar aqui o nosso time para esta quarta-feira. A coordenação artística é de Matheus Cabral, coordenação de jornalismo de Felipe Machado, a coordenação administrativa de Joana Avelino, produção departamento de jornalismo com apresentação de Roberto Nogueira, direção de Padre Zé Wilker. E nos nossos streams, aí na nossa transmissão, para você que nos acompanha pelo YouTube, Educadora Vale do Aço, Guilherme Carmo levando para você sonzão e essa imagem a partir aqui dos nossos estúdios. São 11:06, chegando aqui na Educadora para você mais um programa. E eu tô tendo aqui a grata satisfação de receber o prefeito Coronel Fabriciano Sadi Luca e seu vice, o Cacau. Então a gente vai falar de vários temas aqui importantes e o espaço, né, a notícia aqui, com certeza absoluta, chegando até você e a gente recebendo autoridades importantes aqui para o futuro de Fabriciano também. Prefeito, bom dia, prazer tê-lo conosco, obrigado pela presença.
10: Obrigado, obrigado pelo convite, né, a Educadora, né, a todos os ouvintes aí que não estão da população de Coronel Fabriciano, né, Roberto Nogueira. É sempre bom estar aqui e falar um pouco, né, da nossa cidade, dos avanços, né, e do que está sendo efetivamente sendo feito aí de obras e também o que está sendo previsto agora para que a gente possa desenvolver ainda mais, né, a nossa cidade, questão de infraestrutura, saúde, educação. Tá, é bom estar aqui com vocês e obrigado pelo convite aí.
1: Vamos falar de investimentos então, né? Vamos falar sobre aí os recursos do acordo aí da Bacia do Rio Doce. Muita gente ainda não tem noção do que está acontecendo. Obras de infraestrutura, vamos falar das melhorias previstas para a saúde pública aqui e vamos falar sobre educação também, né? Construção aí, a revitalização de praça, vamos falar de um monte de coisa. O vice é o Cacau que está conosco aqui. Cacau, seja muito bem-vindo, é um prazer tê-lo conosco, bom dia.
7: Bom dia, Roberto, bom dia a todos os ouvintes da Rádio Educadora. É a honra estar aqui mais uma vez pra gente estar comunicando e conversando e dialogando aí com a nossa população de Fabriciano e todo o Vale do Aço.
1: Ok, prefeito, vamos lá. Novidades aqui em Coronel Fabriciano, quando eu abro esse leque falando de investimentos, consequentemente, investimento requer dinheiro. E dinheiro não é. Quando ele chega, se ele for bem aproveitado, obviamente, teremos aí desenvolvimento. Vamos começar então por esse investimento que chega. Chegando dinheiro aí para fazer obras, como é que está o andamento disso
10: tudo? Isso, nós fizemos um trabalho grande junto ao nosso governo, à nossa equipe, principalmente ao nosso secretariado, né? Cacau está aqui do meu lado, né? O nosso vice-prefeito. E no momento, né, que a gente teve aquele problema da barragem de Mariana, do Fundão, né, que rompeu. E todo mundo sabe que o Rio Doce não passa em Fabriciano, né? Então, aí a nossa equipe fizemos todo o dossiê tentando colocar a Coronel Fabriciano como atingida. Realmente, nós tivemos vários problemas aqui, né? Questão da saúde, hospitais ficaram lotados, né? Que de outras cidades vieram para cá. Questão até do atendimento, realmente, as pessoas que eram vulneráveis, né? Da assistência social. Então, desde o dossiê, a gente conseguiu, junto aí com todo esse trabalho, mas foi trabalhoso, tá? Foi quase um ano e meio de reuniões, tanto lá junto ao Estado, né? Junto também ao Core Doce, né? Que é o consórcio aí da revitalização, né? Da casa do Rio Doce. E com essa luta intensa, né, até com a ajuda parlamentar aí do Tito Torres, que faz parte da Comissão do Meio Ambiente do Estado, a gente conseguiu colocar a Fabriciano indiretamente impactada. E muitos recursos que chegaram já, né, em Coronel Fabriciano, né, tanto aí para a saúde, que já chegaram o ano passado, né, foram 25 milhões que chegou junto ao porque boa parte, uma parte com a União ou com o Estado. É o dinheiro de, né, nosso, direito dos municípios, todos que foram impactados, né, mais de 48 municípios, 49 municípios. E só que o Estado e a União ficaram com o dinheiro e foram fazendo a divisão ali, junto com os planos de trabalho de cada município. Então, muitos deles já chegaram, né, como chegaram também as máquinas, né, que nós que veio junto aí, caminhões, né, uma pá, uma retro e também três caminhões. E esse dinheiro já está junto ao município de Fabriciano para fazer um investimento na saúde. E dentro do acordo, né, teve um valor indenizatório para o município de Fabriciano, né, que hoje é 136 milhões, que se paga em 20 anos. Né, então, 20 anos você pagar 136 milhões ao município de Coronel Fabriciano.
1: Certo. A priori chegou quanto o valor que está em caixa? Já tem o dinheiro em caixa?
10: Então, já chegou. Então, só está explicando os 136 27, milhões. Né? Então, o município, eu não assinei o acordo porque achei indevido, né, pagar em 20 anos, como eu outros municípios também não assinamos. E com essa força dos 22 municípios que não assinaram, junto com a ação na Inglaterra, os municípios, as empresas, né, causadoras do impacto, né, do acidente, né, tentaram negociar com a gente, né, com os municípios, e nós conseguimos, além dos 136 milhões, que se paga em 20 anos, mais 35% do valor.
1: Então, esse é um valor adiantamento, na verdade.
10: Não, nós conseguimos a mais 35%. Então, nós temos o direito de receber os 136 milhões, se paga em 20 anos, e nos pagando mais 35% dos 136 milhões, que daria então de 46 milhões, certo. Se paga em 4 parcelas, e esse recurso, depois que assinei o acordo, já chegou 13 milhões, né, que é desse acordo separado, e mais as parcelas que não tinham sido pagas, né, mais 14 milhões. Então, o município Fabriciano aí, ele foi beneficiado com 27 milhões, aonde que junto com a nossa equipe agora nós estamos planejando aí recuperações de várias áreas aí, principalmente aquelas que estão precisando, que são encostas, né? Pavimentações de várias vias, praças, revitalização de praças, de avenidas, ponte também aonde que vai ter necessidade de fazer. Então nós temos aí com planejamento de fazer várias obras de Coronel Fabriciano no decorrer até 2028 aí.
1: Certo. Existe uma regra básica para a utilização desse dinheiro?
7: Existe. Todo esse recurso do Rio Doce, Roberto, todos os ouvintes, a gente tem que fazer um plano de trabalho. Esse plano de trabalho tem que ser aprovado pela AGESUS, principalmente na área da saúde, né? Uhum. Junto com a Fiocruz. Isso. O prefeito No primeiro plano de trabalho, a gente foi a Brasília, com todos os 44 municípios que foram impactados, direta e indiretamente. Né? O prefeito Sadi participou do plano de trabalho. Então, a gente fez o primeiro plano de trabalho da saúde. E agora, né, igual o prefeito explicou muito bem, nós vamos estar agora fazendo um plano de trabalho para dar mobilidade urbana, áreas degradadas, praças, né, Sadi?
10: Isso, praças. Né?
7: Agora, dar condições de mais conforto e lazer para a nossa população.
1: O prefeito, tem algum, dentro desse valor que chega, obviamente vocês têm as prioridades aí, né? A gente está falando de recursos que podem produzir mudanças importantes, de uma forma geral, aqui em Coronel Fabriciano. Como é que a prefeitura define a partir de agora, então, as prioridades, né? Eu já tenho até pergunta aqui sobre bairros, situação de bairros, algumas coisas que precisam ser feitas, daqui a pouco a gente coloca para ouvir a participação do ouvinte também. Como a prefeitura definiu as prioridades dentro desse contexto e quais os critérios utilizados para escolher, sei lá, os bairros ou até mesmo as obras que serão beneficiadas com esse valor?
10: Na realidade, primeiramente, a gente faz um diagnóstico na cidade, né? A gente tem um diagnóstico já bem avançado, né? De vários problemas e de várias políticas públicas que tem que chegar a certas localidades, certos bairros que eu aprecio, né? Principalmente o que o Carl falou aqui. O plano de trabalho da saúde, né? Já foi feito ano passado, né? Junto com a equipe da saúde toda, né? Nós temos já esse plano detalhado, que já está sendo construído, né? As UBSs aqui na Praça Céu, já está sendo construído na Praça Céu. O Santa Terezinha. Isso, a tão sonhada, né, unidade de bairro de saúde aqui do Melo Viana está sendo construída, já está, se não me engano, já está bem avançada já.
7: Avançado.
10: Precisamos fazer uma visita lá, porque está bem avançada a obra. E mais uma saindo com algo alto. Também está dentro desse plano de trabalho, né, junto ao dinheiro que é da repactuação da barragem do Rio Doce. Né? Não só isso, nós temos agora, terminando, né, já daqui a uns dias, nós vamos dar uma boa notícia, a questão do nosso centro de cuidados das crianças com autismo, uma obra importante, que vai ser ali onde que nós temos aí a escola do Curumim, São Geraldo. Né, o projeto já chegou na minha mesa já. É só definição de planilha, de valores, para que eu possa colocar a licitação e depois ser executado aí para a gente entregar um espaço onde que a gente vai cuidar das nossas crianças do autismo Fabriciano. Então isso já está dentro do plano de trabalho da saúde, né? Não só isso, também tem aí a estruturação total da nossa UTI do hospital José Maria Moraes, uma nova UTI que vai ser construída, e fora os equipamentos que já estão sendo adquiridos, né? Novos equipamentos junto aí ao hospital e também no CEM, no Centro de Especialidade Médica também, mais 6 milhões de equipamentos que vão ser adquiridos lá, né?
7: E nos bairros também, né? É bom falar que quando o Sadi ainda, junto com o Dr. Márcio, fizeram um projeto Fabriciano até 2030, onde eles levantaram todas as necessidades de cada bairro, seja na parte de mobilização urbana, na parte de infraestrutura de muros de áreas, né? Muros de arrimos e áreas degradadas. Então, esse diagnóstico foi feito na gestão do Dr. Marcos Sadi, e agora com esse dia do Rio Doce, nós vamos estar aplicando e resolvendo muitos problemas assistenciais.
1: Deixa eu ir pro intervalo, que eu tô em cima do bloco, 11:15, vai, de volta, nós temos mais dois blocos aqui ainda, deixa eu abraçar a Maria de Fátima, que tá ligado com a gente, a Iris Magalhães aqui no centro, o Sebastião, né? O Batata lá no Recanto Verde, tem pergunta dele, daqui a pouco a gente passa, a Iris também mandando, a Maria da Consolação Farias, o Roberto Carlos Amaral lá no Canaã em Patinga, pessoal que liga e se liga aqui na nossa programação. Eu vou pro intervalo, mas antes, gente, olha, presta atenção e chega de ficar pra lá e pra cá fazendo cotações de ferro e aço. 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Rápido intervalo, volte já.

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8: Estamos de volta, 11:20 agora, 11:20 aqui na Educadora 91,7, hoje recebendo o prefeito Coronel Fabriciano Sadilo, que o vice Cacau aqui na nossa programação. Para você que quer fazer alguma pergunta aí, 9771-4902. Tem ouvinte para participar conosco aqui. Alô, bom dia.
9: Aí, Roberto, aproveitando que o prefeito Sadilo tá aí na Educadora dando entrevista. Mostra esse vídeo aí para ele, vê se você toma vergonha na cara aí, ó. Vem fazer obra aqui pra nós aqui, ó. Prometeu, prometeu e nada até hoje. Olha pra você ver. Olha pra você ver. Olha pra você ver. Mostra pra ele aí, ó. Nós aqui estamos precisando de obra. Olha aqui o Ribeirão como é que tá. Olha aí. Olha aí. Mostra para ele aí, porque a gente manda para eles, eles não vê. Nós de cobrar imposto, sabe cobrar, mas de obra nada.
8: É, o Batata tá indignado. Ele mandou o vídeo, mas não tem como a gente ver o vídeo agora, o Batata. A gente tá na entrevista, então assim, raramente vai ter como virar lá. Você sabe onde que é o...
10: Deixa eu responder, é o Batata ali. Batata
8: do Recanto
10: Verde, Vitória Regis. Ô Batata, primeiramente, eu nunca prometi nada pra ninguém. Nem na nossa campanha, né, como candidato a prefeito, e nem depois. Nunca prometi. É, no momento que é planejado, que tem aí orçamento e o projeto da minha mão, com certeza eu vou chegar lá e falar que eu vou realizar a obra.
11: Lembrando aí, né, sabe, quantos anos você limpar a Vitória Régia?
10: Já foi limpada duas vezes, já, né, do 2025, 2026. Né, tanto o Recanto Verde ali já foi pavimentada a UAN, eu fiz agora uma passarela do São Domingos até a nossa OBS ali no Recanto Verde. E essa obra do Vitória Régia, ela é um pouquinho mais complexa, né? Existe aí uma galeria. E a galeria aí, se não me engano, tem uma invasão, né? Bem construído bem em cima aí. Então são obras aí que problemas causados lá no passado, né? Que o prefeito ainda tem que pensar de como vai solucionar isso aí.
11: Mas lembrando, né, Sadio, nós demos duas limpezas no Ribeirão, na cara do Ribeirão, pra evitar enchente aí na região aí do Vitória. E também, pode mandar um abraço aqui?
8: Pode ficar à vontade.
11: Mandar um abraço aqui pro Serjão, pra Glaucio, que estão lá em Boston, seguindo a gente aí. Gabriel, Alícia, um abraço pra todos vocês que estão acompanhando aí lá em Boston, nos Estados Unidos, acompanhando a Rádio Educadora.
8: Sargento Chimota, não?
11: Não, ele é de Ipatinga, que era o nosso técnico de handball, era zagueiro do Zipa.
8: Sim.
11: Fica aí, então. Um abraço, né, prefeito?
10: Daí, um abraço aí, né? Lá nos Estados Unidos já tá nos prestigiando aí, ouvindo aí o avanço de Corubabiciana aqui.
11: Isso aí.
8: Ô, prefeito, pra gente, pegando até carona, né, no desabafo aí do, né, que
10: é assim, Batata, funciona, claro,
8: Batata. Desabafo do Batata, o cidadão normalmente ele costuma ouvir o anúncio de uma obra, mas quer saber quando ela sai do papel. Obviamente o dinheiro tá chegando agora. Você já tem um cronograma público aí com datas, início, conclusão de algumas obras que a gente citou aqui, até em off, a gente conversando em off aqui, para cada uma dessas intervenções? Não,
10: sim, claro, a gente tem, já tem um cronograma. É claro, né, que existe talvez a população que vai ficar insatisfeita, que queria fizesse na rua dele, né, ou no bairro dele, né? Já é claro que a gente tem muitos problemas com a Fabiçano. O prefeito Sadi e o vice Cacau e o nosso governo não vai conseguir solucionar esses problemas em 4, em 8 anos, né? A gente vai trabalhar, como já conseguimos resolver vários problemas, né, em 8 anos aí do ex-prefeito Mago Vinícius, e continuando com o meu governo resolvendo vários problemas. Então, primeiramente, né, nós estamos mapeando aí em torno de 14, se não me engano, 18 problemas de encostas, né, que são problemas que estão aí há décadas aqui em Fabriciano, né, que de várias encostas aí já estão 8, 10 anos, até mais tempo, onde que a gente vai fazer esse planejamento, né, planejamento de valores, e aí executar as prioridades dessas obras para trazer a segurança, principalmente aí a vários bairros de Fabriciano. Nós temos aí uma continuidade de pavimentações asfálticas, né, em vários bairros aqui em Fabriciano. Hoje mesmo, né, se não tivesse esse tempo aí de chuva, já estaria fazendo 3 pavimentações ali no Alipinho, que é ali a Maria de Lourdes também, a 15 de novembro e a Mariano Benevides também. São 3 ruas, dando continuidade também a outros lugares onde que a gente vai estar identificando já. Em questão de revitalização de praças, né, nós temos várias praças hoje que realmente as pessoas precisam de uma área de espaço de lazer. Né, nós temos aí a Praça da Bíblia, que vai ser feito aí também uma revitalização. Nós temos aqui a Praça da Estação, onde que nós vamos fazer uma revitalização também com o planejamento, junto também com a rodoviária, que precisa ser de intervenção para poder trazer uma melhora aí, que é um ponto de chegada, né? Principalmente pessoas que vêm de fora com a Nova Bissano. Nós temos aí também um projeto de uma revitalização total da Magalhães Pinto, né, até a Praça da União, saindo aqui em cima da rotatória do Barrilzinho, uma revitalização aí para deixar a cidade mais bonita, até na Praça da União. E temos também algumas praças que a gente vai fazer a revitalização, que vai ser construída, né? Nós temos aí uma aqui no Morro do Carmo, na Ouro Preto.
11: Com brinquedo, com
10: acessibilidade. Já esse projeto já está na minha mão, com planilha, já está sendo colocado para licitação, tanto ele como na Padre Américo, quando que nós já fizemos aquela proteção de encosta, né? Hoje você passa lá na chuva, você não tem mais problemas, e ficou uma parte de baixo ali, uma área que o município já desapropriou. E vai ser construída uma praça também para a comunidade ali perto do Manuel Maia, ali pra Fazendinha,
12: Manuel Maia, né?
10: E tem mais duas ainda, né?
8: Subindo, essa praça é subindo ali pra Fazendinha, onde foi feito.
10: Isso, na Fazendinha.
8: Ali vai virar uma praça, então.
10: Vai fazer uma praça ali, né? Já tá no processo que vai ser feito pra estação. Tanto isso.
8: Tá gramado já o
10: terreno. Já tá gramado, fizer a proteção da encosta.
12: Drenagem.
10: Né? Drenagem toda. E como ficou uma área enorme, e a comunidade também já pediu também uma área de lazer para as crianças, para a comunidade lá. Então essa área ali, ela foi desapropriada e o município já vai colocar a licitação para fazer crescimento da praça, né? Não só ela, nós temos também uma praça na Ouro Branco, Sr. Pereira 1 também, que já está no processo de planilha, e também ao lado da UBS, que vai ser construído lá no Córrego Alto, também vai ser construída uma praça também.
8: Prefeito, eu tenho uma pergunta da Valdilene aqui do Pomar, Cacau. Ela está dizendo aqui, que bom que o prefeito está na educadora, bom dia. Bom dia, Valdilene, obrigado. Gostaria de fazer uma pergunta. Eu não sei se já foi feita. É uma promessa na época do antigo prefeito. Ele disse, já está na lista para ser feita. No bairro Morada do Vale ou Caladinho do Meio. A rua Vale do Xingu é a única que não foi asfaltada, não foi pavimentada. Todas as ruas em volta até o Morro do Serra Azul, todo está asfaltada. Meu pai é cadeirante, não consegue andar na rua porque o calçamento antigo é terrível. Prefeito, quero melhor para a população, mas lá os moradores não estão nada satisfeitos. Então gostaria de saber por que essa é a única rua que a prefeitura não fez o asfalto ali no bairro. Quando vier a eleição, com certeza vão cobrar da gente, mas agora estamos cobrando aqui e ela quer saber, prefeito, vai fazer a rua dela lá?
10: Na verdade, eu tenho um mapeamento de mais de 50 ruas, né, junto da minha agenda lá.
12: Vai receber pavimentação,
10: Que vai receber pavimentações, né? Nós temos, já fizemos aí 60 ruas já de janeiro de 2025 até hoje. Uhum. São 60 ruas que nós já fizemos dentro do Coronavírus. E pode ter certeza, né, vamos dar continuidade realmente para quem, para onde que precisa, né? A gente vai fazer. Com certeza o Xingu deve estar no meu calendário lá também, né? Junto com ela. Como tem outras ruas também, né? Eu não lembro de nome aqui.
12: Ela é próxima ali à UBS, o bairro Universitário.
10: Tá, é o bairro Universitário ali da rua Xingu ali em cima. E
12: também subindo. Vai ter uma
10: praça nova, né? Praça da, essa praça também ali da.
12: Bairro Universitário?
10: Pademã. Vai ser revitalizado também. Então nós já temos ali o processo também que vai ser revitalizado.
8: Ok, deixa eu ir pro bloco comercial pra gente voltar com mais tempo no último bloco, mais um bloco aqui, tem mais perguntas também chegando. 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Mais Gesso, tudo para sua obra em um só lugar. 97714902, muita gente participando conosco aqui e a gente vai repassando as perguntas daqui a pouco, marcando presença o prefeito Coronel Fabriciano, Sadi Luca e o vice Cacau. Fique ligado, até já. Você aqui na nossa programação, ligado aqui na Educadora. Então, tem mais gente mandando mensagem que daqui a pouco a gente traz então a informação. Vamos lá.
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5: Estamos de volta, 11 horas 33 minutos aqui. Valdilene do Pomar mandou aqui, corrigindo, Roberto, a correção. Não é Rua Xingu, não. É Vale do Xingu, em frente à garagem da Univale. Ok, tá, já.
6: Ok, não vamos olhar.
7: Nós não vamos olhar isso direitinho, entendeu?
6: Obrigado, Ivo, Valdilene.
5: Vamos lá, então. Tem a Iris também participa conosco. Alô, Iris, bom dia.
8: É, Roberto, bom dia. Eu gostaria que você perguntasse para o prefeito por que que os exames, olha um pouco para a saúde, está demorando tanto. Vai fazer um ano que eu estou esperando fazer cirurgia de catarata e até hoje não saiu. E os exames lá do SEM demora 20 dias para dar um resultado do eletro, e quando não some, igual tirou um exame da coluna e sumiu. Não veio resultado, não veio nada. Tem que olhar um pouco para a saúde, tá? Fala com ele.
6: Responder, né,
5: Você já falou isso, né? Fica à vontade os dois.
6: Responder isso. Catarata, a gente não tem fila mais de catarata, que agora o prefeito deu uma ordem, todos os meses a gente faz cirurgia de catarata, faz em torno de 50 a 60 cirurgias de catarata. Vocês têm ideia, o Roberto e todos os ouvintes, agora a gente tá fazendo o segundo hoje que já fez o primeiro. Ou seja, não tem fila, é só procurar o BS, pode ser que tenha algo errado, procura a coordenadora da sua BS de referência, qual bairro que você é, e se sumiu o exame, tem que se procurar saber, que não posso sumir não. Tem algo errado aí.
5: Eu já também, onde? Ela procura direto lá?
6: O resultado do exame dela, qual que é, né?
7: É qual que é o BS que ela, tem até procurar gerente, procurar saber, né? Igual questão que o cargo, é bom que eu trago até o secretário de saúde,
5: ela
7: né?
5: Ela tá no centro aqui, ó, Iris Magalhães no centro.
7: Deve ser no centro, então, BS.
6: Procurar saber com a Dalila, dona Iris, vamos procurar saber com a Dalila, o que que sumiu da senhora, porque catarata a gente não tem fila, exames de imagem, demora, assim, você falou 20 dias, mas demora até 60 dias.
7: Mas isso é normal, isso é um fluxo normal, 60 dias.
6: Agora, resultado, como você falou, fez os outros exames que não chegou, tem que procurar saber. E eu vou procurar a coordenadora do BS para responder a senhora, dona Iris, o que que aconteceu?
7: É só reforçando que é o Cacau, né? Porque desde o início do nosso governo, né, 2025, nós paramos de fazer mutirão da catarata, né? Então, todo mês, mensalmente, é de 50 a 60 cirurgias de catarata, né? Fizemos agora, no início de outubro, 69 cirurgias lá no 100, né? E agora estão preparando já para agora, no começo de novembro, né? Então, mais de 50 mais a etapa, 60, né? Mais uma etapa. Então, fazendo. E aí, a nossa fila, já são pessoas desse ano, né? Não é pessoas mais do ano passado, então tem alguma coisa errada aí que a gente procura identificar. Então procura a nossa UBS lá, se é do centro, né? Pegar o seu nome direitinho que a gente já vai rever isso aí, tá?
6: Roberto, e é bom falar também que a gente fez até prestação de conta ao Conselho de Saúde, à Câmara Municipal, né? Fazendo o RDQA, o relatório detalhado quadrimestral da saúde.
7: Sim.
6: A gente vê assim que vamos pegar 8 primeiros meses, já atendemos mais de 150 mil pessoas nas unidades de saúde Fabriciano. Fora hospital, fora UPA, e liberando exames para todos.
7: Né? Só nosso centro de prevenção médica, né, Cacau? Só para reforçar.
6: Só consulta especializada.
7: São 5 mil consultas mensal, de 5.100 mensal de especialista, né?
6: E antes você ia para onde? Antes você ia para Belo Horizonte.
5: Belo Horizonte, né? No caso, então elas podem procurar diretamente.
6: Pode procurar a Dalila.
7: Não, procurar o BS dela, né, para saber realmente.
6: Ela aqui do centro, Roberto.
5: Procura lá eles no centro e qualquer coisa você liga pra gente.
6: Liga pra gente,
7: passa o nome, o contato dela, que a gente entra em contato com ela.
5: Tá? Pode fazer. Ô, prefeito, outra pergunta aqui também sobre. Roberto, essa estrada da amizade, sai ou não sai do papel? Tá parecendo novela.
7: pra verdade, Roberto, quem destravou nessa novela fui eu, né?
5: E quem tá perguntando é gente de patinha, né?
7: Pois é, quem destravou essa novela fui eu, né? Nosso governo. Na verdade, esse convênio, ele estava no estado, lá no DR. né? E ali não é estrada estadual, é uma estrada municipal. Eu trouxe o convênio para Fabriciano, trouxe o convênio para cá, e junto à nossa equipe fizemos todo o processo, licitação, projeto, que já está pronto, mas agora é época eleitoral. Então, de junho para cá, eu não teria como dar uma ordem de serviço, né? Já tem empresa ganhadora, né? E o recurso ainda não caiu, por isso que eu não dei ordem de serviço, né? Que eu tenho que dar ordem de serviço, vai para o Ministério da Cidade, e o recurso chega na conta, aí a gente inicia a obra. Então, esperando aí esse pleito eleitoral agora, depois do dia 25, certeza em novembro, vou dar ordem de serviço, e assim tiver o que, nós vamos iniciar a obra. Claro, né? Fabriciano é 3,2 km, 3,3 km, né? Já tenho com recurso de completar 2,5 km. Claro, com esse recurso que está chegando aí, do investimento, que é a indenização da Vale, com certeza eu devo terminar a minha parte, Fabriciano, tá?
5: Ok. Bom dia a todos, o meu nome aqui é Agda de Menezes, bairro Nova Tijuca. Aqui na nossa rua também tá precisando de uma pracinha, uma lixeira urgente. Rua 2, Nova Tijuca, aqui é Agda, mandou mensagem, mandou a foto e já passa pro prefeito, né, prefeito? Precisa lá de uma lixeira urgente e uma pracinha, já que bater pracinha aí, quem sabe lá.
7: Pra falar a verdade, até uma praça Nova Tijuca.
5: Ela, né? Mandou uma pracinha assim, né?
7: Se eu me engano, é uma praça com areia. Né?
5: Isso.
7: E uma praça com areia, e claro que o pessoal já me pediram isso, né? Que fez uma revitalização. Nós vamos colocar isso junto ao nosso planejamento, né? Para que seja executado. Dá de uma praça, não foi, não tem muito tempo que fez a praça, né? Mas só que fizeram de areia, né? E a população não gosta, né, de areia. Né?
5: O prefeito, vamos falar de educação aqui, né? O tempo nosso tá esvaindo ali, né? A pauta que vocês enviaram para mim, eu estava dando uma olhada, foi assinada aí uma ordem de serviço de 13.700.000 reais, ou seja, intervenções nos telhados das escolas municipais. Quantas unidades serão beneficiadas e qual é o cronograma de execução, levando-se em conta, claro, vamos ter férias daqui a pouco, por enquanto estamos no recesso, né, escolar aí com a Semana das Crianças, as aulas retornam, final do ano todo mundo vai descansar, e essas obras elas vão ter sequência nas férias, ou como vai ser o cronograma?
7: As obras das manutenções das escolas, elas não vão parar, né? Nós estamos continuando aí com a reforma, né, de várias escolas municipais, né, junto aí aquele contrato que nós fizemos de reformas. Temos contrato também de 3 escolas que nós assumimos do estado, né, que passaram para ser municipal, são reformas enormes, total delas, né, questão de quadra, de espaço. E agora tem mais um contrato que nós fizemos agora na troca, né? E a reforma de todos os telhados daquelas escolas que tem problemas, né? Deve estar iniciando agora no José Alencar, ali no Sul Pereira, e também ali no Jardim Primavera, que são as mais deficitárias, precisam ser movimentadas agora. Então a gente tem a intenção de mexer nessas telhados agora, e depois dando continuidade às outras escolas que precisam, né? Então nós estamos aí com vários investimentos na educação, com a construção agora de mais um CMEI lá no Giovannini, já está sendo erguido, e o processo licitatório deve agora ficar pronto e ser aberto com o novo CMEI lá no Jardim Primavera.
5: Okay.
7: Vai ser com esse novo CMEI lá.
5: E inútil, agora no finalzinho, outra coisa que eu coloquei como tópico aqui, essa mobilidade urbana que vem sendo cobrada sistematicamente, né? Ônibus, assinatura de contrato, né, Cacau? Até foi tema da outra vez lá, as pessoas continuam me cobrando aqui ainda. Como é que está a situação do transporte urbano aqui em Coronel Fabriciano, prefeito?
7: Olha, Roberto, fala a verdade, o transporte público, ele não é tão fácil, né? Eu sou um cara verdadeiro, eu não faço promessa, né? Teve a pessoa que falou que fiz promessa, nunca faço promessa, nada. Mas eu assumi. Esse eu falo que é um problema o transporte público. É um problema, porque o transporte público realmente está de péssima qualidade, claro, Luciano. Mas isso já vem de lá atrás, né? Então eu já assumi esse problema, porque a gente tem que trabalhar que seja sustentável para o município e também sustentável para as empresas. Né? O município também não pode ficar à mercê do transporte público, a empresa também, claro que como empresa privada, ela tem que ter o retorno dela. Então nós tem que ser bem trabalhada, a nossa equipe continua trabalhando, né? Questão mesmo aí da gratuidade do transporte, questão também de impostos, né, relacionados às empresas, para que a gente possa construir um transporte de qualidade. Também existe conversa também junto à agência metropolitana do transporte integrado, né? Então, entre os municípios, né, da região metropolitana. Então, já aí um é outro fator que a gente também tem que rever essa questão também, porque existe também a possibilidade de fazer um transporte integrado, né, que talvez é um transporte que sai daqui de Timóteo, vai até no Paraíso, né, e vice-versa, né, que passa por toda a cidade, que seja um preço unitário para todas, né. Então, a gente trabalha em cima disso aí. Mas em relação a isso, a gente está deixando de lado, cobrando das empresas para que seja prestado um serviço adequado aí junto aos nossos usuários, né? Estamos aí também fazendo algum investimento aí de alguns pontos de ônibus, né? Já vai ser recolocado mais 3 pontos de ônibus aí, principalmente um pé da UPA, né? Que o pessoal pediu muito ali, pé da UPA seja feito ali. Mas a gente está trabalhando que a gente possa aí tentar construir um transporte de qualidade para o Luciano.
5: Certo. Cacau, quero agradecer, eu tenho 2 minutos e meio ali, não quero agradecer a presença. Hoje nós temos um tema aqui, né? Vai ficar muitas perguntas aqui para mais uma hora de programa. Mas, né? O tempo é curto, a Sapucaí urge, né? Como diz lá.
6: Não, obrigado, agradecer você, todos os ouvintes da Rádio Cador, é uma honra para nós estar aqui. Vamos dar resposta a todos aí que enviaram para você. E a gente está aí com muita dificuldade, sabemos que é Fabriciano, não é fácil ser administrado, mas com trabalho sério, a continuidade do governo, o Sadi está dando um salto de qualidade muito grande para os nossos munícipes. E isso que é importante. Essa continuidade do governo de 8 anos do Dr. Marcos Sadi, agora a gente continuar, né, Sadi? Mostrando aí que a gente tem como avançar ainda mais, Coronel Fabriciano.
5: Ok, prefeito, muito obrigado, foi um prazer tê-lo conosco. As considerações finais, tem 1 minuto antes, se eu quiser falar mais alguma coisa para a comunidade, pode falar.
7: Não, claro, eu quero agradecer, Roberto, é bom sempre vou falar, né? Então a gente vê que o tempo é curto. Curto por quê? Porque nós temos muita coisa para falar, né? Muita coisa para mostrar, realmente a cidade de Fabriciano está avançando com a continuidade desse governo, dessa gestão, né? Trazendo Fabriciano hoje uma referência na região do Vale do Aço, né? Eu falo em tudo, né? Porque desde a saúde nossa é melhor do que do Vale do Aço, né? A gente está em dia, não deve nada a ninguém, nosso médico recebe em dia, a porta do hospital está aberta, né? Com aumento de procedimentos, trazendo agora o passe, né? Que é o ponto de atendimento de coleta externa da Bemominas, nós temos aqui no SEM, que foi implantado, não precisa mais locar para Valadares, né? Igual nós falamos aqui das consultas especializadas, construção de mais, temos 3 construções de UBS ao mesmo tempo. Agora, tivemos um tempo da chuva, que não deu tempo de falar, mas nós chegamos dando assistência a todas as pessoas que precisam, né, que são vulneráveis aqui em Colabriçano, com mais de 7 mil telhas entregues para todas elas, 980 metros de telhas galvanizadas, né, com mais de 600 colchões entregues. Isso é o nosso governo que entregou, mas nós estamos planejando, com planejamento, com responsabilidade do dinheiro público, e claro que esses investimentos que vão chegar realmente a várias partes da cidade. É claro que a gente consegue resolver 100% dos problemas, né? Porque infelizmente Fabriciano tem mais de 100 anos e foi construído de forma irregular no passado, e nós, claro, vamos trabalhar que a gente possa melhorar cada vez mais, e estamos fazendo isso, tenho certeza, né? A cidade está avançando, várias obras, vamos entregar agora, daqui um pouco tempo, né? Vamos entregar um cemitério novo à comunidade, com respeito, um lugar que possa aí despedir dos seus entes queridos, também uma escola nova lá na Presa do Norte, a cidade da Melhoridade está quase pronta para ser entregue, então temos várias obras para ser entregue, temos 3 pontes fazendo um tempo,
6: 3, né? Pontos.
7: 3 pontes, Santa
6: melhorar
7: Cruz,
6: a mobilidade.
7: Subindo Cocais, e também lá no Contente, então são obras demais e com a Fabriciano, tá? Mas parabéns, obrigado aí pela...
5: Eu que agradeço, espero que vocês voltem mais vezes aqui, deixa eu só registrar, se me permite, prefeito, a presença do Vavá, que é da velha guarda nossa, né, Matheus?
7: Isso, Vavá tá aí.
5: Vavá da velha guarda, né?
7: E a nova guarda tá aí,
5: a Isabela tá chegando, é um encontro de velha guarda com a jovem guarda, né?
7: Isso,
5: então, Vavá já é, nós temos muita história aqui nesse Vale do Aço trabalhando.
6: Tá,
5: né? Nós somos da velha guarda, então só registrar a presença dos meninos aí da comunicação.
7: Obrigado,
5: tá? Tô legislando em causa própria, não, mas é muito importante o trabalho da rapaziada. Matheus Cabral tá chegando, nós vamos falar, o Vasco ganhou do Boca, hein? O Vasco calou a boca do Boca ontem, em plena Bomboneira, com a torcida agitada, e o Matheus vai trazer os destaques. Hoje tem Palmeiras Fluminense, nossa, tem muita coisa. Vamos falar da política também, né? O momento político que a gente tá vivendo aí, que é uma discussão no STF, a gente traz aqui um pouquinho também os destaques do Jornal em Pauta. É só você ficar ligado, Educadora 91,7, a primeira do Vale, mais uma vez agradecendo o prefeito Sadi e o Cacau, vice-prefeito, aqui no nosso estúdio. Até já.

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0: o Vasco se junta a um seleto. O Vasco se junta a um seletíssimo grupo de brasileiros que conseguiram vencer o Boca Juniors jogando em mata-mata na Copa, em qualquer competição internacional. Para se ter uma ideia, o Palmeiras venceu lá, mas não foi mata-mata. O Cruzeiro venceu, mas não foi mata-mata. Então, o Paysandu venceu em mata-mata, o Internacional venceu duas vezes em mata-mata e o Vasco agora vence em mata-mata. Então, assim, são quatro derrotas que o Boca tem para equipes jogando em mata-mata de competições internacionais.
1: Mas eu vi o jogo, Matheus, o Boca já não é aquele
0: Boca. Ah, não, acabou. Não, Boca não.
1: O Vasco, com um jogador a menos, conseguiu se defender bem, coisa e tal. Mas se o Vasco, se fosse um time um pouquinho melhor do que o Vasco, sim, o Boca ontem ia sair desclassificado.
0: É, ali. O Boca tá disputando a Sul-Americana porque ficou em terceiro na Copa Libertadores da América.
1: Time extremamente.
0: Então,
1: assim,
0: terceiro do grupo daquele, tava no grupo do Cruzeiro. Isso. Então, era Universidade Católica, Cruzeiro, Boca e Barcelona de Guayaquil,
1: foi
0: naquele
1: terceiro
0: grupo.
1: No grupo.
0: Ele ficou em terceiro do grupo e foi pra Sul-Americana. Foi premiado. Uma aberração futebolística da Conmebol, né? Você fica em terceiro numa competição da Libertadores e você mostra que a Conmebol é a segunda divisão. Que é a Conmebol, que a Copa Sul-Americana é a segunda divisão mesmo. A primeira é a Libertadores e depois vem a Copa Sul-Americana.
1: É o cala-boca, né?
0: Então, você tira uma equipe da Sul Americana, da Copa Libertadores e joga ela pra uma outra, pra uma fase de grupos já, uma fase de grupos de outra competição internacional promovida pela mesma instituição. É uma aberração futebolística. Mas
1: é uma várzea.
0: Como eu não tenho nada a ver com isso, eles escolhem ter os seus critérios próprios, dos quais pelo menos eu os questiono, mas, enfim. A Boca venceu. Mateus, hoje nós temos dois.
1: Deixa eu só pedir desculpas aqui, gente. Tá chegando muitas perguntas. Pode. Ainda. É muitas perguntas para o prefeito e para o vice. A entrevista ela tem 45 minutos, certo? E, então, assim, a gente não tem condições de passar todas as perguntas por causa do tempo. Então, as perguntas estão chegando pra gente agora, né? Os critérios aqui, a gente manda depois pra assessoria de comunicação.
0: Não há tempo hábil. Se a gente for olhar pelo tamanho da rádio educadora, a quantidade de participações, se nós colocarmos aqui uma participação por minuto, são 45 participações. Nós temos blocos comerciais, chegam mais de 100 participações, exemplo. Então, assim, não tem como todas as pessoas participarem, é claro, e não tem nenhum certo crivo também para colocar no ar, nem A nem B, enfim, mas é importante que o
1: por ordem de chegada. Vai colocando
0: por ordem de chegada.
1: Infelizmente, agora não vai dar mais tempo, tem muitas perguntas aqui, tá chegando.
0: E a gente agradece a maciça audiência, que bom, né? Muita gente nos ouvindo, a marca, né? Da educadora, essa credibilidade e como é bom a gente resgatar isso, né? Esse microfone aberto que sempre foi um carro-chefe do canal de comunicação aqui da educadora durante esses anos todos com uma audiência maciça, isso é importante a gente ter, né, nesse novo formato agora, no FM 91,7, no YouTube, né, nessa multiplataforma, nessa rede educadora de comunicação, poder ter, né, isso muito de forma objetiva, né, de forma palpável. Isso é bem, bem, bem importante mesmo para aquilo que representa a marca educadora. Mas o Roberto Nogueira, então, hoje, para finalizar minha parte do noticiário esportivo, hoje tem três jogos importantes. Três ou dois?
1: Na verdade, tem o Fluminense e Palmeiras, tem Atlético. Dois.
0: São dois jogos. Tivemos um ontem, hoje nós temos dois jogos. 7 horas da noite, né? 7:30 tem o jogo do Atlético contra o Torque Montevidéu, né? O Montevidéu City Torque. A equipe que pertence ao grupo do Manchester City, da Inglaterra, e faz uma boa campanha no Uruguai, pela Sul-Americana. E pela Copa Libertadores da América, o Fluminense recebe o Palmeiras. O Fluminense recebe o Palmeiras e o jogo acontece às 9:30 da noite no Maracanã. Amanhã o Flamengo joga contra a equipe de Estudiantes. Posso falar uma coisa, Roberto Nogueira? O Flamengo amanhã não terá vida fácil. Olha aqui, não é desculpa de absolutamente nada, não. Pode chegar de acontecer e vencer. Mas a Conmebol tá doidinha pra ter um outro time numa final de Copa Libertadores e de Sul-Americana. Porque só dá brasileiro.
1: Vai ficar manjado.
0: Só dá brasileiro. Né? Olha só, poderemos ter Vasco e Atlético na final de Sul-Americana e podemos ter agora também Flamengo e Fluminense ou Flamengo e Palmeiras do outro lado.
1: Virou Copa do Brasil Internacional, virou, e Campeonato Brasileiro Internacional.
0: Isso, perfeitamente. E assim, então, a Conmebol tá chateada com isso.
1: Mas a culpa é dela mesmo, porque coloca 8 times brasileiros, o primeiro vai, o segundo, terceiro, quarto, quinto, sexto, o campeão da sexta ano vai, o Fabrício Anes tem vaga se for vice,
0: mas é isso,
1: bagunça.
0: Mas eu acho que isso se deve muito, Roberto, o mesmo número de argentinos ao mesmo número de brasileiros, aí se deve muito à questão do investimento.
1: Mas antes não era assim, antes era não, campeão e vice, e dava certinho a Libertadores, pegada hoje.
0: Então, aí abriram precedentes, mas de todo modo, a gente G8, pega, por
1: G7.
0: Exemplo.
1: G7.
0: Hoje tem esse monte de G, né? G pra tudo.

0: quanto a lugar. Roberto, vamos lá então. Abemos debate. Agora 11 horas e 46 minutos. Eu tenho acompanhado nas redes sociais as provocações do presidente Lula, do presidente, do candidato presidente, o Flávio Bolsonaro. Então, assim, muito se deve ao debate que vai acontecer agora na TV Bandeirantes. O primeiro debate, depois tem um debate da CNN, tem um debate da Record e tem um debate da TV Globo. Então são quatro debates pré-agendados.
1: Flávio Bolsonaro já disse que não vai no da Band.
0: Não,
1: já mandou um recado. Na Band ele não vai.
0: Que horas que ele falou isso?
1: Hoje pela manhã.
0: Ué, mas ele tinha confirmado que iria, ué. Não,
1: só se for hoje, na
0: não,
1: Band
0: confirmou,
1: não.
0: Não, ele confirmou, Roberto. Ele confirmou, assim, que ele vai. Essa informação a gente até trouxe aqui hoje na programação. Ele tinha falado. Tinha falado que ele brincou que não iria no debate.
1: Aí brincar é coisa séria, né? Porque a informação foi passada hoje por vários canais da internet. Como ele falou que iria também no debate com o Lula, não deixei isso na hora, não foi.
0: Enfim, então a informação que, né, que a gente tem é que nós teremos o debate. Até porque ele houve a confirmação dele desde de ontem, né? Ontem mesmo, eu já vi hoje pela manhã, ele tinha gravado um vídeo para as redes sociais falando que vai ao debate, está confirmado o debate na Bandeirantes, está confirmado o debate do Lula também, a presença dos dois hoje confirmados, entendeu?
1: É, 16 horas atrás ele disse, ontem à noite que eu estava.
0: Foi ontem, mas hoje de manhã já confirmou que vai, ué.
1: Então vamos lá.
0: Então, assim, há 16 horas atrás muita coisa acontece, mas hoje de manhã.
1: Ele recuou hoje de manhã.
0: Sim, recuou e falou que vai ao debate. Então, assim, essa
1: questão. A Band, inclusive, o Matheus, ela coloca um fato muito interessante. A Band disse que colocaria o púlpito, sim, vago e com perguntas pro púlpito vazio. Só que na Globo, por exemplo, entraram na justiça, né? E acabaram derrubando aquilo. Não pode ter um púlpito vazio. Vai ser um bom então, se vai no debate, que bom, né?
0: O que aconteceu, Roberto? Até pra explicar então pro ouvinte, talvez o ouvinte ficou meio perdido, eu passei a informação aqui, você tinha falado que ele não ia, então vamos lá, então, a informação correta é que ele vai ao debate, que os dois estarão presentes no debate. Ele fez um tipo de fake falando que não iria no debate, o Lula confirmou a presença, gravou, falou que estaria, eu tava assistindo o Jornal da Band ontem, nesse exato momento, onde o presidente Lula grava um vídeo para o sistema Bandeirantes de televisão, de rádio, de comunicação, e fala que vai. 20 minutos depois, o Flávio confirma a presença dele também. Então a confirmação já veio logo após, e aí tá tudo, pelo menos, na expectativa que o debate aconteça e transcorra.
1: Salve a política brasileira.
0: Eu até peço que, né, aumente a questão da segurança em relação a isso. Eu peço assim, né? Acredito que realmente eles vão ter uma certa segurança, um certo cuidado com esse debate. 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
1: Tem um amigo meu, brincava assim, 39, calido meu revólver, vem cá jogando truco, você lembra, né? Você jogava truco também? Olha, 11:59, vem o horário eleitoral gratuito, obrigado a Pizzaria Capanuno, obrigado a Dijafé Ferro e Aço. Eu volto às 12:40 com o Tarde Educador, logo depois do horário eleitoral, Matheus Cabral comanda o nosso Jornal em Pauta. 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
28: Olá, ouvinte, muito boa tarde. Agora, 12:00. No ar pelos canais 91,7, 107 FM, Rede Educadora de Comunicação, Jornal em Pauta. Hoje, quarta-feira, 14 de outubro. Vamos aos destaques que são notícias.

0: Idoso é preso com maconha na rodoviária de Ipatinga. Polícia Rodoviária Federal registra 137 acidentes e 10 mortes em estradas federais de Minas durante o feriado. Casos de doenças inflamatórias intestinais crescem 5 vezes mais no Brasil em 13 anos. Fiscais eleitorais se preparam para atuar no segundo turno das eleições. Minas abre consulta pública para discutir políticas de apoio a quem cuida de crianças, idosos e pessoas com deficiência. Regularização fundiária de Timóteo, também é notícia no jornal Em Pauta, que tem os trabalhos técnicos no YouTube, nos streams de Guilherme Carmo. A apresentação e coordenação artística, Matheus Cabral. A coordenação de jornalismo, Felipe Machado. A coordenação administrativa, Joana Avelino. Direção, Padre José Wilker. Neste momento, céu nublado no Vale do Aço, 28 graus é a temperatura. Começamos com as informações da área de segurança pública. As últimas ocorrências policiais registradas no Vale do Aço e atualizadas com a repórter Tati Souza. Boa tarde, Tati.
1: Boa tarde, Matheus Cabral. Boa tarde, ouvintes. Um homem de 60 anos foi preso na madrugada desta quarta-feira por tráfico de drogas. Ele estava transportando maconha e tinha a intenção de comercializar a droga na cidade de João Monlevade. A prisão foi realizada pela Polícia Militar na rodoviária de Ipatinga, na região central da cidade. Segundo a PM, o Centro de Operações da Polícia Militar, o COPOM, recebeu uma denúncia anônima informando a intenção do suspeito, que seria de levar drogas para vender em João Monlevade. Os militares foram até a rodoviária e localizaram o suspeito carregando uma sacola verde. Durante a abordagem, foram apreendidos 3 volumes contendo maconha, sendo uma barra de maior tamanho e 2 porções menores, além de um aparelho celular. Aos policiais, o homem teria informado que comprou a droga pelo valor de R$ 2.000 e que pretendia, sim, comercializá-la em João Monlevade. Ele recebeu voz de prisão e foi encaminhado para a delegacia. E a Polícia Rodoviária Federal registrou 137 acidentes nas rodovias federais de Minas Gerais durante o feriado prolongado de Nossa Senhora Aparecida. As ocorrências foram contabilizadas entre sexta-feira, dia 9, e segunda-feira, dia 12 de outubro, e deixaram 155 pessoas feridas e 10 pessoas mortas. Durante a Operação Nossa Senhora Aparecida 2026, a PRF intensificou a fiscalização nos trechos considerados críticos. Ao todo, 4.615 veículos foram fiscalizados e 9.480 pessoas foram abordadas. O excesso de velocidade foi a infração mais registrada, com 2.570 autuações. Também foram contabilizadas 498 multas por ultrapassagens proibidas, 67 por embriaguez ao volante e 292 por falta do cinto de segurança ou de cadeirinhas para crianças. Em todo o Brasil, a operação registrou 926 acidentes, com 969 feridos e 68 mortes nas rodovias federais. Eu volto durante a programação com mais informações.
0: Obrigado, Tati Souza, pela sua participação. Agora, meio-dia 16. Um levantamento nacional chama a atenção para o avanço das doenças inflamatórias intestinais no Brasil. Os dados mostram uma mudança importante no cenário dessas enfermidades ao longo dos últimos anos e levantam questões sobre os impactos para a saúde pública. A repórter Mônica Soares tem os detalhes. Ô, Mônica, boa tarde.
2: Boa tarde, Matheus Cabral, e a você, ouvinte da Rede Educadora de Comunicação. O estudo foi apresentado no 74º Congresso Brasileiro de Coloproctologia e utilizou registros do Sistema Único de Saúde. A pesquisa identificou que a prevalência dessas doenças passou de aproximadamente de 30 para 158 casos casos por 100 mil habitantes entre 2012 e 2025. No mesmo período, a taxa anual de novos diagnósticos subiu de 9 para 12 por 100 mil habitantes. Os pesquisadores também projetam que esse cenário continue avançando na próxima década. Para entender o que esses números representam e como esse cenário vem sendo estudado pela medicina, nós conversamos com Rodrigo Lovatti, médico gastroenterologista e hepatologista do Hospital Márcio Cunha. Rodrigo, um estudo mostra um aumento expressivo dos casos de doenças inflamatórias intestinais no Brasil. O que pode ajudar a explicar esse crescimento?
3: Bem, primeiro é importante explicar que as doenças inflamatórias intestinais, principalmente a doença de Crohn e a retocolite ulcerativa, são doenças crônicas em que ocorre uma resposta inadequada do sistema imunológico, levando à inflamação do intestino. Não existe uma causa única para vermos esse aumento de 5 vezes nos casos de doenças inflamatórias intestinais. Nós entendemos hoje que essas doenças aparecem a partir de uma interação entre predisposição genética, alterações do sistema imunológico, microbiota intestinal e fatores ambientais. O que chama atenção é que o crescimento ele não está acontecendo apenas no Brasil. Ele vem sendo observado principalmente em países que passaram por processos de urbanização e industrialização. Mudanças no padrão alimentar, no estilo de vida, maior consumo de alimentos ultraprocessados, tabagismo, principalmente relacionado à doença de Crohn, no caso do tabagismo, exposição a antibióticos e outros fatores ambientais têm sido estudados como possíveis participantes deste processo.
2: E como a melhoria no diagnóstico e o acesso aos exames influenciam os números de casos registrados no Brasil?
3: Outro ponto que devemos levar em consideração, nós também temos diagnosticado melhor. Temos maior conhecimento entre os médicos, entre os pacientes e um maior acesso a exames como colonoscopia, exames de imagem e marcadores de inflamação intestinal. E como são doenças crônicas, após o diagnóstico de um paciente, ele passa a fazer parte dessa população por muitos anos, principalmente atualmente, onde os tratamentos para as doenças inflamatórias intestinais, eles são cada vez mais eficazes e seguros. Então, o aumento da prevalência provavelmente é resultado de uma combinação de fatores: mais pessoas desenvolvendo ou sendo diagnosticadas com a doença, maior reconhecimento de casos e os pacientes vivendo por mais tempo após o diagnóstico com o tratamento adequado.
2: Os dados mostram que acompanhar a evolução dessas doenças é um desafio crescente para os serviços de saúde. Mas reconhecer esse cenário também passa por identificar quando os sintomas deixam de ser passageiros e precisam de investigação. Daqui a pouco eu volto com sinais de alerta e os caminhos para o diagnóstico.
0: Obrigado, Mônica Soares, pela sua participação. Agora meio-dia e 20. Deixa-me trazer a participação do Felipe Machado, porque nós estamos ao vivo pelo YouTube, canais 91,7, 107 FM, no nosso Instagram, @educadoramg. Você acompanha informações, detalhes, tudo em tempo real. No nosso portal, que mais cresce no Vale do Aço, portal Educadora de Notícias, educadoramg.com.br. E é para lá que nós vamos, com Felipe Machado nos trazendo quais são os destaques. Boa tarde, Felipe.
4: Boa tarde. Boa tarde, Matheus Cabral. Boa tarde a quem acompanha a Rede Educadora de Comunicação. Vamos então aos destaques do nosso portal nesta quarta-feira. Confirmado, caminhada em Ipatinga. Lula fará caminhada de campanha na Avenida Celim José de Sales nesta sexta-feira. A concentração será às 15h30 na esquina com a rua Siquém, no Canaã. O trajeto começa às 17h e segue até a rua José Fabrício de Vasconcelos. Os organizadores confirmaram que não haverá comício. Ainda sobre política, debate presidencial, Flávio Bolsonaro confirmou participação no debate do segundo turno neste domingo. O encontro com Lula será às 20h no Grupo Bandeirantes em São Paulo. Será o primeiro confronto direto entre os dois candidatos nesta etapa da eleição. Devolução de saldos. Os bancos têm até hoje para concluir o ressarcimento de valores mantidos em contas contas de plataformas de apostas suspensas. O total é de R$1,325 bilhão, referentes a cerca de 26 milhões e meio de apostadores. Se o depósito automático falhar, os valores seguem para a Caixa, que intermediará os pagamentos. O Ministério da Fazenda alerta para golpes e recomenda consultar apenas os extratos bancários. Essas e outras notícias você encontra no educadoramg.com.br. Grande abraço para você, Matheus Cabral, para a Rede Educadora de Comunicação, repórter Felipe Machado.
0: Obrigado, Felipe Machado. Com a aproximação do segundo turno das eleições, os fiscais eleitorais se preparam para voltar às sessões de votação para o dia 25. Estela Dutra, boa tarde.
5: Boa tarde, Matheus Cabral, e boa tarde a todos os ouvintes que nos acompanham. O segundo turno das eleições de 2026 está marcado para o próximo dia 25 de outubro. Enquanto os eleitores se preparam para retornar às urnas, quem trabalha nos bastidores do processo eleitoral também começa a organizar os preparativos para mais um dia de votação. Entre esses profissionais estão os fiscais eleitorais, que acompanham os procedimentos realizados nas sessões e observam o cumprimento das regras estabelecidas pela Justiça Eleitoral. No primeiro turno, realizado no dia 4 de outubro, Mirelle Martins atuou como fiscal eleitoral na escola Deolindo Coelho, localizado no bairro Melo Viana, em Coronel Fabriciano. Agora, ela se prepara para trabalhar novamente no segundo turno. Mirelle contou como foi a experiência de acompanhar a votação e o que mais chamou a atenção durante o trabalho.
6: Foi uma experiência muito positiva e de bastante aprendizado. O que mais me chamou a atenção foi a organização e a responsabilidade de todos durante a votação. E fiquei muito feliz em poder contribuir nesse processo. Na prática, o fiscal acompanha, né, a votação, orienta quando necessário e observa se tudo está acontecendo de forma correta, né, e dentro das regras. É um trabalho de muita atenção e de muita responsabilidade.
5: Mas afinal, qual é o papel de um fiscal eleitoral? De acordo com as regras do Tribunal Superior Eleitoral, os partidos políticos, as federações e as coligações podem credenciar representantes para acompanhar os procedimentos de votação e apuração. Esses fiscais têm autorização para observar o funcionamento das sessões eleitorais e comunicar situações que possam representar irregularidades. Eles também podem apresentar questionamentos e impugnações conforme as normas da Justiça Eleitoral. A legislação permite o credenciamento de até 2 fiscais por partido, federação ou coligação para cada mesa receptora, mas apenas um representante de cada organização pode atuar por vez. O trabalho exige atenção aos procedimentos e respeito às atribuições dos mesários e dos responsáveis pela organização da votação. Para exercer a função, o fiscal precisa conhecer as regras que orientam o processo eleitoral. Entre os cuidados estão o uso da identificação exigida, o respeito ao sigilo do voto e a observação dos procedimentos permitidos dentro das sessões. Os fiscais não substituem os mesários e também não são responsáveis por organizar as filas ou autorizar os eleitores a votar. A preparação dos fiscais também é importante para que saibam como agir diante de dúvidas ou possíveis irregularidades. Mirelle conta como se preparou para a função.
6: Sim, eu recebi as orientações antes da votação, principalmente sobre as regras e os procedimentos, né, que deveriam ser seguidos. Isso ajudou bastante a me preparar para o dia, né? Foi um dia tranquilo, bem organizado. Eu tive algumas situações que exigiram um pouco de mais atenção, mas nada fora do normal. O mais importante foi estar sempre atento e preparado para ajudar quando necessário, né? E agora me sinto mais preparada, né, mais confiante, porque já tenho experiência, né, do primeiro turno. Espero que o segundo seja tranquilo, organizado, que tudo ocorra dentro das regras.
5: O segundo turno das eleições de 2026 acontece no dia 25 de outubro. Em breve eu volto à programação com mais informações.
0: Obrigado, Estela Dutra, pela sua participação. Agora meio-dia e 26. A seguir, regularização fundiária em Timóteo prevê beneficiar 2.000 pessoas. Além da coluna de hoje do advogado e professor Dr. Hanidson Souza, essas e outras informações em instantes.
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0: Agora meio-dia e 29, de volta com o Jornal em Pauta. Vamos trazer a informação da coluna dessa quarta-feira com o professor e advogado doutor Ranidson Souza. Ô doutor, qual é o assunto do dia? Boa tarde.
12: Boa tarde, Matheus Cabral. Boa tarde, ouvintes da Rede Educadora de Comunicação. Com vocês, Ranidson Souza, advogado, sempre trazendo reflexões sobre direito e economia. No tema de hoje, vamos falar sobre patrimônio não é dinheiro no bolso, o desafio de transformar bens em fluxo de caixa. Você já parou para pensar que uma pessoa pode ter um patrimônio de milhões e ainda assim enfrentar dificuldades para pagar suas contas no fim do mês? Essa situação é mais comum do que parece. E ela revela uma diferença fundamental entre duas coisas que, embora sejam relacionadas, não são a mesma coisa, que é o patrimônio e o fluxo de caixa. Patrimônio é o conjunto de bens e direitos que uma pessoa ou empresa possui, descontadas as suas dívidas. Pode incluir imóveis, terrenos, veículos, investimentos e participações em outros negócios. Já o fluxo de caixa representa o dinheiro que efetivamente entra e sai ao longo do tempo. E é ele que permite pagar as despesas, cumprir compromissos, aproveitar oportunidades e manter a tranquilidade financeira. Imagine, por exemplo, uma pessoa que possui um imóvel avaliado em 5 milhões de reais, mas recebe apenas 5 mil reais por mês de aluguel. Ele tem um patrimônio expressivo, mas esse patrimônio gera uma receita relativamente pequena em relação ao seu valor. Se esse mesmo imóvel pudesse gerar 20 mil reais mensais, por exemplo, mantendo-se os custos e riscos sob controle, sua capacidade de produzir renda seria 4 vezes maior. Perceba, não estamos falando necessariamente de comprar mais bens ou vender o que já possui. Estamos falando de utilizar melhor aquilo que já existe. Essa reflexão também vale para as empresas. O negócio pode apresentar máquinas, instalações, imóveis e estoques de alto valor, mas enfrentar dificuldades para pagar fornecedores, salários e tributos. Afinal, bens valiosos não pagam contas automaticamente. O problema, portanto, não está apenas no tamanho do patrimônio, mas também na sua capacidade de gerar dinheiro. E aqui sempre surge uma pergunta: estamos acumulando patrimônio ou construindo patrimônio que trabalha a nosso favor? Um imóvel vazio, um terreno sem utilização ou um ativo que gera um retorno pode representar oportunidades que ainda não foram exploradas. Naturalmente, qualquer decisão exige análise de custos, riscos, impostos, liquidez e ainda as condições de mercado. Nem todo bem precisa gerar renda imediatamente e nem toda estratégia de valorização deve ser descartada. O desafio é compreender a finalidade de cada ativo e avaliar se ele está cumprindo o papel esperado. No fim das contas, o patrimônio e fluxo de caixa precisam caminhar juntos. O patrimônio representa uma base de segurança e riqueza, e o fluxo de caixa oferece capacidade de sustentação, liberdade de escolha e condições para aproveitar novas oportunidades. Porque em muitos casos, o próximo passo para melhorar a sua situação financeira não está em trabalhar mais e acumular novos bens, mas em descobrir como fazer o patrimônio que já existe produzir melhores resultados. Ficamos por aqui, que Deus abençoe a todos e até o nosso próximo assunto.
0: Obrigado, doutor Ranidson, ao meio-dia e 32. O assunto agora é regularização fundiária em Timóteo. A iniciativa prevê beneficiar 2.000 pessoas. Vamos aos detalhes na reportagem de Tati Souza.
1: O governo de Minas avança no processo de regularização fundiária no Vale do Aço. Ao exemplo de Timóteo, a Coab Minas realiza até sexta-feira, dia 16 de outubro, o cadastramento dos moradores do Conjunto Habitacional Primavera. A iniciativa deve contemplar cerca de 500 moradias e beneficiar aproximadamente 2.000 pessoas. O atendimento é feito nas UBSs dos bairros, de 8 da manhã até 6 da tarde. Vamos ouvir a gerente de regularização da Coab Minas, Adriana Carla, que comenta sobre a iniciativa.
13: A Coab Minas estará até o próximo dia 16 de outubro na Unidade Básica de Saúde do bairro Primavera, em Timóteo, para realizar o cadastro de ocupantes dos moradores do bairro. Foi instaurado o procedimento de REUB na modalidade de interesse social, visando a conversão da posse em propriedade aos ocupantes dos imóveis do bairro Primavera. Em 1979, nós implantamos esse empreendimento em Timóteo, com mais de 900 unidades imobiliárias. E hoje nós ainda temos quase 500 unidades destas pendentes quanto à titulação de ocupantes. Então, nós estamos utilizando o Instituto da REUB para essa finalidade. Qual que é a importância para toda a comunidade de Timóteo, em especial aos moradores do Primavera? A gente consegue uma igualdade e a promoção, para além do ordenamento territorial, conseguimos também a titulação dos ocupantes. Então, quem ocupa, quem mora nesses imóveis do bairro Primavera, tornam-se, a partir desse procedimento, de fato, os donos dos imóveis.
1: A Rosana, que é moradora de Timóteo, ela foi beneficiada pela regularização e ela fala da importância da ação.
14: Nós estamos aqui para dizer sobre a ação da Coab aqui na nossa cidade, o quanto nós sonhamos, né, com esse, que esse dia chegasse para que as pessoas pudessem colocar os imóveis no seu nome. Assim, foi um sonho de todas essas mulheres, né? Estou falando pela minha mãe, que hoje assim, foi uma grande realização na vida dela.
1: Para a Rede Educadora de Comunicação, repórter Tati Souza.
0: Obrigado, Tati. Agora meio-dia e 35. No primeiro bloco, a repórter Mônica Soares apresentou dados sobre o crescimento das doenças inflamatórias intestinais no Brasil e os fatores que podem estar relacionados a esse cenário. Agora, a reportagem explica quais sinais merecem atenção e por que o acompanhamento médico é importante. De volta aqui no jornal, Mônica Soares.
15: As doenças inflamatórias intestinais podem afetar diferentes aspectos da rotina dos pacientes e exigem atenção ao longo do tempo. O reconhecimento dos sintomas e a avaliação adequada são etapas importantes para evitar que o problema seja identificado apenas quando já provoca maiores complicações. Para entender quais sinais devem motivar a procura por atendimento e como é feito o acompanhamento, nós continuamos a conversa com Rodrigo Lovatti, médico gastroenterologista e hepatologista do Hospital Márcio Cunha. Rodrigo, quais sintomas devem servir de alerta para que a pessoa procure um médico e investigue uma possível doença inflamatória intestinal?
16: O que deve chamar a atenção é principalmente a persistência de sintomas como diarreia, dor abdominal crônica e a presença de alguns sinais de alarme. Uma diarreia que se prolonga por semanas, geralmente por mais de 4 semanas, especialmente quando existe sangue nas fezes, perda de peso sem explicação, anemia ferropriva, febre, dor abdominal persistente e sintomas que acordam a pessoa durante a noite merecem investigação. Na doença de Crohn, algumas pessoas também podem apresentar problemas na região anal, como fístulas, abscessos e feridas de repetição. E é importante lembrar que essas doenças, elas não ficam necessariamente restritas ao intestino. Alguns pacientes podem apresentar manifestações nas articulações, na pele e nos olhos.
15: Diante da previsão de aumento dos casos nos próximos anos, quais medidas são importantes para identificar essas doenças mais cedo e garantir o acompanhamento adequado?
16: Eu acredito que nós temos dois grandes desafios: diagnosticar mais cedo e acompanhar melhor quem já recebeu o diagnóstico. Quanto mais cedo identificamos uma doença inflamatória intestinal e controlamos adequadamente a inflamação, maior é a possibilidade de evitar complicações ao longo dos anos. E o diagnóstico, ele não depende de um único exame. Nós juntamos a história do paciente, exames de sangue, de fezes, colonoscopia com biópsias e, claro, exames de imagem. Um exame que ganhou muita importância nos últimos anos é a calprotectina fecal, que pode ajudar a identificar e a acompanhar a inflamação intestinal de maneira não invasiva. Claro, avaliando caso a caso. E depois do diagnóstico, também mudou muito a maneira como acompanhamos esses pacientes. Não basta apenas perguntar se ele está sentindo dor ou se a diarreia melhorou. Uma pessoa pode estar se sentindo bem e ainda apresentar inflamação no intestino. Por isso, buscamos atualmente controlar não apenas os sintomas, mas também objetivamente a inflamação, utilizando exames laboratoriais, calprotectina fecal, exames de imagem e a endoscopia quando indicada. E talvez a mensagem mais importante para quem recebe esse diagnóstico seja esta: doença de Crohn e retocolite ulcerativa são doenças crônicas, mas hoje nós dispomos de tratamentos muito mais eficazes. Com diagnóstico adequado, acompanhamento regular e tratamento individualizado, muitos pacientes conseguem controlar a doença e manter uma vida pessoal, profissional e social absolutamente ativa.
15: Este foi o médico Rodrigo Lovatti. O estudo reforça a importância de ampliar o conhecimento sobre as doenças inflamatórias intestinais e a atenção aos sintomas persistentes. A avaliação médica é fundamental para esclarecer a causa dos sintomas e definir a conduta adequada para cada paciente. Para a Rede Educadora de Comunicação, repórter Mônica Soares.
0: Obrigado, Mônica Soares. Meio-dia 40, e assim, senhoras e senhores, colocamos um ponto final no Jornal em Pauta. Hora da gente dividir a rede na 107 FM, playlist 107, na 91,7 tem Roberto Nogueira e o programa Tarde Educadora. Você que nos acompanhou até aqui, excelente tarde de quarta-feira. Obrigado, tchau, tchau, vale.
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0: 5h45, estamos começando. Alô, minha gente, boa tarde pra você que chega em todo o Vale do Aço, onde quer que esteja, nesse cantinho aí do da nossa região, onde o sinal da nossa educadora estiver chegando, vai o meu carinho pra você, levando música, informação, alegria e aquela companhia gostosa que faz toda a diferença. Começando mais uma edição do nosso Tarde Educadora desta quarta-feira, hoje dia 14 de outubro. Eu estou abraçando você ponta a ponta, canto a canto, em todo o vale, sintonizado aqui. Educador. Comigo até as 3 da tarde, tô de volta. Voltei pra rever os amigos que um dia eu deixei com muita alegria e volto com mais alegria ainda. Eu sou o Roberto Nogueira e quero convidar você a deixar a correria um pouquinho do lado, respirar fundo, né? Você que almoçou agora há pouco, você que tá almoçando ainda, e aquele dia que a semana já tá caminhando, né? Quarta-feira, meio de semana, sempre existe um espaço aí para uma boa música, uma notícia importante, uma mensagem positiva e, claro, muito, mas muito sucesso. Claro, aquela conversa gostosa, 97714902, para você que liga e se liga. 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
0: 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Tamo junto, misturado, 97714902. A nossa tarde tem fé e devoção, tem a consagração a Nossa Senhora Aparecida. Teremos, claro, aquela conexão especial com a Casa da Mãe Aparecida, porque fé também é combustível pra caminhada da vida. 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Aumenta o volume, chama todo mundo que nós estamos chegando.

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2: E beleza, meio-dia e 50, a tarde é toda sua. Obrigado aí você que tá ligado aqui na programação educadora. E aquela dica muito legal aí pro início, seu inicinho de tarde, né, gente? 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Hoje, quarta-feira, hoje dia 14 de outubro.

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1: No Vale do Aço, 1 hora, boa tarde.
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5: Estamos de volta, 1:04. 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Bom, vamos lá. Previsão do tempo pra hoje aí, né, indicando temperaturas elevadas, possibilidade de instabilidade em partes de Minas Gerais, atuação de áreas de baixa pressão. E aí a umidade relativa do ar. Então, pro nosso Vale do Aço aí, né, fica alerta, né? Se a chuva chegar, redobre a atenção. Então, hoje a temperatura mínima é de 22, a máxima de 29 graus. Tá bem mais fresquinho em relação a esses últimos dias, né? Depois da chuva de ontem. E hoje também, eu dizia ontem que tinha 25% de chance de chuva e choveu. Hoje também tem 25% de chance de chuva. Vamos saber se vai chover. Amanhã essa possibilidade aumenta para 55%. Pode ser que tenhamos, então, nesta quinta-feira, uma probabilidade maior. Mas, mesmo pequeno, 25%, a chance de chuva ainda existe. Fica a dica para você com a temperatura mais amena. 29 graus no centro da cidade, nesse momento. 1:05 agora. Jean Giovanni, caçador de corações.

0: em 1h14 aqui na programação educadora, mandando aquele recado pra você que tá curtindo aqui, me mandando a mensagem aqui pedindo a música, já a gente vai atender, tá bom? Olha, 97714902 pra você que liga e participa conosco aqui na educadora, vai mandando aí sua mensagem, hein? Deixa eu abraçar aqui a Maria de Fátima. Ô, Maria de Fátima, manda pra mim aqui no nosso WhatsApp, tá bom? O pessoal que às vezes entra no meu na minha rede social aqui, me manda mensagem, tá ouvindo o programa, manda aqui no nosso 97714902, você pede a música diretaço aqui, legal? Então deixa eu abraçar aqui o Roberto Carlos Amaral, já mandei pro Matheus aqui a cobrança, ô Robertão, um abraço pra você aí, um alô aqui pra Águeda de Menezes, Nova Tijuca, meu amigo Batata lá no Recanto Verde, a Valdilene no Pomar, a Maria da Consolação Farias lá no Limoeiro, a Heloísa Germano no Contente, Eumar Pereira lá em Patinga, lá na Cidade Nova, né? Próximo ali a Santana do Paraíso, um abraço aí pra toda a comunidade aí de Santana do Paraíso. 91,7, a primeira do Vale.
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0: Vamos falar do Galo que joga hoje, né? O Galo começa aí a quarta-feira a disputar uma vaga na grande decisão da Copa Sul-Americana. Esse jogo tá marcado para 7 da noite. O Atlético pega aí o desconhecido Montevideo City Torque do Uruguai e é um jogo de ida das semifinais. Lembrando que a decisão será no Uruguai, porque a equipe do Eduardo Domingos, né, tá tentando buscar aproveitar, porque o time adversário fez uma campanha melhor na primeira fase. Então, o Atlético precisa construir uma melhor vantagem nessa primeira partida para chegar à grande decisão. Então, alguns jogadores foram preservados na partida contra o Santos. O Atlético se deu ao luxo de colocar jogadores considerados titulares na reserva. E a tendência é de que o Eduardo Domingos coloque Lianco e Vitão como dupla de zaga. E no ataque aí, o Reinier, né? O Reinier será o titular e o treinador ainda espera definir a situação do meio campo. Essa é alguma dúvida que ele tem para esse jogo de logo mais. E a dúvida fica justamente por conta do Fred, a maior contratação do Galo para a temporada. Então o Fred, ele tá se recuperando de uma lesão, segundo a comissão técnica e a equipe médica do Galo, ele teve uma lesão na região posterior da coxa esquerda. E o goleirão Everson, que não tá fazendo falta não, hein? O Everson não tá fazendo falta, porque o Gabriel Delfim tá jogando muito. E aí tem o Juan Tressolte, tem o Scarpa, tem o Matheus Cassierra, também vão continuar no departamento médico e devem não encarar o jogo de hoje. Por sua vez, o time uruguaio, o City Torque, ele tá tentando superar um período de instabilidade. O time não consegue manter. Venceu uma das últimas 5 partidas. E justamente o compromisso mais recente, bateu o Danúbio por 1-0 na última sexta-feira. E lembrando que a partida de volta com o Galo será no dia 21 de outubro lá em Montevidéu, e quem avançar vai para decidir ou com o Vasco ou com o Boca Júnior. O Vasco levou a melhor ontem, venceu por 1-0 e traz a decisão para o Rio de Janeiro. Então o Atlético praticamente aí com seu time pronto, né? O Eduardo não quis adiantar o time titular, mas ele já tem com certeza absoluta aí o time na cabeça e o time para logo mais também já definido. Atlético, 7 da noite, na Arena MRV, para encarar esse adversário meio que desconhecido. Então o Atlético pode ser o time a disputar aí na história 2 finais de Sul-Americana seguidas. Pode ser o segundo, né? Porque nós tivemos um time que disputou 2 finais consecutivas. E o Atlético pode ser aí mais um a fazer essa história, né? O único foi o Boca Juniors até agora. Vamos lá então, é o Galo aqui em destaque na nossa programação. E quero lembrar a você que 1:50 eu vou trazer o noticiário do Cabuloso. Vamos falar do Cruzeiro.
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20: No Vale do Aço, 1h34. Tempo nublado em Coronel Fabriciano. A máxima para hoje é de 29 graus. Vamos à Central Educadora de Jornalismo, repórter Estela Dutra. Boa tarde.
21: Boa tarde, Roberto Nogueira. E boa tarde a todos os ouvintes que nos acompanham em mais uma notícia. Olha só, termina hoje, nessa quarta-feira, dia 14 de outubro, o prazo para que bancos e instituições financeiras devolvam os valores que ficaram nas contas de apostadores após o encerramento das plataformas online no Brasil, a plataforma de aposta, perdão. A devolução começou na última sexta-feira, dia 9, e faz parte das medidas estabelecidas pelo governo federal para o encerramento das atividades das bets aqui no Brasil. E segundo os dados divulgados pelo governo, mais de R$1 bilhão já foram devolvidos aos apostadores. E nesse último levantamento, aproximadamente R$159 milhões ainda aguardavam restituição. O processo envolve milhões de brasileiros que mantinham dinheiro nas plataformas de aposta. Mas e aí, como que vai funcionar, né, de fato, essa devolução? Os valores devem ser transferidos diretamente para as contas bancárias que os apostadores utilizavam para depositar o dinheiro nesses sites e aplicativos. Por isso, quem ainda tem valores a receber deve acompanhar o extrato bancário e verificar se o depósito foi realizado. E atenção, viu? Quem ainda não receber o dinheiro até quarta-feira não vai perder o direito à restituição, ou seja, resgatar esses valores. Nesses casos mais específicos, quem tiver dificuldade operacional para realizar a transferência, os valores vão ser encaminhados à Caixa Econômica Federal, que vai ficar responsável por intermediar esses pagamentos, né? As orientações para esses casos deverão ser divulgadas pelos canais oficiais do governo e das instituições financeiras. Um outro alerta muito importante é sobre possíveis golpes, que a gente sabe que, infelizmente, quando envolve dinheiro, sempre tem alguém aí tentando conseguir algum tipo de vantagem, né? Pegar alguém que está ali meio desinformado para conseguir alguma vantagem, algum dinheiro, em cima disso aplicar golpes. O governo orienta que os apostadores desconfiem de mensagens que solicitem pagamentos antecipados para liberar o dinheiro. Não é necessário pagar nenhuma taxa para receber esses valores. E também não deve se informar senhas, códigos bancários ou outros dados de segurança a terceiros. A devolução ocorre após uma medida provisória que determinou o encerramento das operações das plataformas de apostas abrangidas pela decisão. A medida ainda precisa ser analisada pelo Congresso Nacional para continuar em vigor. Então, esse é mais um desdobramento, né? Quem tiver algum dinheiro aí nessas contas, hoje é o último dia para fazer esse resgate, né? E aí nós vamos ver os próximos desdobramentos, se vai continuar em vigor aí, se as bets vão continuar banidas, digamos assim, do Brasil.
20: Agora 1:37, obrigado, Estela. A CCJ, Comissão de Constituição e Justiça do Senado Federal, aprovou hoje a PEC, Proposta de Emenda à Constituição da Segurança Pública. Agora o texto pode passar pelo plenário da casa. A CCJ já tinha aprovado o texto base 18/2025 em 2 de setembro. A proposta é uma das bandeiras prioritárias do governo Lula, que busca a reeleição. O texto foi relatado pelo senador Rogério Carvalho na reunião de hoje. A comissão iria analisar destaques e emendas apresentadas pelos senadores da oposição. Apesar disso, o presidente da CCJ, Otto Alencar, do PSD da Bahia, ele declarou os itens prejudicados, já que os parlamentares autores não estavam presentes na reunião. A proposta amplia a integração entre as forças policiais e endurece o tratamento de integrantes de facções criminosas e milícias. O texto autoriza a criação de polícias municipais e amplia a atuação da PRF para ferrovias e hidrovias. Otto também afirmou que o presidente do Senado está disposto a votar o texto antes do segundo turno das eleições. Em entrevista coletiva, o relator Rogério Carvalho afirmou que as emendas a serem apresentadas devem ser rejeitadas também no plenário. A PEC da segurança foi proposta pelo governo no ano passado. Ela é uma das bandeiras de campanha eleitoral do petista para reforçar o combate à criminalidade. O presidente da República prometeu, após a aprovação da PEC, a criação do Ministério da Segurança Pública, separando a pasta do Ministério da Justiça, da qual faz parte atualmente. Lula defende que o objetivo principal é ampliar e constitucionalizar o papel da União na segurança pública, que historicamente recai de maneira predominante sobre os estados. Esse aspecto, no entanto, chegou a ser criticado por diversos governadores desde o ano passado. O presidente já repassou que o objetivo da proposta das novas diretrizes federais é derrotar as facções e libertar o país. 1:39, próxima edição às 2:30, continue na 91,7, a primeira do Vale.
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0: do Cruzeiro agora. Cruzeiro vai encarar o Grêmio no final de semana. A derrota por 4-2 contra o Bragantino gerou protesto. Torcedor tá indignado com alguns jogadores, estão sendo cobrados. Tem jogador ganhando muito dinheiro no Cruzeiro, jogando muito pouco. É, tem jogador aí, o cara tá jogando como ministro e atuando como assalariado. Ganha salário de ministro jogando futebol de salário mínimo. Então o Cruzeiro vai tentar sua segunda vitória seguida na Arena do Grêmio aí pela primeira vez. E o Cruzeiro ainda sonhando com a vaguinha aí na Copa Libertadores, mas do jeito que tá indo aí a coisa tá fácil não. Então o próximo jogo já é contra o Grêmio, né? O Cruzeiro vai encarar no domingo às 16h, horário de Brasília, esse jogo fora de casa. E são 13 jogos contra o Grêmio. Então o retrospecto na arena aí pro Cruzeiro dos últimos jogos até que não tá tão dos piores. Na lateral esquerda, que eu venho criticando veementemente, o Rojas até hoje não explicou o que ele veio fazer no Cruzeiro. A venda do Kaique criou um problema sério para a lateral esquerda do Cruzeiro. Kaique mantinha uma estabilidade. O Rojas veio até agora nada. Jogador que só toca a bola para trás. Cruzamento horroroso. É, não dribla, não vai para cima, não faz cruzamento. Ou seja, jogador que não explicou ainda o motivo da sua real contratação. Aí o Cruzeiro traz o Vinha. Tava no Flamengo, aí teve uma contusão, depois não tava jogando mais, foi emprestado. Chegou lá fora, não ficou, porque se ele tivesse bem, eles iam brigar para ele ficar lá. E aí ele vem pro Cruzeiro. Agora o Cruzeiro tá tentando preparar o Vinha para dar sequência à competição. Então, algumas contratações equivocadas aí, o Cruzeiro começa a mudar também o seu estilo de contratação. O Paulinho deve chegar para dar uma força sobre isso. E o Cruzeiro precisa rever conceitos aí na hora de contratar. Né? Trouxe jogadores aí que não se justificaram até hoje. Um time caro para um futebol pobre. E agora é o Grêmio pela frente. Bom, enquanto aí, né, a rapaziada do Cruzeiro não se explica, pelo menos o futebol feminino, o Cruzeiro vai começar a briga aí pela Copa Libertadores da América. Cruzeiro tentando aí uma vaga aí para a Copa Libertadores, um título da Copa Libertadores no futebol feminino. O Cruzeiro está classificado aí, começa essa competição. Então, Cruzeiro, Corinthians e Palmeiras vão começar a caça pelo título da Libertadores 2026. Né? O Cruzeiro aí representando Minas Gerais na Copa Libertadores Feminina. E o Corinthians, que é um time que já vem conquistando títulos há muito tempo aí, e agora chegando também para brigar por mais um. Cruzeiro, Palmeiras, Corinthians tentando aí a Copa Libertadores. É isso. Domingo então, Cruzeiro e Grêmio. Boa sorte pro Cruzeiro aí. A torcida tá cobrando, hein?
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bacana. Abração você que tá sintonizado aqui, um alô muito especial aqui pro Antônio Carlos, lá em Patinga, Rúdio Rodrigues, lá no bairro São Vicente, a Maria José aqui no centro, é o pessoal que acompanha a gente aí pelas redes sociais também. Muito obrigado pelo carinho da sua audiência. Eu vou trazer uma música agora, essa música é um dos grandes sucessos aí do brega romântico brasileiro, conhecido na voz do Bartô Galeno, né? Essa canção tem uma história marcada pela dor de amor, pela saudade e uma reflexão sobre o valor da vida, né? Sabe aquele momento que você fala assim, poxa vida, escapei por pouco. E essa música foi lançada em 1979, assinada por Bartô Galeno e Reginaldo Bezerra Paz, conhecida artisticamente como Regi Campelo. E essa música então traz a história de um homem abalado pela dor da saudade. Ei, o nosso brega tá demais hoje. 2:08.

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14: Vim aqui compartilhar com vocês 5 pensamentos que eu tenho sobre a relação dos seus funcionários com a sua empresa. Então, vamos aos 5. 1. O sonho de fazer o seu negócio crescer é seu, não deles. O sonho deles é que você os pague bem. 2. Eles não são adivinhas. Se você quer que façam as coisas do seu jeito, precisa ensiná-los e comunicá-los. 3. Mesmo que você ensine 10 vezes, eles não irão nunca fazer como você. Eles são os funcionários e você é o dono. 4. Eles nunca terão a sua visão. Se tivesse, seriam eles os donos e não você. 5. E último, para sua empresa crescer, você depende deles. Então os trate com carinho, desenvolva e pague bem. Ou você continua reclamando deles e sem dinheiro. Beleza? Esses são 5 pensamentos que eu trouxe para vocês aqui hoje, para a gente refletir qual a relação dos seus funcionários com a sua empresa. Valeu, dada a dica e até a próxima.
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5: Beleza, 12h20. 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Vamos trazer informação, nosso Minuto Jurídico, aqui você não perde a informação.
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5: Bacana, doutora Regiane, muito boa tarde.
7: Boa tarde, Roberto. Hoje vim aqui trazer uma dica muito importante para você que quer se aposentar por idade e ainda não efetuou o pagamento do tempo suficiente para completar os 15 anos de contribuição. Se você tem pouco tempo de contribuição, mas trabalhou na agricultura, o INSS permite que você aproveite esse tempo para aposentar, mas será preciso comprovar o exercício da atividade rural, com a apresentação de documentos e prova testemunhal. Se o trabalho foi exercido na infância, é possível utilizar documentos em nome dos pais, como certidão de nascimento com qualificação deles como agricultores, histórico escolar próprio e em nome dos irmãos de escola, do interior, notas de venda de produtos, documentos da terra, ficha do sindicato rural, entre outros. Espero ter ajudado. Caso queira enviar alguma pergunta ou tirar alguma dúvida, o telefone é 31 98818 7469. Até o nosso próximo Minuto Jurídico.
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comigo agora, me chama que eu vou, tá aí o Biquíni Cavadão, essa é a regravação bacana aí, música do Lobão, pra você que tá ligado aqui na nossa programação, daqui a pouquinho consagração a Nossa Senhora Aparecida, e dá tempo pra você mandar aí o seu valor, tá bom? E Luiz Gervão tá mandando aqui, Luiz, grande abraço, viu? Obrigado pelo carinho da sua audiência, Deus abençoe a sua saúde, um alô aqui pra Efigênia Jesus Quintão, dona Gininha, né? Lá na oração, né? Com muita fé, Nossa Senhora do Perpétuo Socorro, proteja sempre, um abraço aí pra dona Gininha e pra todos os seus familiares aí em Timóteo, nesse dia 14, né? Hoje dia 14 de outubro. E claro, um dia mais do que especial, quarta-feira. E vamos ver o que a gente comemora, né? Iluminando a ciência do clima e os caminhos da produção do campo e marcos inesquecíveis da paz da nossa história. Um abraço, Zé Firmino, você tá dormindo? Um abraço, grande abraço aí, obrigado pela sintonia. Vamos de Alba Ramalho, bate coração.

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1: No Vale do Aço, 2:30.
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1: No Vale do Aço, 2:33. Central Educadora de Jornalismo, repórter Estela Dutra.
22: Boa tarde, Roberta Nogueira. Boa tarde a todos os ouvintes. Agora vamos a mais uma notícia sobre a saúde. A Prefeitura de Timóteo iniciou nesta terça-feira, dia 13 de outubro, né, ou seja, ontem, a vacinação com a pneumovinte para idosos de 85 anos ou mais. Esse imunizante está disponível gratuitamente nas unidades de saúde do município que possuem a sala de vacinação. A pneumovinte oferece proteção contra 20 tipos de bactérias, que são responsáveis por infecções que podem provocar as doenças graves, como a pneumonia, a meningite e a otite. E a vacinação é especialmente importante para a população idosa, que apresenta um maior risco de desenvolver complicações decorrentes dessas infecções, incluindo a necessidade de internação hospitalar. E essa nova vacina amplia a proteção em relação a imunizantes anteriores e faz parte das estratégias de prevenção de doenças. De acordo com os dados do Ministério da Saúde, entre 2023 e 2025, o Brasil registrou cerca de 4.600 casos de meningite pneumocócica, com aproximadamente 1.400 mortes. A taxa de letalidade chegou a 30%. É, e um ponto importante também é a participação das famílias. Como essa vacinação é destinada, né, nesse primeiro momento, para pessoas com 85 anos ou mais, os filhos, os netos e cuidadores, eles têm, né, que ajudar no deslocamento e acompanhar os idosos até as unidades básicas de saúde. Em Timóteo, os idosos com mobilidade reduzida podem receber a vacina na unidade de saúde dos bairros mais próximos às suas casas, né? Então, vai depender aí de onde esse paciente mora. E para receber o imunizante, é necessário apresentar o cartão de vacinação e um documento com o CPF. A orientação é que as famílias verifiquem se esses idosos com 85 anos ou mais fazem parte do público-alvo e procurem a unidade de saúde mais próxima para oferecer a vacinação. Essa vacinação da Primeirão 20, ela é gratuita, então, né, tá aí pelo SUS, é oferecida de maneira gratuita, então aí é só se organizar mesmo para levar aí os idosos até os postos de saúde para estar recebendo o imunizante. Ou também existe a possibilidade de você entrar em contato, né, com os agentes de saúde, se esse idoso tiver alguma mobilidade reduzida, algum problema de locomoção, tiver um pouco debilitado, para receber aí a vacinação em casa. Mas aí isso precisa ser agendado de outra forma, né?
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1: É o nosso Tarde Educador até às 15h. Lembrando, às 5, nosso departamento de rádio jornalismo se reúne com toda a equipe para a Hora do Rush, sob o comando de Felipe Machado. Você por dentro de tudo que acontece aqui no Vale, em Minas, no Brasil e no mundo. 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Juntos até as 15h. Papai de Belém chegando aí, meu disfarce.

0: Cidade Belém, meu disfarce. 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
0: 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Já já, consagração a Nossa Senhora Aparecida.
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0: No Vale do Aço, 2:43.
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5: Parabéns pra você que faz aniversário hoje, tem aniversário de casamento da Maria Cecília Alves e o João Pereira de Araújo lá no bairro São Domingos. Parabéns pra você. 2h49 agora. Olha, já tem a consagração à Nossa Senhora Aparecida, dá tempo de você deixar seu nome, os nomes de seus familiares aqui na programação Educadora. Já vamos direto à Casa da Mãe Aparecida.

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11: Vamos para os nomes, a consagração a Nossa Senhora Aparecida desta quarta-feira, né? A consagração para a Virgem Flávia, pedindo aí para a família, a Efigênia Quintão, a Dona Gininha, a Heloísa Germano, a Maria Cirila, Roberto Carlos Amaral e familiares, a Águeda de Menezes, consagração aqui também para o Gustavo, o Sebastião Fonseca, no Vila Militar e familiares, meu amigo Condé, o Agostinho Condé também. Consagração aí para quem tá sintonizado. Minha mamãe, Dona Geralda, e o seu Pedro lá no bairro São Cristóvão, sempre ligados com a gente, né? Consagração aí para toda a família. Consagração à minha irmã Soninha, comemorando aniversário esta semana. E também para Tiná lá no córrego do Mamão. Consagração para Iomar, o Anderson aqui no centro, a Efigênio Jesus, o Ana Moura, a Iris aqui no centro, o Robson, a Nossa Senhora do Carmo, Conceição Elisa no Silvio Pereira 2, a Maria Antônia Simões, Nossa Senhora do Carmo, a Mariana Malaquias no córrego dos Camilos, a Dona Divina Monteiro no córrego alto e a Jacira da Silva no Dom Elvésio. Consagração para Nilda Tião, Aline Rafael, esposa, no bairro Imbaúbas, em Patinga. A Dona Gininha já mandou para ela que o Geraldo lá no Cruzeirinho, pedindo pela saúde da família. A Eva Mendes Pimentel, do Nossa Senhora da Penha. Consagração pro Paulo Roberto de Lima, no Bromélias, e a Verônica Samora. A Maí da Silva, no Bom Jardim, pros seus familiares. A Dulce da Mata e a Conceição da Mata, no bairro Giovannini. Consagração para Rogério e a Marlene, lá no bairro John Kennedy, em Timóteo. O Geraldo Quintão e a Eunice no Recanto Verde. Também para o Geraldo Madeira, no Melo Viana, a esposa Raimundo. Valtareza, Dona Senira e Maria Raimunda. A Maria Regina, lá no Alegre, em Timóteo, pedindo aí para a Mara dos Reis e Maria de Lourdes. O Noé, lá em Barra Alegre, para a mamãe dele, a Dona Maria Anastácia. A Elizabeth Zacarias, no Alegre, pede pela saúde da irmã Leni. O Estevão no Cananzinho, consagração para Maria de Nossa Senhora. O José Cupertino, José Antônio e toda a família Machado. Consagração.

também aqui para Ana Maria Silva Cabral Lage. Ana Maria que está lá em Santo Antônio da Mata, lá em Marliéria. A Benedita Maria Gomes do Santa Terezinha, a Divina Garcia Marins dos Santos do Iguaçu em Ipatinga, Geralda Nunes Bastos no Olaria em Timóteo, Gessi Pinheiro Cardoso no JK em Fabriciano, consagração para o Joaquim Bonifácio de Freitas no Caravelas, o José da Silva Ferreira no Cachoeira do Vale e também a Maria Aparecida Costa Marques de Paula no Caladinho. Consagração para todos os nossos amigos, que Nossa Senhora Aparecida abençoe e proteja a todos. Nós vamos direto para a casa da Mãe Aparecida, agradecendo a você pelo carinho da audiência e a Deus por mais um programa. 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Programa chegando ao final, nós vamos para casa da Mãe Aparecida e logo depois, na sequência, Padre Zé Wilker chega para comandar o Clube dos Amigos e o Marcão Pereira, com aquela alegria de sempre, mandando ver com a educadora Toca. 91,7. Grande abraço para você, fique com Deus e amanhã, se ele me permitir, às 11 eu tô de volta com o nosso microfone aberto.

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0: nome do Pai, do Filho e do Espírito Santo.
1: Amém.
0: Louvado seja nosso Senhor Jesus Cristo.
1: Para sempre seja louvado.
0: Salve Maria.
1: Salve Maria.
0: Muito bem-vindos, queridos irmãos e irmãs, aqui no Santuário da Mãe Aparecida. Neste momento estamos aqui na Capela do Santíssimo, rezando a consagração a Nossa Senhora. Esta oração que acompanha a história da Rádio Aparecida, que nos transmite ao vivo neste momento, compartilhando o sinal com mais outras 65 rádios espalhadas pelo Brasil. Dentre essas, nós temos a Rádio Caetité, de Caetité, Bahia, Rádio Difusora de Monte Aprazível, São Paulo, Rádio Difusora M, de Casabranca, São Paulo, Rádio FAPESP, Web Rádio FAPESP, a Rádio Sul Goiana, de Quirinópolis, Goiás, Rádio Catedral de Muriaé, Minas Gerais, Rádio Educadora de Coronel Fabriciano, Minas, Rádio Centro Minas de Curvelo, Rádio Diocesana FM de Campanha, Rádio Diocesana de Cachoeiro de Itapemirim. Queridos irmãos e irmãs, além destas, muitas outras emissoras estão conosco neste momento em que renovamos a nossa consagração batismal à Mãe Aparecida. Por isso rezamos. O anjo do Senhor anunciou a Maria,
1: e ela concebeu do Espírito Santo.
0: Ave Maria, cheia de graça, o Senhor é convosco. Bendita sois vós entre as mulheres, e bendito é o fruto do vosso ventre, Jesus.
1: Santa Maria, Mãe de Deus, rogai por nós, pecadores, agora e na hora de nossa morte. Amém.
0: Eis aqui a serva do Senhor.
1: Faça-se em mim segundo a vossa palavra.
0: E o Verbo se fez carne
1: e habitou entre nós.
0: Rogai por nós, Santa Mãe de Deus,
1: para que sejamos dignos das promessas de Cristo.
0: Oremos. Infundi, Senhor, vos rogamos, a vossa graça em nossos corações, para que nós que conhecemos pela anunciação do anjo a encarnação de Jesus Cristo, vosso Filho, por sua paixão e morte na cruz, cheguemos à glória da ressurreição, pelo mesmo Cristo nosso Senhor.
1: Amém. Amém.
0: Podemos nos assentar um instante. Queridos irmãos e irmãs, nesse momento em que fazemos a nossa renovação da consagração batismal, vamos meditar a carta de São Paulo aos Gálatas, que é o texto da primeira leitura de hoje. Na carta aos Gálatas, capítulo 5, versículos 18 a 25, São Paulo nos traz um convite a fazer uma revisão profunda sobre a liberdade cristã. É para a liberdade que Cristo Jesus nos libertou. Aprendermos a deixar de viver sob o domínio dos instintos egoístas, das paixões desenfreadas. A vida cristã é um convite para vivermos dando e gerando frutos que agradem, que possibilitam-nos ser continuadores de Deus. Na carta aos Gálatas, São Paulo nos chama a atenção, no capítulo 6, logo na sequência, ele chama a atenção para o seguinte: não ficarmos ou não entrarmos no circuito de vigilância crítica negativa sobre os outros. Não ficarmos criando hábitos de apontar dedo para as falhas. Por quê? Porque embora tenhamos a graça de viver guiados pelo Espírito, somos todos frágeis. Todos nós podemos ter momentos de fraqueza e queda. E aqui na carta aos Gálatas, capítulo 5, ele vai nos falar: deixar-nos conduzir pelo Espírito não é uma questão de regra fria, é simplesmente a liberdade, o amor e o respeito ao sagrado. Isso vai fazer com que a gente não olhe para o outro de maneira não boa, independente de quem seja, de como faça e de como viva. Contrário à liberdade do espírito, contrário à sabedoria, é o perigo do egoísmo, da fraude, de buscar apenas evidências e não experiência de Deus. A fé, ela nos move para que aprendamos a confiar. Antes mesmo que peçamos, o Pai já sabe do que nós precisamos. E quando nós rezamos, a gente abre as portas do coração para receber aquilo que Deus nos tem a oferecer. Se nós somos conscientes dessa grandiosidade de Deus, por que querer que Deus seja do tamanho que nós achamos que ele tenha? Por que pensar que Deus haja só dentro dos esquemas que pensamos que ele age? Por que querer prender Deus dentro de um quadro ou dentro de uma estrutura? A liberdade é o que Deus nos deu. E com esta liberdade, buscando essa firmeza na fé, que nos leva a viver sem cultivar preconceitos, distanciamentos, julgamentos, sem cultivar apontamento de dedos para os outros, vivamos conscientes de que somos todos iguais, frágeis vasos de barro que portamos um tesouro inestimável, que é a graça de Deus. Então, meus queridos e queridas, com esta consciência profunda é que nós rezamos. Quando nós rezamos, não é orgulho, olha só como eu sou bom, como Deus cuida de mim porque eu rezo. Não, é por saber que sem esta profundidade do amor, eu nada sou. Eu nada sou. São Paulo vai dizer em outro momento. Vamos pedir essa graça ao Senhor e ao abençoar esta água que será aspergida, e você que está em casa também conservando a sua água para aspersão e uso, que esta vivência profunda de amor e de humildade seja cultivada por cada um de nós. Oremos. Deus eterno e todo-poderoso, quisestes que pela água, fonte de vida, princípio de purificação, as nossas almas fossem purificadas e recebessem o prêmio da vida eterna. Abençoai esta água para que nos proteja e renovai em nós a fonte de vida de vossa graça, a fim de que nos livre de todos os males e possamos nos aproximar de vós com o coração puro e receber a vossa salvação. Senhor, que esta água recorde a água do nosso batismo, como fonte que jorra para a vida eterna, por Cristo nosso Senhor. Amém. E desejando viver nesta água viva e levando essa água viva de Deus para os irmãos e irmãs, renovemos o nosso batismo. Cedamos as mãos para a pequenina imagem de Nossa Senhora Aparecida e a ela nos apresentemos. Ó Maria Santíssima, pelos méritos de nosso Senhor Jesus Cristo, em vossa querida imagem de Aparecida, espalhais inúmeros benefícios sobre todo o Brasil. Eu, embora indigno de pertencer ao número de vossos filhos e filhas, mas cheio do desejo de participar dos benefícios de vossa misericórdia, prostrado a vossos pés, consagro-vos o meu entendimento, para que sempre pense no amor que mereceis. Consagro-vos a minha língua, para que sempre vos louve e propague a vossa devoção. Consagro-vos o meu coração, para que depois de Deus vos ame sobre todas as coisas. Recebei-me, ó Rainha incomparável, vós que o Cristo crucificado deu-nos por mãe, no ditoso número de vossos filhos e filhas. Acolhei-me debaixo de vossa proteção. Socorrei-me em todas as minhas necessidades, espirituais e temporais, sobretudo na hora de minha morte. Abençoai-me, ó celestial cooperadora, e com vossa poderosa intercessão, fortalecei-me em minha fraqueza, a fim de que, servindo-vos fielmente nesta vida, possa louvar-vos, amar-vos e dar-vos graças no céu por toda a eternidade. Assim seja.

0: Senhor esteja convosco.
1: Ele está no meio de nós.
0: Por intercessão de Nossa Senhora Aparecida, Rainha e Padroeira do Brasil, desça sobre vós, as vossas famílias e os vossos projetos a bênção de Deus Todo-Poderoso, Pai, Filho e Espírito Santo.
1: Amém.
0: Amém. Uma boa e abençoada tarde. Ide em paz e o Senhor vos acompanhe. E viva a Senhora Aparecida! Viva a Rainha e Padroeira do Brasil!
2: Viva!
0: Viva nosso Senhor Jesus Cristo!
2: Viva!
0: Após o canto final, nós fazemos a bênção dos objetos. Aí você pode também ficar aí no seu lugar. A gente vai fazer a aspersão logo depois.
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14: Boa tarde, meu amigo. Boa tarde, minha amiga. Que bom estar juntinho com você aqui nas ondas da 91.7, a primeira do Vale. Conectando o Vale do Aço com o mundo, você tem a gente também pela internet. Acesse lá www.educadoramg.com.br e a gente vai ficar cada vez mais perto. Eu sou o padre José Wilker, missionário redentorista, diretor da Rádio Educadora, e te convido para a gente ficar juntinho mais um pouquinho em oração, porque está no ar o Clube dos Amigos, um momento de bênção no meio da sua tarde. Como é que você está vivendo a sua quarta-feira? Chegamos no meio da semana, teve um feriado aí no começo da semana, a semana parece que ela vem caminhando num ritmo diferente, né? É próprio de toda semana que tem feriado no começo ou no meio. E a gente então aos poucos vai vendo a vida voltar ao normal na força da festa de Nossa Senhora Aparecida. A gente ainda sente os perfumes das flores dos andores de Nossa Senhora, e é na força desse bom perfume de santidade que a gente vai marcando mais um dia na história da nossa vida. Olhando aqui para o calendário das datas comemorativas de hoje, nós celebramos hoje o dia do meteorologista. Não tem tanto L assim não, né, padre? Meteorologista. Eles são celebrados no dia de hoje. Isso faz memória de uma data que remete ao dia 14 de outubro de 1980, quando foi regulamentada a profissão. Será que é uma boa profissão? Fala aí, você trabalha nessa área? Você ganha bem? Olha, ela promete, porque com as mudanças climáticas, a imprevisibilidade do tempo, como a gente antigamente sabia fazer a leitura do céu, hoje está muito difícil. Com certeza essa profissão, ela está muito em evidência e muito necessária. Mas é uma profissão difícil, viu? Não tem tanto mercado para poder trabalhar. Ela promete, mas na prática ainda é uma profissão difícil, viu? Mas é uma profissão que vale a pena investir. Quem tem o dom, gosta das ciências, gosta da matemática, não é só olhar para as nuvens, né? É saber também fazer a interpretação dos sinais. Hoje também é dia do pecuarista. Esse dia nasce do coração de entidades do setor agropecuários e de conselhos de medicina veterinária para valorizar e dar em valor a economia e a história desse povo que trabalha na zona rural. A gente também tem o Dia do Pecuarista Nacional aqui no Brasil, mas é no dia 15 de julho, embasado na lei da instituição dessa profissão. Padre, hoje está ruim para ler os nomes, hein? Do pecuarista. E hoje é Dia Mundial da Normalização. A data que é homenagear os esforços de milhares de especialistas do mundo inteiro que desenvolvem os acordos técnicos voluntários que são publicados como normas internacionais. Você conhece aqui no Brasil a ABNT, a norma regularizadora das patentes, dos processos, para você chegar a comer uma coisa, ou ter um aparelho eletrônico na sua casa, usar um celular, por exemplo, né? Tem que ter o aval da ABNT, que são aqueles que fiscalizam para que esse aparelho, esse alimento, essa tecnologia seja seguro para a gente usar sem ter medo, né? Então, são profissionais, são profissões que nós comemoramos hoje, e com eles nós queremos então acolher essa homenagem que a gente faz por meio da música do padre Antônio Maria, Mensagem de Amor. É para eles, mas é para nós também.

0: estamos juntinhos aqui na nossa querida Rádio Educadora e agora chegou o momento da gente conhecer o santo do dia. Hoje a igreja celebra São Calixto Papa. Ele nasceu em Roma no século II, na ilha da Sardenha. Fazendo trabalhos forçados, teve contato com os cristãos que também cumpriam penas. Ao vê-lo suportando o desterro, a humilhação e as torturas, sem nunca perderem a fé e a esperança em Cristo, São Calixto se converteu. Quando recebeu a liberdade, se estabeleceu na cidade de Anzio, tornando-se diácono. O Papa Zeferino o nomeou responsável pelos cemitérios da igreja. São Calixto era misericordioso com os pecadores e dizia: todo pecado pode ser perdoado pela igreja, cumpridas as devidas penitências. Como o Papa governou por 6 anos, morreu no ano de 222, vítima da perseguição aos cristãos e pagãos. Então que São Calixto, Papa, que ajudou a igreja a ir fazendo seu caminho de fé, também nos inspire o caminho da santidade e nos ajude a viver com fidelidade a missão que Deus espera de cada um de nós. E assim como aconteceu com São Calixto, que Deus permita que o exemplo da sua vida, da minha vida, possa inspirar outras pessoas que nos encontram pelo caminho a sentir o desejo de também buscar Jesus Cristo como a sua salvação. Será que nós somos bons exemplos de cristãos? As pessoas, quando olham pra gente, dá vontade de ser cristão, dá vontade de seguir Jesus, a gente desperta a fé. Olha, nós não somos perfeitos, a gente tem limitações. E isso não é para nos acomodar, é para ter consciência de que nós vamos fazendo aquilo que podemos. O que a gente não pode é ser medíocre. Oferecer o nosso melhor sempre, às vezes com um pouquinho de mau humor, com um pouquinho de preguiça, porque é da condição nossa não ser pleno. Deus nos dá condição de ser pleno, mas as tentações da vida, as acomodações que a gente vai aprendendo a deixar morar no nosso coração, vão diminuindo a nossa capacidade de fazer frutificar a semente que Deus lançou no nosso coração, de inspirar outros cristãos a buscar também o caminho da santidade. Então, procure no dia de hoje pedir a graça de São Calixto de nos alcançar também esse cuidado, de sermos zeloso com a missão de evangelizar, testemunhar Jesus no meu local de trabalho, junto à minha família, aonde eu for enviado. E que seja a vontade de Deus cumprida na vida de cada um de nós. Então vamos fazer um pequeno intervalo. Na volta eu quero bater um papo com você sobre a nossa catequese. Hoje nós vamos continuar nosso papo sobre justificados pela graça. Ontem nós falamos de justificar. Hoje a gente vai falar da graça, né? É um complemento da catequese que nós começamos ontem. Rapidinho e eu volto.
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0: Muito bem, estamos aqui juntinho nas ondas da Rádio Educadora, eu, Padre José Wilker, diretor e missionário redentorista, e você, juntinhos fazendo essa tarde, quarta-feira, uma tarde da mais rica da presença de Deus. Olha, vamos aprender um pouquinho sobre a fé? Quero te convidar a falar sobre algo gostoso, sobre a graça. O que, que é a graça? É essa amizade com Deus, né? Essa presença de Deus que permite que a gente possa responder a esse impulso à santidade que todos nós vemos correr na nossa veia, na nossa vida. Uma vez que justificação do homem é fruto da graça de Deus, então cabe perguntar-nos o que é a graça. E o Catecismo da Igreja Católica responde sem falhas: a graça é o favor, o socorro gratuito que Deus nos dá para responder ao seu convite, tornar-nos filhos de Deus, filhos adotivos, participantes da natureza divina, da vida eterna. Número 1996 do Catecismo da Igreja Católica. Então é esse favor de Deus, é essa ação de Deus, esse impulso de santidade está correndo aí na sua vida. Você não está com vontade de ser santo? Você não sente vontade de fazer o bem? Você não sente um desejo de buscar as coisas de Deus? É a graça. É Deus agindo com você em favor da sua salvação. Nós aprendemos que nós somos justificados por Deus. Deus paga o preço do nosso pecado, ele se encarna na história. Jesus é a graça de Deus, então é em Jesus que nós somos justificados, é em Jesus que nós acolhemos a graça, e é o Espírito Santo de Deus dentro de cada um de nós que faz com que essa graça alcançada por Jesus, ela ganhe forma, ganhe expressão e haja em nós. Assim sendo, a graça nada mais é do que o auxílio de Deus para que o homem possa responder positivamente ao seu chamado. Então, se a gente é capaz de responder a Deus com toda a limitação que nós temos, é porque Deus responde em nós. Tem um Deus que fala dentro de você. E esse Deus é o único Deus, o Pai de nosso Senhor Jesus Cristo. Deve-se ter em conta que a graça é dom gratuito que Deus concede ao homem pelo Espírito Santo no sacramento do batismo. É, quando a gente celebra o batismo, o primeiro sacramento, ali a gente recebe a nossa dignidade de filhos amados de Deus. Nós já somos filhos de Deus, mas o batismo é a nossa iniciativa em direção a essa graça. A gente permite que essa graça que já está dentro de você, ou seja, esse ser seu de Deus, ele de fato seja assumido e vivenciado. Trata-se do que a igreja denomina a graça santificante ou definitiva. É uma agir de Deus que não tem mais como tirar. Às vezes você pode cair na cilada de deixar a igreja católica e se entender identificado com outra denominação cristã ou com outra religião. Aí você vai procurar ser batizado lá, alguma pessoa que não entende o que é o sacramento do batismo, o que é aceitar Jesus, vai tentar te convencer que você precisa ser batizado naquela igreja. E nós não somos batizados em igreja, nós somos batizados em Cristo. Então você pode ser evangélico, pode ser católico, mas nós somos devotos, ou melhor, nós somos filhos de um mesmo Deus. Não tem sentido você pedir Deus para ser pai de novo de você se você já foi batizado na igreja católica. Até igrejas evangélicas que batizam em nome da Santíssima Trindade, a igreja católica também não pede para batizar de novo, porque o batismo é um só. Então há uma graça, e a gente vai então desdobrando com o catecismo da igreja católica as formas como a gente vai vivenciando essa amizade com Deus na nossa vida. A graça santificante é um dom habitual, uma disposição estável e sobrenatural que prepassa o homem para viver segundo os desígnios de Deus. É preciso que se destaque a graça habitual da graça atual. Por quê? O que o padre quer dizer aqui, iluminado pelo catecismo? Tem uma graça que é ser filho de Deus e acabou. Mesmo que você não queira aceitar Jesus, estou exagerando aqui na imagem, né? Mesmo que a gente não busque Jesus, você fala, não acredito nisso, eu sou ateu, mas Deus continua sendo seu pai. Você não aceita, aceitando ou aceitando é igual na linha biológica, né? Eu nunca vi meu pai, eu não reconheço ele como pai, mas é o pai. Não tem como negar. Todos nós fomos gerados em Deus. Agora tem o que a gente chama de graça atual, que é o quê? São aqueles dons que despertam em nós em favor de determinadas necessidades. Por exemplo, a graça da saúde. Ela só se manifesta em vista da enfermidade. Do contrário, a gente continua tendo saúde, mas ela não se manifesta com tanta clareza quanto quando a gente é liberto de uma enfermidade. O dom de línguas, né, que a renovação carismática, ela vivencia regularmente, que às vezes ficam um pouco até inibidos de viver esse dom, é um dom, uma graça, é uma ação de Deus, só que ela é pontual. A gente não reza em línguas o tempo inteiro, é a hora daquele momento que a comunidade se reúne e tem sentido para aquela experiência, né? Então é isso, tem a graça atual, que ela atua e depois ela já não se manifesta mais, e a graça santificadora, que ela é constante, ou seja, é o Deus agindo em alguns momentos, te dá um talento que você não esperava, e em outros momentos a gente não se percebe dotado desse talento. Para ajudar a gente a falar isso de uma forma mais fundamentada na ciência, na filosofia, que é uma das áreas que ajuda muito a igreja a falar das coisas do céu, porque é difícil, eu vou recorrer a Santo Agostinho. O que Santo Agostinho fala sobre a graça? Sem dúvida, operamos também nós, mas o fazemos cooperando com Deus, que opera predispondo-nos com a sua misericórdia, e o faz para nos curar e nos acompanhar, para que quando já curados, sejamos vivificados. Predispõe-nos para que sejamos chamados e acompanhando-nos para que sejamos glorificados. Eu não vou seguir lendo não, porque como é filosofia, é uma linguagem que parece que vai e vem, e como eu tirei a frase do contexto do texto todo, que é um dos documentos de Santo Agostinho, lá numa das suas teorias da natureza e da graça, o que ele está querendo dizer é que a graça age em nós. Mas Deus espera que a gente também contribua para que a graça se manifeste. É igual eu tinha dado como exemplo, você é filho de Deus, mas se você não quer viver como filho de Deus, essa graça, essa presença de Deus, essa amizade de Deus que há dentro de você, ela fica silenciada. Então Deus, que não precisa de nós, quer contar conosco. A salvação não é resposta dos seus méritos, mas sabendo-se salvo, sabendo-se filho de Deus, a gente tem que agir como tal. Então o nosso agir não é em favor de convencer a Deus. O nosso agir não é mérito só do nosso esforço. Deus fala em nós. É Deus que te dá esse desejo de céu. Mas ele também permite e ele espera que você também livremente responda a esse impulso de céu. Então, é uma construção entre o agir de Deus e a liberdade do homem. Essas duas vontades, elas se encontram e assim acontece a graça de Deus. É o que a gente vai vivendo. Em resumo, seria isso. Deus não faz a parte que cabe a você. Como rezar, vigiar, obedecer, isso é a sua parte. E você não consegue se santificar sem a capacitação sobrenatural da graça dele. É uma parceria viva, muitas vezes associada ao conceito de sinergia, onde Deus atua em você e através de você, mas você precisa querer. É a cooperação entre a graça divina e a liberdade humana na salvação. São uns assuntos difíceis que o padre vai tocando, mas são elementos importantes para a gente poder abrir a nossa mente, para perceber que às vezes chega alguém e fala alguma coisa sem pé, sem cabeça, você vai comprando aquela ideia e vai colocando dúvidas no seu coração. Então é preciso saber, olha, quando a gente não domina tudo que chega ao nosso coração, como os mistérios do céu, a gente tem que reconhecer, Deus fala em nós. Para ajudar a gente a dar uma relaxada, porque o padre já falou muito, a gente vai ouvir com a banda Missionário Shalom, Novo Amanhecer. Aí a gente relaxa um pouquinho.

0: Muito bem, com esse amor de Deus ao fundo aqui, a gente vai abrindo para mais um momento de intervalo. Na volta eu quero tirar uma dúvida de fé. Um ouvinte da Rádio Educadora perguntou para nós se ele tiver feito uma promessa para Deus e não puder cumprir a promessa. Que ele faz agora, hein? Tanta gente procura o padre. Fala assim, padre, eu fiz uma promessa e não cumpri e nem acho que vou conseguir cumprir. Tô devendo a Deus. Vou pro inferno? Na volta, eu espero te ajudar a tirar esse medo do seu coração. É rapidinho.
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0: Muito bem, estamos aqui juntinho nas ondas da nossa querida Rádio Educadora. Que bom te encontrar aqui sintonizado conosco. 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Nós estamos já de malas prontas rumo ao Santuário Nacional de Aparecida. 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Quem tá passando por aqui também, que eu queria deixar um abraço e registrar a participação, é o meu amigo, o Roberto Carlos do Amaral, ele é do Canaã, lá de Ipatinga. Ô meu irmão, que Deus te abençoe e guarde, e vamos juntos então rezando e pedindo as graças de Deus sobre a sua vida. Obrigado, viu? A Gerci Maria do Revés de Belém também tá passando por aqui, ela mandou em forma de áudio, eu tô sem condições de ouvir agora, ô Gerci, mas depois eu escuto com calma, alguém da Rádio Educadora vai escutar, se for o caso a gente dá um retorno, viu? A Rosana Araújo do Silvio Pereira 1 aqui de Fabriciano passando por aqui e tá deixando aquele abraço por nós e convidando a gente a rezar com ela pela sua família e também pedindo pela saúde do Papa. Boa lembrança, viu? O Matheus também participando conosco, ele é lá do bairro do Caladão, tá nos convidando para participarmos da festa de Santa Teresa no próximo dia 15, que já é amanhã, às 19 horas no Carmelo. A Terezinha Vitalina tá aqui participando conosco, rezando com Nossa Senhora Aparecida, um altar muito bonito que ela fez na casa dela, é até um vídeo que ela mandou, viu? Tá aqui participando conosco, obrigado. A Eva Mendes também participando conosco, ligadinha na Rádio Educadora, pedindo pra gente rezar com ela por toda a sua família. Obrigado, viu, Eva? Que Deus te abençoe e guarde. Olha, e todo mundo tá curioso, né? Porque me perguntaram, então acho que talvez possa ser também a sua curiosidade, ou às vezes você nem tem essa questão, mas é bom a gente aprender. Então, como eu disse, alguém procurou a Rádio Educadora e perguntou assim, pergunta pro padre lá, que eu faço? Eu fiz uma promessa, mas eu não cumpri. E agora? Que eu vou aprontar? Olha, primeira coisa que nós temos que aprender, o que é promessa, né? Às vezes pode passar pela nossa cabeça, talvez num momento de enfermidade, que a gente, por meio de um comprometimento com Deus, a gente convença a Deus da nossa necessidade. E às vezes, num momento de desespero, a gente pode prometer para Deus coisas que a gente depois não pode cumprir. Eu lembro de uma pessoa que se confessou comigo que prometeu que não ia mais cortar o cabelo e depois não conseguiu evitar de cortar o cabelo. Outra falou que não ia mais beber bebida alcoólica. Isso é até bom para a saúde, né? Mas acabou não cumprindo com essa promessa. Passou um tempo, ela não deu conta de ficar sem a bendita bebida alcoólica. E agora eles vão pro inferno? Tá devendo a Deus. Olha, Deus é misericordioso. Então as promessas não têm esse peso de condenar a ninguém, até porque não é assim que as coisas acontecem.

Mas vamos cá entre nós, né? Você acha que cortar ou não cortar cabelo vai interferir no caminho da salvação? Então que a gente prometa coisas que têm fundamento. Tem gente que promete coisas também que não tem sentido. Ah, com todo respeito à imagem, mas já ouvi falar assim: ah, eu vou ficar sem assistir pornografia. Gente, você não tem que usar isso como promessa. Isso já é um pecado por ela mesma. Não podemos prometer renunciar a um pecado como se fosse um favor a Deus. A gente deixar de assistir pornografia já deveria ser um compromisso de vida, mesmo sem ser promessa para Deus. Então, Deus não nos condena ao inferno porque a gente não cumpriu uma promessa. Que a gente procure fazer promessas que têm sentido para o nosso caminho de santidade, coisas que edificam nossa alma a Deus. E se você fez uma promessa e não conseguiu cumprir, mesmo que seja absurda, como corta cabelo ou ir a pé para Aparecida, procura um padre da sua paróquia, confesse-se com o padre, fala: padre, eu estou arrependido, minha consciência está pesando. Se a consciência está pesando, o padre tem que acolher. A gente vai acolher com carinho, a gente vai te orientar, provavelmente o padre vai te sugerir transformar essa penitência num outro gesto de cuidado com Deus, talvez te incentivar a devolver uma cesta básica a uma família carente, ou fazer uma oração que tenha sentido para a promessa que você fez. Mas quebrar a promessa com Deus, esse tipo de promessa que a gente faz na hora do desespero, não condena ninguém ao inferno. Mas é bom você procurar um padre e ter uma orientação particular com ele. Posto isso, espero que você tenha compreendido, tenha tirado a sua dúvida e de quem está ouvindo a gente. E nós vamos então agora sim pedir pela nossa saúde, com promessa de que a gente vai caminhar por meio dos veículos que o mundo moderno nos permite. Ou seja, rezar a Deus, mas fazer os exames, tomar os remédios direitinho, procurar assistência dos médicos e confiar na providência de Deus. Vamos rezar então pela nossa saúde? Vamos junto!

muita esperança no coração, eu te convido agora a vivenciarmos esse momento de pedido de cura. Que o Senhor possa escutar o seu coração aflito, a inquietude da sua alma, que Deus possa agir através dos medicamentos, dos médicos, dos remédios, que Deus possa prover as graças sobre os cuidadores, sobre você filho, que filha, que está cuidando dos seus familiares, sacrificando o seu tempo em favor daquele que precisa. Que Deus abençoe seu gesto de generosidade, te faça crescer na espiritualidade, te faça feliz. Então não se desespere, confie em Deus e acredite. Senhor Jesus, que passastes a vida fazendo o bem e curando todos os enfermos, eu creio no teu poder e no teu infinito amor por mim. Peço a vossa bênção e a vossa misericórdia para que cureis os enfermos que comigo fazem este pedido. Concede-me, Senhor, a cura física e a cura da alma, que seja pela ação do teu Espírito Santo ou através dos médicos e remédios. Aumenta minha fé, pois eu acredito que podes me devolver a saúde. Hoje, Senhor, coloco minhas dores e sofrimentos em tuas mãos, assim como os doentes que me pediram orações. Cuida de cada um deles, Senhor, e tem misericórdia. Obrigado, meu Deus, por toda a obra que estás realizando em meu corpo e em meu coração. Amém.

também, com muita esperança, cheio de alegria, a gente vai terminando mais uma tarde de bênção do Clube dos Amigos. Espero que amanhã, em plena sexta-feira, já véspera de... Ou melhor, em plena quinta-feira, padre. Eu tô querendo pular os dias, né? Em plena quinta-feira eucarística, a gente pode se encontrar mais uma vez aqui nas ondas da Rádio Educadora, mas não desliga não, porque vem aí Educadora Toca com Marcos Pereira. Eu vou ficando por aqui. Aquele abração. Fiquem com Deus. Fui!

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1: Na primeira do Vale, 4 horas, 3 minutos, confira aí, 4 e 3. Boa tarde com alegria, Marcos Pereira te fazendo companhia. Boa tarde, meu amigo, boa tarde, minha amiga, boa tarde, senhora, boa tarde, senhor, boa tarde, meninos e meninas, boa tarde.
12: Boa tarde.
1: Tudo joinha por aí, tudo bem, tudo certinho, por aqui tudo joia, tudo 10, tudo 1000. Se tiver tudo bem com você, eu fico tranquilo, eu fico em paz, porque o meu objetivo na Educadora todos os dias é conseguir pelo menos até o final do programa tirar um sorrisão do seu rosto. Se eu conseguir cumprir essa missão, tô feliz, tô de bem com a vida. Vem chegando a partir de agora, muita festa, muita diversão com música de qualidade, informação, entretenimento. Hoje é quarta-feira, quartou, dia 14 de outubro de 2026. Clima gostoso em Coronel Fabriciano, aqui no centro tá uma delícia. Hoje de manhã choveu, caiu aquela chuvinha abençoada, fresquinho o tempo. Aí eu pensei assim, será que hoje vai ficar o dia inteiro chovendo, aquele clima muito gostoso? Mas não, só de manhã caiu um pouquinho de água, parou, depois veio um solzinho rapidinho aqui no centro, mas o sol também desapareceu atrás das nuvens. Tá bom, eu acho que tá legal, tomara que se mantenha assim e se a chuva vier de novo, que venha tranquila, que venha uma chuva branda, só para refrescar, só para molhar as plantas e deixar tudo verdinho e bonito. Já estou liberando os nossos canais de interação, telefone fixo 38410730, vai falar com a Raíssa, nossa atendente, e tem o Zap Zap. O Zap, quem manda mensagem já cai direto no estúdio, o computador tá do meu lado aqui, 99771-4902, você vai mandar beijinhos na bochecha de quem você gosta. Vou começar o programa hoje homenageando essa dupla maravilhosa, Rick e Renner.

essa música é top. Soluçando. Ana Valença. 4:12, confira aí, 4:12, é só o início do programa, eu já vou correr para mandar abraços, não vou esperar hoje muito tempo não, já começo a falar o nome de uma galerinha muito especial que tá curtindo, que tá acompanhando aqui a nossa programação. Quero agradecer a minha amiguxa querida que acorda bem cedo, o maior orgulho, o maior prazer que ela tem é ligar o radinho na educadora, Nilda Dornelas, do bairro Todos os Santos em Fabriciano. Obrigado, Nilda, pela audiência, pelo carinho. Essa sim ama de verdade a Rede Educadora de Comunicação. Obrigado, minha amiguinha querida, valeu demais pela sua interação todos os dias, sempre participando, sempre antenada, curtindo aí o nosso som. Agora vou mandar um abraço também para quem está trabalhando, o pessoal do comércio, das lojas. Alô, você da loja de roupa, tem a galera da loja de eletrodomésticos curtindo o nosso programa. Os nossos ouvintes que estão também nesse momento nos salões, tem um salão de beleza, os cabeleireiros, as cabeleireiras, os barbeiros que estão ouvindo o nosso programa. Obrigado pela audiência e um abraço mais que especial para você, minha amiga manicure, pedicure, design de sobrancelha, que tá curtindo o programa também. Obrigado. Beijinhos na bochecha de toda essa turminha, sempre com a orelha encostada no radinho, vocês são simplesmente maravilhosos. Obrigado pela audiência. Acato e Vitinho.

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8: Quero compartilhar com você aqui uma reflexão. Eles atribuem essa frase que eu vou falar aqui ao Bruce Lee, um grande lutador, ator do cinema antigamente aí. Dizem que essa frase é dele. A frase é a seguinte e tem a ver com empreendedorismo e negócios. Não tente dar para os seus filhos aquilo que você não teve na infância. Tente ensinar para os seus filhos aquilo que você não aprendeu na infância. Isso é muito comum, né, pessoal? A gente tenta aí dar do bom e do melhor para os nossos filhos e a gente tem muito como referência a nossa infância e é muito comum a gente falar assim, nossa, minha vontade é dar tudo que eu nunca tive para os meus filhos. Tá, se você tiver que dar alguma coisa, dê conhecimento para eles. Ao invés de dar alguma coisa, ensine aquilo que você não sabia quando você tinha a idade deles e que é um conhecimento importante. Beleza? Muito obrigado e até a próxima.
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20: 4:20, confira aí, 4:20. Toda sexta-feira eu faço sorteio de um par de ingressos, oferecimento Movicon e Patinga. 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Mas o que acontece? Hoje tem pré-estreia, meu amigo. pré-estreia rolando na Movicon Ipatinga. Por isso, nós vamos trazer aqui o nosso colunista de cinema, que vai falar dessa pré-estreia, além de outros filmes que estão em cartaz na Movicon, para você que quer viver um momento muito legal diante daquela tela gigante no escurinho do cinema.
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20: O Educador em Cartaz é tradicionalmente toda quinta-feira aqui na programação, mas hoje, excepcionalmente, devido a essa pré-estreia, a gente adiantou esse quadro muito legal. Chega pra cá o nosso colunista de cinema, Jorge Luiz. Boa tarde, Jorge.
17: Boa tarde, Marcos Pereira. Boa tarde, ouvintes do Educadora Toca. Estamos de volta com mais uma semana repleta de novidades na Movicon Ipatinga. E a edição de hoje é muito especial, marcada pela volta às telonas de uma das franquias mais famosas dos videogames. A grande estreia da semana é Street Fighter, o filme. Para entender o peso desse lançamento, nós precisamos voltar um pouco no tempo. Em 1987, chegava até as famosas máquinas de fliperama o primeiro jogo Street Fighter, um título que apareceu sem muito barulho, sem grande apelo comercial de cara, mas que aos poucos foi conquistando seu público. A insistência dos criadores e a fé que estavam diante de um sucesso em potencial, somados àquelas vendas iniciais mais mistas, deram força necessária para uma continuação. E foi aí que o jogo virou de verdade, lá em 1991, com Street Fighter 2. O jogo chegou aos fliperamas trazendo tantas melhorias que finalmente se revelou o sucesso estrondoso que estava fadado a acontecer. E depois que ele foi lançado para videogames de mesa como o Super Nintendo, aí sim o gênero de luta se espalhou para todo o mundo, vendendo históricos 15 milhões de cópias. Impulsionado por todo esse sucesso, é claro que o cinema buscou os holofotes dos videogames e em 1995 deram a Jean-Claude Van Damme a missão de interpretar o Coronel Guile na primeira adaptação de Street Fighter no cinema. O resultado, um filme que, por mais que tenha gerado lucro para as empresas, foi duramente criticado pelos fãs do jogo e totalmente incompreendido por quem não conhecia a franquia, deixando de entregar resultados artísticos notáveis. E sendo assim, a Capcom decidiu guardar os direitos da franquia no cinema e não seguir com novas adaptações, pelo menos até esse ano. Porque nessa quarta-feira, dia 14 de outubro, estreia Street Fighter, o filme, e a volta da franquia promete ser explosiva. Dessa vez, a produção aprendeu a lição. O filme não tem mais aquela pegada séria de filme de ação tradicional, e ele parece trazer uma vibe muito mais para o divertido, brincando com os exageros da franquia e aceitando de braços abertos a galhofa que sempre acompanhou esse universo. E esse sentimento já contagiou os fãs, que vêm se empolgando com o filme. E o elenco é recheado de estrelas de todos os cantos do entretenimento. Temos o rapper 50 Cent na pele do boxeador Balrog, as novas sensações da Netflix, Andrew Koji e Noah Centineo com os lendários irmãos de alma Ryu e Ken, os astros da WWE Cody Rhodes como General Guile e Roman Reigns como Akuma, e até o queridinho de Hollywood, o antigo Aquaman Jason Momoa, interpretando a nossa fera brasileira, o Blanca. O filme promete entregar grandes cenas de lutas, perfeitamente associadas à trama clássica de Ryu e Ken. Street Fighter, o filme, já está disponível na Movicon e Patinga. Mas agora, fazendo um giro pelo que continua em cartaz na nossa programação, começamos pelos brasileiros e temos muitas opções para você dar altas risadas, pois seguem em cartaz as comédias Minha Melhor Amiga, Um Tio Quase Perfeito 3 e o grande sucesso Se Eu Fosse Você 3, estrelado pela dupla de sucesso Glória Pires e Tony Ramos. Para quem quer levar a criançada para curtir em família, as animações seguem firmes na nossa tela. Continua A Galinha Pintadinha, o filme, As Aventuras de Tadeu e A Lâmpada Mágica, e aquele toque de nostalgia com o relançamento de Carros, celebrando o 20º aniversário de lançamento do filme original. E fechando a nossa lista, temos os controversos filmes coringas da nossa programação, o suspense Verity, estrelado por Anne Hathaway e Dakota Johnson, e o curioso filme Digger, estrelado por Tom Cruise. Vale a pena reforçar como esses dois filmes têm se comportado, mesmo indo mal com a avaliação da crítica, eles têm caído na graça do público. Ou seja, são filmes filmes que estão garantindo o entretenimento de quem vai aos cinemas. E essas são as novidades da semana na MovieCon Ipatinga. 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Então mande pra gente uma mensagem no nosso WhatsApp no número 99771-4902 com a frase "Eu quero ver filme". E pronto, você já está participando. Eu vou ficando por aqui, mas semana que vem estamos de volta com muito mais novidades, lançamentos e tudo que está rolando no cinema na MovieCon Ipatinga. Até a próxima.
20: Valeu, Jorge. Obrigado. Até semana que vem.
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1: 4:33, confira aí 4:33, é hora de você ficar muito bem informado. Acabou de entrar no estúdio a jornalista Mônica Soares. Boa tarde, Mônica.
15: Boa tarde, Marcos Pereira, e a você, ouvinte da Rede Educadora de Comunicação. O Instituto Nacional de Meteorologia emitiu um alerta amarelo para chuvas intensas e ventos fortes no Vale do Aço nesta quarta-feira. O aviso é válido até amanhã de quinta-feira e abrange cidades como Ipatinga, Coronel Fabriciano, Timóteo e Santana do Paraíso. Segundo o órgão, o volume de chuva pode variar entre 20 e 30 milímetros por hora, chegando a 50 milímetros ao longo do dia. Também há previsão de descargas elétricas e rajadas de vento entre 40 e 60 quilômetros por hora. Apesar do baixo risco de grandes transtornos, Marcos, a recomendação é evitar ficar debaixo de árvores durante os ventos fortes e não estacionar veículos perto de torres de transmissão ou placas de propaganda. Em situações de emergência, a população pode acionar a Defesa Civil pelo telefone 199 ou Corpo de Bombeiros pelo 193.
1: Evite a todo custo ficar na rua nesse período, só se não tiver jeito mesmo, mas procure um lugar seguro. Se você estiver, por exemplo, retornando para casa e começar um forte temporal, se você pudesse abrigar em um lugar seguro, entrar dentro de um mercado ou até mesmo ficar em um estacionamento coberto, se abrigue e aguarde a tempestade passar. E quem estiver em casa, mantenha-se em casa, não saia, feche tudo, feche a janela, puxa a cortina e fique dentro da sua residência. Se começar a acontecer de você perceber que está com muitos relâmpagos, trovões, desligue todos os aparelhos eletrônicos da sua residência, como TV, refrigerador, para que não haja de repente uma descarga elétrica e você possa perder aí os seus equipamentos. E ter um pouco também de paciência, né? Ficar mais calmo. Tem pessoas que entram em pânico principalmente quem mora em áreas de grande dificuldade, próximo a encostas, próximo aos rios, ribeirões, essas pessoas acabam ficando muito preocupadas, com medo ali da sua residência, que muitas das vezes tem apenas a telha, aquela telha mais simples de amianto. São as pessoas que mais sofrem e ficam em estado de alerta. E se você puder ir para a casa de alguém que tem uma cobertura melhor, a casa de laje, vá pelo menos durante esse período da tempestade, para você também ter um pouco de tranquilidade no seu coração e não sofrer tanto.
15: Isso mesmo, Marcos. E a recuperação do Papa Leão XIV após uma cirurgia pulmonar está evoluindo conforme o esperado, segundo o Vaticano. Aos 71 anos de idade, o pontífice já começou a caminhar pelo quarto do hospital e voltou a se alimentar normalmente. Exames de sangue e uma radiografia de tórax apresentaram resultados pós-operatórios considerados normais. O Papa Leão XIV foi diagnosticado com adenocarcinoma, o tipo mais comum de câncer de pulmão, após os médicos retirarem o lobo inferior do pulmão direito durante uma cirurgia. O Papa também passou por fisioterapia respiratória e deverá permanecer cerca de uma semana em recuperação no hospital. Marcos, todos os compromissos públicos do pontífice foram cancelados até o dia 20 de outubro. O Papa Leão XIV foi eleito em maio de 2025.
1: É por isso que várias pessoas ficaram surpresas com a nomeação do novo bispo diocesano, Dom Francisco Cota de Oliveira, que foi anunciado nessa terça-feira, dia 13, pelo Papa Leão XIV, até porque o Papa fez essa nomeação antes da sua internação para essa cirurgia. Então, por isso que surpreendeu muitas pessoas. Ele preferiu já nomear antes de passar por esse processo. E a nomeação foi publicada oficialmente no boletim da sala de imprensa da Santa Sé, que transferiu o religioso da diocese de Sete Lagoas, Minas Gerais, para a igreja do Vale do Aço. Mas graças a Deus que tudo correu bem, o procedimento, conforme você já anunciou, foi um sucesso. E agora a recuperação, vamos continuar rezando, pedindo a Deus pelo Papa Leão XIV, para que ele possa em breve voltar às suas atividades sacerdotais.
15: Isso mesmo.
1: Querida, olhando para o relógio, não tem jeito, né? Já, já tem a hora do Rush. Dentro desse programa tem matérias suas que vão entrar. E eu tô olhando aqui, Mônica.
15: Sim.
1: Você acha, na sua opinião, eu sei que você hoje, assim que você chegou na emissora, você já se atualizou. Olhando aqui, eu acho que hoje não chove, não. Será que chove hoje ainda?
15: Tem a possibilidade, né? Que o IMET emitiu alerta.
1: Porque
15: mas
1: hoje
15: igual
1: de manhã
15: ontem
1: caiu a chuvinha, mas
15: sim,
1: passou rápido.
15: Igual, inclusive, na hora do Rush com o Felipe Machado, a gente vai ter, né, os detalhes também da previsão do tempo, não só de hoje, mas para os próximos dias, com o meteorologista Lisandro Gemiak, que inclusive, Marcos, hoje é dia nacional do meteorologista.
1: Então, fica aqui o nosso carinho a todos esses profissionais. Inclusive hoje, Mônica, eu peguei uma flanela.
15: Sim.
1: Eu fui lá na torneira, umedeci a flanelinha e peguei o guarda-chuva cheio de teia de aranha, que estava do lado de um armário, e limpei ele todinho, porque eu ia ao mercado e começou aquela chuvinha, mas aí rapidinho parou. Eu guardei o guarda-chuva de novo.
15: Mas é sempre bom ter, né? Na bolsa.
1: Valeu, Mônica.
15: Obrigada, Marcos.
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1: 4:40, confira aí, 4:40. Deixa eu ver aqui, a galera interagindo através do nosso WhatsApp, já estão chegando algumas mensagens. Obrigado a toda essa turminha que tá mandando recadinho. Já, já, eu vou conferir, hein, porque é muita mensagem no nosso Zap Zap. 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
9: 4h49, confira aí 4h49, tem ouvinte participando através do Zap Zap, minha amiga Edvigens Flávia do Aparecida do Norte em Fabriciano vai conversar com a gente nesse momento. Fala comigo, Edvigens.
10: Olá, Marcos, boa tarde.
9: E aí, minha amiguinha?
10: Gostaria de ouvir com roupa nova, seguindo um trem azul.
9: Você só pede música bonita.
10: Gostaria de você fazer o favor de mandar um forte abraço.
9: Pra quem?
10: E mandei um beijo pra minha sobrinha Gabriela, meu sobrinho Pedro, irmão dela.
9: E a garotada.
10: Um abraço pra minha irmã Geralda, né? Que está na casa dela.
9: A sua irmã também é fã da Educadora, todos os dias ouvindo.
10: Meu cunhado Zezé, meu irmão Disley tá lá, né?
9: Eita, a família inteira.
10: Meu sobrinho Regiane. Não vai como falar todo mundo.
9: É verdade, é tanta gente e às vezes quando a gente esquece de alguém, a pessoa tá ouvindo, depois ela puxa a nossa orelha, não tem jeito. Mas fica aí o registro para toda a família.
10: Então tá ok, fica com Deus, eu preciso de Sebastião, tchau. Obrigada.
9: Eu que te agradeço, minha amiguinha, fica com Deus aí.

0: sentimentos totalmente opostos: orgulho e desgosto.
1: Aqui, ó.
0: Leandro e Romário. Os meninos que são do Vale do Aço, mas que fazem sucesso em várias partes do Brasil. 4:57, confira aí 4:57. Galerinha, vem aí a hora do Rush. O jornalista Felipe Machado já está com todo o material preparado para apresentar um baita programa, trazendo informações do monitoramento do trânsito em tempo real via satélite. Ele também vai falar das notícias de Coronel Fabriciano, do Vale do Aço inteirinho, diversos lugares do estado de Minas Gerais e de várias partes do planeta, do mundo inteiro, tem informação para você. Eu volto depois da hora do Ângelos com o padre José Wilke.

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0: tarde, minha Fabriciano. Boa tarde, Vale do Aço. Eu sou o Felipe Machado e está começando mais uma edição da sua revista eletrônica do fim de tarde, A Hora do Rush. 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Até às 6 horas você confere tudo o que acontece no trânsito aqui na região metropolitana do Vale do Aço, com informações em tempo real para facilitar a sua volta para casa. E não para por aí, tem também reportagens, destaques e os fatos que marcaram um dia em Minas, no Brasil e no mundo. Hoje é quarta-feira, 14 de outubro de 2026, e essa é a sua rede educadora de comunicação, conectando o Vale do Aço com o mundo. Coordenação artística de Matheus Cabral, coordenação de jornalismo é minha, Felipe Machado, coordenação administrativa de Joana Velino e direção de Padre José Wilker. E você pode acompanhar o nosso programa pelo rádio, pelo site educadoramg.com.br. Tem também o nosso aplicativo Rede Educadora, que você pode baixar aí no seu celular, tanto Android quanto iOS. E também estamos ao vivo lá no nosso Instagram, @educadoramg, nosso Instagram. Aproveita e siga a gente lá. E também a gente está ao vivo no nosso canal no YouTube. Estamos em live. Aproveite e se inscreva lá e ative o sininho de notificações. Nos destaques do dia, a gente vai falar do trânsito nesse momento na região metropolitana do Vale do Aço e também chamar o nosso departamento de jornalismo da Rádio Educadora com as notícias do dia. Vale do Aço deve ter dias de chuva e possibilidade de temporais até o próximo fim de semana. Inclusive, tem um alerta de chuva forte do IMET publicado hoje. Inclusive, ele tá nas nossas redes sociais, tá lá no nosso portal educadoramg.com.br. A gente vai ouvir hoje um meteorologista. Inclusive, hoje é dia do meteorologista, nosso querido Lisandro Gemiak, falando sobre as notícias do tempo. Tem também fiscais eleitorais se preparam para atuar no segundo turno das eleições. Eu confesso a vocês que eu perdi a conta. 11, eu acho que é 11 dias, né? Faltam 11 dias pro segundo turno? É, eu acho que é 11 dias mesmo. Se não são 11, são 12. Confesso a vocês que eu perdi a conta. Mas faltam 12 dias ou 11 dias pro segundo turno. Minas Gerais abre consulta pública para discutir políticas de apoio a quem cuida de crianças, idosos e pessoas com deficiência. Também tem Matheus Cabral com o noticiário esportivo. O programa, como sempre, está imperdível, senhoras e senhores. Siga comigo até às 6 da tarde, aqui na Hora do Rush.
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5:04, 5:04 na sua hora do rush. A gente está aqui monitorando o trânsito, como sempre digo aqui, louco e caótico do Vale do Aço. Deixa eu começar pelo trevo de Coronel Fabriciano. Deixa eu começar pelo trevo para falar, o seguinte. A gente está na Tancredo de Almeida Neves, sentido Ipatinga, com o trânsito bem carregado ali na altura, principalmente na altura do trevo ali. Destacar a alça que liga Magalhães Pinto a Tancredo Neves, sentido Ipatinga. E também a rua Assir Antunes Lopes, que é aquela rua para quem vai entrar ali à direita, seguindo Tancredo Neves, está saindo aqui do centro de Coronel Fabriciano. E também o finalzinho ali da São Sebastião, para quem vai acessar a Tancredo Neves, tanto sentido Patinga quanto sentido Timóteo, e também ou que vai seguir ali na José Semião sentido Meloviana. Destacar aqui também a Tancredo Neves do outro lado, para quem vai acessar ali o Meloviana, Tancredo Neves, rua de ligação, e ali em frente a Rodoviária Velha. Magalhães Pinto, dá aquela passada de olho aqui como é que tá a nossa avenida principal ali do Meloviana, mas tá tranquila. Tirando o trânsito intenso ali em frente à Rodoviária Velha, que já é normal aí pro motorista que tá nesse trecho, mas tá tranquilo. Deixa eu ver aqui a parte central, a parte de baixo aqui, Rubens Siqueira Maia e a Piracicaba. Piracicaba com trânsito intenso para quem tá saindo da Ponte Velha sentido aqui o centro de Fabriciano. Vai acessar ali a Pedro Nolasco ou descer pela Rubens Siqueira Maia. Aqui em cima, na parte central, Maria Matos com trânsito intenso e também a Armando Fajardo e a rua do Argemiro José Ribeiro, que é a rua do hospital, não é? É a rua do hospital com o trânsito carregado. Olha, estranho. A subida da Armando Fajardo para quem vai entrar ali na José Cornélio com trânsito intenso neste fim de tarde de quarta-feira aqui em Coronel Fabriciano City. Mas a gente está sem notificação de acidente. A gente lembra ontem, né? O acidente na Pedro Linhares Gomes, lá em Patinga, complicou o trânsito na hora do rush. A gente acompanhou aqui a movimentação. Eu vi um comentário, não lembro onde que eu vi, se foi no Ipatinga da Depressão ou se foi no Fernando Custódio News. O pessoal falou que foi um caminhão. Um caminhão que teria fechado o motorista do Fox, e o motorista do Fox teria perdido o controle da direção e batido na Casas Palmeiras, que ficou ali no canteiro central. Inclusive, esse caminhão, ó, deu linha, fi. Fugiu. Você acredita? Oi, participe conosco, tá no trânsito, viu alguma coisa interessante que quer compartilhar com a gente? Mande mensagem no nosso WhatsApp, o 319-9771-4902, 319-9771-4902. Mais tarde a gente vai falar de uma previsão do tempo mais profunda. A gente vai falar sobre essa semana, mas falando para essa noite, na região metropolitana do Vale do Aço, a noite dessa quarta-feira deve ser de céu nublado, com mínima chegando aí aos 22 graus para amanhã e a máxima de 34. A gente vai seguir com um calorão, mais possibilidade de chuva. Ontem a gente falou dessa chuva aqui, amanhã a previsão é de 13 milímetros. Essa chuva tá depois do meio-dia. Daqui a pouco a gente vai falar sobre essa previsão do tempo aí pra semana, que tem chuva até o fim de semana. 5:08, vamos começar então as nossas reportagens do dia aqui na Hora do Rush. A gente começa falando do seguinte: a Polícia Rodoviária Federal divulgou um balanço oficial da Operação Nossa Senhora Aparecida 2026 nas rodovias federais que cortam Minas Gerais. Entre a última sexta-feira, dia 9, e a segunda-feira, dia 12, foram registrados 137 acidentes de trânsito em território mineiro, resultando em 155 pessoas feridas e 10 mortes. Durante os 4 dias de mobilização, as equipes de fiscalização focaram em trechos estratégicos considerados críticos devido ao histórico de acidentes e ao intenso fluxo de veículos. No total, 4.615 veículos foram fiscalizados e 9.480 pessoas foram abordadas pelos agentes no estado.
destaque aqui, principais infrações de trânsito. Queria que você prestasse atenção. O excesso de velocidade disparou como a infração mais cometida pelos motoristas nas BRs em Minas, acumulando 2.570 autuações. Outras condutas de alto risco também geraram punições significativas. Ultrapassagens em local proibido, 498 autuações. Falta de cinto de segurança ou cadeirinha infantil, 292 multas. A questão do excesso de velocidade, estão colocando radar, estão colocando, né, para poder limitar essa velocidade, mas a gente sabe que quando o pessoal tá na estrada, o pessoal costuma pesar o pé. E ultrapassa aí o limite. Foram 2.570 autuações, quase não sei nem quantas vezes, que só ultrapassagem proibida foram cerca de 500. Olha a quantidade, olha a diferença. Então, gente, vamos tomar cuidado nas estradas. A gente fala aqui sobre acidente direto, sobre excesso de velocidade. Ultrapassagem em local proibido, ah, tem hora que um caminhãozinho trava, não sei o quê, mas se a faixa ali tá contínua, gente, não pode, né? Agora, nessa altura do campeonato, como diz o povo da internet, pleno século 2026, você vai pegar uma estrada com a sua família, com um filho pequeno, e você não usa cinto de segurança em todos os ocupantes do veículo e não carrega as crianças numa cadeirinha infantil, são 292 multas, gente. Eu vou ter cadeirinha infantil. Multa. Depois eu vou pesquisar aqui, descobrir qual que é o valor dessa multa. Mas, gente, você pegar a estrada em viagem, sem cadeirinha, sem cinto de segurança, com as estradas que a gente tem, no nível que a gente tem, quantidade de acidente que a gente tem, é uma loucura. E aí também tem os de sempre, né? Os retardados, desculpa a expressão, que bebem e vão dirigir, bebem e vão pegar a estrada. Tem embriaguez ao volante aqui, 67 autuações, esse é o balanço da Polícia Rodoviária Federal. Em âmbito nacional, a PRF contabilizou 926 acidentes, 669 feridos e 68 mortes nas estradas federais no país durante o feriado prolongado. A corporação ressaltou que não foi feita uma comparação direta com os dados de 2025, uma vez que o feriado do ano anterior não caiu em um final de semana prolongado. A gente lembra aqui que o dia 12 de outubro foi numa segunda-feira. Você que pôde, né? Saiu daqui do Vale do Aço na sexta-feira e voltou na segunda tarde. Quem pôde, né? Teve uma galera aí que foi por aqui, teve uma galera que foi para sítios, né? Daqui na região. Mas é isso, esse é o balanço da Polícia Rodoviária Federal acerca de acidentes, né? Acerca da Operação Nossa Senhora Aparecida 2026. Os dados completos estão lá no nosso portal educadoramg.com.br. Horas e 12 minutos, a recuperação do Papa Leão 14 após a cirurgia pulmonar está ocorrendo conforme o esperado. Ele já começou a caminhar em seu quarto no hospital e a se alimentar normalmente, informou o Vaticano nesta quarta-feira. Exames de sangue e uma radiografia de tórax foram realizados hoje e mostraram resultados pós-operatórios normais, disse o Vaticano, acrescentando que o pontífice de 71 anos passou por fisioterapia respiratória. O Papa foi diagnosticado na terça-feira com adenocarcinoma, a forma mais comum de câncer do pulmão, depois que os médicos removeram o lobo inferior do pulmão direito durante uma cirurgia. De acordo com o Vaticano, o Papa deverá passar cerca de uma semana em recuperação no hospital. Todos os seus compromissos públicos foram cancelados até o dia 20 de outubro. Eleito pelos cardeais de todo mundo em maio de 2025, Leão XIV é relativamente jovem para um líder da igreja. Ele gosta de esportes, incluindo tênis, e não é conhecido por ser fumante nem por ter problemas de saúde recentes. Então a gente fica na expectativa, né? A gente foi pego de surpresa aí no domingo, durante a manhã, quando o Papa anunciou que ia fazer uma cirurgia, que foi encontrado um nódulo no pulmão. Essa cirurgia foi feita na terça-feira e logo que a cirurgia terminou, o Vaticano informou que tudo tinha corrido bem, que o Papa estava bem, né? Que a cirurgia foi cerca de 90 minutos e tudo ocorreu conforme o esperado, e a recuperação, né, do Papa, tem a agenda cancelada até o dia 20, a recuperação dele também segue aí, o programado segue o normal para esses casos.
E assusta, né? Ele pegou a gente de surpresa nesse anúncio aí que ia fazer essa cirurgia. A gente fica preocupado, né? O Papa com câncer e tal. Mas tá, graças a Deus, a recuperação dele tá sendo satisfatória. Vamos fazer o seguinte, 5:14, quase na hora do nosso intervalo aqui na Hora do Rush. Eu vou fazer um intervalinho, na volta a gente fala, continua falando sobre o trânsito aqui no Vale do Aço e também a gente vai para as nossas reportagens do dia, a gente falar sobre a previsão do tempo aí para essa semana. Retire o seu guarda-chuva da mochila porque vai chover. Eu vou ali, volto já e você não sai daí.

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2: De volta com a sua Hora do Rush, 5:17, 5:17 aqui na sua 91,7 FM. Deixa eu ir direto aqui pro pra Ipatinga. Eu vi um amigo nosso, o André, passou agora há pouco pela Pedro Linhares Gomes e comemorando que o trânsito estava fluindo, você acredita? Depois do caos de ontem, né? A gente teve um acidente ali entre o viaduto do Iguaçu e a passarela. O acidente foi por volta de, acho que antes do programa, acho que foi 10 para 5, por foi mais ou menos o horário do acidente. Eu lembro que eu comecei aqui o programa falando dele, foi um caos ali naquele pedaço ontem, mas hoje tá tranquilo. Tranquilo assim, né? Aquele trânsito que a gente já conhece. Hoje, com o trânsito mais carregado ali entre as concessionárias e a estação ferroviária lá em Ipatinga, na Pedro Linhares Gomes, perímetro urbano da BR-381. Seguindo a Pedro Linhares Gomes, saída para Governador Valadares com um trânsito tranquilo, tanto a saída quanto a entrada, né, a chegada ali a Ipatinga. Na 458, na subida ali do Castelo, é que o trânsito fica mais intenso até a Praça Caratinga. Na Cláudio Moura, tem aqueles pontos que a gente já conhece, na altura ali do Fórum de Ipatinga, perdão, Fórum de Ipatinga ali, por exemplo, tem um semáforo ali que deixa o trânsito carregado, na esquina ali do supermercado do Pedrinho. Depois, trânsito tranquilo ao longo, da Cláudio Moura, perímetro urbano da 458 lá em Ipatinga. Destacar aqui outros pontos: a rotatória da Simão Bolívar ali no Cidade Nobre, tanto para quem vai sentido Esperança quanto para quem vai sentido Canaã, com trânsito carregado neste momento. Falando em Canaã, tá confirmado, a gente colocou hoje, ontem à noite, no nosso portal educadoramg.com.br, a visita do candidato à reeleição Lula a Ipatinga. Vai ser na próxima sexta-feira, agora, dia 16. A concentração vai ser às 15:30 PM, lá na avenida, inclusive eu tô até com ela aberta aqui, ó, na avenida Solim José de Sales, esquina com rua Siquem. Aí o povo vai seguir a partir das 17:00 PM até a esquina da... Ah, eu não tô vendo ela aqui no meu mapa. Eu esqueci o nome da rua. Celim José de Sales? Não, Gerasa. É aqui perto. Parece que eles vão para um campo, pelo que a nossa querida Mônica Soares me disse. Mas a concentração vai ser lá na Celim José de Sales, na esquina com a rua Siquem, no bairro Canaã, em Ipatinga, a partir das 15:30 PM. Às 17:00 PM, eles vão sair em caminhada. Isso na próxima sexta-feira. E a nossa equipe vai estar lá. Nossa equipe vai estar lá na cobertura. Afinal de contas, aí vão faltar 9 dias, né? 9 dias pro segundo turno. Há uma outra notícia também relacionada à política que a gente falou hoje de manhã do nosso portal, é que o Flávio Bolsonaro, que tinha desistido de ir no debate da Band ontem, mudou de ideia. Hoje de manhã ele falou, não, gente, mudei de ideia, eu vou pro debate. Então, no domingo, tem um debate, um conglomerado de veículos vão se juntar aí para fazer o debate no domingo, a partir das 20:00 PM, e vai ter Flávio Bolsonaro de um lado e o Lula do outro, né? Então vai ser acho que vai ser a primeira vez dos dois, vai ser o primeiro debate do segundo turno, e a primeira vez dos dois frente a frente, né? Tomara que não aconteça nada, nenhum juiz dê uma canetada, né? Como foi da outra vez e tal, para ver se a gente consegue ter esse embate, essa trocação de ideias, nessa apresentação de projetos, que a gente viu muita guerra de narrativa, está vendo muita guerra de narrativa nas redes sociais, mas pouca proposta, verdade? Proposta mesmo, 2027-2030. Então acompanha aí o debate próximo domingo às 20:00 PM. Totalmente de assunto, 5:21. A previsão do tempo exige atenção dos moradores do Vale do Aço nos próximos dias. A instabilidade pode afetar a rotina da região e exige cuidado para quem precisa sair de casa ou realizar atividades ao ar livre. Para explicar o cenário previsto, nós conversamos com o Lisandro Gemiak, que é meteorologista do Instituto Nacional de Meteorologia, o IMET. Vamos ouvir.
3: Olá, ouvintes da Rádio Educadora.
0: Bom, ao longo dos próximos dias, pelo menos nesse restante de semana, até o final de semana, grande parte da região sudeste do Brasil vai estar sob a atuação de um cavado atmosférico, que é uma região relativa de baixa pressão atmosférica, que favorece o desenvolvimento de chuvas, de nuvens aí ao longo de todos os dias. Então, a princípio não tem nenhuma queda muito acentuada nas temperaturas, então a massa de ar vai ficar mais ou menos estável, mas a gente vai ter essa instabilidade que vai gerando aí muita nebulosidade. Então a temperatura máxima ela dá uma regulada, cai um pouquinho aí, mas não muito, por conta da nebulosidade e com chuva a qualquer hora. Então de hoje até domingo a gente vai ter aí chuvas variando de chuvas aquelas mais contínuas por algumas horas consecutivas na região do Vale do Aço e em grande parte de Minas, até aquelas pancadas que podem ser pontualmente intensas com raios, rajadas de vento e eventualmente até granizo em pontos isolados. Então cabe ficar bem atento aos sinais da atmosfera nos próximos dias, que é muito favorável à ocorrência dessas pancadas de chuva. As temperaturas aí em Ipatinga e região ficam variando aí entre 27 e 30 graus ao longo dos próximos dias, aí muito dependendo da nebulosidade, né? Então, com a maior nebulosidade, a temperatura máxima não sobe muito, as mínimas ficam estáveis em aproximadamente aí 21, 22 graus, então não tem grandes mudanças nas temperaturas mínimas e as máximas muito reguladas por conta da nebulosidade entre 27 e 30 graus. A rede educadora, Lisandro Gemiak, meteorologista do Instituto Nacional de Meteorologia. Mais informações sobre tempo e clima em portal.inmet.gov.br.
3: 5 horas e 24 minutos. Aproveitar a nossa audiência, aproveitar que o áudio dele tocou agora e mandar um abraço para Lisandro Gemiak. Lisandro é meteorologista do IMET e hoje, dia 14 de outubro, é o dia do meteorologista. Então, mandar um abraço para ele. Ele sempre muito solícito, muito gentil com a gente manda mensagem para ele e ele responde, grava o áudio, assina. Ele é super gente boa. Então, mandar um abraço aqui pro Lisandro, hoje, dia do meteorologista. E 24, com a aproximação do segundo turno das eleições, os fiscais eleitorais se preparam para voltar às sessões de votação no próximo dia 25 de outubro. Mas você sabe como funciona esse trabalho e quais situações são observadas durante a votação? A matéria da Estela Dutra explica o papel desses profissionais e os desafios da fiscalização e os preparativos para o segundo turno. Vamos ver.
4: Boa tarde, Felipe Machado, e boa tarde a todos os ouvintes que nos acompanham. O segundo turno das eleições de 2026 está marcado para o próximo dia 25 de outubro. Enquanto os eleitores se preparam para retornar às urnas, quem trabalha nos bastidores do processo eleitoral também começa a organizar os preparativos para mais um dia de votação. Entre esses profissionais estão os fiscais eleitorais, que acompanham os procedimentos realizados nas sessões e observam o cumprimento das regras estabelecidas pela Justiça Eleitoral. No primeiro turno, realizado no dia 4 de outubro, Mirelle Martins atuou como fiscal eleitoral na escola Deolindo Coelho, localizado no bairro Melo Viana, em Coronel Fabriciano. Agora, ela se prepara para trabalhar novamente no segundo turno. Mirelle contou como foi a experiência de acompanhar a votação e o que mais chamou a atenção durante o trabalho.
5: Foi uma experiência muito positiva e de bastante aprendizado. O que mais me chamou a atenção foi a organização e a responsabilidade de todos durante a votação. E fiquei muito feliz em poder contribuir nesse processo. Na prática, o fiscal acompanha, né, a votação, orienta quando necessário e observa se tudo está acontecendo de forma correta, né, e dentro das regras. É um trabalho de muita atenção e de muita responsabilidade.
4: Mas afinal, qual é o papel de um fiscal eleitoral? De acordo com as regras do Tribunal Superior Eleitoral, os partidos políticos, as federações e as coligações podem credenciar representantes para acompanhar os procedimentos de votação e apuração. Esses fiscais têm autorização para observar o funcionamento das sessões eleitorais e comunicar situações que possam representar irregularidades. Eles também podem apresentar questionamentos e impugnações conforme as normas da Justiça Eleitoral. A legislação permite o credenciamento de até 2 fiscais por partido, federação ou coligação para cada mesa receptora, mas apenas 1 representante de cada organização pode atuar por vez. O trabalho exige atenção aos procedimentos e respeito às atribuições dos mesários e dos responsáveis pela organização da votação. Para exercer a função, o fiscal precisa conhecer as regras que orientam o processo eleitoral. Entre os cuidados estão o uso da identificação exigida, o respeito ao sigilo do voto e a observação dos procedimentos permitidos dentro das sessões. Os fiscais não substituem os mesários e também não são responsáveis por organizar as filas ou autorizar os eleitores a votar. A preparação dos fiscais também é importante para que saibam como agir diante de dúvidas ou possíveis irregularidades. Mirelle conta como se preparou para a função.
5: Sim, eu recebi as orientações antes da votação, principalmente sobre as regras e os procedimentos, né, que deveriam ser seguidos. Isso ajudou bastante a me preparar para o dia, né? Foi um dia tranquilo, bem organizado. Eu tive algumas situações que exigiram um pouco de mais atenção, mas nada fora do normal. O mais importante foi estar sempre atento e preparado para ajudar quando necessário, né? E agora me sinto mais preparada, né? Mais confiante, porque já tenho experiência, né? Do primeiro turno. Espero que o segundo seja tranquilo, organizado e que tudo ocorra dentro das regras.
4: O segundo turno das eleições de 2026 acontece no dia 25 de outubro. Em breve eu volto à programação com mais informações.
3: Valeu, Estela. 5 horas e 29 minutos, hora do intervalo. Eu vou ali, volto já e você não sai daí.
6: Coronel Fabriciano informa a hora certa.
3: Em ponto, 5:30, 5 horas e 30 minutos.
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1: 5h34, sim, Salabim, senhoras e senhores, de volta com a sua Hora do Rush. A gente vai direto pra Timóteo pra ver como é que tá o trânsito lá em Timóteo City. Deixa eu ir pela Ponte Velha pra pegar aqui a Avenida Belo Horizonte pra destacar o trânsito normal de sempre, né? Entra ali a portaria 3 da Aperam e a o semáforo da Sinterização com o trânsito carregado. Passou o semáforo, trânsito tranquilo na Avenida Belo Horizonte até a alça da BR-381. A gente vai pro outro lado para falar da Ponte Nova, para ver como é que tá. Com a cabeceira da Ponte Nova com trânsito intenso para quem vai acessar ali a Avenida Emalto, principalmente para quem vai seguir ali na antiga 128, a Rua do Cemitério, para acessar ali Santa Maria e Eldorado. Saídas do Centro-Norte, Avenida Senador Milton Campos com aquele trânsito carregado de sempre, já a Avenida JK, para quem tá indo ali pro lado do Timirim, com trânsito mais tranquilo, sem notificação de acidente lá em Timóteo. 5h35, falar de um caso que tá postado lá no nosso portal educadora mg.com.br, de uma criancinha apressada. Chamaram o menino de apressado, só porque o menino nasceu na BR, tadinho. Um segundo parto foi realizado em pouco mais de um mês por equipes da Nova 381 na BR. Exatamente. O bebê Heitor Lucas nasceu na manhã desta quarta-feira em Sabará, depois que a família percebeu que não chegaria a tempo ao hospital. Por volta das 4h19 da manhã, a cunhada da gestante chegou à base operacional localizada no quilômetro 438 pedindo ajuda. A família estava a caminho do hospital quando percebeu que o nascimento era iminente. Rapidamente, a ambulância foi mobilizada para o Tevro, localizado a 3 quilômetros da base, e a mãe, a Iênia Andriele Brito de Oliveira, de 30 anos, foi levada até a unidade onde o parto foi realizado. Mamãe e bebê foram levados ao Hospital Risoleta Neves, em Belo Horizonte, onde receberam os cuidados pós-parto. A foto tá lá publicada no nosso Instagram. A mãe com a cara assim, sabe? Cansada, mas deu tudo certo. Mandar um abraço aí pra mãe e pro bebezinho Heitor Lucas. Nasceu na rodovia. E com a cara gordinha, menino? Menino gordinho, tá a fotinha dele aqui nos braços da galera da Nova 381. Mandar um abraço pra eles, né? Fazendo um trabalho aí de excelência, no susto, né? Já pensou, você 4 horas da manhã chega o pessoal pedindo ajuda. Ah, vamos fazer um parto. Bora fazer um parto. A regularização fundiária em Timóteo. A iniciativa prevê beneficiar 2.000 pessoas. Vamos aos detalhes da reportagem de Tax Souza.
2: De Minas avança no processo de regularização fundiária no Vale do Aço. Ao exemplo de Timóteo, a Coab Minas realiza até sexta-feira, dia 16 de outubro, o cadastramento dos moradores do conjunto habitacional Primavera. A iniciativa deve contemplar cerca de 500 moradias e beneficiar aproximadamente 2.000 pessoas. O atendimento é feito nas UBSs dos bairros, de 8 da manhã até 6 da tarde. Vamos ouvir a gerente de regularização da Coab Minas, Adriana Carla, que comenta sobre a iniciativa.
3: A Coab Minas estará até o próximo dia 16 de outubro na Unidade Básica de Saúde do bairro Primavera, em Timóteo, para realizar o cadastro de ocupantes dos moradores do bairro. Foi instaurado o procedimento de REUB na modalidade de interesse social, visando a conversão da posse em propriedade aos ocupantes dos imóveis do bairro Primavera. Em 1979, nós implantamos esse empreendimento em Timóteo, com mais de 900 unidades imobiliárias. E hoje nós ainda temos quase 500 unidades destas pendentes quanto à titulação de ocupantes. Então, nós estamos utilizando o Instituto da REUB para essa finalidade. Qual que é a importância para toda a comunidade de Timóteo, em especial aos moradores do Primavera? A gente consegue uma igualdade e a promoção, para além do ordenamento territorial, conseguimos também a situação dos ocupantes. Então, quem ocupa, quem mora nesses imóveis do bairro Primavera tornam-se, a partir desse procedimento, de fato, os donos dos imóveis.
2: A Rosana, que é moradora de Timóteo, ela foi beneficiada pela regularização e ela fala da importância da ação.
4: Nós estamos aqui para dizer sobre a ação da Coab aqui na nossa cidade, o quanto nós sonhamos, né, com esse, que esse dia chegasse para que as pessoas pudessem colocar os imóveis no seu nome. Assim, foi um sonho de todas essas mulheres, né? Eu tô falando pela minha mãe, que hoje assim foi uma grande realização na vida dela.
2: Para a Rede Educadora de Comunicação, repórter Tati Souza.
1: Souza, 5:40, a gente vai falar do seguinte: conciliar trabalho, tarefas domésticas e os cuidados com familiares é um desafio para muitas pessoas. Em Minas Gerais, a população pode enviar sugestões para a elaboração do Plano Estadual do Cuidado até o dia 6 de novembro. A iniciativa busca identificar as necessidades de quem depende de assistência e também de quem assume essa responsabilidade. Quem traz os detalhes é a Estela Dutra.
5: Cuidar de um familiar idoso, acompanhar uma pessoa com deficiência ou garantir a assistência diária de uma criança pode exigir tempo, dinheiro e mudanças na rotina de uma família. Em muitos casos, essa responsabilidade fica concentrada em uma única pessoa, que precisa conciliar os cuidados com o trabalho, as tarefas domésticas e os próprios compromissos. A falta de uma rede de apoio e a dificuldade de acesso a serviços públicos também fazem parte dessa realidade. Em Minas Gerais, uma consulta pública está aberta para receber sugestões sobre a elaboração do Plano Estadual do Cuidado. O prazo para a participação vai até o dia 6 de novembro. A proposta é reunir informações sobre as necessidades de quem depende de assistência e de quem assume a responsabilidade de cuidar. A consulta é coordenada pela Secretaria de Estado de Desenvolvimento Social e pode receber contribuições de familiares, cuidadores, profissionais da saúde, pesquisadores e demais interessados. Um dos pontos centrais nessa discussão é a desigualdade na divisão das tarefas de cuidado. Historicamente, mulheres assumem a maior parte dessas responsabilidades, muitas vezes sem remuneração e sem uma estrutura adequada de apoio. Essa sobrecarga pode dificultar a permanência no mercado de trabalho, reduzir a renda familiar e comprometer o tempo disponível para descanso e atividades pessoais. O problema também atinge famílias que precisam contratar cuidadores ou recorrer a parentes para garantir o acompanhamento de pessoas dependentes. O Plano Estadual do Cuidado deverá reunir diretrizes para políticas públicas relacionadas a essas situações. Entre os temas envolvidos estão o acesso à saúde, a assistência social, a educação e as condições de trabalho de quem exerce atividades do cuidado. Mas é importante destacar que a consulta pública não representa a oferta imediata de novos serviços ou benefícios. Por enquanto, o Estado está na etapa de coleta de sugestões. A definição das medidas que poderão ser adotadas dependerá das próximas fases de elaboração do plano. Também será necessário avaliar como as propostas poderão ser colocadas em práticas e quais recursos estarão disponíveis para isso. A discussão acontece em um contexto de envelhecimento da população brasileira, que tende a aumentar a demanda por cuidados de longa duração. Ao mesmo tempo, famílias com crianças pequenas continuam enfrentando dificuldades para conciliar os horários de trabalho com a disponibilidade de serviços de atendimento e acompanhamento. No Vale do Aço, assim como em outras regiões mineiras, moradores que convivem com essas situações podem apresentar sugestões durante a consulta. Para participar, os interessados devem acessar o site da Agência Minas no endereço agenciaminas.mg.gov.br, procurar a notícia sobre o Plano Estadual do Cuidado e clicar no link. Participe da consulta pública. Na página indicada, é possível acessar o canal de participação e encaminhar sugestões sobre as necessidades de quem recebe e de quem oferece cuidados. A consulta é aberta à população, incluindo moradores do Vale do Aço. E o prazo para contribuir termina no dia 6 de novembro. Para a Rede Educadora de Comunicação, repórter Estela Dutra.
1: Estela, 5:44, hora do intervalinho, último intervalo da nossa Hora do Rush. Eu vou ali e volto já e você não sai daí. Aproveita o intervalo, @educadoramg, e vê o nosso vídeo do Street Fighter.

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10: De volta com a hora do Rush, 5 horas e 48 minutos. A gente vai acionar nosso comentarista esportivo, Matheus Cabral, porque o mundo da bola não para. Até o Seedorf apareceu no Corinthians. Que loucura, velho.
11: Alô, Felipe Machado, grande abraço pra você, muito boa tarde aos amigos ligados aqui no programa Hora do Rush. Felipe Machado, hoje quarta-feira, e nessa quarta-feira, meu nobre, pra te dizer o seguinte: o Galo joga daqui a pouco na Arena MRV contra o Montevidéu City Torque. É trem, hein? É nós mineiros, né? É trem, pois é, e o trem vai estar lotado, que a Arena MRV estará lotada porque é semifinal de Copa Sul-Americana. O Galo tem a chance de chegar em mais uma final dessa competição. O Vasco já encaminhou muito bem. O Vasco conseguiu uma vitória heróica, histórica.
7: dentro de La Bombonera ontem à noite na Argentina, em Buenos Aires. Venceu o Boca Juniors por 1-0. Desse adversário sai, né? Desse adversário, melhor dizendo, desse jogo sai o adversário do Atlético ou do City Torque, né? Montevidéu. Mas esperamos que seja o Galo. Quem que você, torcedor atleticano, visualiza numa final? O Vasco ou o Boca? É claro que é o Boca, né? Jogar uma decisão contra o Boca é espetacular. Ser campeão de uma competição internacional contra o Boca Juniors, o Fluminense teve esse privilégio. Venceu a Libertadores jogando no Maracanã contra o Boca Juniors, foi um privilégio para o Fluminense. E o que o Atlético pode conquistar esse ano. Só que para isso, o Boca terá que reverter uma situação contra o Vasco, o que será muito difícil. A princípio, o jogo mantido, né, para o Maracanã, com 70 mil pessoas. E o Galo precisa seguir a sua vida hoje. O técnico Eduardo Domingues, com a equipe bem postada. E só para falar em Fluminense, já que eu, né, cruzei os dados aqui, cruzei as informações, o Fluminense joga hoje contra o Palmeiras no Maracanã pela Copa Libertadores da América, semifinal também. E amanhã tem Flamengo e Estudiantes, o jogo acontece lá na Argentina. E hoje o Galo entra em campo contra a equipe do Independente, contra a equipe do City Torque, Montevideo City Torque, às 7:30 da noite na Arena MRV lotado. O técnico Eduardo Domingues, como eu falava, tem um time mais organizado, né? O time do Galo tá bem postado, é um time equilibrado emocionalmente. Muito se deve ao Guilherme Alves, né? Ex-matador, Guilherme, atacante que fez dupla com o Marques, o Guilherme, dos maiores artilheiros, né? Daqueles anos de 98, 99, 2000 com o Galo, marcou época ao lado do Marques. E o Guilherme, ele é esse gerente de futebol, né? E tem muito, muito crédito no quando a gente fala que o ambiente do Atlético mudou completamente. E o Guilherme, depois que foi contratado, conseguiu fazer esse trabalho bem feito no vestiário. Só para lembrar, o Guilherme foi treinador do Ipatinga. Isso mesmo, o Guilherme chegou a treinar o Ipatinga aqui pelo Campeonato Mineiro, que é também Campeonato Brasileiro. Mas é outra história. Ô Felipe, grande abraço para você. Estaremos aqui, se Deus nos permitir, amanhã para mais um noticiário esportivo. Abraço.
10: Matheus Cabral, nunca tinha ouvido falar desse time que vai enfrentar o Atlético. Você já tinha ouvido? Montevidéu, não sei o que, La City? Legal, legal. 5:52 pra gente encerrar a Hora do Rush desta quarta-feira. Um levantamento nacional chama a atenção pro avanço das doenças inflamatórias intestinais no Brasil. Os dados mostram uma mudança importante no cenário dessas enfermidades ao longo dos últimos anos e levantam questões sobre os impactos para a saúde pública. A repórter Mônica Soares tem os detalhes pra gente. Boa tarde, Mônica.
9: Boa tarde, Felipe Machado, e a você ouvinte da Hora do Rush. O estudo foi apresentado no 74º Congresso Brasileiro de Coloproctologia e utilizou registros do Sistema Único de Saúde. A pesquisa identificou que a prevalência dessas doenças passou de aproximadamente de 30 para 158 casos por 100 mil habitantes entre 2012 e 2025. No mesmo período, a taxa anual de novos diagnósticos subiu de 9 para 12 por 100 mil habitantes. Os pesquisadores também projetam que esse cenário continue avançando na próxima década. Para entender o que esses números representam e como esse cenário vem sendo estudado pela medicina, nós conversamos com Rodrigo Lovatti, médico gastroenterologista e hepatologista do Hospital Márcio Cunha. Rodrigo, um estudo mostra um aumento expressivo dos casos de doenças inflamatórias intestinais no Brasil. O que pode ajudar a explicar esse crescimento?
12: Bem, primeiro é importante explicar que as doenças inflamatórias intestinais, principalmente a doença de Crohn e a retocolite ulcerativa, são doenças crônicas em que ocorre uma resposta inadequada do sistema imunológico, levando a inflamação do intestino. Não existe uma causa única para vermos esse aumento de 5 vezes nos casos de doenças inflamatórias intestinais. Nós entendemos hoje que essas essas doenças aparecem a partir de uma interação entre predisposição genética, alterações do sistema imunológico, microbiota intestinal e fatores ambientais. O que chama atenção é que o crescimento, ele não está acontecendo apenas no Brasil. Ele vem sendo observado principalmente em países que passaram por processos de urbanização e industrialização. Mudanças no padrão alimentar, no estilo de vida, maior consumo de alimentos ultraprocessados, tabagismo, principalmente relacionado à doença de Crohn, no caso do tabagismo, exposição a antibióticos e outros fatores ambientais têm sido estudados como possíveis participantes deste processo.
9: E como a melhoria no diagnóstico e o acesso aos exames influenciam os números de casos registrados?

0: doença, maior reconhecimento de casos e os pacientes vivendo por mais tempo após o diagnóstico com o tratamento adequado.
1: Quais sintomas devem servir de alerta para que a pessoa procure um médico e investigue uma possível doença inflamatória intestinal?
0: O que deve chamar a atenção é principalmente a persistência de sintomas como diarreia, dor abdominal crônica e a presença de alguns sinais de alarme. Uma diarreia que se prolonga por semanas, geralmente por mais de 4 semanas, especialmente quando existe sangue nas fezes, perda de peso sem explicação, anemia ferropriva, febre, dor abdominal persistente e sintomas que acordam a pessoa durante a noite merecem investigação. Na doença de Crohn, algumas pessoas também podem apresentar problemas na região anal, como fístulas, abscessos e feridas de repetição. E é importante lembrar que essas doenças, elas não ficam necessariamente restritas ao intestino. Alguns pacientes podem apresentar manifestações nas articulações, na pele e nos olhos.
1: Este foi o médico Rodrigo Lovatti. O estudo reforça a importância de ampliar o conhecimento sobre as doenças inflamatórias intestinais e a atenção aos sintomas persistentes. A avaliação médica é fundamental para esclarecer a causa dos sintomas e definir a conduta adequada para cada paciente. Para a Rede Educadora de Comunicação, repórter Mônica Soares.
2: Valeu, Mônica Soares. Encerrando a Hora do Rush desta quarta-feira, 5:57, mas dá tempo da gente dar uma passada lá no nosso portal educadormg.com.br. Como eu disse aqui, a gente destaca lá o parto feito hoje pela equipe da Nova 381, segundo parto em menos de um mês. Vai ter uma apresentação, um tributo ao cantor Belchior neste sábado, dia 17, lá em Ipatinga, no Teatro do Centro Cultural Uzi Minas. Está em destaque lá no nosso portal. E tem também Vovô do Tráfico é preso com barras de maconha na rodoviária de Ipatinga. Isso foi hoje de manhã, ele estava a caminho de João Molevade. Tem também, infelizmente, uma notícia triste. A gente vai falar sobre feminicídio daqui a pouquinho aqui na rádio. Você vai ouvir um spot gravado pelas mulheres aqui da Rádio Educadora. Um policial militar matou a esposa dentro de uma academia hoje na cidade de Lajinha, aqui em Minas Gerais. Um crime bárbaro. Ele atirou contra a própria cabeça depois de ter executado a esposa, foi socorrido, foi encaminhado, está no hospital em estado grave, em estado considerado grave. Aqui a notícia está lá no nosso portal educadoramg.com.br. Mais um feminicídio, mais um crime contra a mulher no estado de Minas Gerais, que infelizmente tem números altíssimos em relação a isso. E a gente vai começar uma campanha aqui na rádio para falar sobre esse assunto, para chamar atenção sobre esse assunto, que se você aí do outro lado está passando por um momento de violência psicológica, física, seja qual for dentro do seu relacionamento, busque ajuda, procure ajuda. 5:59, hora de agradecer a audiência qualificada aqui da Rádio Educadora, seja pelo rádio, seja pelo site, seja pelo Instagram, seja pelo nosso canal no YouTube, seja pelo nosso aplicativo. A Rede Educadora é multiplataforma. Agradecer a você e falar que amanhã eu tô de volta a partir das 5 horas da tarde aqui na 91,7. Fui!

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anjo do Senhor anunciou a Maria, e ela concebeu do Espírito Santo. Ave Maria, cheia de graça, o Senhor é convosco. Bendita sois vós entre as mulheres, e bendito é o fruto do vosso ventre, Jesus. Santa Maria, Mãe de Deus, rogai por nós, pecadores, agora e na hora da nossa morte. Amém. Eis aqui a serva do Senhor, faça-se em mim segundo a vossa palavra. Ave Maria, cheia de graça, o Senhor é convosco. Bendita sois vós entre as mulheres, e bendito é o fruto do vosso ventre, Jesus. Santa Maria, Mãe de Deus, rogai por nós, pecadores, agora e na hora de nossa morte. Amém. E o Verbo se fez carne e habitou entre nós. Ave Maria, cheia de graça, o Senhor é convosco. Bendita sois vós entre as mulheres, bendito é o fruto do vosso ventre, Jesus. Santa Maria, Mãe de Deus, rogai por nós, pecadores, agora e na hora de nossa morte. Amém. Rogai por nós, Santa Mãe de Deus, para que sejamos dignos das promessas de Cristo. Oremos. Derramai, ó Deus, a vossa graça em nossos corações, para que, conhecendo pela mensagem do anjo a encarnação do vosso Filho, cheguemos por sua paixão e cruz à glória da ressurreição. Por Cristo nosso Senhor. Amém. Glória ao Pai, ao Filho e ao Espírito Santo, como era no princípio, agora e sempre.

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15: Na primeira do Vale, 6:06, confira aí 6:06. Boa noite com alegria, Marcos Pereira te fazendo companhia.
16: Boa noite.
15: Tudo certo, tudo tranquilinho por aí? Tudo bem com você? Está começando mais uma noite, noite de quarta-feira, e que venha sobre nós as bênçãos do Criador, as bênçãos de Deus, que essa quarta-feira seja de muita tranquilidade, de muita paz. Já começo a passar várias pessoas em frente à rádio, usando uniforme, voltando para casa, é final do expediente, tem muita gente entrando dentro do carro para ir embora, outras indo para o ponto de ônibus, aguardar o transporte coletivo. Tem a turminha que já está pedindo carro de aplicativo, tem pessoas que vão de motocicleta e outras que vão de bicicleta. Mas você está pensando o quê? Tem a galera que vai andando mesmo, vai caminhando, e todas essas pessoas colocam fone de ouvido e vão curtindo o nosso programa no meio do caminho. Obrigado, vai com Deus, bom descanso, chega em casa e já sabe, aquela ducha quentinha, deita, coloca as perninhas para cima e fique tranquilinho curtindo, acompanhando a nossa programação. A partir de agora você manda beijinhos na bochecha de quem você gosta. Zap zap 99771-4902. Eu tô aguardando a sua interação, a sua participação. Vem comigo que aqui tá bom demais. Bruna Gonçalves e Zeneto e Cristiano.

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0: 6 horas 13 minutos, confira aí 6:13. Tome música.

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1: 6:17, confira aí, 6:17. Um alô com muita alegria para toda essa galera do Zap Zap participando, muita gente que manda mensagem a todo momento. Você que ainda não escreveu o recado, estou aqui aguardando. Manda aí a sua mensagem que já vou ler com maior alegria aqui na programação. Mandando alô para uma turminha linda que sempre curte, sempre acompanha o nosso som. Quero começar nessa segunda parte do Educadora Toca, abraçando o Carmelito Marinho, do bairro Ana Rita, em Timóteo, e a Letícia de Oliveira, do Mangueiras, em Fabriciano. Muito obrigado pela audiência, muito obrigado pelo carinho. Juan Marcos e Vinícius.

Hush, um dos grandes sucessos do grupo pop americano The Pussycat Dolls, lançada originalmente como uma balada romântica no segundo álbum de estúdio do grupo do ano de 2008. 6:25, 6:25, quando toca um som internacional na programação, é bom demais, eleva o nível do programa. É hora de curtir Geninho.

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0: Já Rigor. Cada um por si. Acústico. Abraços com muito carinho para quem está trabalhando no período noturno. Já quero agradecer os frentistas, você que está aí no posto de combustível, obrigado pelo carinho. Mandar um alô para os garçons. Alô, você, garçom do barzinho, do restaurante, da lanchonete, da pizzaria. Obrigado, hein, toda essa turma aí trabalhando e curtindo o nosso som. E um abraço para todo mundo dos hospitais, das UPAs, do pronto-socorro, médicos, enfermeiros, você que trabalha na recepção, o vigilante. E também a minha amiga auxiliar de serviços gerais, da limpeza. Obrigado, tá? Pelo carinho. Toda essa turma aí, sempre no serviço, antenados, curtindo a gente. Valeu demais pelo carinho.
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0: 6:30.
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0: 6:35, confira aí 6:35. É hora de informação. está chegando a jornalista Mônica Soares. Boa noite, Mônica.
18: Boa noite, Marcos Pereira, e a você, ouvinte da Rede Educadora de Comunicação. Um bebê nasceu na manhã desta quarta-feira dentro de uma unidade de resgate da concessionária Nova 381, em Sabará, na região metropolitana de Belo Horizonte. A família seguia para o hospital, mas percebeu que não chegaria a tempo e pediu ajuda na base operacional da rodovia, no quilômetro 438, por volta das 4:19 da manhã. A gestante Enia Adriele Brito de Oliveira, de 30 anos, foi levada de ambulância até uma unidade de resgate, onde a equipe realizou o parto. O bebê, chamado Reitor Lucas, nasceu com acompanhamento de 3 profissionais, entre eles uma socorrista que vivenciou o primeiro parto durante o trabalho na rodovia. Após o nascimento, mãe e filho foram encaminhados ao Hospital Risoleta Neves, em Belo Horizonte, para receber os cuidados médicos. Este é o segundo parto realizado por equipes da Nova 381 em pouco mais de um mês. Em setembro, outra equipe da concessionária também ajudou no nascimento de uma bebê durante o deslocamento de uma gestante que seguia para o Hospital Márcio Cunha, em Ipatinga. E os participantes do Enamed 2026, que tiveram a solicitação de reaplicação autorizada pelo INEP, já podem consultar o cartão de confirmação com o endereço do local de prova. A avaliação será realizada neste domingo, dia 18 de outubro, em todo o país. A consulta deve ser feita pela página do participante no sistema Enamed. A reaplicação é destinada aos candidatos que faltaram à prova regular em 13 de setembro por problemas logísticos comprovados ou por estarem com alguma das doenças contagiosas previstas no edital. O gabarito preliminar será divulgado no dia 20 de outubro, mesma data em que começa o prazo para a apresentação de recursos, que vai até o dia 22. Já o resultado final está previsto para 4 de dezembro. O Enamed avalia a formação dos estudantes de medicina e também pode ser utilizado em processos seletivos de residência médica. Para a Rede Educadora de Comunicação, repórter Mônica Soares.
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0: 6:38, confira aí, 6:38. Abraços com muito carinho para Benedita Honorato, minha amiga que mora no bairro Ana Malaquias, está curtindo o nosso programa. Muito obrigado, Benedita, pela audiência, pelo carinho. Luan Santana e Sandy.
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19: 6:51, confira aí, 6:51, anotei aqui no pedacinho de papel o nome de dois ouvintes que eu gosto demais e estão curtindo o nosso programa. Conceição Carvalho, do Santa Cruz, em Fabriciano, e a Eva Ludigeira, do bairro Caravelas, em Ipatinga, sempre curtindo, sempre acompanhando a nossa programação. Obrigado, valeu demais pelo carinho, pela audiência. A gente vai curtir agora essa música que, meu amigo, eu adoro essa canção. Essa é especialmente para você que tá desanimado, pensando as coisas não vão dar certo, não vão acontecer. Eu te garanto que tudo vai dar certo, tenha fé. Você vai virar o jogo, tá? Você vai virar o jogo, você vai se reinventar.

0: Simone Mendes, me ama ou me larga? Decida logo. 6:57, tem uma mensagem que chegou no nosso WhatsApp da Heloísa Germano, do bairro Contente, em Fabriciano. Todos os dias da semana a Heloísa encosta a orelha no rádio. Fala comigo!
1: Marcos Pereira.
0: E aí, minha querida?
1: Você sabe quem tá falando, né? Heloísa do Barra Contente.
0: Claro, né, minha amiguinha? Você é nosso ouvinte de todos os dias.
1: Manda uma música boa aí pra mim.
0: Eu vou escolher uma top aqui. Deixa comigo.
1: Pra mim e pra minha sobrinha que tá aqui comigo, Glaucia.
0: Ô, Glaucia, obrigado pela audiência. Sua sobrinha querida tá aí coladinha também acompanhando o nosso programa.
1: Da sua casa também, né? Sua esposa.
0: Obrigado.
1: Aquela gatinha, né? Porque você tá bem, que sua esposa é muito linda, né?
0: Me dei bem.
1: Eu já vi ela.
0: Ah, você já viu a gente? Pessoalmente, a gente estava em algum lugar ou foi através da internet, as redes sociais? Depois você me conta, hein? Se for pessoalmente, eu vou puxar sua orelha. Você deveria ter chegado e falado: ô Marcos, sou eu, a Heloísa. Queria dar um abraço em você, conversar. Agora, se for pela internet, bacana, fico feliz também em saber que você foi lá e conferiu as fotos que a gente tem postado. Tá bom, minha amiguinha?
1: Se você não mandar, amanhã eu vou ligar, vou mandar pra você cobrando você e brigar com você.
0: Pois é, você sempre tem a mania de ficar puxando em minha orelha, né, Heloísa? Faz isso não, minha orelha tá doendo. Dói, machuca não.
1: Que Deus te proteja, guarde, te abençoe, você com todo o pessoal da área. Fica com Deus.
0: Amém, minha querida. Fica com Deus também. Pra você, Gian e Giovanni.

0: Fone Única e a hora certa. 7:01.
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0: Na primeira do Vale, 7:07. Confira aí, 7:07. Abraços com muita alegria para minha amigucha, curtindo o programa, Rúbia Duarte, do Caladinho em Fabriciano, e lá em Timóteo, no bairro Bromélias, tem outra querida, Cléria Maria. Obrigado a turminha aí do Bromélias, toda a galera de Timóteo, valeu demais pela companhia, pela audiência. Country Boy e Fernando e Soroca.

0: 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É gostoso ouvir canções que fazem você lembrar do passado. Quem sabe reviver aquela boa memória de quando você conheceu ali o seu namorico de infância, de adolescência. Sabe? Quando você tá na escola e fica olhando pro coleguinha da escola e de repente acha que aquela pessoa também está correspondendo você. São aquelas coisas, né, de adolescente, e você guarda com muito carinho no coração. Aí você ouve uma música dessa, meu amigo do céu, só boas lembranças, boas memórias que vêm ao coração. Dentro de instantes, mais abraços. Inclusive, quero convidar você a interagir, a participar comigo. Deixa o recadinho no zap zap 99771-4902.
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3: Não tente dar conta de tudo. Quem tenta dar conta de tudo, daqui a pouco não vai estar dando conta de nada. E esse recado é especial para você que é empreendedor, empreendedora, que está aí batalhando no seu negócio e tentando vencer sozinho. Busque apoio, busque quem conhece daquela parte do seu negócio que você não conhece tão bem. Busque apoio para que esse apoio te ajude a chegar onde você quer, gastando menos tempo e menos dinheiro. Isso serve para dona de casa também. Não tente dar conta de tudo. Quem tenta dar conta de tudo, daqui a pouco não dá conta de nada. Muito obrigado e até a próxima.
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0: 7:19, confira aí, 7:19. Tá chegando agora esse cara que entende tudo. Ele é engenheiro e um experiente jornalista, Boris Feldman. Ele tem décadas de tradição em trazer informações do setor automobilístico para você.
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19: A Jeep lançou um novo modelo, o Avenger, um compacto um pouco menor que o Renegade, briga direta com outros compactos do mercado na faixa de 100 a 150 mil reais. E a Volkswagen se sentiu incomodada com essa nova presença e tomou providências para neutralizar o ataque da Jeep ao seu Terra, que vem agora com motor 200 em vez do 170, ou seja, 1.0 turbo com a potência de 128 cavalos e câmbio automático de 8 marchas. O SUV compacto da Volkswagen vai custar de 107 a 146 mil reais, enquanto o da Jeep de 120 aos mesmos 146 mil.
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0: 7:21, 7:21. Chama o síndico, Tim Maia.

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0: Vitor e Vinícius. Igual troca de roupa. Eu fico impressionado. Tem gente que é assim, né? Hoje tá namorando, amanhã termina e depois de amanhã já tá com outro, depois de dois dias termina de novo, depois na outra semana já tá com outro. Eita, esse pessoal não para. Agradecendo toda a turma que ama de paixão essa emissora que tem 58 anos de história. Sempre que eu tô conversando com alguém na rua, sem antes me identificar, e quando a pessoa fica sabendo que eu faço parte do time da educadora, aí a pessoa fala assim: olha que maravilha, a minha avó sempre ouviu a educadora, as minhas tias sempre ouviram, a minha mãe, meu pai. 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
2: 7:33, confira aí 7:33, é hora de notícia, é hora de informação. Eu vou passar, como de costume, no nosso portal e ler alguns destaques para vocês. São três destaques, só vou ler o comecinho da matéria, porque o que eu quero, na verdade, é instigar, mexer com a sua curiosidade para você dar uma passadinha no nosso portal. Pega o telefone, acessa educadoramg.com.br ou senta em frente ao computador que fica ali no quarto, no cantinho, vai lá. Digita no navegador educadoramg.com.br. Primeiro destaque: PRF registra 137 acidentes e 10 mortes em estradas federais de Minas durante o feriadão de Nossa Senhora Aparecida. A Polícia Rodoviária Federal divulgou o balanço oficial da Operação Nossa Senhora Aparecida 2026 nas rodovias federais que cortam Minas Gerais. Entre a última sexta-feira, dia 9, e a segunda-feira, dia 12, foram registrados 137 acidentes de trânsito em território mineiro, resultando em 155 pessoas feridas e 10 mortas. Segundo destaque, prazo para bancos devolverem 1,3 bilhão de reais de contas de bets encerra nessa quarta-feira, dia 14. Termina nesta quarta-feira, dia 14, o prazo para que bancos e instituições financeiras concluam o ressarcimento de cerca de 1,325 bilhão de reais mantidos em contas de apostadores de plataformas digitais suspensas no país. A medida de encerramento das operações irregulares foi estabelecida pela medida provisória 1394/2026 do governo federal. E agora, terceiro e último destaque. Missa de sétimo dia homenageia militares mortos em queda de aeronave no Vale do Aço, nesta quinta-feira, dia 15. Uma missa de sétimo dia em homenagem aos três militares da Polícia Militar de Minas Gerais, mortos na queda de uma aeronave em Santana do Paraíso, será celebrada nesta quinta-feira, dia 15, às 7 da manhã, na paróquia Nossa Senhora da Esperança, no bairro Horto, em Ipatinga. Muito bem, tá aí, portanto, três destaques que você vai encontrar no nosso portal educadormg.com.br. Corre lá para deixar a sua interação, a sua participação, até porque além de ler toda a matéria, eu li só o comecinho, só as primeiras linhas do texto, você vai ler tudo, vai poder compartilhar nos seus stories, vai poder enviar o link das nossas notícias para os seus amigos através do aviãozinho lá do Instagram, vai poder mandar também nos grupos de WhatsApp que você participa, grupo da família, grupo dos amigos, grupo do futebol, grupo da empresa, manda lá o link das nossas notícias, dê aquela força pra gente, nos ajudando na divulgação. educadormg.com.br.
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2: 7:36, 7:36, tem música chegando. Igor Ferrari.

adoro essa música porque ela fica um jogando pro outro, né? Termina você, eu não, termina você, você, termina você, demais. Guilherme Torres e Naessa, 7:42, confira aí, 7:42, eu espero que você esteja gostando da programação, curtindo, acompanhando a gente, porque quem tá com a orelhinha encostada no rádio, com certeza tá feliz, tá de bem com a vida e é o motivo da gente sempre pegar um na mão do outro. Eu seguro na sua mão, você segura na minha e vamos juntos curtindo e acompanhando a programação da Educadora. Mais abraços, deixa eu ver aqui quem é que tá ouvindo o programa. Um alô muito especial para minha amiguinha que tá curtindo a gente, Maria Augusta, do bairro São Domingos, em Fabriciano, e o nosso irmão Joaquim Bonifácio, do bairro Caravelas, em Patinga. Joaquim Bonifácio, obrigado pela audiência, um abraço muito especial para você, meu irmão. Renato e seus Blue Caps.

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13: 7:51, confira aí 7:51. Daqui a pouquinho mais mensagens no nosso Zap Zap. A galera participando, interagindo, tem áudio chegando dentro de instantes, a gente vai ouvir os áudios aqui. Quanto isso, quero agradecer o Arielton Medeiros, Arielton do Parque Caravela Santana do Paraíso, meu amigão, escreveu assim: boa noite, Marco, estou sintonizado na melhor, no carro, rodando pelo Vale do Aço e acompanhando o poderoso som da primeira do Vale. Obrigado, Arielton, você sempre aí um parceiro, curtindo a nossa programação coladinho.
14: 10 segundos no relógio aí.
13: Luan Pereira. Oi, amor, e

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É um dos sucessos da banda brasileira Nenhum de Nós, lançada originalmente no álbum Mundo Diablo, em 1996. A letra foi composta em parceria por Teddy Correia e Edgar Scandurra. Sete horas 7:59, o melhor do rock que você curte também na nossa programação. Murilo Mariano do Mangueiras em Fabriciano e João Batista do Manuel Maia também em Fabriciano, curtindo, acompanhando o nosso som. Obrigado pela audiência.

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1: Na primeira do Vale, 8:03, confira aí, 8:03. 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

maiores sucessos da carreira do grupo Pique Novo. Ligando os fatos. 8:12, confira aí, 8:12, quero mandar um abraço com muito carinho pra minha amiguinha Nelsina Alves, Serra dos Cocais, Fabriciano, obrigado Nelsina pela audiência, sempre participando com a gente, todos os dias coladinha, ela e a família, tá mandando um abraço pra mim, pra toda a equipe da rádio, também pro meu amorzinho, Nelsilene, obrigado, tá Nelsina, vou transmitir o seu carinho pra ela, apesar que eu tenho certeza que ela tá lá em casa agora, acompanhando, curtindo a programação. Turminha, não há mais tempo. Tô indo nessa, mas eu volto amanhã. Amanhã tem mais. Obrigado pelo seu carinho, pela sua audiência, a sua companhia. Beijinhos na bochecha. Vem aí a voz do Brasil.

0: noite para você que nos acompanha em todo o país.
1: Quarta-feira, 14 de outubro de 2026.
0: Vamos aos destaques do dia.
1: Brasil regulamenta marco legal dos jogos eletrônicos.
0: Ideia é estimular a inovação, a formação profissional e fortalecer a produção brasileira de games.
1: Nova regra traz ainda plataforma pública e gratuita para catalogar, divulgar e promover jogos nacionais. Graziele Bezerra.
2: E para ampliar a formação de profissionais para a indústria de jogos eletrônicos, o Ministério da Educação vai ofertar vagas para cursos de graduação na área de jogos digitais.
0: Outubro Rosa alerta para a prevenção do câncer de mama.
1: Agora, planos de saúde devem cobrir mamografia quando houver indicação clínica, mesmo antes dos 40 anos. Luana Karen.
3: A mamografia é o melhor exame para detecção precoce do câncer de mama. A partir dos 40 anos, as mulheres devem fazer mamografia anualmente.
0: Micro e pequenas empresas devem ficar atentas aos prazos para escolher o regime tributário de 2027.
1: Quem deseja entrar ou retornar ao Simples Nacional tem até amanhã para solicitar a opção.
0: Ainda tem dúvidas? Vamos falar da mudança e opções para você saber o que é melhor para o seu negócio.
1: Hoje, na apresentação da Voz do Brasil, Luciano Seixas e Mariana Jungmann.
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1: Computadores, consoles, celulares, por todos esses meios é possível ter acesso a algum jogo eletrônico.
0: E para desenvolver esses games, que muitas vezes consomem horas da nossa atenção, é preciso juntar muita arte à tecnologia.
1: E todo esse trabalho agora faz parte do marco legal dos jogos eletrônicos, que vai regulamentar o setor.
2: O governo assinou nesta quarta-feira o decreto que regulamenta o marco legal dos jogos eletrônicos no país. A medida amplia o fomento ao setor, incentiva a formação de profissionais e promove os jogos brasileiros dentro e fora do país. O Brasil é o maior mercado latino-americano de games e está em quinto lugar no ranking de população online, com uma estimativa de 105 milhões de jogadores, segundo dados da Abra Games, a Associação Brasileira das Desenvolvedoras de Jogos Digitais Eletrônicos. O presidente da associação, Rodrigo Terra, acredita que a regulamentação vai ampliar o mercado e contribuir com a economia.
4: A pauta de videogame é uma pauta transversal, ela é pauta de cultura, mas ela é pauta de tecnologia, ela é pauta de desenvolvimento econômico e comércio. E é pauta também da fazenda, da receita. Só que agora a gente começa também a jornada, a próxima fase, né? O próximo boss fight é a gente poder categorizar tributariamente, né? Como é que vai ser agora esse setor, que agora ele é reconhecido como um setor único, não só atrelado à tecnologia, como é hoje também.
2: Dados da pesquisa Game Brasil, divulgada neste ano, apontam que cerca de 36% dos que consomem games no Brasil têm entre 14 e 29 anos. Outro recorte mostra que 25 milhões de gamers têm algum tipo de deficiência. Para o criador de conteúdos, Fabrício Ferreira, da Able Gamers Brasil, ONG voltada para a acessibilidade em jogos eletrônicos, a regulamentação e o fomento previstos no decreto vão contribuir para a acessibilidade no setor.
5: A gente fala muito sobre videogames, sobre jogos como um mercado. Pela questão do dinheiro financeiro, a gente fala muito sobre arte, mas o videogame hoje, ele é uma ferramenta muito forte de socialização. A gente tem uma grande parte da população TCD no Brasil que muitas vezes não pode sair de casa. E os videogames, ele além de ser uma forma de arte, ele também permite que essa pessoa viva experiências que muitas vezes a gente nem dá bola para essas experiências, é algo cotidiano para gente.
2: A ministra da Cultura, Margarete Menezes, afirma que os jogos eletrônicos deixam de ser considerados apenas softwares e passam a ser vistos como produtos culturais.
6: E essa é uma mudança fundamental porque permite que os jogos brasileiros acessem instrumentos de fomento já consolidados, como a Lei do Audiovisual, a Lei Rouanet, o Fundo Setorial do Audiovisual, sexual, além de reconhecer o seu papel na educação, na saúde, na formação de juventudes e na qualificação profissional na geração de emprego e renda.
2: O decreto institui ainda o Game Brasil, plataforma pública e gratuita para catalogar, divulgar e promover jogos brasileiros, indicando onde estão disponíveis. E para ampliar a formação de profissionais para a indústria de jogos eletrônicos, o Ministério da Educação vai ofertar, a partir do ano que vem, 230 vagas para cursos de graduação na área de jogos digitais em 5 universidades federais nas 5 regiões do país. Reportagem Graziele Bezerra.
0: Em 2027, a reforma tributária entra numa nova fase.
1: É quando as microempresas e as empresas de pequeno porte começam a recolher a contribuição sobre bens e serviços, CBS, e o imposto sobre bens e serviços, IBS.
0: Entre os prazos estabelecidos, um vence amanhã, dia 15 de outubro. É quando os empresários devem informar se desejam permanecer ou optar pelo Simples Nacional, o atual sistema para o recolhimento de tributos.
1: Para explicar melhor essas mudanças, a gente conversa agora com o repórter Nazi Brum. Boa noite, Nazi.
7: Olá, boa noite, Mariana, Luciano, e boa noite, ouvintes da Voz do Brasil. Pois é, a reforma tributária deve ser concluída em 2033, mas a partir de 2027, as microempresas e empresas de pequeno porte começam a recolher o IBS e o CBS, que vão substituir 5 impostos: PIS, COFINS, IPI, ICMS e ISS. O primeiro passo para isso é que essas empresas optem até amanhã pelo Simples Nacional, um sistema que já existe, que facilita o pagamento de impostos. Após isso, as empresas que estiverem no Simples Nacional vão optar se desejam pagar o IBS e o CBS dentro do Simples ou de forma separada. E essa opção deve ser feita até o dia 30 de outubro.
0: Agora, isso quer dizer então, Nazi, que as empresas, as microempresas e as empresas de pequeno porte vão poder pagar esses dois impostos de duas formas diferentes?
7: Exatamente, Mariana. E o coordenador de tributos sobre a renda, patrimônio e opções financeiras da Receita Federal, Gustavo Salton, falou um pouco sobre essas mudanças.
8: Simples Nacional, ele não acabou, ele continua sendo um regime fundamental para as micro e pequenas empresas. A grande novidade da reforma tributária é que o empresário passa a decidir se prefere manter o IBS e CBS dentro do DAS ou se prefere no regime regular de débitos e créditos. Então, estamos nesse período agora super importante de opções e decisões de todo mundo, né? Para que todos consigam fazer as suas decisões que melhor podem fruir desse novo mundo tributário que a gente vai ter agora.
7: Olha, o empresário que optar pagar o IBS e CBS fora do Simples Nacional estará aderindo automaticamente ao Simples Nacional IBS. E o pagamento será feito dentro do regime regular. Sobre esse assunto, a gente tem aqui a dúvida de um ouvinte. Vamos ouvir.
9: Olá, boa noite. O meu nome é Iraneia Rego. Eu trabalho no ramo de moda, eu vendo roupa. E eu queria fazer uma pergunta. Quem já é do Simples e possui algum termo de exclusão, precisa fazer a opção novamente?
7: Pois é, quem vai responder é o coordenador da Receita Federal, Gustavo Salton.
8: Precisa sanar eventual problema que teve com o Simples Nacional e possui agora até 15 de outubro para fazer novamente essa opção para o ano que vem, após ter sanado eventual situação que ficou impeditiva para o regime.
7: O Gustavo Salton também vai responder a uma dúvida da Sandra Júlia. Ela é dona de um salão de beleza, trabalha direto com o consumidor e também com outras empresas. E ela quer saber qual sistema é mais vantajoso para pagar os novos tributos.
10: Eu tô me atendida se eu fico só no Simples Nacional ou se compensa para mim mudar para outro sistema ou ficar só no Simples ou ter os dois, eu não sei.
8: Geralmente, as empresas que tratam diretamente com o consumidor final, elas vão fruir melhor do Simples puro, que a gente chama, né? No entanto, é necessário verificar o caso concreto, quem são os seus fornecedores, parceiros e clientes, para ter certeza a respeito do que vale mais a pena. Então, muito importante aí cada um fazer a sua conta, né? Tem uma conta individual aí de cada empresa que é importante cada um estar atento.
7: Então, Mariela Luciano, para resumir, microempresas e empresas de pequeno porte têm até amanhã para optar pelo Simples Nacional e até o dia 30 de outubro para decidir se pagam os novos tributos dentro desse sistema ou pelo método convencional.
11: Nazi, e se após fazer a opção o empresário mudar de ideia, ele pode desistir?
7: Pode sim, Luciano. O sistema vai abrir um prazo específico de 3 de novembro a 20 de dezembro de 2026 para que qualquer pessoa desista da opção feita, tanto para o Simples Nacional quanto para o sistema híbrido. E o contribuinte pode tirar todas as dúvidas sobre esse processo na Receita Federal. Basta ter uma conta na plataforma gov.br e entrar em servicos.receitafederal.gov.br. Mariana, Luciano.
0: Obrigada, Nazi Brum, pelas informações ao vivo aqui na Voz do Brasil.
11: Quer saber quanto sua rede de ensino tem previsto para investir na educação?
0: O painel de financiamento do novo PAR foi atualizado e agora também traz informações sobre os repasses do Fundeb, o Fundo de Manutenção e Desenvolvimento da Educação Básica e de Valorização dos Profissionais da Educação. Feitos esses repasses feitos nos últimos 12 meses.
11: Pela plataforma é possível consultar os recursos previstos para cada rede, acompanhar receitas e despesas da educação básica e verificar os saldos de programas.
12: Você sabia que é possível consultar informações do Fundeb de forma rápida e prática? O Ministério da Educação acabou de atualizar o painel de financiamento do novo Plano de Ações Articuladas, o novo PAR. Agora é possível acompanhar pela plataforma os valores previstos para cada rede de ensino, considerando fontes como o Fundeb, o Fundo de Manutenção e Desenvolvimento da Educação Básica e de Valorização dos Profissionais da Educação, o Salário Educação e as receitas vinculadas ao mínimo constitucional destinado à manutenção e ao desenvolvimento do ensino. Com a última atualização, o novo PAR apresenta informações da Secretaria do Tesouro Nacional sobre os repasses do Fundeb efetivados nos últimos 12 meses. Além disso, a ferramenta também permite acompanhar a evolução das receitas e das despesas relacionadas à educação básica, bem como dos saldos acumulados de programas. O novo PAR reúne dados das principais fontes de financiamento da educação básica por meio de gráficos e tabelas e permite ainda que gestores educacionais, pesquisadores e cidadãos consultem os recursos destinados às redes de ensino e acompanhem a evolução das receitas ao longo do tempo. Todos esses dados podem ser consultados no painel de financiamento do novo Plano de Ações Articuladas, o novo PAR, disponível em novopar.mec.gov.br. Locução, Júlio César de Oliveira. Reportagem, Daniel Duarte.
0: O ministro do Meio Ambiente e Mudança do Clima, João Paulo Capobianco, retornou hoje a Manaus para acompanhar ações de combate aos incêndios florestais no Amazonas.
11: Após sobrevoar as áreas atingidas pelo fogo e reunir-se com autoridades locais, ele falou sobre a situação no estado e os próximos passos.
13: Nós podemos comemorar porque ainda temos uma situação grave, muito grave ainda, ainda muita fumaça, mas houve uma redução nos eventos de queimadas e incêndios. Portanto, nós temos um movimento positivo e há um indicativo de redução de novos focos. O novo passo agora é a investigação criminal. Nós vamos iniciar uma ação forte de investigação para identificar quem está operando esse conjunto enorme de incêndios e verificar se há uma organização por trás disso e vamos punir aqueles que forem identificados de forma exemplar para que não fique na região uma sensação de impunidade.
0: As ações são realizadas de forma integrada entre órgãos federais, estaduais e municipais para reduzir os impactos ambientais e proteger a população.
11: 330 brigadistas já foram mobilizados para atuar em apoio às equipes do IBAMA, do ICMBio e de outros órgãos federais.
0: Usar a força do futebol para combater a violência contra a mulher.
11: Com esse objetivo foi lançada a campanha Papo de Homem. No futebol, a violência não entra em campo.
14: Em dias de jogos de futebol, os casos de violência contra as mulheres aumentam 27%. Para enfrentar esse problema, o governo federal e a CBF, Confederação Brasileira de Futebol, lançaram a campanha Papo de Homem. No futebol, a violência não entra em campo. A iniciativa convoca a participação de torcedores e jogadores. No vídeo da campanha, estão reunidos jogadores presentes na convocação mais recente da seleção brasileira, como Vini Júnior.
15: No futebol, a violência não entra em campo.
14: E Rayan.
15: Violência contra as mulheres não tem desculpa.
14: A peça foi exibida durante um amistoso entre Brasil e Argentina essa semana em Recife. A proposta da campanha é utilizar a força do futebol para conscientizar o público masculino quanto à prevenção e ao enfrentamento à violência contra mulheres. Foi o que disse o ministro do esporte, Paulo Henrique Cordeiro.
16: São homens, são atletas, são jogadores da seleção brasileira que estão falando de um prisma, estão falando de um lugar de homem. Porque a questão da violência contra a mulher não é um problema sobre as mulheres, mas é um problema sobre os homens. E o homem falando sobre isso impacta, eu tenho certeza, muito mais e pode contribuir decisivamente para que esse estado de coisa possa ser extinto de toda a nossa sociedade.
14: A mensagem também é para quem acha que bebida e raiva justificam uma agressão, alerta o torcedor Marco Polo.
17: De campo, cada um responde por seus atos, fora dele também.
14: A campanha também marca o lançamento do Plano Nacional do Legado Social e Esportivo da Copa do Mundo Feminina FIFA 2027, que estabelece 4 eixos para ampliar a participação de mulheres no futebol. Vale lembrar que mulheres em situação de violência podem buscar orientação e realizar denúncias pelo Ligue 180. Em caso de emergência, devem ligar para o 190 da Polícia Militar. Reportagem Pablo Mundim.
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0: Estamos no Outubro Rosa, mês de prevenção e conscientização sobre o câncer de mama.
11: E mulheres, fiquem de olho, os planos de saúde são obrigados a cobrir o exame de mamografia, mesmo em mulheres com menos de 40 anos.
0: A medida vale para os casos em que há indicação clínica para o exame.
11: O exame também é oferecido no SUS.
0: Ao tocar os seios, a geóloga e produtora audiovisual Laila Milani sentiu algo diferente. Ela procurou o médico e o diagnóstico foi de um nódulo benigno que precisava ser acompanhado. 6 meses depois, ao retornar para exames, descobriu que o nódulo havia evoluído para câncer de mama. Laila tinha 38 anos e nunca havia feito uma mamografia.
22: Eu não recebi, né, nenhuma informação que abordasse esse assunto, no sentido de que a mamografia feita antes, né, poderia adiantar o meu caso, né, antecipar um diagnóstico, por exemplo.
0: Desde o começo do mês, os planos de saúde não podem mais negar a cobertura de mamografia digital para mulheres com menos de 40 anos que tenham indicação médica para a realização do exame. A mudança foi aprovada pela Agência Nacional de Saúde. Antes, os planos tinham obrigação de cobrir o exame somente para pacientes entre 40 e 69 anos. O presidente da
3: ANS, Wajid Amu, destacou a importância da medida.
4: A partir de agora, deve ser considerada a necessidade clínica de cada paciente. O diagnóstico precoce salva vidas. Quanto mais cedo a doença é identificada, maiores são as chances de sucesso no tratamento e de melhores resultados para os pacientes.
3: De acordo com o presidente da Sociedade Brasileira de Mastologia, Guilherme Novita, a mamografia é o melhor exame para detecção precoce do câncer de mama. Segundo ele, a partir dos 40 anos, as mulheres devem fazer mamografia anualmente. Ele explica em quais casos a mamografia antes dos 40 anos é recomendada.
5: Existem pacientes que, por questões de risco, geralmente história familiar de câncer de mama ou ovário, ou história pessoal de câncer de mama, ou lesões pré-cancerígenas, ou história de mutação genética, que elas precisam fazer mamografia antes dos 40 anos.
3: Nas últimas décadas, o câncer de mama se manteve como o tipo de câncer mais frequente entre as brasileiras, com exceção do câncer de pele não melanoma. Segundo o Ministério da Saúde, hoje, a taxa estimada é de 66 novos casos por 100 mil mulheres. Reportagem Luana Karen.
23: E o Ministério da Saúde apresenta campanha com orientações sobre acesso a consultas, exames e cirurgias pelo SUS.
11: O conteúdo explica como buscar atendimento especializado e apresenta opções de atendimento pelo Sistema Único de Saúde.
24: A dona de casa, Vanusa da Conceição, moradora da Ceilândia, no Distrito Federal, conta que o filho, de 14 anos, deslocou o joelho enquanto jogava futebol e foi levado a uma unidade básica de saúde. Após o atendimento de emergência, ela conta como foi o processo para que o filho fizesse a ressonância e outros exames específicos.
25: Eu fui até o posto de saúde, a UBS. Por volta de mais ou menos 7 dias, ele foi chamado para poder fazer a ressonância. Já peguei o resultado e agora retornarei ao médico que consultou ele.
24: Para orientar pessoas que precisam de avaliação, acompanhamento, exames ou procedimentos especializados, como Vanusa, o Ministério da Saúde lançou a campanha nacional de atendimento especializado, que reúne informações sobre como buscar consultas, exames e cirurgias pelo SUS. A iniciativa apresenta o passo a passo, desde a entrada da unidade básica de saúde até o atendimento especializado, é o que explica o diretor do Ministério da Saúde, Rodrigo Oliveira.
26: A gente tem duas grandes portas de entrada. Uma porta de entrada são as UPAs e os grandes hospitais de emergência, e também você pode buscar a unidade básica de saúde. É possível em vários locais, através do meu SUS digital, através do WhatsApp ou de outros aplicativos, você buscar atendimento.
24: Os pacientes do Sistema Único de Saúde têm diferentes possibilidades de atendimento. Para uma consulta, por exemplo, não precisam sair de casa. Eles têm à disposição a telesaúde, que permite a realização de teleconsultas e telediagnósticos. A população também pode ser encaminhada para o atendimento nas carretas de saúde, unidades móveis que oferecem serviços especializados em diferentes regiões do país. Essas unidades atendem prioritariamente onde há menor oferta de serviços especializados. Rodrigo Oliveira explica como os pacientes podem ser atendidos nas carretas.
26: Em geral, um paciente que busca uma unidade básica de saúde precisa de uma consulta especializada ou de um exame especializado, como tomografia, ele entra numa fila do município, da região ou do estado. A carreta, quando chega nessa região, ela se conecta a essa fila e faz essa fila andar mais rápido.
24: Outra opção de atendimento especializado pelo SUS é o encaminhamento de pacientes para hospitais privados e filantrópicos. Reportagem Cleide Lopes.
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11: Fique agora com o Minuto do TCU. Em seguida, as notícias do Poder Judiciário e do Congresso Nacional. Boa noite.
23: Boa noite, até amanhã.
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23: O Tribunal de Contas da União avaliou a gestão e a transparência da Casa da Moeda do Brasil. A auditoria examinou cerca de R$1,370 bilhões e verificou se as regras previstas na lei das estatais estão sendo cumpridas. O trabalho identificou falhas na divulgação de informações financeiras e na prestação de contas. Também apontou falta de detalhamento de custos e receitas de cada área de negócio. Embora a empresa tenha registrado lucro de mais de R$200 milhões em 2023, algumas atividades tiveram prejuízo, como a fabricação de moedas nacionais, medalhas e selos. O TCU determinou que a Casa da Moeda apresente em até 60 dias plano de ação com prazos, responsáveis e metas para corrigir as falhas. Saiba mais em tcu.gov.br.
1: 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Você vai ouvir agora notícias do Poder Judiciário.
2: STF decide afastar a inclusão das perdas inflacionárias na correção monetária dos depósitos judiciais.
6: STM realiza seminários sobre a justiça militar e o Tribunal Penal Internacional.
2: Para o STJ, planos de saúde não são obrigados a custear medicamentos à base de canabidiol para tratamento domiciliar.
6: Boa noite. Eu sou Marcela Luiz.
2: E eu sou Walter Lima.
6: O Supremo Tribunal Federal decidiu hoje afastar a inclusão dos expurgos inflacionários na correção monetária dos depósitos judiciais.
2: A corte entendeu que a atualização monetária deve observar índices previstos na legislação. Marta,
7: a discussão era para definir se os depósitos de ações judiciais da época dos planos econômicos Bresser, Verão, Collor 1 e 2 tem direito à mesma correção monetária aplicada à caderneta de poupança, chamada de expurgos inflacionários. Esses expurgos correspondem às diferenças de atualização decorrentes de períodos em que os índices utilizados para corrigir valores financeiros não acompanharam integralmente a inflação. No final, prevaleceu o entendimento de que a atualização dos valores deve observar os índices previstos na legislação, sem a incorporação de diferenças decorrentes dos planos econômicos.
6: O Superior Tribunal Militar realiza entre hoje e amanhã em Brasília o seminário Justiça Militar e o Tribunal Penal Internacional, o TPI.
2: O evento reúne especialistas para discutir temas relacionados à atuação do Tribunal Penal Internacional. Marcelo Della Libera.
8: O Tribunal Penal Internacional julga pessoas acusadas de genocídios, crimes contra a humanidade, crimes de guerra e crimes de agressão. O Prêmio Nobel da Paz este ano foi para a jurista Navi Pillay, que já integrou o TPI. A presidente do Superior Tribunal Militar, ministra Maria Elizabeth Teixeira Rocha, avalia com otimismo o trabalho do TPI ao longo de mais de 20 anos de existência.
9: Eu avalio com muito otimismo, porque o Tribunal Penal Internacional foi criado exatamente para que não houvesse a repetição dos tribunais que foram formados para julgar os delitos da Segunda Guerra Mundial. E isso eu acho que é extremamente promissor e garantista, porque dá ao mundo e à sociedade das nações, né, uma estabilidade jurídica para se dizer, né, em conflitos, aquilo que se pode e aquilo que não se pode fazer. Porque até uma guerra, que é o horror e a barbárie, tem de haver regras.
8: Entre hoje e amanhã, o STM promove o seminário Justiça Militar e o Tribunal Penal Internacional, desafios e perspectivas da implementação jurídica do TPI no Brasil. O evento conta com a transmissão ao vivo pelo canal oficial do Tribunal no YouTube.
6: Plano de saúde não é obrigado a custear medicamentos à base de canabidiol para uso domiciliar sem previsão legal ou contratual de cobertura.
2: A conclusão é do STJ. Fátima Uchoa.
10: A exceção à regra é nos casos expressamente previstos em leis ou normativos específicos. Assim, a mera autorização excepcional de importação concedida pela Anvisa não impõe ao plano de saúde a cobertura obrigatória de tratamento domiciliar com canabidiol. Esse julgamento na segunda sessão sob o regime da relevância da questão federal ocorreu em sessão virtual e é definitivo no âmbito do STJ, pois os ministros reafirmaram jurisprudência consolidada na corte. A decisão passa a valer para processos semelhantes em todo o país. Vale destacar que essa é a primeira vez que o STJ usou a técnica de reafirmação sob o regime da relevância da questão federal.
12: Dois dias de debates sobre sustentabilidade na Justiça do Trabalho.
13: Magistrados, servidores e especialistas vão discutir soluções para uma justiça trabalhista sustentável. Rafael Silva.
14: Entre os assuntos, eles vão falar sobre mudanças climáticas, gestão de resíduos sólidos, descarbonização e a inclusão socioprodutiva de catadores. Também estão em pauta as estratégias para a criação de planos de contingência socioambiental, além da apresentação de projetos desenvolvidos pelos próprios tribunais, o que ajuda a compartilhar boas práticas entre as unidades. O debate reforça o papel das instituições públicas diante do desafio global de atingir o carbono zero.
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12: Uma boa noite.
13: E até amanhã.
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0: Machado.
1: Eu sou Paula Groba.
2: E eu sou Humberto Pinheiro.
1: E estes são os destaques de hoje do Jornal do Senado, que começa agora.
2: Senado vota fim da escala 6-1 em primeiro e segundo turno ainda hoje, segundo o presidente Davi Alcolumbre.
1: PEC da segurança avança no Senado com maior integração e fim da saidinha para membros de facções.
2: Projeto garante às mulheres opção de viajar ao lado de outra passageira sem custo extra.
1: Boa noite.
2: Boa noite.
1: A PEC da Segurança Pública avançou no Senado e segue para votação em plenário. A proposta busca reforçar o combate ao crime organizado com ação direta do governo federal e maior integração entre as forças de segurança da União, dos estados e dos municípios.
2: O texto também prevê penas mais rigorosas para integrantes de facções criminosas, inclui o Sistema Único de Segurança Pública na Constituição e permite a criação de polícias municipais para o policiamento ostensivo e comunitário. A PEC foi concluída hoje na Comissão de Constituição e Justiça. Repórter Bruno Lourenço.
3: A Comissão de Constituição e Justiça aprovou a inclusão no texto constitucional do Sistema Único de Segurança Pública. A proposta de emenda à Constituição padroniza diretrizes nacionais e permite a criação de polícias para a guarda comunitária e ostensiva pelas prefeituras. O relator, senador Rogério Carvalho, do PT de Sergipe, acredita que a grande inovação da PEC é colocar a União como agente atuante e corresponsável no enfrentamento direto ao crime organizado, em cooperação articulada com as polícias estaduais e locais.
4: Agora nós teremos o governo federal como integrante do Sistema Único de Segurança Pública e podendo agir conjuntamente e tendo responsabilidade no combate aos criminosos e no combate ao crime organizado em todo o país, de forma articulada e integrada, Polícia Civil, Polícia Militar.
3: Além da cooperação federativa, o texto prevê fontes de financiamento protegidas contra contingenciamentos orçamentários. Com a aprovação na CCJ, a PEC da Segurança Pública segue agora para análise do plenário do Senado, onde precisará passar por dois turnos de votação antes de poder seguir para promulgação.
1: O senador Espiridião Amin, do PP de Santa Catarina, afirmou que a PEC da Segurança Pública merece atenção especial do governo e do Congresso Nacional. Ele defendeu que a proposta seja analisada ainda nesta legislatura pelos senadores.
2: Na avaliação de Amin, o aperfeiçoamento da proposta vai ajudar a garantir melhores condições de segurança à população brasileira.
5: Que eu creio que deverá merecer de nós, ainda nesta legislatura, a urgência e o aperfeiçoamento necessário.
1: E mulheres poderão ter o direito de escolher viajar ao lado de outra mulher em aviões e ônibus sem pagar nada a mais por isso.
2: É o que prevê um projeto que está na pauta da Comissão de Fiscalização e Controle e Defesa do Consumidor do Senado. A proposta garante essa opção no momento da compra da passagem. Repórter Pedro Pincer.
6: A Comissão de Transparência, Fiscalização e Controle está pronta para votar um projeto de lei que garante às mulheres que viajam sozinhas o direito de optar no ato da compra da passagem em transportes coletivos por assentos ao lado de outras mulheres. O texto já foi aprovado na Comissão de Direitos Humanos. O objetivo é evitar situações de violência durante o trajeto e limitar as situações de vulnerabilidade, além de consolidar o compromisso do Estado com a promoção de políticas de proteção às mulheres em todos os espaços. A autora do projeto, senadora Daniela Ribeiro, do Progressistas da Paraíba, destacou que o assento ao lado de outra mulher não terá custo extra para a passageira nem para as empresas.
7: Essa iniciativa, ela visa prevenir casos de assédio, e a gente sabe também que previne violência, proporcionando muito mais tranquilidade durante os deslocamentos. Comprovadamente, a vulnerabilidade das mulheres no transporte coletivo é uma realidade.
6: Se aprovada na comissão, a proposta só vai ao plenário caso seja apresentado recurso com esse objetivo.
1: Evitar erros médicos que podem custar a vida de crianças é o objetivo de um projeto que está na pauta da Comissão de Assuntos Sociais do Senado.
2: A proposta busca reforçar a segurança no atendimento infantil e prevenir tragédias como a do menino Benício, que morreu em Manaus após receber uma dose letal de adrenalina. A repórter Raíssa Abreu tem os detalhes.
8: O projeto do senador Eduardo Braga, do MDB do Amazonas, determina que os serviços de atendimento
0: pediátrico tenham sempre um médico especialista. Também estão previstas regras para que os pais ou responsáveis pela criança recebam informações claras sobre seu estado de saúde e apoio psicossocial.
9: Para que um profissional não cometa erros e equívocos como aconteceu recentemente no meu estado com o garoto Benício, que ao chegar em um hospital supostamente de excelência no meu estado e ao ser atendido no ambulatório, imagine Vossa Excelência que um profissional da saúde injetou adrenalina na veia de uma criança, o que levou obviamente a óbito esta criança.
0: A proposta recebeu o voto favorável da relatora, senadora Damaris Alves, do Republicanos do Distrito Federal. Se aprovada na Comissão de Assuntos Sociais, a proposta segue direto para a Câmara dos Deputados.
1: E a senadora Zenaide Maia, do PSD do Rio Grande do Norte, fez um apelo à paz e aos responsáveis para que vacinem as crianças. Médica, ela alertou para o risco de doenças como o sarampo voltarem a circular, com a possibilidade de complicações graves e até a morte.
2: A senadora destacou que vacinar é um ato de proteção à saúde infantil e que a imunização não deve ser uma questão política, mas uma responsabilidade de todos.
10: Vacinem os seus filhos. Não é possível que a gente continue vendo crianças voltando a ter sarampo. Sarampo é uma doença extremamente grave. Pode matar e pode também deixar sequelas pro resto da vida.
1: Senadores estão reunidos no plenário para discutir a proposta de emenda à Constituição que acaba com a escala 6-1. O texto prevê reduzir a jornada semanal de 44 para 40 horas, sem diminuição dos salários.
2: Segundo o presidente do Senado, Davi Alcolumbre, a votação da PEC em dois turnos está prevista para hoje. O repórter Alexandre Campos traz mais informações.
11: Além de reduzir a jornada sem diminuir salário, a PEC prevê dois dias de folga semanal, sendo um deles preferencialmente aos domingos. Essas regras valerão para os terceirizados que prestam serviços para a administração pública direta e indireta da União, dos estados, do Distrito Federal e dos municípios. No entanto, não serão aplicáveis para os trabalhadores da iniciativa privada que tiverem diploma de curso superior e que receberem um salário maior que 2,5 vezes o teto da Previdência Social, salvo se o empregador, por vontade própria, decidir o contrário. A mudança será gradual. 2 meses depois de sua promulgação, o tempo de trabalho por semana passará de 44 para 42 horas semanais. Um ano depois da implementação dessa primeira etapa, a jornada vai diminuir para 40 horas. Líder do governo, a senadora Tereza Leitão, do PT de Pernambuco, afirmou que a redução da jornada é uma luta histórica dos brasileiros, construída nas fábricas, comércios, nos serviços, ruas, escolas e até nas redes sociais.
12: Estamos escrevendo este capítulo ao lado de cada trabalhador que acorda antes do sol nascer, de cada mãe e de cada pai que querem acompanhar o crescimento de seus filhos, de quem deseja estudar, cuidar da saúde, encontrar os amigos, estar com a família, descansar, de quem quer simplesmente recuperar o direito de ser dono de parte maior do seu próprio tempo e fazer dele o que quiser.
11: Representante do PL de Santa Catarina, o senador Jorge Seif reconheceu que, por ser um apelo dos trabalhadores, é favorável à redução da jornada. No entanto, ele defende correções futuras no texto, como a desoneração da folha de pagamentos para aliviar o bolso dos empregadores ou até mesmo a flexibilização das relações de trabalho.
13: Então, essa PEC, ela atende em parte o anseio da população, que é trabalhar 5 dias por semana, mas daqui a pouco, com ela operacionalizada, o funcionário vai chegar o patrão fala assim: olha, eu quero trabalhar um pouco mais, não vai poder. Olha, eu quero fazer mais hora extra porque eu troquei de carro, eu comprei uma geladeira, não vai poder. Então essa PEC é um pouco engessada, mas vamos discutir isso lá na frente e no ano que vem, se necessitar de melhoras, se necessitar de ajuste, nós vamos fazê-lo sem prejudicar a população.
11: Para aqueles empregados sujeitos a regimes diferenciados, como aeronautas, o texto permite que acordo ou convenção de trabalho defina diferentemente a distribuição do tempo de prestação de serviço e o descanso semanal remunerado, assegurados os direitos da PEC.
2: Com edição de Paulo Groba e trabalhos técnicos de Eliseu Caires. O Jornal do Senado fica por aqui. Acompanhe agora as notícias da Câmara dos Deputados. Boa noite.
1: Boa noite e até amanhã.
14: 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Comissão debate integração das universidades com o setor produtivo.
15: Deputados criam plano de atenção no SUS às pessoas com epilepsia.
14: Projeto isenta de ICMS a aquisição de próteses mamárias de silicone.
15: Boa noite. Projeto aprovado retira ICMS das próteses mamárias de silicone. Confira os detalhes com Silvia Munhato.
16: A Comissão de Defesa dos Direitos da Mulher aprovou o projeto que concede a isenção do ICMS nas operações de compra de próteses mamárias de silicone destinadas à reconstrução mamária de mulheres que realizaram mastectomia total ou parcial. A relatora na comissão, deputada Érica Hilton, do PSOL de São Paulo, ressaltou que o custo das próteses é alto.
17: Sabendo que a prótese mamária é essencial para a reconstrução da saúde emocional e abalada pelo tratamento do câncer, o projeto facilita os avanços nas etapas do processo de cura definitivo da doença, na medida em que o acesso à prótese mamária será menos oneroso para aquelas que mais necessitam.
16: Pelo texto, a isenção será concedida mediante a apresentação de laudo médico emitido por profissional especializado, atestando a realização da mastectomia, a necessidade do uso de prótese mamária de silicone e a recomendação para a reconstrução. A isenção do ICMS se aplicará tanto para compras realizadas diretamente pelas pacientes, quanto por intermédio de hospitais, clínicas ou centros de reabilitação. O benefício valerá para procedimentos realizados pelo Sistema Único de Saúde, por seguradoras de saúde privadas ou por planos de saúde. A proposta que tira o ICMS das próteses mamárias de silicone será analisada agora pelas comissões de saúde, finanças e tributação e Constituição e Justiça. Para virar lei, precisa ser aprovada pela Câmara e pelo Senado. Da Rádio Câmara de Brasília, Silvio Munhato.
14: Homenagem. Doutor Zacarias Calil, do MDB de Goiás, celebra o Dia do Médico em 18 de outubro, destacando a importância da profissão no cuidado com a vida. Ele ressalta que, além do conhecimento científico e da atualização constante, a medicina exige empatia e compromisso com os pacientes.
18: Doutor Zacarias Calil defende a valorização dos profissionais de saúde, com melhores condições de trabalho e atendimento digno à população. Ele agradece aos colegas de profissão pela dedicação e reforça a importância de manter o compromisso com a saúde e o bem-estar dos brasileiros.
14: Saúde. A Câmara analisa medidas para facilitar o atendimento à pessoa com doença renal, incluindo a diminuição da distância entre a residência do paciente e o local da diálise. O repórter Luiz Cláudio Canuto tem as informações.
19: O Brasil tem mais de 150 mil pessoas que fazem diálise, segundo a Sociedade Brasileira de Nefrologia. A demanda pelo tratamento vem crescendo e a hemodiálise é a modalidade predominante.

0: diálise deveria estar no máximo a 50 quilômetros do domicílio do paciente, mas a relatora acha que a fixação de uma distância máxima uniforme é incompatível com a organização regionalizada e hierarquizada do SUS.
1: A gente vê a importância, claro que deveria estar perto, mas a gente não vê orçamento público que dê para faça essas clínicas a cada 50 quilômetros. Então, nós fizemos uma emenda e, graças a Deus, foi aprovada para que cada paciente com indicação nós levássemos a diálise peritoneal, que é em casa, onde o paciente ele tem a oportunidade de fazer esse acompanhamento, né? E que, na verdade, é muito dolorido, mas em casa, no seu ambiente, que nós temos a certeza que teríamos um resultado ainda melhor.
0: O projeto estabelece que o poder público pode estimular o uso de telesaúde e de monitoramento remoto para acompanhamento clínico de pacientes em terapia renal substitutiva, mas as ações previstas não devem criar despesas obrigatórias ou impor novos encargos administrativos à União. A proposta, que busca facilitar o atendimento à pessoa com doença renal, ainda vai ser votada pelas comissões de Finanças e Tributação e de Constituição e Justiça. Para virar lei, precisa ser aprovada pela Câmara e pelo Senado. Da Rádio Câmara de Brasília, Luiz Cláudio Canuto.
2: Economia.
3: Welter, do PT do Paraná, defende investimentos em habitação popular, saúde e educação. Ele menciona programas como Minha Casa Minha Vida, o financiamento da produção agrícola, o atendimento pelo SAMU e a ampliação das escolas em tempo integral.
4: Welter ressalta a importância de fortalecer a economia e ampliar as oportunidades para os trabalhadores. Na avaliação dele, os avanços sociais dependem da continuidade dos investimentos públicos e de iniciativas que promovam a distribuição de renda e a qualidade de vida da população.
2: Trabalho.
3: Paulão do PT de Alagoas ressalta a importância da mobilização dos trabalhadores e da sociedade para a aprovação do fim da escala 6x1. Ele também critica grupos políticos que apenas agora, às vésperas do segundo turno, dizem ser favoráveis à matéria.
4: Segundo Paulão, a aparente mudança de postura não afasta as ameaças aos direitos trabalhistas. Ele aponta riscos em uma possível reforma constitucional que, em sua opinião, é articulada por grandes banqueiros e alerta a população para que se mantenha atenta.
3: Tadeu Venere, do PT do Paraná, critica a mudança de posicionamento de representantes da extrema-direita sobre o fim da escala 6x1. Ele acredita que a modificação seja uma resposta ao temor das mobilizações populares e não uma revisão real de posicionamento.
4: Tadeu Venere questiona os argumentos sobre custos para pequenos negócios e a negociação individual de jornada de trabalho e rechaça também as posições contrárias a medidas sociais, como a anistia de dívidas e a votação de projeto contra a misoginia no Congresso Nacional.
2: Desenvolvimento Regional.
3: Denise Pessoa, do PT do Rio Grande do Sul, agradece o apoio recebido na eleição e se compromete em continuar seu trabalho em prol da saúde e educação e na busca de parcerias com o governo federal para custear a reconstrução no estado.
4: Ao fazer um balanço do mandato atual, Denise Pessoa menciona o campus da UFRGS, um novo aeroporto, o Instituto Federal em Gramado e o curso de medicina da Universidade Federal do Pampa, em Bagé, como principais vitórias. Ela continuará atuando em defesa do SUS e de pautas climáticas.
2: Transportes.
3: Bebeto, do PP do Rio de Janeiro, diz que a mobilidade urbana é uma das prioridades do seu mandato e cobra avanços em obras viárias na Baixada Fluminense. Entre as demandas, segundo ele, estão a construção de uma ligação entre a linha vermelha e a pista expressa da rodovia Presidente Dutra.
4: Bebeto também cobra a continuidade das obras de revitalização da ferrovia da Baixada Fluminense, incluindo a implantação de uma ciclovia entre São João do Meriti e Nova Iguaçu. Ele ainda destaca a importância da duplicação da Serra das Araras para a segurança e a fluidez do tráfego.
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